0: Qualquer mal que guarde dentro de você contamina primeiro a você mesmo antes que os outros. Senhor, quero te pedir que me ajudes a amar o meu inimigo e não ter ressentimentos contra ninguém. Quero me parecer contigo e oferecer sempre o bem aos outros. E agora, diretamente de Goiânia, ouviremos o toque do Baltazar, o artilheiro de Deus.
1: Eu quero contar essa história para dizer para vocês que Deus tem poder para mudar situações em que a gente pensa que é impossível. A Bíblia diz que Ele é poderoso para fazer infinitamente mais do que tudo aquilo que pedimos ou pensamos. O problema meu maior era acabar com medo e a insegurança e o desânimo. E naquele momento que eu ouvi a palavra de Deus, meu medo se foi e o desânimo também. Os meus problemas tardaram algum tempo para serem resolvidos, mas eu pude ter a paz de Jesus naquele momento. Para você também, talvez estejam muitas coisas te assolando a sua vida, te incomodando, te desanimando. Você pode ter esse encontro com Deus também. Abra sua Bíblia, ore, fale com Deus, que Ele tem algo para você. Ele tem algo para te falar, Ele tem algo para te voltar a dar o ânimo, te dar alegria, tirar todo o seu medo, todo o seu desânimo. Tenha um encontro com Deus, busque a Ele todo o seu coração. E que Deus o abençoe. Um grande abraço.
0: Nós ouvimos o toque do Baltazar. Este foi mais um Atletas no Ar. 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Até lá, se Deus quiser.

Terminamos então o Arquivo RTM de hoje, mostrando um pouquinho de Ricardo de Loreto, ele que foi apresentador do programa Atletas no Ar. Um abraço do Samuel e até o próximo.

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1: Começando mais uma hora juntos aqui no nosso Noite RTM desta sexta-feira, deste 9 de outubro de 2026. Lembrando que daqui a pouquinho, a partir das 10 da noite, tem o nosso Revista RTM para a gente fechar aqui a sexta-feira e a semana bem informados com as principais notícias do Brasil e do mundo. E olha, deixa eu dar um alerta aqui, né? 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E olha, vamos então agora orar pelas mulheres, né? Momento proposto pelo Ministério Mulheres de Esperança. Se você puder, junte-se a nós, faremos uma oração intercessória agora, em favor de todas as mulheres. Oremos.
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3: Pai de amor e bondade, intercedemos pelas meninas de Timor-Leste que estão expostas a casamentos forçados. Clamamos pela integridade física e emocional das meninas, que seu ambiente familiar seja acolhedor, seguro, de respeito e de paz. Que suas famílias honrem suas escolhas, que elas tenham liberdade para frequentar a escola e desenvolver seus talentos e construir um futuro com dignidade. Oramos em nome de Jesus. Eu, Elisângela Souza, tenho alegria em orar com você.
2: Obrigada por orar conosco. Acesse transmundial.com.br/mulheresdeesperanca.

0: 9:16. Este é o nosso Noite RTM no ar para você nesta sexta-feira. Olha, deixa eu já agradecer aqui a toda a produção da RTM Brasil, né? Porque nós vamos acompanhar agora mais uma entrevista e sempre nós levamos para você ao ar aqui, né? Boas entrevistas, conversas que nos edificam, que valem a pena a gente ouvir, onde a gente aprende muitas coisas boas, importantes e interessante. E a nossa equipe de produção sempre trazendo essas boas conversas, né? Especialmente para o público do Noite RTM. Vamos acompanhar então mais uma entrevista.
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2: Olá, está começando mais um episódio do programa Entrevista. Eu sou Michele Gomes e os nossos convidados de hoje são muito especiais. A gente tem a alegria de receber um casal, é um casal de missionários. Eles têm formação nessa área de missiologia e vão compartilhar com a gente um pouquinho da história deles, das experiências e a importância de missões, né, no reino de Deus, como isso impacta e transforma a vida de pessoas. Então, eu tenho a alegria aqui de receber o pastor Gustavo José Chaves e a sua esposa, Mariane Xavier. Sejam muito bem-vindos ao programa Entrevista. É uma alegria tê-los aqui com a gente.
3: Muito obrigada pelo convite, para nós também é um prazer estar aqui.
4: Muito obrigado, Michele, um prazer te conhecer aqui através deste meio.
2: Muito bem, então já para começar o nosso bate-papo, a nossa entrevista aqui, quem está antenado e prestando bastante atenção no episódio de hoje, a gente percebe que o Gustavo ele tem um sotaque diferente. Fala mais um pouquinho, Gustavo, para que os nossos ouvintes entendam um pouco da sua origem. Então, conta para nós, você é de outra nacionalidade, explica como que foi a sua história com Jesus, seu encontro pessoal com Jesus, ao ponto dele chamá-lo para se tornar um missionário e ter uma atuação tão importante nessa área de missões.
4: Muito bem, eu sou nordestino da Argentina. Nasci na Argentina no ano de 1970 e vivi todo esse tempo no norte, numa cidade que se chama Resistência, a capital de um estado do norte, nordeste da Argentina, né? E eu me criei como uma pessoa católica, meus pais me levaram, fizeram a primeira comunhão, catecismo, primeira comunhão e confirmação, essas coisas, né? Mas meu interior sempre houve um vazio espiritual, um vazio de conhecer algo mais, o que era a vida, se a vida era só isso, né? Nascer, seguramente um dia formar uma família, casar e depois morrer, né? Então, essa era sempre minha dúvida, minha incógnita. Até que um vizinho meu, que a gente jogava um esporte junto, um esporte que jogávamos de muito pequeno, diferentes esportes, sempre gostei dos esportes, e um vizinho meu que pertencia à nossa denominação, a Igreja de Deus, lá na Argentina, ele começou a compartilhar o Evangelho para mim. Eu me lembro que todo um Natal de ano de 85, para mais ou menos essa data, de 85 até para 86, ele começou a compartilhar o Evangelho. Ele era evangélico, ele estava um pouco afastado, mas ele tinha voltado a Jesus. Tinha mais ou menos minha idade, 14, 15 anos. E me pregou durante 2 anos, mas esse Natal me lembro muito bem, porque passamos juntos e também ele continuou pregando a palavra de Deus toda madrugada. Mas mesmo assim, o meu coração estava ainda resistente, estava duro, até que em outubro, mais ou menos, ele ia para minha casa me buscar, né, e nunca eu estava, sempre estava ocupado, eu estava praticando um esporte, eu estava vendo um jogo, estava em outra coisa. E aí um dia eu falei, tá bom, para que ele me deixe de incomodar, então vou para a igreja.
2: Né, até a insistência valeu a pena.
4: Sim, 2 anos, né, desde os 14 até os 16, falando, sim. Mais ou menos foi em novembro, e aí pude ir na igreja. Eu não entendi muito bem, de fato não me lembro a pregação, mas o único que eu vi é que percebia um ambiente diferente, um grupo de pessoas, de jovens diferentes. E aí eu comecei a gostar, e já no segundo dia, segundo domingo, eu recebi ao Senhor como meu Salvador. E a partir dali, praticamente, eu ia buscar meu colega para ir mais cedo para a igreja. Então, e aí foi um tempo muito especial na nossa igreja, muita gente convertendo-se, muita gente vindo aos pés do Senhor Jesus Cristo, né? Talvez no contexto depois da Guerra da Malvinas, do 82, né? A igreja evangélica em geral na Argentina começou a crescer, né? Então, no meio desse movimento, há pouco tempo, né? 3 ou 4 anos depois, é que eu pude receber ao Senhor Jesus Cristo. Obviamente tinha uma visão errada do que era o evangelho. Quando eu perguntava para meus pais, falava, não, eles não gostam da Virgem, isso é o que me falava, da Virgem Maria. Mas, obviamente, vendo a palavra, pude perceber que não é nada disso, e pude ter um encontro pessoal com o Senhor e segui-lo, né? Então, imediatamente disso, começou o amor pelas missões também, né? Porque nas quartas-feiras, a nossa igreja tinha um departamento de missões, e meu pai espiritual me levou para esse... Já ainda eu não sabia nem orar por mim, nem sequer pela minha família, mas o meu pai espiritual já me levou para orar pelos países, pelas nações. Então, para mim, falar de missões é algo natural. Eu não consigo conceber um crente, uma igreja, ou um pastor que não entenda o chamado de Deus para todos os povos, a todas as nações, né? Até que uma das conferências missionárias, Deus falou diretamente comigo, né, o meu coração, a minha vida, para que simplesmente ele disse que eu não ia ficar na Argentina. Então, eu tinha 17 anos, 18 anos, e eu não tinha ideia, eu pensei que era coisa minha, da minha cabeça, talvez da emoção de uma conferência missionária e tal. Mas, de fato, isso foi cumprindo-se na minha vida, como vamos estar falando mais na frente. Então, o chamado para mim é algo que está na palavra do Senhor, que é um chamado para todos. Portanto, ir e fazer discípulo não é para uma pessoa, é para toda a igreja. Então, dentro disso, eu sou parte da igreja, eu tenho que obedecer e que função eu tenho dentro dessa grande comissão que o Senhor nos deu a todos os que seguimos Ele, né?
2: Perfeito.
4: Basicamente, essa é a minha conversão e chamado.
2: Agora eu quero conhecer a história da Mariane. Como foi seu caso?
3: Oi. Então, eu sou do Rio de Janeiro, né, do interior do Rio. Eu me converti com 14 anos. Na verdade, assim, eu já tinha um contato com a igreja, né? A minha família da minha mãe já estava... ia uma igreja evangélica. Então, a minha mãe começou a ir também, e às vezes nós acompanhávamos, né, a minha mãe nessas idas para a igreja, eu, minha irmã que também se converteu junto comigo. E um sábado à tarde, depois da gente ter passado um tempo na igreja, numa conferência que estava tendo, uma vizinha veio até a nossa casa, e ali ela começou a conversar sobre os assuntos tratados ali, e ela ali nos confrontou, né, com a palavra de Deus, e eu recebi a Jesus ali na minha casa, através da minha vizinha, né? E comecei a congregar na igreja, me envolvi bastante com os jovens da igreja, e com os 17 anos, né, eu recebi meu chamado missionário. Foi algo assim muito especial, porque eu estava muito envolvida na questão da evangelização, de visitas, de compartilhar com as pessoas. Nós fazíamos todo tipo de evangelismo, né, nas prisões, hospitais. E num domingo, né, uma tarde de domingo, nós recebemos a visita de um missionário, justamente, parece coincidência, né, mas era um missionário da Argentina, que esteve pregando na minha igreja. E ele falava sobre a necessidade das nações, a necessidade de levar o evangelho. E ali Deus falou fortemente comigo, embora eu não entendesse bem toda essa dimensão do que significava ser um missionário, né? Na minha juventude e maturidade, não entendia tudo. Mas eu disse sim a Deus, né? E a partir dali o senhor começou a encaminhar todo esse processo, né, de capacitação, de preparação. E eu comecei esse processo a partir dos 19 anos, né, quando eu já fui para o seminário. E aí cada vez o senhor foi trazendo assim mais clareza sobre como era esse processo, né, de ser um missionário, uma missionária transcultural, levando a palavra de Deus, né? Então comecei esse trabalho. Depois de toda a minha formação, eu fui missionária aqui na América Latina, né, no Peru e na Argentina. Então é mais ou menos isso.
2: Que legal conhecer um pouquinho da história de cada um. E é interessante que tem muitas similaridades, né, na história de vocês. Essa questão da juventude, tem várias coisas que a gente percebe que são similares mesmo. O tempo está passando rápido, o nosso programa ele é curtinho, mas olha, você que está ouvindo, não se preocupe, essa entrevista continua. No próximo episódio a gente vai ter a alegria de continuar esse bate-papo com o casal Gustavo, Gustavo José Chaves e a Mariana Xavier, eles que são teólogos, são missionários, também atuam na formação, né, para envio de missionários para outras nações, no Brasil, enfim, quem realmente entendeu a missão do Senhor Jesus, como o pastor Gustavo deixa bem claro, né? Um chamado para todos. E não precisa ser só do outro lado do oceano, não. A gente faz missão do outro lado da rua também. Bom, a gente continua esse bate-papo e você que está chegando agora, é possível ouvir essa entrevista na íntegra lá no nosso site. Então acesse rtmbrasil.org.br ou na sua plataforma de podcast favorita, procure o programa Entrevista RTM Brasil. Pastor Gustavo, Mariane, muito obrigada. A gente se encontra no próximo episódio, combinado?
3: Combinado.
2: O programa de hoje teve produção e apresentação de Michele Gomes e na mesa de som, o nosso querido Giovanni Henrique. Até o próximo entrevista.
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3: Muito bem, então 9 horas e 34 minutos, voltamos com o nosso Noite RTM nesta sexta-feira. Hoje é dia 9 de outubro de 2026. Você segue então acompanhando a nossa programação e olha, daqui a pouquinho tem revista RTM pra gente fechar muito bem a nossa sexta-feira, né? E você sabe, né? Amanhã é sábado, final de semana tá chegando, vai acordar tranquilão. 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Então entra lá, loja.rtmbrasil.org.br, procura pelo livro Café com Deus, do pastor e escritor Rubinho Pirola. 9h35 agora, meu caro Dinho Oliveira, o que é que vem na sequência do nosso Noite RTM de hoje?
4: Olivares, olha só, vamos ouvir boa música. Quem vai cantar para nós agora é a cantora Raquel Novaes, né? Ela que canta a música Ele Vem Pra Te Salvar. Vamos ouvir então boa música.
3: Vamos lá.

0: aí, né? Mais uma bela canção que a gente ouviu juntos aqui no nosso Noite RTM. Agora te convido para mais um momento de oração, dessa vez pelos homens. Momento promovido pelo Ministério de Homens da RTM Brasil, chamados à vitória. Então, se você puder, junte-se a nós. Vamos orar agora em favor dos homens.
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2: Hoje é dia 9 de outubro e o tema da nossa oração é amabilidade. Seja a amabilidade de vocês conhecida por todos. Perto está o Senhor. Filipenses capítulo 4, versículo 5. Como o Senhor Jesus está perto de mim e cuida de mim com amor, também posso tratar os outros com amabilidade e cuidado. Ore para que a presença de Deus seja perceptível em sua vida. Eu sou o Matheus Pires e é um prazer orar com você.
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1: E olha, já tem revista RTM, hein? Espera só um pouquinho, fica ligado com a gente. Daqui a pouquinho, a partir das 10, tem revista RTM. Mas antes, a gente vai tratar de um assunto muito sério, muito importante, né? Aliás, um dos mais importantes aqui na RTM Brasil, porque a gente vai falar agora sobre a família, com o Cacá Rodrigues e o pastor e psicólogo Kleber Lima, né, respondendo a perguntas sobre questões familiares, sempre respondendo aqui no nosso Noite RTM. A gente tem essa oportunidade, né, de acompanhar o Família Hoje. Então, vamos acompanhar juntos agora.

0: Olá, eu sou o Cacá Rodrigues e no programa de hoje o pastor Kleber Lima traz um tema muito interessante. Acompanhe.
1: Não banalizem a aliança conjugal. Mateus 2, versos 31 e 32. Foi dito também: aquele que se divorciar da sua mulher deverá dar-lhe uma certidão de divórcio. No entanto, eu digo que todo aquele que se divorciar da sua mulher, exceto por imoralidade sexual, faz que ela se torne adúltera. E quem se casar com a adúltera, comete adultério. O Senhor Jesus fala sobre casamento em um contexto no qual o divórcio podia ser tratado como uma questão meramente legal. Bastaria cumprir determinados procedimentos para considerar encerrada a relação. Mas Jesus desloca a discussão do documento para a aliança, daquilo que é permitido para aquilo que é o desejo do Senhor. O ensino do mestre nos lembra que casamento não é um compromisso descartável. A aliança conjugal envolve duas histórias, afetos, famílias e muitas vezes filhos. Por isso, decisões relacionadas a ela nunca deveriam ser tomadas com superficialidade. Quando uma aliança é rompida, pessoas reais são atingidas. Verdades a esse respeito que merecem destaque. Primeira delas, a aliança conjugal merece ser tratada com a dignidade que Deus lhe atribui. Jesus confronta a facilidade com que um compromisso tão profundo poderia ser desfeito. O problema não está apenas no divórcio, mas na banalização da aliança que o tornava uma solução rápida para conflitos, frustrações e desejos pessoais. Casamentos atravessam fases difíceis. Existem desencontros, mudanças, cansaço, decepções e conflitos. Nem toda crise, porém, significa que a aliança terminou. Por isso, não transformem decisões definitivas em respostas para dificuldade que ainda podem ser trabalhadas. Antes de desistir, conversem, reconheçam erros, busquem ajuda e reconstruam aquilo que foi enfraquecido. Uma aliança preciosa merece esforço antes de receber um ponto final. Segundo lugar, protejam a aliança antes que ela entre em crise. Muitos casamentos não começam a se desfazer quando alguém fala em separação. O afastamento pode ter começado muito antes. Conversas que deixaram de acontecer, ressentimentos acumulados, intimidade negligenciada, perdão adiado e prioridades. Cuidar do casamento somente quando está ameaçado é esperar demais para oferecer atenção àquilo que deveria ser cultivado continuamente. Por isso, não esperem uma crise para cuidar do relacionamento. Criem espaços para conversar, cultivar amizade, demonstrar afeto, resolver conflitos e renovar projetos comuns. Alianças fortes também são construídas nas pequenas escolhas dos dias comuns. Terceiro e último lugar, preservar a aliança não significa ignorar aquilo que a destrói. Levar o casamento a sério não significa fingir que tudo está bem. Jesus não banaliza a ruptura, mas também reconhece a gravidade da infidelidade. Existem comportamentos que ferem profundamente a confiança e atingem as bases da relação. Lutar pelo casamento não é simplesmente manter duas pessoas juntas a qualquer preço. É também confrontar aquilo que está adoecendo a relação, buscar arrependimento, estabelecer limites e, quando necessário, procurar ajuda pastoral e profissional. Situações de violência e abuso, especialmente, nunca devem ser encobertas em nome da preservação da aparência de uma família. Por isso, levem a sério tanto a permanência quanto aquilo que ameaça a aliança. Não escondam problemas graves nem normalizem comportamentos destrutivos. Agora pense, Jesus nos convida a olhar para o casamento não apenas pela pergunta quando é permitido terminar, mas também por outra, muito mais profunda: como estamos cuidando da aliança que assumimos.
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4: É isso. Seja feliz e até o nosso próximo encontro.

0: bem, são 10 horas e 1 minuto, fechamos assim muito bem o nosso Noite RTM desta sexta-feira, agradecendo a você pela audiência, pelo carinho, por estar conosco nesta noite, por estar conosco durante toda esta semana, não é? E olha, convido você a permanecer com a gente depois do intervalo, que é bem rapidinho, nós vamos trazer para você o Revista RTM, atualizando das principais notícias do Brasil e do mundo, destaques esportivos e outras informações importantes, relevantes, para você fechar bem demais a sua noite de sexta-feira e a sua semana. Então fica por aí, intervalo é rápido e na volta, direto para a edição de hoje do Revista RTM.
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0: Muito bem, está no ar a partir de agora até às 11 horas da noite. Se Deus quiser, mais uma edição do nosso Revista RTM para hoje, hein? Sexta-feira, dia 9 de outubro de 2026. Seja muito bem-vindo, seja muito bem-vinda a mais esta edição do nosso Revista RTM, onde quer que você esteja agora, né? Seja abençoado com mais esta programação da RTM Brasil. Olha, vamos trazer para você notícias nacionais, internacionais, destaques esportivos, notícias do mundo do agronegócio. A gente traz para você aqui no nosso Revista RTM, destaque do programa Fique Por Dentro, a palavra do pastor Janos e, é claro, também a sua participação, sempre muito importante. Você nos abençoa com a sua interação através do nosso WhatsApp. Olha, mesmo que você esteja aí sem assunto, né? Ah, não sei o que falar, não sei o que escrever, manda um oi, um alô, um olá, um boa noite. Tá valendo. Importante você participar, marcar presença no nosso programa. Vamos falar o seu nome no ar. No finalzinho do programa vai ser bênção pra gente e pra você também, tá certo? Então manda aí a sua mensagem. Durante todo o programa vamos trazer notícias, fatos, vamos comentar essas notícias. Quero também comentar, tá ouvindo a notícia? Olha, eu queria deixar um comentário aí, fique à vontade, deixa o seu comentário, né? Manda aí a sua mensagem pra gente. No finalzinho do programa a gente também vai levar ao ar o seu comentário, a sua opinião, né? Você pode trazer o seu ponto de vista a respeito de qualquer assunto que a gente trouxer aqui ao longo do programa, tá bom? As mensagens dos nossos ouvintes são sempre muito bem-vindas. Muitas vezes é um outro ponto de vista, um outro ângulo sobre aquela mesma notícia, sobre aquela mesma informação, e é muito importante para a gente, enriquece o nosso programa. Então fique à vontade para participar com a gente nesta noite de sexta-feira, tá bom? Sou o Marcos Olivares, aqui no estúdio E da RTM Brasil, estou no interior do estado de São Paulo e este estúdio está conectado ao nosso estúdio C em São Paulo, capital, onde está ele, Dinho Oliveira, que apresenta comigo esta edição do Revista RTM. Boa noite, Dinho Oliveira. Como é que você está, meu jovem? Tudo bem contigo?
1: Boa noite, Marcos Olivares. Está tudo bem comigo? Feliz, feliz de estar aqui hoje, fechando essa semana, né? Hoje, dia 9 de outubro de 2026. Ah, meu amigo, vamos caminhando aí para o fim deste mês, né?
0: Ainda falta um pouquinho, já tô
1: contando os dias já. De Oliveira faz aniversário no dia 31. Ah, mas que alegria. Já estou contando como contagem regressiva em Olivares. É, eu esqueci de contar a novidade para você, depois eu me lembro.
0: A novidade é...
1: Depois. Bom, Olivares, vou te contar. Eu lembrei aqui, pensei em voz alta. Olivares, muito boa noite, é muito bom vê-lo e ouvi-lo, viu? Ah, que grata surpresa te encontrar por aqui, viu, Olivares? Eu acho que
0: obrigado, meu jovem.
1: A apresentadora do Questões sobre a Vida tem essa mesma grata surpresa quando...
0: É verdade.
1: Você faz uma participação especial lá. Que bacana, viu? Então...
0: Ela chega lá para fazer o Questões sobre a Vida, aí ela fala, pergunta quem é o convidado de hoje? Calma, não chegou ainda, calma, vai chegar. Quando chega, Marcos Olivares.
1: Ah, que maravilha, que surpresa! Ela falou, ela pensou, né, depois do último, ela falou, vai demorar agora pro Marcos vir. Mas que alegria, né? Bacana demais, muito bom vê-lo e ouvi-lo, Olivares. Foi em vídeo essa última vez aí, Olivares?
0: Foi, a última temporada em vídeo. Foi muito legal.
1: Em vídeo. Então, depois você fala para os ouvintes aí, tá, né, na sua resenha ali, do vídeo, para onde o pessoal assistir Questões sobre a Vida. Muito bem, Olivares, agora quero saudar, para não ser redundante, hoje escolhi palavras diferentes, né? Quero saudar os ouvintes que estão aí nos acompanhando, viu, Olivares? Gostou?
0: Gostei muito.
1: Para quem estava acompanhando e para quem chegou agora, exclusivamente pro Revista, então recebam todos o meu boa noite. Que alegria!
0: Meu jovem, você falou de saudar. Vou saudar aqui os nossos ouvintes. Eu me lembrei de uma igreja que às vezes eu ia, não era a igreja que eu... Mas quando a gente era jovem, né, a gente ia nessas igrejas maiores, tem banda, a gente vai ver de vez em quando, dá uma passadinha lá, né? É. E aí, tinha um rapaz lá que sempre ele falava assim, em vez de ele falar, eu saúdo a igreja com a paz de Cristo, ele falava assim, eu saúdo a igreja com a paz de Cristo. E aí o pessoal que era jovem, né, olhava um para o outro e falava assim, essa igreja está sempre no azul, está sempre saudando a igreja. Então, o rapaz usava errado, ele falava saúdo, ele falava eu saldo a igreja. Né? E a gente ia lá e toda vez que a gente ia, esse rapaz estava lá e a gente se lembrava disso. E era motivo de riso, viu? Porque jovem ri de tudo, né?
1: Sim, por falar em riso, é verdade, você falou muito bem. Eu saldo a todos os ouvintes. Mas você sabe que hoje na... a gente estava gravando ali, Olivares, presente diário, né? Profissionais.
0: Isso, profissionais.
1: E teve momentos que ficamos nós três ali. Tava Luizinho técnico, né? Marcelo Fávero ali na produção e Dinho Oliveira gravando. E teve algumas palavras que paramos ali alguns minutos para
0: checar. Como é que sabe, como é que fala?
1: A forma
0: é
1: assim, correta. Não
0: é? É, isso é importante.
1: De pronunciar.
0: Pronunciar.
1: Eu lembrei disso. E a gente estava ali na... foi a palavra ermo.
0: Ermo.
1: Aí o Marcelo Fávero, aí pesquisando ermo. Eu falei, não é ermo. Ermo é não. Mas no dicionário lá que a gente colocou, tá isso aí. E ficamos ali naquele questionamento, né? E aí chegamos...
0: Tá vendo? Questões sobre a vida.
1: Questões sobre a vida. E aí chegamos à conclusão que Dinho Oliveira estava certo.
0: Ermo, né? Ainda bem que vocês foram de ermo, viu? Porque é isso mesmo.
1: É, porque se fosse... Já pensou se fosse diferente?
0: E mesmo que... Mesmo que o dicionário nos diga... Isso.
1: Na Bíblia,
0: mesmo
1: né?
0: que o dicionário nos forma... diga determinadas palavras, exatamente. Existe a forma popular que a gente conhece. Então, andando a ermo, né? Saiu a ermo, é um termo que as pessoas conhecem. Então, se você falar diferente, vai ficar estranho. Não, mas o jeito diferente porque é o correto. É o correto, mas não é o usual. A gente tem que usar uma linguagem usual, que aí não é incorreta. É a linguagem usual.
1: É que nem aquela palavra da Bíblia. A gente está falando aí de palavras da Bíblia, né? Que... A Bíblia ali, ela tem algumas palavras diferentes, né?
0: Sim.
1: Por exemplo, tem uma fase de Abraão que era Abrão.
0: Isso.
1: E aí eu falava Abrão, Abraão, Abrão, Abraão. Mas é interessante que no mesmo texto tinha as duas palavras com os dois...
0: Abrão e Abraão.
1: Com as duas pronúncias.
0: Duas formas.
1: Tinha Abrão... que era no versículo, e depois Abraão, que era no texto. Ah, meu amigo, muito bacana, viu, Olivares?
0: É bacana, é legal demais, esses muito detalhes, bacana. Né, que a gente precisa estar sempre atento, isso é muito bom, eu gosto também. É isso aí, meu jovem. Agora, sabe quem está sempre atento a este bom programa, aliás, a este excelente programa, que é o melhor programa da RTM Brasil, de segunda a sexta, nesse horário? É o Revista RTM. E olha, quem está sempre atento são os nossos ouvintes, né? Então, aproveite, que eles estão todos ligados conosco para fazer aquele convite, né? É irrecusável, meu jovem, simpático, você sabe fazer, para que todos os ouvintes participem conosco, se unam a nós neste programa.
1: Vou até arrumar a minha postura aqui, Olivares, na bancada, para que fique bonito no vídeo, né? Eu que estou com esse cabelo natural, bacana demais. Você sabe que às vezes... Eu me pego lá, Marcos Olivares, eu tô passando no espelho, eu passo e volto, falando, calma aí, quem é esse? Ah, é você.
0: Exato, eu faço muito isso. Né? Quem é essa pessoa? Ah, sou eu.
1: Para garantir isso, o Paulo Farias já fez um screenshot, viu, Olivares?
0: Olha que maravilha, obrigado, Paulo.
1: O Olivares está sorridente aqui, ele captou a emoção do momento. Muito bem, Olivares, então, sendo assim, faça como o nosso querido Paulo Farias, né? Ele que está em São Bernardo hoje, né? E São Bernardo aqui na Grande São Paulo, envie sua mensagem para nós. E como fez aí, né? O convite, a resenha bacana, Marcos Olivares. Então agora só me resta, ouvinte, falar para você qual é o nosso WhatsApp para que você possa enviar a sua mensagem ali para a gente. Simples, é o DDI. Viu, Olivares?
0: Sim.
1: Direta Ah, DDI, ficou estranho, né? Como é que eu vou falar DDI? Não, de forma...
0: Descagem direta internacional.
1: De forma direta? Me enrolei todo, não deu certo essa analogia.
0: É, às vezes a gente... Eu não entendi nada que você falou agora.
1: Não, às vezes nem todas a gente acerta no raciocínio, mas muito bem, ouvinte, o que importa, anote aí o nosso WhatsApp. Para quem está no exterior, não esqueça do Código Internacional Brasileiro, que é o 55, viu? Muito bem, vamos então ao nosso WhatsApp. Pegou caneta aí?
0: Sim. Vamos lá, meu jovem.
1: Aquela ajustada aqui no microfone que ele está caindo. Muito bem, ouvinte, anote aí. 11974181 4 5

0: anotado, meu jovem.
1: O microfone está querendo ficar, está cansado. Muito bem, vou repetir novamente para que não haja dúvidas. 11 974 181 456. Anotou? Agora, não esqueça de se identificar, viu? Falar o seu nome, nos contar de qual cidade ou estado você está nos ouvindo. Certo, Olivares? E para quem está no exterior, Olivares?
0: Certíssimo, meu jovem. Para quem está no exterior, da mesma forma, coloque o nome do seu país, da cidade onde você vive, né? Para a gente manter o seu histórico sempre aqui organizado, né? E para que você possa sempre participar conosco, tá certo? E para você que está nos ouvindo, e se você quiser nos assistir nesta noite de sexta-feira, vá ao nosso site rtmbrasil.org.br ou ao nosso aplicativo e procure por Estúdio ao Vivo. 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Vai ver Marcos Olivares e de Oliveira, esse jovem rapaz que está aqui ao meu lado, fazendo o tutorial para que você possa ver e acompanhar conosco, tá certo? 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Olha que coisa maravilhosa ali que o Dinho Oliveira está nos mostrando, tá certo? Dito isso, Dinho Oliveira, vamos atualizar aqui as principais notícias do Brasil e do mundo. Temos informações importantes e necessárias para o ouvinte do Revista RTM?
1: Olivares, deixa eu verificar aqui rapidamente. Sim, temos destaques nacionais, mas antes,
0: sobe o som.
1: Há 16 dias do segundo turno das eleições, a equipe econômica do governo Lula anunciou hoje uma série de medidas com um custo de 5 bilhões e 200 milhões de reais ao mês para conter o preço dos combustíveis, como a redução a zero de tributos sobre a gasolina, além da prorrogação da desoneração do etanol. As medidas tomadas em meio ao período eleitoral têm o objetivo de evitar uma alta nos preços dos combustíveis, amenizando os efeitos da elevação do preço do petróleo em decorrência dos conflitos no Oriente Médio. O ministro da Fazenda, Dário Durigan, afirmou que, embora as medidas tenham sido anunciadas em meio ao período eleitoral, as decisões do governo não têm relação nenhuma com a disputa presidencial, viu, Olivares?
0: Pode até não ter, né? Mas sendo nessa época, nesse momento, todo mundo vai ligar uma coisa à outra, né? Então você tem até se explicar, né? Que não é bem assim, fica difícil. Até porque já tinha tomado essa medida, né? E como o conflito não tem, né, previsão de acabar a curto prazo, esse conflito no Oriente Médio entre Estados Unidos e Irã, poderia ter sido uma medida que vai durar, olha, 6 meses ou acaba antes se acabar o conflito. 1 ano e pode acabar antes se acabar o conflito. Não, ela é uma medida tipo feita mês a mês. A primeira final dessa medida seria agora, um dia depois da eleição, viu? Um dia depois da eleição. Mas, como não está dando para segurar o preço do combustível, teve que fazer essa renovação aí por pelo menos mais 30 dias. 5 bilhões de reais, né? Ou seja, por exemplo, se você abastece lá a diesel, né? R$ 2,12 para cada litro é subsidiado pelo governo, né? Então, a cada 100 litros que você vai colocar lá de diesel, lá no seu caminhão, na sua caminhonete, cada R$2,02 por litro, o governo está bancando. É como se fosse seu sócio, né? Ah, só que no governo não gera receita, né? Então ele põe o dinheiro lá, mas tem que vir de algum lugar, vem de onde? Você mesmo. Então fica tranquilo, né? Que o governo está te dando nada. Ele está simplesmente pegando 10 bilhões e meio de reais, que poderia estar usando em outras coisas, para segurar o preço dos combustíveis, para segurar também o impacto inflacionário. Só que, meu amigo, depois do final do segundo turno, seja quem for o eleito, ele vai acabar com isso. Por quê? Porque se ele for eleito, ele vai deixar a inflação correr, porque vai falar assim, agora calma que a gente vai resolver isso aí a longo prazo, como foi lá no Dilma 2. Né? Segurou tudo até a eleição, depois foi soltando tudo depois das eleições, uma coisa ficou terrível lá para a gente. Em 2014, quem viveu, eu espero que se lembre bem, né, do que aconteceu lá. E vai ser a mesma coisa. Se o PT ganha, o presidente Lula ganha, o atual governo vai seguir, aí ele vai soltar as rédeas, vai deixar a inflação correr e vai tentar ajustar isso ao longo do seu próximo mandato. Se ele perder, aí que ele solta mesmo e deixa a bomba na mão do próximo, né? Mas é isso. Até lá, são mais 5 bilhões de reais de subsídio aos combustíveis para segurar a inflação e para segurar o preço dos combustíveis no período eleitoral, mesmo que uma coisa não tenha nada a ver com a outra, viu?
1: Pois nada, é. Nada, nada.
0: Nada, nada, nada. Porém, por outro lado, o Ibovespa, que é o principal índice da Bolsa brasileira, avançou 1,38% hoje, hein? Subiu bastante, chegou aos 209.067 pontos, bateu um novo recorde de fechamento. Já o dólar fechou em queda, 0,79%, cotado a R$4,98, hein? Fazia tempo que o dólar não estava abaixo de R$ 5,00, hein? R$4,98 no fechamento do dia. O cenário eleitoral voltou a mexer com a expectativa dos investidores. Ali na primeira notícia que o Dinho nos trouxe, dos combustíveis, nada a ver com a questão eleitoral. Essa, tudo a ver com o cenário eleitoral. Novas pesquisas que foram divulgadas ontem indicaram a vantagem de Flávio Bolsonaro no segundo turno, né? 53 a 47 dos votos válidos, 49 a 44, enfim, está até aumentando um pouquinho a vantagem com relação ao primeiro turno. Aí, por causa do resultado dessas pesquisas, o mercado se animou de novo, mais uma vez, e os negócios foram muito favoráveis, com a Bolsa subindo, quebrando recordes, e o dólar caindo abaixo dos R$ 5,00. Na segunda-feira, pós-eleições, a Bolsa, né, ela subiu muito, chegou a subir 10% ao longo do dia, enfim. E aí foi estabilizando, e o pessoal estava falando assim, não, mas está vendo, foi um ânimo, né, do mercado, mas calma, não é bem assim, veja, as coisas estão voltando ao normal nesses dias, mas foi só sair essa pesquisa ontem que hoje já o mercado se animou de novo. Por quê? Porque o atual, o atual modelo econômico brasileiro não agrada aos investidores do mundo inteiro. Não é a melhor forma de você gerenciar as finanças de um país. É o que o mercado financeiro diz. Ele aposta que se Flávio Bolsonaro vencer, nós vamos ter um novo sistema econômico de trabalho, né, do governo, e aí isso pode ser favorável mais uma vez ao mercado, ao desenvolvimento do país, a tudo aquilo que o país não tem hoje que poderá ter. O mercado está atento a isso. Então, aí, mais uma vez, o mercado animado, viu, Dinho?
1: Pois é, eu estava lembrando aqui, quando você, nós aqui noticiamos, né, e você fez o comentário do dólar a 6,30, se não me engano. Eu sei que estava acima na casa dos 6 reais, né?
0: Pois é, chegou a isso.
1: Então, e olha só, hein, caiu para 4,98, não é isso?
0: Exatamente.
1: Quem diria, hein? Meus 20 dólares agora tá custando menos, mas estou feliz.
0: Estão valendo menos. Mas a Flórida está mais próxima e Beverly Hills está mais próxima, hein?
1: É, logo logo fica um por um, aí vai ficar bom demais. Bom.
0: Não é?
1: Ah. Um abraço, vou visitar os nossos ouvintes lá nos Estados Unidos. Olha só, Olivares, a notícia, o destaque que vou trazer agora, né? Não é tão feliz, né? Mas que teve um final aí que poupou vidas. Um homem armado, né, com faca, invadiu um centro municipal de educação infantil no bairro São Brás, lá em Curitiba, na minha terra natal, na tarde de hoje, viu, Olivares? Segundo o batalhão de polícia de rondas ostensivas de natureza especial, ele fez 13 crianças reféns dentro de uma sala e foi, né, morto por volta das 18h20, depois de mais de 2 horas de tentativas de negociação, viu, Olivares? As crianças foram resgatadas e nenhuma delas se feriu, né? Graças a Deus. Elas e as famílias passarão por atendimento médico e psicológico, viu, Olivares? Deve ter, né? Não é fácil não esse choque, né? A polícia informou, Olivares, que o homem espalhou, olha só a maldade dele, espalhou combustível pela sala em que estava com as crianças e pretendia atear fogo. Então a polícia foi rápida e, né, e eliminou ali o perigo, né? Essa pessoa aí que fez essa atrocidade aí, Olivares.
0: Pois é, não se sabe a identidade dele ainda, o porquê, né? A motivação dele. Os professores não o conheciam, né? Então provavelmente não é o pai de aluno, não é alguém que trabalhou ali, né? Não se sabe a motivação, mas o fato é que ele fez 13 crianças reféns, né? A polícia tentou negociar com ele por mais de 2 horas, ele estava ali, além de uma faca, né, tinha combustível espalhado. Aquela coisa, se ele ateasse fogo, não dá tempo de nada, né? Por mais que a polícia voasse lá para dentro para tirar as crianças, não ia dar tempo de nada. Então, a polícia teve que agir. E acabou eliminando essa pessoa, e aí agora aguardar as investigações. Que bom, né, que depois desses momentos de grande tensão, a gente teve um final feliz nessa história que aconteceu em Curitiba na tarde desta sexta-feira. Olha, trazendo agora destaques internacionais, um forte terremoto magnitude 7,7 atingiu hoje o Panamá. O tremor foi fortemente sentido na cidade do Panamá e na vizinha Costa Rica, segundo o Serviço Geológico dos Estados Unidos. O epicentro ocorreu em terra, no sul do país, na comunidade rural de La Pitalosa, uma área pouco povoada. A profundidade do tremor foi rasa, hein? 12 quilômetros da superfície, o que aumenta muito a intensidade em terra. Há relatos de edifícios e torres parcialmente colapsados no sul. O terremoto aconteceu às 14h56, pelo horário de Brasília, bem no meio da tarde. Cerca de meia hora depois, um segundo tremor de magnitude 5,5 também foi registrado mais ao sul do país, na localidade de Barro Corral. Ao todo, foram registradas ao menos 6 réplicas. Está aí, mais um terremoto na América Latina, né? A gente teve na América do Sul, agora no Panamá, América Central. A gente tem ouvinte, né, da cidade do Panamá, que está sempre ligado com a gente aqui.
1: Sim.
0: E né, nosso ouvinte, se estiver nos ouvindo, né, puder nos trazer um relato do que está acontecendo no Panamá, porque foi algo bastante intenso, forte e grave, né? A gente vai ter ainda muitos desdobramentos do que aconteceu, porque foi agora no meio da tarde, e muitas informações ainda vão chegar para a gente. Mas, num primeiro momento, não me parece que foi tão devastador quanto na Venezuela, mas são as informações iniciais, a gente tem que aguardar ainda.
1: Olivares, e continuando aqui com destaque, lá no Chile, hein? Olha só, o governo do Chile declarou hoje a região de Las Condes, distrito da capital Santiago, como zona de desastre, após chuvas provocarem enchentes repentinas e deslizamentos de terra. Ao menos 6 pessoas ficaram feridas e várias áreas foram evacuadas. As fortes chuvas, né?

0: Então, que triste, pois, né? Essa situação no Chile, hein? Pertinho aqui,
1: situação, né, de calamidade pública, né? Situação de calamidade pública, né? Além desse terremoto no Panamá, essa situação das chuvas intensas desde de ontem, quinta-feira, né? Persistiram hoje, sexta-feira, que culminou, né, no governo entrando com esse pedido de calamidade para poder agir mais rapidamente, né? Porque a gente sabe que quando é uma questão pública, você tem muita burocracia para você conseguir determinadas coisas. Então, você tem que fazer determinados decretos que é para colocar tudo em prática na hora ali, mandar todo mundo que você tiver que mandar, porque a situação foi difícil, a coisa foi feia por lá no Chile. E a gente vai seguir acompanhando, né? E tomara que já na segunda-feira a gente possa trazer notícias melhores sobre também essa questão no Chile, né? Tudo aqui ao nosso redor, pertinho da gente, né? E pessoas vivendo situações limite, né? E em meio a essa calamidade, tanto no Chile quanto no Panamá, lembrando que atingiu também parte da Costa Rica. Então, situações que a gente vai acompanhando. E olha, só para a gente fechar aqui os destaques internacionais, a decisão dos Estados Unidos de impor novas sanções ao Tribunal Penal Internacional foi condenada publicamente por várias autoridades internacionais. O anúncio, que ocorreu horas depois de uma das ex-juízas do tribunal, a Navi Pillay, ser anunciada como a ganhadora do Prêmio Nobel da Paz de 2026, mobilizou ministros de países europeus, além de órgãos internacionais como a ONU. O atual Alto Comissário das Nações Unidas para os Direitos Humanos, que ocupa o cargo que foi dela, né, a Navi Pillay, até 2014, afirmou em um comunicado que as sanções são inaceitáveis. Por que que os Estados Unidos estão fazendo sanções contra o Tribunal Penal Internacional? Porque eles estão acusando Israel, né, na questão da guerra em Gaza, estão acusando Israel de crimes de guerra, crimes contra a humanidade, querem prender o Benjamin Netanyahu. Parece que se esqueceram do 7 de outubro, do que motivou essa guerra em Gaza, do que dos reféns que ficaram lá em poder, né, dos terroristas. Se esqueceram desse detalhe, né? Só estavam vendo lá a população fragilizada, eles não tinham o poderio bélico de Israel, então sofreram. A Navi Pillay, que tem 85 anos, ela era do Alto Comissariado da ONU, e ela é uma das pessoas que mais são a favor de que o Benjamin Netanyahu sofra as consequências dessa guerra, né? Ela é uma, não vou dizer que ela é uma ativista, né? Mas ela é uma das pessoas que tem uma voz forte contra Israel nessa questão. E aí havia também o próprio lobby do próprio Donald Trump, que quer ter esse prêmio Nobel da Paz, até agora não conseguiu, né? E ela, lá no alto, então ele reivindicou dessa vez de novo, né? Ele reivindicou de novo, e quem conseguiu foi essa mulher sul-africana, que tem 85 anos e que lá, né, ficou surpresa ao receber a notícia, ficou feliz, né? E ficou lá conversando com o jornalista, e ela falou assim: nossa, já passou tanto tempo, o Trump não vai vir para eu dividir o prêmio com ele? Então ela fez lá uma certa ironia, né? Mesmo no alto dos seus 85 anos. E é isso, a ONU ainda está nessa, né? Nessa pauta que o mundo está começando a deixar um pouquinho de lado, né? Mas a ONU ainda está nessa pauta, né? E ali, os direitos humanos, né? Os terroristas, as coisas não são bem assim, né? Estados Unidos, que é o malvadão, né? Armou Israel contra Gaza. Eles são tão pobrinhos. Então, essa narrativa ainda está um pouco forte na ONU, né? Então, enquanto houver essa narrativa, eles... E aí, parece que se estendeu isso aos noruegueses do Prêmio Nobel, né? Que indicaram ela como a ganhadora do Prêmio Nobel da Paz. E o Donald Trump, que está na outra ponta, né? Ficou ali a ver navios. O Benjamin Netanyahu e a diplomacia israelense veio a público, né? Fez uma carta de repúdio a esse Prêmio Nobel da Paz. Então, ela não é unanimidade. O Prêmio Nobel da Paz devia ser algo ao concurso, né? Que o mundo inteiro entenda que aquela pessoa fez algo de bom para a humanidade.

0: sem um lado ou sem outro lado, né, é um dos motivos que o Trump não vence, né, e pelo mesmo motivo, talvez não fosse essa pessoa a mais indicada que venceu desta vez. Mas aí, o prêmio é algo particular, né, privado, então vai de quem está votando, né, não é uma coisa pública, né, para o mundo inteiro. Então é isso.
1: É, meu amigo, quase que é um quê de provocação pra Trump, né?
0: Total, né? Total, total. Enfim.
1: Sendo assim, então, vamos encerrando este primeiro bloco que teve destaques de notícias nacionais e internacionais com a redação e produção do nosso jornalista de plantão aqui do Revista, que está lá no Estúdio E. Pasmem! É ele, Marcos Olivares.
0: Meu jovem, sou eu mesmo. Ah, que maravilha! Vamos então para o intervalo. Na volta a gente vai falar de esportes.
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4: Muito bem, de volta para falarmos de esportes aqui no nosso Revista RTM. O Vasco, hein, obteve uma vitória na justiça, foi autorizado a mandar sua partida contra o Boca Juniors no Maracanã. O Tribunal de Justiça do Rio destacou manifestações da Polícia Militar e do Ministério Público para liberar o jogo pela Sul-Americana no estádio, uma reivindicação que o Vasco estava fazendo há tempos, não estava conseguindo, mas agora, né, a polícia entendeu que não, está tudo certo, a gente consegue garantir a segurança, e aí o Vasco vai jogar no Maracanã. Tem que jogar, Flamengo joga lá, Fluminense joga lá, por que que o Vasco não pode jogar no Maracanã, um dos grandes clubes do Rio de Janeiro, né? Conseguiu, vai encher o estádio, tomara que saia com uma boa vitória.
5: Tomare. Olha só, e o São Paulo também, viu, Olivares, solicitou a CBF para enfrentar o Corinthians na Vila Belmiro. Olivares, que ir lá pra baixo, hein? Quem sabe pegar um pouquinho daquele bom momento do Santos, né? Pegar aquela energia boa, o clássico.
4: Isso vale pro adversário também, né? Não esqueça disso. Estarão os dois no mesmo ambiente, né?
5: É.
4: Mas quem sabe o Corinthians pega essa boa vibe aí.
5: Pode ser. Eu esqueci que estava falando a notícia de um São Paulino para um corintiano. Esqueci esse detalhe, senão eu não tinha feito esse comentário.
4: É só um detalhe.
5: O clássico válido pela 34ª rodada do Campeonato Brasileiro está marcado para o dia 4 de novembro. Anote aí, Olivares. O Morumbis, que nome estranho, né? Não estará à disposição por causa dos shows do BTS. Mas o BTS, Olivares?
4: É, o BTS, ele é K-pop,
5: BTS.
4: Né?
5: BTS,
4: é grupo coreano.
5: Por dentro.
4: Já que o São Paulo, tá, né, só faz jogo feio no Morumbi, pelo menos o BTS, quem sabe, vai dar um bom show lá, certo?
5: Senti uma maldade nesse comentário. só para deixar registrado.
4: O BTS garante o show lá no Morumbi, já que o time de São Paulo não está conseguindo garantir, tá certo? E aí o São Paulo vai levar lá para Vila Belmiro, estádio menor, um caldeirão, mini caldeirão, e aí só vai ter jogo de torcida única, né? Enche rapidamente o estádio para o São Paulo fazer uma pressão em cima do Corinthians. Então tá aí. Vai ter show do BTS. Quem sabe?
5: Você vai, Olivares? Você vai estar por aqui,
4: né? Aonde? No BTS?
5: Não, é dia 4, mês que vem, no show do BTS.
4: Não, BTS não. Não vou no show do BTS. Eu nem conheço as músicas do BTS, pra falar a verdade, viu? Já ouvi outro dia uma aí, sem querer, né? Peguei minha filha sem cantando. Eu falei, mas quem que é isso? Ela falou, BTS. Eu falei, Stray Kids? Falou, não, é BTS. Eu falei, ah, tá certo. Era legalzinha a música, legalzinha, mas não é pra ir...
5: Não faz.
4: Né? Não é a música que fala assim, olha, vou no show por causa dessa música. Pelo menos por aquela música que eu ouvi, não. Mas a garotada gosta, né?
5: Tem mais destaque, hein, Olivares?
4: Deixa eu ver aqui. Ah, sim, olha, a seleção brasileira feminina encerrou sua preparação para enfrentar a Argentina amanhã no estádio Beira-Rio, né, no Rio Grande do Sul, em Porto Alegre, com um mistério na escalação. São 3 desfalques por suspensão e a promessa de testar novidades no time. Trabalha novas variações táticas há 8 meses da Copa do Mundo Feminina de 2027. A gente só vai ter, só vai ser desvendado esse mistério amanhã, na hora do jogo. 16h30, vai ser televisionado, então você que gosta de futebol, né, mesmo o feminino, tá aí, assista ao jogo do Brasil contra a Argentina. Sempre bom vencer os argentinos, né?
5: Então, sempre é bom. É verdade. Olivares, e o pastor Janus Tarso? Conversou com ele hoje?
4: O pastor Janus Tarso disse que gosta muito de futebol feminino, né? Ele entende que é um futebol onde tem mais espaço dentro do campo, bola rola melhor, ele gosta de assistir. Diz que vai assistir amanhã esse jogo do Brasil com a Argentina. É verdade, né, pastor? O quê? Diz que 16h30 já estará com a pipoquinha em frente à TV. É isso aí, pastor. Tomou seu café? Sim. Tem uma mensagem para hoje, para todos nós? Muito obrigado.
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7: A União Postal Universal ilustra uma verdade simples. Fronteiras não impedem uma mensagem de chegar ao destino. Ao enviar a sua carta para um pequeno país da Ásia, por exemplo, ela chega lá e alegra quem recebe notícias suas. Isso acontece por causa do sistema postal internacional de reconhecer sua carta e fazê-la chegar ao destino, sabia? No reino de Cristo Jesus há pessoas de diferentes culturas, idiomas e costumes. Como reconhecer quem realmente pertence a Cristo em outro país? O selo do Espírito Santo revela quem pertence ao reino de Cristo. Jesus ensinou que o Espírito convenceria o mundo do pecado, da justiça e do juízo. E essa identificação ultrapassa aparência, nacionalidade e tradição religiosa. Ao encontrar cristãos de outras culturas, podemos perceber diferenças na música, na oração, nas roupas e nos costumes. Entretanto, existe uma marca comum produzida pelo Espírito Santo. Quem foi alcançado por Cristo reconhece o pecado, aceita a justiça de Deus Pai e compreende que o mal já foi julgado e passa a amar a vontade de Deus e a verdade de Cristo Jesus. O Espírito Santo revela quem pertence ao reino de Cristo. Essa identidade também é demonstrada pelo amor. Romanos 5, capítulo 5, ensina que o Espírito Santo derrama o amor de Deus no coração daqueles que foram justificados pela fé em Cristo Jesus. Esse amor se manifesta no relacionamento com Deus Pai e com outras pessoas com a mesma experiência. Assim, mesmo existindo diferenças culturais, a verdadeira comunhão quando existem arrependimento, fé em Cristo Jesus e amor sincero de Deus pelo próximo. O amor de Deus revela quem pertence ao reino de Cristo. Por isso, examine sua própria vida. Existe apenas uma identidade religiosa ou o Espírito Santo produziu arrependimento, fé em Cristo e amor por Deus Pai? Os sinais não estão apenas nas palavras ou aparência, mas em uma vida transformada pela verdade de Cristo. O Espírito Santo revela quem pertence ao reino de Cristo. Portanto, creia em Cristo Jesus, busque conhecê-lo e desenvolva comunhão verdadeira com Deus Pai e com outros discípulos de Cristo Jesus. Seja de que nacionalidade for, de que país for, de que povo for. Você quer ouvir mais uma vez essa mensagem e acompanhar pelo texto? Então acesse o site ruajanus.com.br. ruajanus.com.br. Até já.
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4: Muito bem, reta final do nosso Revista RTM, hora de agradecermos aos nossos ouvintes. Estão conosco desde o início do nosso Revista RTM desta sexta-feira, meu caro Dinho Oliveira. Tem gente com a gente nesta gloriosa noite?
5: Sim, Olivares, olha só, o Osvair, ele está em Guapo, em Goiás, está por aqui com a gente. Enviou uma mensagem bacana, viu, Olivares? Está aqui acompanhando a programação. E ele falou assim, olha, tô sempre aqui, faz um tempinho que eu não participava, mas eu sempre tô por aqui, viu? Ele que tá passando por um processo difícil aí de quimioterapia, né? Mas ele disse que tá bem, graças a Deus, na medida do
4: que
5: possível.
4: Que bom, graças a Deus.
5: E ele tá feliz demais. Amém. E tá acompanhando a programação. O nosso querido Edson, de São Luís, Sibiri, no Maranhão, ele fala paz, dupla.
4: Paz.
5: Do Senhor Jesus, minha querida dupla de Deus. Abraço para vocês, para todos os ouvintes, viu? Somos gratos por Deus pela vida de vocês dois, viu? O programa é muito bom, né? Nesse horário aqui também é muito bom, gostei demais. Que Deus continue abençoando vocês.
4: Amém. Muito obrigado.
5: Quem tá com a gente fazendo aquele screenshot bacana, eu já havia comentado mais cedo, é o nosso querido Paulo Farias, São Bernardo do Campo, né, aqui na Grande São Paulo. Ele fala, boa noite, minha linda família RTM, abraços aos meus amigos Marcos e Dinho.
4: Abraço.
5: Um ótimo feriado a todos, como diz o Marcos, oi.
4: Oi. E aí, beleza?
5: Deixa eu ver quem mais? Olivares, a nossa querida professora aposentada Magnólia também está por aqui, viu? Ela que mora, né, em Macau, Rio Grande do Norte, mas que está passeando, viu, Olivares? Está passeando. E ela mandou um abraço para a gente aqui, para todos os ouvintes e para todos que fazem essa rádio maravilhosa, hein?
4: Muito obrigado.
5: Olivares, o Assis Melo, viu? O Assis Melo também registrou esse momento bacana de interação nossa aqui através de um screenshot. E ele fala,
4: opa,
5: ô dupla! É, ele disse assim, olha só, hein, essas notícias aí, como vocês falaram. É, tudo coincidência, viu?
4: É. Pois é.
5: Então, ele fala assim, manda um abraço, né? Eles mandam... ele manda um abraço pra gente, o Assis Melo, queridão, lá de São Luís do Maranhão, viu, Olivares?
4: Um grande abraço pra ele também, valeu.
5: Olha só, nossa querida Bebel, né? Ela que está lá com...
4: Oi, Bebel.
5: Etevaldo Dias.
4: Sim.
5: Toda a família, estão em Valparaíso de Goiás, em Goiás. Né? Fala boa noite, a paz do Senhor. Estamos aqui na sintonia dessa rádio abençoada por Deus, viu? Uma noite abençoada para todos os meus amigos, irmãos, Marcos Olivares e Dinho Oliveira e a todos os ouvintes.
4: E ela não deu nenhuma notícia sobre a cirurgia que seria
5: do
4: hoje,
5: pai,
4: né?
5: Do pai do
4: nosso ouvinte, o Etevaldo. Se tiver alguma notícia aí pra gente, manda pra gente aí, tá bom?
5: Atualiza a gente.
4: Atualiza aí pra gente.
5: Nosso querido Samuel Magalhães, de Salvador, na Bahia, Olivares. Fala assim, boa noite, Samuel. Fala, Samuel. Por aqui. E aí, vocês estão animados para o feriado? Oh, animadão! Vamos vir trabalhar com alegria.
4: A gente não faz muita diferença, né? Porque a gente trabalha normalmente, né? A diferença é que a criançada, no meu caso, né? A criançada fica em casa, não vai para a escola. Meu amigo.
5: Estúdio.
4: Animadíssimo pro feriado.
5: Estúdio E vai estar bem movimentado na segunda.
4: Vai.
5: Ele disse que queria viajar, mas que vai ter que se contentar em ficar em casa mesmo, viu? O Samuel de Salvador, na Bahia.
4: É, não vai ser dessa vez, né, Samuel? Mas fica tranquilo, viu? Logo, logo você vai falar assim, vou viajar. Finalmente chegou meu dia, vou viajar.
5: Olha só quem tá com a gente mais. Aqui o nosso querido Levi. Olha o Levi por aqui também. Levi de Mossoró, Rio Grande do Norte. Olá, boa noite, meus queridos irmãos Dinho e Marcos, tudo bem? Vim aqui desejar uma ótima noite, um ótimo final de semana para todos nós, viu? E aos ouvintes desse programa maravilhoso, né? O melhor programa neste horário, e que é o Revista, viu? A paz do Senhor. E ele diz que hoje ele está apagando mais uma velinha, viu? E, Olivares, quando é velinha, a gente tem que tocar.
4: Parabéns!
5: Parabéns!
4: Grande Levi! Ô Levi, Deus te abençoe, muitos anos de vida, paz, saúde, alegrias. Obrigado por estar conosco, compartilhando esse dia especial pra você. Sobe o som aí, meu caro Dinho Oliveira!
9: Parabéns! Parabéns! Felicidade!
4: Maravilha! Isso aí, parabéns!
9: Com Jesus,
4: você
9: é feliz de verdade.
5: É, e o Olivier é feliz de verdade, né?
4: Com certeza, graças a Deus, viu?
9: Então vamos
4: muito bem.
9: A Deus agradecer.
5: Muito bem, está aí os nossos parabéns. Ele pediu a musiquinha, viu, Olivares?
4: Aí, viu? A música das Carabelas.
5: Um abraço de leão.
4: Ah, essa música é maravilhosa, eu gosto.
5: Ele falou um abraço de leão, meus queridos. Olha, vamos acelerar aqui o João Batista.
4: Acelera, jovem.
5: De Aquino, que está onde, Olivares? São Paulo. São Paulo, Olivares de Potengi, que fica onde?
4: Congelado.
5: São Paulo.
4: Do Potengi fica no Rio, meu amigo. Opa, você fica no Rio. Rio Grande. Do Norte.
5: Rio Grande, tchê. Do Norte. Olha só, ele fala assim, boa noite, meus irmãos. Olha só, eu falei ontem que o Verdão estava atrás só por um ponto.
4: É, um ponto, é verdade, você estava certo.
5: De diferença, né? Como é que é? Fase, graças a Deus, né? Vocês estão fazendo essa obra de Deus. É muito lindo, viu? Todos os programas diários, amo todos. Todos, pastor Itamir, André, todos, viu? E ele disse que foi um pontinho só. Mas
4: isso, ele tá dentro. Certo. Eu verifiquei depois se tava certo, viu, João? É isso mesmo. Um pontinho só. Ah, que maravilha! E domingo, hein? Domingo tem derby. Vai ser tranquilão, mais três pontinhos. Ah, que maravilha! É isso.
5: A Janete de Itaguaçu, na Bahia, ela pergunta aqui, Olivares, como bem, faço para participar? Já está participando.
4: Já está participando. Né? Através do WhatsApp.
5: É.
4: Deu certinho, viu? Mandou sua mensagem, chegou aqui pra gente.
5: Um abraço,
4: é isso aí,
5: então,
4: WhatsApp.
5: Pra Janete de Itaguaçu, na Bahia.
4: Obrigado, Janete.
5: Olha só, o Etevaldo está atualizando a gente, né, de Valparaíso, Goiás, aqui, a respeito da cirurgia do pai dele, né? Ele disse que a cirurgia foi adiada pela segunda vez, viu?
4: Deixa
5: ele pede que continuemos em oração e manda um abraço para a gente, Dinho, Marcos e todos os ouvintes, viu, Olivares?
4: Vamos continuar em oração.
5: Sendo assim, Olivares, encerramos as participações dos ouvintes.
4: Não, tem uma participação que chegou para mim aqui, viu?
5: Opa,
4: deixa eu mandar aquele abraço especial para o Araújo. O Araújo é de Goiânia, nosso ouvinte. É, Feitosa Araújo. Boa noite, ele disse. Sou ouvinte da RTM Brasil, né? Ele tá falando assim, ah, tá difícil de ouvir, viu? Não gosto desse negócio de política, né? Vocês estão falando muito de política, coisa de politicagem, né? Quando passar essa onda, eu possivelmente vou retornar. Tá certo. Ô Araújo, é isso, a gente só traz notícias, meu amigo, a gente só traz fatos, né? Notícia, fato, não é questão da gente gostar ou não, né? A gente gosta de filme, a gente gosta de novela. Notícia a gente só traz aqui e apresenta, né? E aí tem aí, vai de gostar ou não de quem tá ouvindo, né? Nosso compromisso aqui é com a verdade, é trazer aqui o que é destaque no nosso país naquele dia, né? No caso hoje, sexta-feira, a gente tá trazendo o que é destaque hoje, trouxe o que foi destaque ontem, o que foi destaque na quarta-feira, é assim que a gente traz os destaques. Ele disse que é ouvinte do RTM Notícias, no caso aí, não sei se você tá falando da RTM Notícias, que são as notícias que a gente traz ao longo do dia, né? Agora, se for do Revista RTM, é aqui, com a gente aqui. Mas tanto no RTM Notícias quanto aqui no Revista RTM, a gente traz os fatos do dia. E notícia, como eu falei, né? A gente não tem que gostar ou não, né? A gente gosta de filme, a gente gosta de novela, a gente gosta de música, né? Agora, notícia, a gente tem que, né, aceitar ou não. Gostando ou não, é um fato que aconteceu. E é isso que a gente tem o compromisso de trazer aqui, né? Ele acha que por conta dessas notícias, né, a gente tá fugindo do objetivo do programa. Pelo contrário, a gente tá trazendo aquela notícia que tá impactando nacionalmente, né? Notícias que impactam todo o nosso país. Não adianta eu falar só com o público do Sul, só com o público do Nordeste, só com o público do Centro-Oeste. Eu tenho que falar sobre algo que tá impactando todo mundo, já que o nosso programa é em nível nacional, tá bom? Araújo, fica triste não, fica bravo não, fica com a gente aqui, não volta depois não, continua conosco, um grande abraço para você da belíssima capital de Goiás, que é Goiânia, gosto demais, viu, de Goiânia,
5: Mas
4: minha irmã esteve
5: verdade,
4: lá
5: a
4: trabalho,
5: né?
4: E ah, ela não queria voltar mais, viu, gostou demais.
5: Brasileiro em si, aí, não vê a hora mesmo de acabar e, né?
4: Ah, a gente também não vê.
5: Porque, né?
4: Mas a gente tem que trazer as informações, não tem jeito.
5: A gente assim tem, não pode ficar alienado, né, Olivares, a seria
4: exatamente
5: a questão, né?
4: Mas obrigado, Araújo. É isso, é o que eu falo, né? A gente tem que trazer aqui as informações. Nosso ouvinte participa com a gente. Todas as mensagens são muito bem-vindas, a gente leva todas ao ar. É isso aí, obrigado, Araújo. É o seu ponto de vista. E a gente sempre fala, traga o seu ponto de vista para cá. Ele enriquece o nosso programa e bota a gente para pensar também, viu, Araújo? Muito obrigado, valeu.
5: Bom, jovem, então.
4: É isso, né? Agora sim. Então, olha, muito obrigado a todos pela audiência, pelo carinho. Temos que terminar rapidinho, que o Dinho Oliveira precisa ir. Obrigado a todos. Segunda-feira tem mais, se Deus quiser. Dinho Oliveira, boa viagem, grande abraço.
5: Valeu.
4: Até a próxima. Valeu.
5: Boa caminhada, Olivares. Ah, aquela caminhada costumeira. Deus abençoe. Bom final de semana para você, Olivares. Bom descanso para todos os ouvintes também. Deus abençoe. Para não perder o costume.
4: Tchau de mim. Ai, vai.
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1: Querido amigo, você se recorda que no nosso último estudo tratamos de um tema de muita importância, que na verdade se referia à descendência dos filhos de Noé, Sem, Cã e Jafé. Naquele estudo nós destacamos que a descendência de Sem foi tratada por último porque dele, os semitas, viria a descendência de Abraão, o patriarca de Israel. Hoje, no estudo que agora iniciamos, vamos observar detalhadamente o capítulo 11 do livro de Gênesis. Um capítulo importante porque, com ele, terminamos a primeira grande divisão desse livro da Bíblia. Você se lembra do esboço do livro de Gênesis com as suas duas grandes divisões? A primeira parte do esboço abrange o conteúdo dos 11 primeiros capítulos de Gênesis e denominamos de a história primitiva da raça humana. Nessa primeira parte de Gênesis, que vai do capítulo 1 até o 11, apresentamos quatro subdivisões que nos ajudaram a reter melhor o seu conteúdo. Vamos a elas. Mostramos quatro narrativas de grandes eventos que deram origem à raça humana. Primeira, a narrativa da criação, nos capítulos 1 e 2. Segundo lugar, a narrativa da queda, nos capítulos 3 a 6. Terceiro lugar, a narrativa do dilúvio, capítulos 6 a 8. E em quarto lugar, a narrativa da Torre do Babel, nos capítulos 9 a 11. E é exatamente nesse ponto que estamos. A segunda parte de Gênesis, que inclui os capítulos 12 a 50, nós a denominamos de a história patriarcal da raça humana. Mas hoje vamos estudar o final dessa quarta subdivisão, isso é, todo o capítulo 11 do livro de Gênesis, do versículo 1 até o versículo 32, e a partir do programa seguinte, nós estaremos entrando, então, na narrativa dos quatro grandes personagens, dos quatro grandes patriarcas de Israel, Abraão, Isaac, Jacó e José. No texto de hoje, encontramos claramente três divisões. Estamos falando sobre o capítulo 11. Do versículo 1 até o 9, o evento da Torre de Babel. Dos versículos 10 até 26, a descendência de Sem. E dos versículos 27 a 32, vamos conhecer a família de onde se originou Abraão, o grande patriarca de Israel. Então eu quero convidá-lo para abrir a sua Bíblia no capítulo 11 de Gênesis e acompanhar aquilo que Deus vai nos dar hoje como alimento para as nossas vidas. Abra sua Bíblia e vamos estudar. Em relação ao evento da Torre de Babel, é importante fazermos algumas observações. Em primeiro lugar, no versículo 1, nos informa que havia apenas uma linguagem e uma só maneira de falar. Em segundo lugar, no versículo 3, nós encontramos uma informação de que, não havendo pedras, fizeram tijolos bem queimados e com o betume no lugar da argamassa, obtiveram material para a grande construção planejada. E em terceiro lugar, o versículo 4 nos diz que os homens pós-diluvianos literalmente disseram: "Vinde, edifiquemos para nós uma cidade e uma torre cujo topo chegue até os céus e tornemos célebre o nosso nome para que não sejamos espalhados por toda a terra." Agora, querido amigo, você está percebendo bem essas observações? Quero que você recorde as palavras de Deus que tinha dito para Noé logo depois do dilúvio. E essas palavras estão registradas no capítulo 9, no versículos 1 a 7. Elas literalmente dizem o seguinte: "Mas sede fecundos, multiplicai-vos, povoai a terra e multiplicai-vos nela." Você percebeu alguma coisa? Deus tinha dado uma ordem expressa: povoai a terra. Mas de acordo com o que mencionamos em 11.4, o desejo humano foi exatamente contrário à ordem divina. Enquanto Deus ordenou que povoassem a terra, os líderes, convocaram seus semelhantes para se ajuntarem para construir uma cidade e uma torre para não serem espalhados por toda a terra. Aproveitando que falavam uma só língua e habitavam num só local, na planície da terra de Sinar, e com desejo orgulhoso e desobediente, aqueles homens, tomados de arrogância, planejaram algo totalmente contrário aos planos divinos. Alguns dizem que essa liderança foi a liderança de Nimrod, sobre quem nós já conversamos no programa passado. Querido amigo, como a Bíblia não faz essa afirmação direta, nós também não podemos fazê-la com segurança. Mas o que nos importa aqui é percebermos como o coração do homem é contrário às ordens de Deus. O mesmo orgulho arrogante que levou Adão e Eva a se rebelarem contra a ordem divina, preferindo obedecer à sugestão e à voz de Satanás, desejando se tornarem como Deus, a arrogância invejosa de Caim, que o levou a assassinar o seu irmão Abel por ter sido rejeitado no sacrifício oferecido a Deus, o desprezo arrogante dos contemporâneos de Noé, que os levou a rejeitar a mensagem do juízo divino através do dilúvio e fez com que perecessem, e o desejo orgulhoso de Nimrod, que o levou a ser um grande e poderoso líder manipulador dos seus semelhantes, todas essas atitudes agora são percebidas também na desobediência dessa geração à ordem divina. Uma ordem claramente exposta: povoai a terra. E ao invés de povoarem, habitando em todos os rincões da terra, aquela geração começou a construir uma torre para tornar célebre o seu nome e ajuntou-se para aquela tarefa de desobediência. Esse é o coração humano. Essa torre construída era um tipo de um templo típico lá da Mesopotâmia. Ele era conhecido como zigurate, que tinha uma base quadrada e as quatro paredes laterais iam sendo construídas em degraus, com cada degrau sendo menor que o inferior. No topo dessa torre, então, se construía um altar para se sacrificar aos deuses, que eram o sol, a lua e as estrelas. O desejo daquela geração era construir uma torre que seria uma espécie de escadaria, que conforme supunham levaria o homem até o céu para ali dominar toda a criação e se proteger de um futuro juízo divino. Mas, querido amigo, você sabe que embora possamos ter bons planos e elaborar boas estratégias e realizações, quando não os submetemos a Deus, tudo pode ser desfeito num momento. E foi exatamente isso que aconteceu. Nos versículos 5 a 9, lemos o seguinte: então desceu o Senhor para ver a cidade e a torre que os filhos dos homens edificavam. E o Senhor disse: eis que o homem é um, e todos têm a mesma linguagem. Isto é apenas o começo. Agora não haverá restrição para tudo o que intentem fazer. Vinde, desçamos e confundamos ali a sua linguagem, para que um não entenda a linguagem do outro. Destarte, o Senhor os dispersou dali pela superfície da terra e cessaram de edificar a cidade. Chamou-se-lhe por isso o nome Babel, porque ali confundiu o Senhor a linguagem de toda a terra e dali o Senhor os dispersou por toda a superfície dela. Quero ainda fazer três destaques em relação a esse episódio. Querido amigo, com sua Bíblia e com seu caderno de anotações, anote aí o seguinte. Em primeiro lugar, percebe-se que Deus viu a intenção do coração humano e agiu soberanamente, provocando a divisão dos homens pela variação de línguas que surgiu. É assim que Deus age. Ele é soberano e quando Ele percebe que em nossos planos e nossa vida a sua vontade não está sendo respeitada, Ele mesmo, conforme o seu querer, age soberanamente impedindo-nos de ter outras ações que o desagradem e sejam prejudiciais a nós mesmos. Em segundo lugar, é importante destacarmos o uso do plural nos verbos do versículo 7. Vinde, desçamos e confundamos. A convocação vinde, que se percebe quando os homens foram desafiados para a construção da torre, agora é usada para impedir que o homem cometesse tal desatino. Mas é interessante notar também que o uso do plural indica a ação das três pessoas da Trindade agindo de acordo com o plano divino previamente traçado. Ainda sobre o versículo 7, vale observarmos que, diante da desobediência do homem, Deus mesmo os espalhou na terra para que toda a terra fosse povoada. Ordem do Senhor sempre é feita, por bem ou por mal, em submissão ou para o quebrantamento do nosso orgulho. A vontade do Senhor é cumprida. E agora, em terceiro lugar, deve-se destacar o nome da cidade construída, Babel, que para os babilônicos significava portal dos deuses, indicando a idolatria que era praticada contra Deus. E num jogo de palavras, Babel, no hebraico, significa confundir, indicando o quê? A confusão das línguas que ali ocorreu. Esse nome deu origem ao nome Babilônia, uma cidade, um estado, uma sociedade ateísta, mas ao mesmo tempo idólatra, com grandes pretensões, conforme esse capítulo 11 de Gênesis nos deixa perceber. Era uma nação perseguidora, conforme Daniel 3, e um povo que buscava os prazeres, os pecados, as superstições, conforme nos informa Isaías 47, 8 a 13. E esta cidade que queria chegar ao céu com a sua torre, ela na verdade chegou até ao céu por sua enorme quantidade de pecados, conforme Apocalipse 18, 5. E que por tudo isso foi derrubada e simboliza a queda do mal no final dos tempos, conforme nós leremos e estudaremos no livro de Apocalipse. Uma lição interessante ainda que esse relato aponta é aquela que vê nesse episódio o amor de Deus em dispersar o homem através de uma confusão de línguas para que ele habitasse todo o planeta que tinha sido criado por sua própria causa. E esse ato é contrastado com Atos 2, quando também por amor Deus permitiu que através de uma nova linguagem, a linguagem do Evangelho, a linguagem do Espírito, todos os que creem, dentre qualquer povo, tribo, língua, raça e nação, possam estar novamente irmanados na família de Deus, sendo todos pertencentes ao corpo de Cristo. Quem realiza essa obra? Sabe quem é? É o Espírito Santo que aconteceu exatamente e veio para nós no dia de Pentecostes. Veio inaugurar essa nova etapa no relacionamento Deus-homem. Isto é alguma coisa maravilhosa. Os planos de Deus são maravilhosos. Os planos amorosos de Deus são de grande benefício para o ser humano. Mas, querido amigo, depois de tantas lições relativas à Torre de Babel, temos que seguir adiante e, já caminhando para o final do programa, temos diante de nós os versículos 10 a 26 que apresentam nos séculos entre os dias de Sem até os dias de Abraão, os descendentes de Sem. São mencionados 10 gerações, significando a totalidade de todos os semitas, conforme nós vimos também nas narrativas relativas aos descendentes de Sete. Percebe-se aqui que vão sendo tirados das genealogias aquilo que os estudiosos chamam de ramos laterais. Isso acontece porque Moisés, inspirado pelo Espírito Santo, foi focalizando a sua atenção na família de Abraão, escolhido por Deus como seu instrumento de bênção a todas as nações. Uma outra observação importante é percebemos que nessa genealogia a duração da vida vai se restringindo constantemente do nível pré-diluviano de 900, 800 e 700 anos para os 175 anos de Abraão e os 110 anos de José. E a idade da geração dos filhos chega quase aos limites atuais, como nós veremos no caso do nascimento de Isaac. Nos versículos 10 a 26, esses 10 nomes mostram as 10 gerações. São eles: Sem, Arfaxade, Salá, Heber, Peleg, Reu, Serug, Naor, Terá e Abrão. Todos esses geraram filhos e filhas, e assim foi sendo constituída a linhagem dos hebreus. O nome que se destaca desta relação é o de Eber, no versículo 16, que já foi mencionado anteriormente em 10:21, e cujo nome, conforme entendem alguns estudiosos, deu origem à palavra hebreu. E assim, querido amigo, o texto se afunila em direção da origem dos patriarcas hebreus. E é exatamente esta a ênfase dos últimos versículos, versículos 27 a 32. O texto diz o seguinte: são essas as gerações de Tera. Tera gerou a Abrão, a Naor e a Arã. E Arã gerou a Ló. Morreu Arã na terra do seu nascimento, em Ur dos Caldeus, estando Tera, seu pai, ainda vivo. Abrão e Naor tomaram para si mulheres. A de Abrão chamava-se Sarai e a de Naor, Milca, filha de Arã, que foi pai de Milca e de Isca. Sarai era estéril, não tinha filhos. Tomou Terá a Abrão, seu filho, e a Sarai, sua nora, mulher do seu filho Abrão, e saiu com eles de Ur dos Caldeus, para ir à terra de Canaã. Foram até Arã, onde ficaram. E havendo Tera vivido 205 anos ao todo, morreu em Arã. Uma primeira observação que devemos fazer refere-se a Ur dos Caldeus. Provavelmente, essa era uma das mais antigas cidades do sul da Mesopotâmia, próxima da desembocadura do rio Eufrates, no Golfo Pérsico, isto é, no atual Iraque. Essa cidade é assim chamada porque foi dominada pelos caldeus no 7º e no 6º séculos antes de Cristo. Nessa cidade, a lua era adorada como Deus, tanto como na cidade de Arã, para a qual Terá foi com seu filho Abrão e Sarai. Embora a Bíblia não apresente as razões que levaram Terá sair de Ur em direção a Canaã, embora tenha parado em Arã, é provável que essa saída foi provocada pela sua insatisfação diante da adoração da lua ou por uma precaução antecipada, pois conforme os relatos históricos, Ur foi destruída pelos elamitas por volta de 1950 a.C., ou ainda por prévio aviso divino, tendo em vista a preservação da linhagem de Abraão. Mas o que será que realmente aconteceu? Quando nós lemos no capítulo 12, versículo 5, que Abraão, depois de chamado por Deus, prosseguiu e chegou até Canaã, então fica a pergunta: por que Abraão conseguiu chegar onde queria e o mesmo não aconteceu com seu pai Terá? Teríamos já aqui uma lição, como se vê em Hebreus, que somente pela fé é que temos condições de manter o curso, de alcançar os propósitos divinos? O texto de Hebreus 11:9 nos traz as seguintes palavras: pela fé peregrinou na terra da promessa, como em terra alheia, habitando em tendas com Isaac e Jacó, herdeiros com ele da mesma promessa. Querido amigo, minha oração é que você viva sempre olhando para Cristo Jesus, o autor e consumador da nossa fé. Mas ainda uma outra observação que merece ser destacada refere-se à consequência da morte prematura de Arã, cujo filho Ló foi praticamente adotado por Abrão, seu tio, tornando-se assim como um filho para o patriarca. Abraão, tempos depois, conforme nós veremos em Gênesis 13, 1 a 3, numa atitude sem igual de amor e de desprendimento, cedeu o melhor da terra para que Ló, esse seu sobrinho, se instalasse e desenvolvesse ali a sua família, as suas riquezas e o rebanho do seu gado. Nessa atitude, vemos uma demonstração de desapego de Abrão aos bens materiais, que são passageiros, diante do valor de um relacionamento duradouro, de um relacionamento que duraria até a morte de um dos dois personagens. Vale a pena, então, querido amigo, fazer uma autoanálise para verificarmos como vão os nossos valores. Afinal de contas, o que é que nós temos valorizado? São as posses? Os objetos que se desfazem, ou são os relacionamentos que podem permanecer para sempre. O que é que temos valorizado? Você deve se lembrar do provérbio que diz que há amigos mais chegados que um irmão. Provérbios 18, 24. Você se lembra? Então, qual tem sido a sua prática? Você teria algum relacionamento para acertar? Eu creio que Deus está nos dando essa oportunidade. Pela graça de Deus, tome a iniciativa. Querido amigo, querido ouvinte, com essas palavras estamos chegando ao final de um estudo, mas com certeza estamos chegando a um momento muito sério para refletirmos sobre as nossas vidas. Nós estamos valorizando o quê? Posses, bens materiais ou relacionamentos que podem ser duradouros? Chegando à conclusão do nosso estudo e à conclusão do capítulo 11, nós queremos então destacar que estamos concluindo também a primeira parte do estudo do livro de Gênesis, que vai do capítulo 1 até o capítulo 11. Quantas informações, quantas coisas novas nós aprendemos e também quantas recordações importantes, quantas lições fundamentais que nós observamos para as nossas vidas. Então, com uma recordação breve, nós temos que lembrar que estudamos nesses 11 primeiros capítulos quatro grandes eventos, que foram a criação, a queda, o dilúvio e a Torre de Babel. Com o final do capítulo 11, então encerramos essa primeira parte do esboço de Gênesis. A partir do próximo programa, nós estaremos entrando no capítulo 12. E do capítulo 12 até o capítulo 50, nós encontraremos o relato de quatro grandes personagens: Abraão, Isaac, Jacó, depois chamado Israel, e José. Muito bem, chegamos assim ao final de mais um programa e espero que você tenha acompanhado esse programa e tenha tirado proveito dele, aplicações para a sua própria vida. Nós estamos agradecendo a você, a sua companhia, a sua fidelidade em nos acompanhar e desejamos que você cresça na sua vida espiritual, na sua vida de intimidade com o Senhor Jesus Cristo. Anote agora o nosso endereço e escreva compartilhando conosco as suas experiências. Espero encontrá-lo no nosso próximo programa. Deus te abençoe.
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1: Pois é, professor Luiz Saião, essa semana nós estávamos falando sobre o Apocalipse. Mas eu quero fazer uma pergunta sobre o Apocalipse aqui para o professor Luiz Saião. Inclusive, o pessoal estava perguntando essa semana a respeito do milênio, professor. O senhor até comentou nessa semana como será possível no milênio, de acordo com o que algumas pessoas creem, pessoas ressuscitadas com corpo glorificado conviverem com outras que não têm o corpo glorificado. Isso é possível? Isso é uma dificuldade com relação a essa questão do milênio literal? E é possível a gente crer num milênio literal?
2: Pois é, André, a pergunta é uma pergunta bastante difícil, e até uma pergunta técnica aqui. Então vamos lá. A gente, em primeiro lugar, precisa dizer aos nossos ouvintes que há coisas na Bíblia que são indiscutíveis, né? Salvação só pela graça e pela fé em Cristo, né? Não há dúvida de que idolatria é pecado. Mas há certas coisas que não estão assim tão definitivamente resolvidas. A Escritura deixa um espaço para a nossa interpretação. E uma delas é a questão do milênio. Por quê? Porque o livro de Apocalipse, e muita coisa ligada à escatologia, escrita num contexto de linguagem muito simbólica e figurada. Então, algumas pessoas interpretam e entendem que esse milênio será literal, outros entendem que não será literal, e essa discussão permanece. Parece-me, né, aí agora eu tentando aqui dizer o meu próprio posicionamento, parece-me que faz mais sentido entender que haverá um milênio no futuro, em vez de entender que nós estamos já nesse milênio hoje, que tudo pode ser visto de maneira, vamos dizer, muito simbólica. Então é possível, na minha opinião, que haverá um milênio. Só que, quando a gente vai estudar sobre esse milênio, algumas pessoas pegam passagens do Antigo Testamento, por exemplo, Isaías capítulo 11, onde nós lemos textos do tipo que o lobo e o cordeiro vão, né, pastar juntos, que o leão vai comer palha ou algo semelhante, né, como o boi, e entendem isso bem literalmente. E aí, todas essas passagens que não dá para entender direito com facilidade onde se encaixa no Antigo Testamento, são encaixadas com o milênio literal que vai acontecer no futuro, que seria um milênio depois da primeira ressurreição. Só que essas mesmas pessoas admitem que nós vamos estar aqui convivendo com pessoas ainda não ressurretas. E aí surge essa questão complicada, né? No milênio literal, vivendo num novo ambiente ecológico, você tem uma nova realidade de um mundo modificado, convivendo com pessoas descrentes que também não têm corpo ressurreto. Então, como eu falei, André, fica muito estranho. Imagina uma partida de futebol, né? O cara que vai chutar o pênalti é glorificado e o goleiro não, né? Fala, não vale aí, tem que botar um goleiro glorificado aí para pegar essa bola. Vai ficar um negócio muito estranho, né? Muito diferente, muito esquisito. Uma pessoa casa com um glorificado e um não glorificado. Vai nascer o quê? Meio a meio? Essas discussões nos levam a pensar que não é muito saudável ser exageradamente literal nessas coisas, entendendo que nós vamos ter essa realidade conforme essas pessoas sugerem. Então, na nossa opinião, haverá um milênio no sentido de um domínio e império de Cristo aqui na Terra, vivendo de maneira direta, mas é importante destacar que isso não será literal conforme algumas pessoas imaginam, né? Nós entendemos que a Escritura fala sobre isso, desse reinado de Cristo, mas ser exageradamente literal nos levará a muitas confusões e, portanto, na minha opinião, nós vamos ter um domínio de Cristo aqui na Terra. Vai ser muito estranho essa convivência de pessoas de dois níveis distintos, e também essas profecias do Antigo Testamento vistas literalmente também são muito complicadas, até porque a linguagem ali é muito poética. Então, nesse sentido, não é recomendável caminhar nessa direção conforme a nossa percepção.
1: Professor, por que o Apocalipse é um livro tão difícil de ser interpretado. Aliás, porque sempre quando a Bíblia vai falar sobre o futuro, ela usa linguagem simbólica, figurada, tem dragão, tem número esquisito, a Terra é quadrada. Como é que funciona esse negócio?
2: Bom, André, em primeiro lugar, vale a pena ressaltar aqui, talvez uma distinção fundamental. A primeira questão que deve ser levantada é: será que o que Deus quer nos dizer é aquilo que nós queremos ouvir? Porque muitas pessoas querem saber, né, se o anticristo vai calçar 44, né, qual vai ser o número do RG dele, em que país ele vai nascer, né, para que time ele vai torcer. Mas a pergunta é se é isso que Deus está querendo nos dizer. Nós entendemos escatologia principalmente como uma satisfação de curiosidades periféricas, enquanto a Bíblia nos apresenta uma ideia diferente. A ideia da Bíblia é: olha, parece que tudo está fora do lugar, mas na verdade Deus está reinando. Cristo, que é o Cordeiro, também é o Leão. Ele vai voltar, e a sua volta significa que vocês devem ter uma vida piedosa, de santidade, e uma vida alinhada com esse reino de Cristo. Então, mais do que satisfação de curiosidade, o Novo Testamento quer nos dar uma direção diferente das coisas e não nos revelar detalhes que satisfazem a curiosidade e nos dão uma sensação de poder, porque nós temos o conhecimento sobre o final dos tempos. Então, nesse sentido, o Apocalipse nos dá umas ideias gerais sobre o futuro, nos dá um parâmetro assim amplo, escrito numa literatura simbólica, que é importante porque ela mexe com o coração, mexe com o nosso espírito, porque ela é rica, ela é bonita, ela é detalhada, ela é enfeitada, mas ela não quer nos dar respostas específicas. Por exemplo, veja o caso que todo mundo fica toda hora fazendo conta para descobrir quando é que Cristo vem. E Jesus disse explicitamente: o dia e a hora ninguém sabe. Mas está cheio de gente que eu não sei o que o pessoal tem na cabeça, que está tentando descobrir. Cada ano que passa tem gente tentando fazer conta e acertar aquilo exatamente que Cristo disse que não era para saber.
1: É muito interessante. Aliás, professor, essa questão aí dos falsos profetas parece que tem aumentado aí nos nossos dias. É verdade que isso significa que o fim do mundo está mais perto, professor?
2: Olha, André, veja bem, existe uma ideia no Novo Testamento de que os últimos dias já chegaram. E às vezes a gente pensa em últimos dias ligado com a nossa vida, a nossa época. Mas a Bíblia, quando fala em últimos dias, ela está falando da história geral da humanidade. Então, comparando com o Antigo Testamento, com Israel, com a história desde Adão e Eva, de fato nós estamos nos últimos dias. Esses últimos dias começaram na época de Cristo, estão presentes hoje e vão ter aí um momento apoteótico, né, na própria vinda de Jesus. Quando se aproximar esse momento final, vão acontecer diversas coisas, entre elas um aumento de ensinamentos falsos e de falsos profetas. Então nós podemos dizer sim, que o aumento de heresias grosseiras, de ideias estranhas, de uma apostasia da fé e o desinteresse pela sã doutrina e o aparecimento de pensamentos assim doutrinários e teológicos equivocados, ligados aí a falsos mestres, que são falsos profetas, sim, isso significa a proximidade do final dos tempos, incluindo aí ensinamentos esdrúxulos acompanhados de sinais e milagres maravilhosos que a Bíblia diz que, se possível fosse, teriam enganado até mesmo os escolhidos. Por isso Deus abrevia aqueles dias para que isso não seja uma realidade.
1: E para finalizar, o Celestino, que está lá na França nos ouvindo, quer saber sobre os gafanhotos do capítulo 9 de Apocalipse, que só comem carne humana e não podem comer árvores e folhas. Talvez essa pergunta seja muito complicada, mas dá só um panorama a respeito dessa figura aí, desses gafanhotos esquisitos, professor, lá em Apocalipse 9. E, inclusive, eles são bem estranhos, a aparência deles aí, de acordo com esse livro escrito por João, é uma coisa bem esquisita. É verdade que eles só comem carne, professor?
2: Então, André, é verdade. Veja, esses gafanhotos, eles aparecem depois que se abre lá o sétimo selo e começam as sete anjos tocarem as sete trombetas, e aí nós temos a manifestação da grande ira de Deus sobre a terra. Os gafanhotos vão aparecer aí no capítulo 9, conforme você mesmo mencionou. E, na verdade, o que, que a gente deve entender aqui? Que os gafanhotos são símbolos do juízo de Deus sobre a terra. Veja que os gafanhotos têm o quê? Cabelos de mulher, dentes como de leão, couraças de ferro, né? Cauda com e ferrões como de escorpião. E, na verdade, isso representa o juízo de Deus sobre a terra. Esse negócio de comer a carne humana tem a ver com destruição que cairá sobre a humanidade. Entendam bem, algumas pessoas tentam ver nesses gafanhotos aviões, né, helicópteros, certas máquinas mortíferas de guerra. Talvez possa ter relação com isso numa futura batalha terrível de destruição que cairá sobre a terra. A ira de Deus, né, vai se manifestar, mas o texto não deixa isso claro, deixa em aberto, porque o gafanhoto é uma figura de destruição desde o Antigo Testamento. As plantações eram destruídas, como nós vemos no livro de Joel, capítulo 2. E aqui a mesma ideia aparece também. Haverá uma grande destruição que atingirá os seres humanos de maneira terrível quando o derramamento da ira de Deus cair sobre a terra no momento ligado à consumação dos séculos.
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Bom dia! Chegamos! Sim, chegamos neste sábado, hein? Ai, como é bom saber que a RTM está fazendo companhia para você aí na sua casa, no seu trabalho, e eu já aproveito para pedir licença para fazer companhia para você também. Muito prazer, o meu nome é Cláudio Ronchi. Sim, eu peço licença para entrar na sua casa. Eu peço licença para entrar no seu trabalho. E aproveitar também para trazer nesta madrugada de sábado o nosso momento devocional. É um momento onde aprendemos de maneira prática a palavra de Deus com o auxílio do presente diário, que é um devocional editado aqui pela RTM. Todo dia tem uma mensagem nova. E hoje a gente para alguns minutinhos para aprender de forma prática a palavra de Deus. E claro que a gente convida você para acompanhar e fazer conosco este momento tão importante aqui nesta madrugada de sábado. Fique à vontade também para mandar sua participação, sua mensagem. Tem o nosso WhatsApp esperando você nesta madrugada de sábado, sim. Fique à vontade. Lembrando que o WhatsApp, o DDD é o 11. O telefone é o 974-181-456. 974-181-456. Eu espero a sua mensagem nesta madrugada. Vamos aproveitar para começar a programação de hoje trazendo o melhor da música para você.

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Bom dia para você, vamos com o nosso momento devocional. A leitura do presente diário hoje, 10 de outubro. O título do presente diário, Justo Juiz. A leitura bíblica fica em Lucas, no capítulo 18, do versículo 1 até o versículo 8. Versículo-chave, Lucas capítulo 18, versículo 1. Jesus contou aos seus discípulos a seguinte parábola para mostrar-lhes que eles deviam orar sempre e nunca desanimar.

Tem alguém na família que sofreu muitas provações, mas nunca perdeu a esperança. Sua última grande prova foi a morte de uma filha. Mas essa parente se levantou e continua firme no Senhor. Trabalhou a vida toda intensamente e nos últimos dias travou batalhas para obter a tão sonhada aposentadoria. Os trâmites foram desoladores e ela precisou aguardar por 6 anos até começar a receber o que lhe era de direito. Acompanhei de perto essa longa jornada e sempre que eu perguntava sobre suas pendências, ela respondia: está na mesa do juiz. E com essa esperança aguardou até que seu sonho se concretizou. Na parábola que contou aos seus discípulos, Jesus os advertiu quanto à necessidade de orar continuamente e jamais desanimar. O juiz, cansado do lamento da viúva, resolveu atendê-la. Ao contrário do magistrado da parábola, temos um justo juiz e podemos deixar nossos sonhos, queixas ou pedidos em sua mesa. Algumas vezes nos sentimos desanimados com a demora de ver nossos assuntos resolvidos e pensamos que eles estão esquecidos em alguma pilha de papéis empoeirados, sem sequer serem notados. Então desistimos de orar, de clamar e de esperançar. Precisamos descansar, porque nossas demandas estão no lugar certo, na mesa do juiz, que nos conhece e responderá às nossas orações no tempo oportuno. Nenhum cabelo cai da nossa cabeça sem que ele saiba. Jesus afirmou que somos mais valiosos que os lírios que florescem no campo e logo murcham, mais que os pardais que nosso Pai alimenta sem que eles peçam. O tempo de Deus não é o nosso, e enquanto a nossa causa está em sua mesa, devemos orar, trabalhar, esperar e buscar soluções, mas sem ansiedade, porque enquanto isso, o tempo e a resposta de Deus se alinham com a nossa necessidade e a espera se torna mais leve, produtiva e graciosa. Onde está a sua esperança? A minha está no justo juiz, meu eterno Senhor, que sempre tem o melhor para mim.

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2: Pai querido, te adoramos com todo o nosso ser. Reconhecemos a tua grandeza e, alicerçados em teu amor, intercedemos pelas vítimas de violência doméstica no Uruguai. Senhor, que elas encontrem proteção e liberdade. Levante redes de apoio e desperte corações compassivos para ajudá-las. Visite cada mulher, criança e família que vive sob o peso do medo, da opressão e do silêncio. Cure suas feridas. Rogamos que a tua graça alcance os lares, transformando a dor em esperança e a angústia em paz. Fortaleça também as instituições locais, os abrigos e as autoridades uruguaias para que atuem com firmeza, justiça e agilidade no amparo aos mais vulneráveis. Conceda coragem àqueles que precisam romper o ciclo do abuso e sabedoria aos que acolhem. Que a comunidade seja solidária, promovendo o respeito e a dignidade. Oramos assim em nome de Cristo Jesus. Eu sou a Paula Ferreira, estou sempre aqui para você. Tamo junto!
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0: Bom dia pra você, chegamos, hein? Aqui, ó, de mansinho, devagarinho, nesta madrugada de sábado. Aí na sua casa, no seu trabalho, tudo bem? Obrigado pela companhia, obrigado pelo carinho. Espero que você goste da programação deste final de semana. Prolongadíssimo, né? Tem a turma que já tá viajando, tá? Tá na estrada acompanhando a gente, ouvindo um amigo na madrugada. Provavelmente só o motorista que tá acordado acompanhando a programação, porque a turma provavelmente já tá mais pra lá do que pra cá. Tá todo mundo dormindo, tá um silêncio aí, né? Vou te falar, viu? Vamos juntos, é, gente, ô motorista, vamos juntos. Um aproveita pra fazer companhia pro outro, a gente aproveita pra daqui a pouquinho soltar uma música bonita aqui pra gente cantar. Você tem que cantarolar, você não pode cantar, não. Acordar a turma e vai dar uma confusão. Vambora, um aproveita pra fazer companhia pro outro e daqui a pouquinho a gente começa a cantarolar só um pouquinho também. Aproveitar para mandar aquele abração pro Jailton. O Jailton é o nosso embaixador internacional do bolo de milho. Nos acompanha diretamente de Santa Catarina. Chegou aqui ao Bom Dia. Paz do Senhor, Cláudio. Ó, sempre ligado na RTM. Deus abençoe vocês, amém. Um excelente final de semana. Seja bem-vindo, hein? Sabe quem também aproveitou para participar, rapaz? O Johnny. Johnny já mandou um recado, pede música. E deixa eu ver qual que ele tá pedindo aqui. Uma com Fernandinho. Ô Johnny, vamos aproveitar esse sábado, meu amigo, para cantar bastante? É, o Fernandinho hoje... A gente tá devendo o Galileu, né? Outro dia o Adailson que cantou o Galileu. É tão bonitinho, né? Jesus, Jesus, Galileu. É, vamos de Galileu? Pode ser? Então tá bom. Ô, Johnny, Galileu, pode ser? Você sabe mais ou menos como é que é? É legal a música, é bonito. Essa é boa, hein? Bom dia pra você. Fique à vontade pra mandar sua mensagem também. Tem o nosso WhatsApp pra você participar.
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É o melhor da música, Fernandinho cantando pra gente nesta madrugada de sábado. Bom dia pra você. Vamos juntos, hein? Fique à vontade para deixar o seu recado também. Tem o nosso WhatsApp. Você vem aqui, ó, participa, deixa um alô. É muito legal quando chega a sua participação. Bom, a Graça, diretamente de Anápolis, Goiás, aproveitou também para participar, aproveitou para mandar um recadinho pra gente. Bom dia! Paz do Senhor, uma ótima madrugada de sábado, que o nosso Deus venha derramar sobre as nossas vidas muitas e muitas bênçãos, muitas vitórias. Um abençoado final de semana para todos. Amém, moça! Seja bem-vindo, um excelente final de semana para você também. O Robson mandou mensagem. O Robson nos acompanha pela FM Esperança. O Robson, que faz parte dos Vitaminados, tá conosco, tá com a gente aqui, ó. Mandou um abração pra Arely, pro Edu Neto, pro Joel Mendes, pra Lourdes Albuquerque e pra ele, pro Izinho. Grande abraço, seja sempre bem-vindo. Olha, quem mandou mensagem pra gente também? Ah, deixa eu ver aqui aonde... Duerê, não, Dueré. O Jetson está em Dueré, Tocantins, né? É isso? Mandou aqui um bom dia, paz do Senhor. Está passando na entrada de Dueré. Ouvindo a gente nas madrugadas. Seja bem-vindo, uma excelente madrugada. Bom demais receber seu recadinho, moço. A gente aproveita para pegar uma carona. Oi!

0: os ouvintes da RTM. Ô moço, por enquanto é ontem aí, né? Tá chegando hoje de mansinho, devagarinho, né? Vamos juntos, rapaz. Um aproveita pra fazer companhia pro outro, sim. Bom demais receber sua mensagem no comecinho deste sábado. Você que está nos acompanhando, fique à vontade para mandar o seu recado também. Tem o nosso WhatsApp, o DDD é o 11, o telefone é o 974-181-456. 974-181-456. A Leida mandou mensagem pra gente. Cadê o recadinho da Leida?
1: Boa madrugada de sábado, Cláudio Ronchi. Pra você e pra todos os ouvintes da Rádio Transmundial na Escuta, nesse sábado abençoado. Claudinho, a Sara Sofia, o Luiz Felipe e o Nonato já estão dormindo.
0: Ah, é?
1: Mas eu tô aqui na escuta dessa programação, que é uma bênção. Oh, ouvindo aí você falando com os ouvintes. Será que tem cantoria hoje?
0: Será?
1: E recadinhos de longe, será que tem?
0: Será?
1: Tô aqui na expectativa. Eu gosto de ouvir todo mundo nessa interação, todo mundo falando, e todo mundo nessa sintonia de Jesus, né?
0: Boa.
1: Que une as pessoas, Claudinho, isso é maravilhoso.
0: É verdade.
1: E você, como é que está?
0: Bom.
1: Como está a sua família?
0: Ótimo.
1: Espero que esteja bem.
0: Uhum.
1: E o clima aí, como é que está? Porque aqui esses dias tem feito muito calor. Mais do que o normal. É isso, Cláudio Ronchi. A Leida e família em São Luís, Maranhão.
0: Ô, moça! É que tá a garoa, chove, mas continua quente, viu? É porque normalmente vem aquela brisa meio geladinha, sabe? Pra pegar uma sinusite. É, pega uma sinusite que eu te contar, viu, moça? Mas esses dias não. Tá chovendo, mas tá quente. É... só pra pegar uma gripezinha de leve. É, bem de leve. E por aí continua quente, né? Ih, final do ano aí, dá uma esquentadinha, né? Outro dia eu falei Sofia, não era Sofia, Cláudio Ronchi, era Sara Sofia. Olha, Leida, não fica brava não, porque às vezes, cara, olha, eu sou péssimo com a memória. Ah, olha, eu te contava. Sara Sofia tava na barriguinha da Leida ainda quando eu vi a gente. Daqui a pouco Sara Sofia tá se formando na faculdade. Vai olhar pra Leida e falar: mãe, meu buchichudo. A Leida vai falar: é, eu lembro de ouvir ele dentro da sua barriga, mano. Pois é, ele deve ser velho, né? Ai, ai, pois é, gente. Muito bem, deixa eu mandar um abraço aqui. Pastor Pedro mandou mensagem pra gente, cadê?
2: Meu amigo Cláudio Ronchi.
0: Ô, moço.
2: Bom dia, sábado, tô feliz.
0: Chegou, hein?
2: Eita glória.
0: Opa.
2: Pastor Pedro Mello aqui de Goiânia.
0: Olha ele aí, ó.
2: Rodando de aplicativo.
0: Boa.
2: E ouvindo a Transmundial aqui.
0: Isso.
2: Nas 89,5.
0: Paz
2: FM.
0: FM
2: Goiânia.
0: Isso, exatamente. Vambora. Um aproveita para fazer companhia pro outro, né? É bom? Bom demais. Everaldo também aproveitou para participar. O Antônio mandou recado pra gente também. Vamos juntos nesta madrugada. Tem Raquel Novaes chegando? Tem ela aqui, ó. Chegando de mansinho. O Edson Cardoso está conosco? Ah, ele mandou mensagem aqui. Daqui a pouco tem o Edson Cardoso cantando também. Faltando 18 minutos para 1 da manhã.

0: Novaes, de Raquel Novaes. Ele vem pra te salvar. Sim. Uma excelente madrugada de sábado. Vamos juntos aqui com um amigo na madrugada. E deixa eu aproveitar para convidar você para ouvir com atenção agora o Conexão Missionária.
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0: 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Hoje vamos ouvir o pastor Edsinho falando da capacitação de líderes em diversos lugares do Brasil, onde líderes são treinados para desenvolver a obra de missões, com o nosso parceiro Fabiano Golfre.
1: Tudo bem, pastor Edsinho? Privilégio tudo falar bem, com o pastor, vendo vocês, todos os irmãos aqui conosco. Vamos aproveitar, né, esse tempo precioso para ouvir um pouco do que o pastor pode compartilhar conosco, né, se o pastor puder começar compartilhando conosco os frutos que o pastor tem obtido através da capacitação, né? Sabemos que o pastor, uma das atividades do pastor é capacitar os líderes, capacitar pastores. Então, compartilha conosco, pastor, como está esse desafio atualmente.
2: A joia. Não, tem sido muito bom, graças a Deus, ver frutos, né, daquilo que a gente tem semeado na vida de pastores e missionários, especialmente entre os povos minoritários. E assim, tem enchido meu coração de alegria ver como os irmãos de Maués, ali no Amazonas, estão praticando aquilo que nós ensinamos. Eu tive a alegria de estar ali com Lia e o pastor Rubens Coutinho, que está aí também na nossa sala, né, ministrando a um grupo de cerca de 40 pastores e missionários que trabalham com povos ribeirinhos e alguns com povos indígenas também. E esse, para mim, foi um dos grupos mais gostosos de treinar e que, de cara, eles começaram a praticar, usar os equipamentos que nós levamos para eles, né, a mochila com o filme Jesus, que é, como o Rubens diz, né, é a mochila missionária, os tablets, Lia pôde, ainda que com um tempo bem reduzido, ensinar as mulheres a usar o tablet para trabalhar com um grupo de mulheres usando os recursos do filme Madalena, e a gente tem recebido vários relatos das mulheres com grupos de discipulado com mulheres, estudando as personagens, né, e os textos bíblicos que relatam personagens com quais Jesus se relacionou com mulheres, né, e como Jesus se importava com as mulheres naquele tempo. E elas se identificam muito, porque na cultura, tanto do Nordeste como ali no Norte, as mulheres muitas vezes são renegadas, são discriminadas e sofrem bastante, e elas estão podendo experimentar libertação na vida delas, e tem sido muito bom ver isso, né? E os pastores também pregando o evangelho com filme, especialmente em Sataré, Maué, né, alcançando as comunidades satarés ali na região de Maués, né, que é do Baixo Amazonas. E tem sido muito bom ver isso, e isso alegra o nosso coração. Ao mesmo tempo que na cidade também, onde a gente, nos ambientes urbanos, onde a gente tem ministrado, temos visto Deus iniciar processos de discipulado, de multiplicação espiritual, igrejas experimentando também crescimento.
1: Que legal, pastor. Muito interessante. Fiquei curioso nesse aspecto do uso da tecnologia, né? Com esses povos, podemos dizer assim, de difícil ser alcançados, e esses tablets que vocês têm usado, conta pra gente um pouco mais como que vocês têm usado e aplicado, imagino como deve ser a receptividade deles vendo essa tecnologia, né? Como que eles reagem?
2: Nós somos uma geração muito visual, né? E isso é uma imagem fala mais do que mil palavras.
1: Verdade.
2: A maioria de vocês sabem, o filme Jesus é um documentário baseado no Evangelho de Lucas. Então, ele é uma paráfrase do livro de Lucas. Eu costumo dizer que quando as pessoas veem o filme, eles estão ouvindo e vendo a palavra de Deus, né? E não só em português, mas em mais de 2.400 ou 2.240 línguas no mundo.
1: Nossa.
2: E aqui no Brasil, em cerca de 50 idiomas indígenas também e alguns idiomas que são de imigrantes, né? De línguas de imigrantes. E o filme foi dividido em 61 histórias, que são textos do Evangelho de Lucas, com exceção da introdução, que é um apanhado desde Gênesis, passando pelos profetas para apontar e mostrando que Jesus é o Messias prometido lá no Antigo Testamento. Todo o restante é o livro de Lucas. Então a gente usa a mochila para apresentar, fazer uma exposição do Evangelho, e à medida que as pessoas se interessam e querem conhecer mais a respeito de Jesus, o missionário ou o pastor, com o uso do tablet, ele recebe o tablet com o filme integral e também com o filme em 61 clipes. E para cada clipe a gente tem um programa de discipulado, onde ele pode ensinar às pessoas alguns princípios, que a gente chama no processo de três terços, que olha para trás, que é o pastoreio, o cuidado, a oração, o louvor, a adoração, olhar para o alto, que é olhar para a palavra de Deus e extrair princípios da palavra e aplicar na vida, e olhar para frente, para quem que eu vou contar essa história, como é que eu vou multiplicar isso que eu estou aprendendo, né? E os clipes são no máximo de 3 minutos, e eles repetem isso, um processo de oralidade, né? E repetem a história, todo mundo sai dali pelo menos conhecendo aquela história e trazendo princípios para a sua própria vida, né? E além disso, tem outros aparelhos tecnológicos também, que onde não tem internet, as pessoas querem ter isso no seu celular, alguma coisa assim, então eles podem ver isso através de um roteador de internet que a gente leva, né, para eles, não para todo mundo, é claro, mas é lógico que esse roteador ele não navega no Google, WhatsApp, nada disso, ele vai navegar no conteúdo que nós colocamos ali dentro. A gente coloca a Bíblia, coloca os filmes, né, uma série de mídias para que eles possam ter no seu celular. Eles podem baixar isso para o seu celular ou gravar num cartão de memória e colocar no celular. E
1: Legal.
2: isso serve para plantar igrejas e discipular. Em janeiro, eu estive na Argentina, num lugarzinho chamado Vedia, que é 100 quilômetros da capital do Chaco, né, que é a Resistência. E o ano passado eu treinei uma igreja pequena, um lugar muito pequeno, a usar o equipamento, usar as histórias, né, e passamos o filme. E os irmãos, depois que eu saí dali, né, eles seguiram dando seguimento com as histórias, com o discipulado, e me convidaram para agora em fevereiro, comecinho de fevereiro, para ir para o aniversário de 1 ano dessa nova igreja.
1: Uau,
2: E
1: que
2: assim, eu
1: legal.
2: pude ver a igreja nascendo, né? Vi agora a igreja comemorando 1 ano e realizando batismo e participando da ceia, os novos convertidos também. Aí eu brinquei com eles que agora o desafio é que no próximo ano eu ir para a inauguração de um salão ali também, né? Que a igreja espiritual, ela já está existindo. Agora a gente quer ver também a igreja física surgindo ali naquele lugar.
1: Uau, que demais. Então, não só do Brasil, nesses lugares distantes do Brasil, também na Argentina, América Latina, vocês já estão conseguindo alcançar e fazer discípulos e fazer esse trabalho.
2: Sim, graças a Deus. O foco tem sido trabalhar em lugares pequenos, em povoados pequenos, onde os pastores não têm muito acesso à oportunidade de receber instruções ou coisas assim, tanto no Brasil, como na Argentina, como no Peru. São os 3 lugares que a gente tem procurado servir a esses pastores e povoados pequenos também.
1: Puxa, que legal, pastor. Que legal. Muito bom ouvir né, e saber o quanto tem ampliado, né? Tem ampliado aí a América Latina já, outros países. Tem algum testemunho, algo que o pastor gostaria de compartilhar conosco?
2: Ah, um deles, né? Eu não sei se eu cheguei a mandar para a igreja, mas usando as tecnologias, num desses povoados pequenininhos chamado Barrancas, que fica quase que na fronteira do Chile, lá no começo da Patagônia, nós fomos treinar uma igreja, né, que são de amigos, um casal de amigos que são profissionais, mas são pastores também. Foram transferidos lá para esse lugar pequenininho. Ela é dentista e ele é protético. Eu brincava que ela arrancava os dentes das pessoas e ele fazia a dentadura, né? E ela, por conta da profissão, ela tem que atender lugarejos nas montanhas, já quase mesmo na fronteira com o Chile, né? E eu deixei com elas uns cartões de memória, né, de parceiros nossos, que é o cartão do céu que a HCJB produz, e eles colocam o filme Jesus dentro dele também, colocam os filmes, nesse caso eram cartões em espanhol, né? Mas tinha o filme Jesus em espanhol, o filme Madalena e o Jesus para criança, além das programações da HCJB. Como são parceiros nossos, eles me deram vários cartões e eu levei para a Érica, que é a dentista, é a pastora lá nessa comunidade, expliquei para ela como ela poderia usar, e ela levou numa das visitas médicas dela na cordilheira, para uma família que são pastores, no sentido pastor de animais mesmo, né, dos chivos, dos chivitos, e eles, no verão, eles ficam lá no alto da cordilheira, então foi onde ela foi, né, subiu a cavalo, levou os cartões de memória, instalou no telefone dessa família, e no inverno eles descem para um lugar menos frio, vamos dizer assim, né, e eu pude visitar essa família e ouvir o testemunho deles, eles contando como aquele cartão de memória no celular deles, ali no lugar deserto, onde pastores não chegam, onde ninguém basicamente chega, né? Ela falava, só o pastor Sérgio e a doutora Érica que vão lá, né? E por conta do trabalho deles, mas levaram, ela falou assim, trouxeram pra gente dentro do nosso celular, um seminário, um professor de escola bíblica, além de filme que ensina valores pra gente, né? E o casal muito feliz, né, com aquele presente, mas eles tinham um problema. O celular acabava a bateria, então eles não podiam ficar ouvindo e vendo os filmes, tinham que ir para algum lugar que tinha energia, né, solar, para poder recarregar o celular para ter novamente. Aí a gente resolveu o problema deles levando uma Bíblia em áudio, que também é um power bank, né? É uma Bíblia, é uma lanterna, é um farolete e funciona carregando no sol, né?
1: Nossa, então, que demais.
2: Resolveu o nosso problema. Agora a gente tem a Bíblia também e a gente tem como carregar o celular. Então é um testemunho fantástico.
0: Estamos encerrando mais um Conexão Missionária. Eu sou Edson Tauil e junto com os técnicos Samuel Moreira, Tiago Liza, Pedro Campos e Luiz Felipe, preparamos este programa com muito carinho para toda a sua família. As vinhetas foram gravadas gentilmente por Sandra Simões. O meu muito obrigado a você que ama missões e não deseja ficar de fora do que Deus está fazendo. Até o próximo Conexão Missionária. Estamos apresentando Um Amigo na Madrugada.
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8: Bom dia, voltamos, hein? Voltamos com um amigo na madrugada. Vamos juntos até as 4 da manhã. E vamos com o Edson Cardoso, cantando nas madrugadas da RTM. Lembrando, daqui a pouco tem o Entendendo a Bíblia, com o pastor Itamir Neves, André Castilho e Renata Borjato.

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1: Olá, seja muito bem-vindo e bem-vinda ao Entendendo a Bíblia, o programa que é feito para você e com você, que nos ajuda a produzir o conteúdo a partir da sua pergunta. Eu sou Renata Burjato e ao meu lado...
2: André Castilho, é uma alegria poder conversar com você e junto com você entender a Bíblia também com ele.
3: Itamir Neves, nós queremos entender a Bíblia a partir da sua pergunta. Vamos procurar responder a partir da palavra de Deus.
1: Vamos com a pergunta do Roberto de Joinville, Santa Catarina. Pastor, meu filho perguntou se Deus sabia que Adão ia pecar, por que que ele criou o homem mesmo assim?
2: Filhos, posso te falar? Posso falar uma coisa, Roberto? Meu filho perguntou uma coisa. Quando menorzinho.
3: Capítulo 1 de Gênesis diz exatamente isso. Também disse Deus: façamos o homem à nossa imagem, conforme a nossa semelhança. Tem ele domínio sobre os peixes do mar, sobre as aves dos céus, sobre os animais domésticos, sobre toda a terra e sobre todos os répteis que rastejam pela terra. Criou, pois, o Deus do homem, a sua imagem, e imagem de Deus o criou. Aí, olha que interessante, homem e mulher os criou. Então aqui, Dona Eva está entrando nessa jogada aqui, que ela vai aparecer só lá no capítulo 2. Mas é interessante a gente já perceber que no capítulo 1, versículo 26 e 27, temos então essa criação do homem e da mulher. A pergunta do Roberto e do filho do Roberto é bem interessante. Se Deus sabia que eles iriam pecar, por que que criou? Quando Deus criou, pelo que nós entendemos na Bíblia, eu creio que a Bíblia não é uma parábola, não. O Gênesis não é uma invenção, não. É uma história real. É uma história real. Muito bem. Quando Deus criou o ser humano, criou a imagem e semelhança dele. E ele, Deus, é um Deus trino, um Deus que tem vontade, que Deus tem liberdade. Tanto é que ele teve liberdade para criar um ser humano, para poder experimentar o amor dele. Eu sempre gosto de dizer o seguinte: por que que Deus criou o ser humano? Precisava? Honestamente, não. Não precisava. O que ele queria era que alguém, um outro ser, que não os três, experimentasse aquele amor ágape, que é o amor doador. Então tá bom, vamos criar um personagem aí para ele experimentar o nosso amor. Ok. Criar um ser humano. Sabendo então, conforme filho do pastor Roberto falou, sabendo que eles iam pecar, por que que Deus criou? Porque Deus criou a imagem e semelhança. Deus criou com liberdade. E quando Deus cria com liberdade, ele quer que nós, e inclusive isso acontece quando nós aceitamos o Senhor Jesus. Lembra que Paulo fala que nós somos livres para ser libertos, né? Então ele quer que você entregue a sua vida ao Senhor Jesus livremente, de bom. Não é uma coisa obrigatória. Você entrega porque você quer experimentar. E aí o que aconteceu foi exatamente isso. Deus permitiu que ele tivesse liberdade para poder experimentar. E aí, infelizmente, o homem, o que ele fez? Pecou. Mas graças a Deus, na eternidade havia já um plano de redenção. Então teve o plano de criação, mas teve o plano de redenção. E o plano de redenção foi com o Senhor Jesus Cristo. Então, Deus queria que o homem tivesse uma decisão: eu quero adorar esse Deus, mas quero adorá-lo livremente. Então não é nada por obrigação, eu vou obrigar esse agora ser humano me adorar. Não, eu quero adorá-lo. E aí o caso de Abel, ele adorou a Deus, Deus aceitou o sacrifício dele, e Caim, infelizmente, não adorou de uma maneira correta e Deus, então, não aceitou. Então, havia sim a visão de Deus que esse homem iria cair, sim, mas Deus ainda deu liberdade para que houvesse essa possibilidade de adorar livremente.
2: Professor Tamir, a gente chegou a ver já Gênesis 1, 27.
3: Então, 1:27 eu acabei de ler.
2: O senhor acabou de ler, porque tem uma expressão que eu acho muito legal.
3: Fala.
2: Que é, para mim é uma coisa muito linda. 27, só que ele coloca mais para frente, ele vai dizer, né, que Deus abençoou a criação, mas ele vai falar que ele viu tudo o que havia feito.
3: Isso.
2: E que era muito bom.
3: Exatamente, muito bom. E foi aí que Adão falou, agora isso aqui vale a pena.
2: Então, o que acontece é o seguinte, Deus cria para relacionar-se.
3: Exatamente.
2: Então, por que que Deus criou a humanidade? Ele, primeiro, por que que ele criou a Terra? Ele é criador. Então, é da essência de Deus criar.
3: Sim, sim.
2: Por que que Deus, então Deus fez a separação, Deus organizou. Lá no comecinho, tá, né, que ele viu que a Terra era sem forma e vazia. Então o que que ele começa falando? Da forma, haja luz. E houve luz. Fiat lux. Fiat, que eu não estou falando de marca nenhuma.
3: Não.
2: É a expressão em latim, né? Haja
3: Exatamente.
2: Luz. Então ele criou do nada. E conforme ele foi criando, ele ia vendo que era bom. Então ele começa com a forma, depois ele preenche,
3: Sim.
2: dá o conteúdo e ele finaliza com o ser humano, criado a sua imagem e semelhança. Ele cria um ser para ter relacionamento. E no Jardim do Éden a gente vê justamente isso.
3: Exatamente.
2: Na virada do dia, Deus ia se relacionar Sim. com o ser humano. Então, Deus nos criou para termos relacionamento com Ele.
3: Inclusive, naquele dia, né, em que houve o pecado, Deus foi até o Jardim do Éden para procurar o homem, para bater papo com ele.
2: Sim.
3: E cadê vocês? Ah, que a gente estava aqui despido e tal, a gente se escondeu aqui atrás dessa árvore aqui. Mas então, Deus é que quer esse relacionamento,
2: né? Exato.
3: Falando daquilo que você está falando.
2: E aí, o que que nós queremos? Se para ter relacionamento com o ser humano, ele precisou criá-lo, só que haveria consequências futuras, e essas consequências, elas, de certa forma, vou colocar com muito cuidado aqui, porque aí não é a Bíblia, a gente já começa a ir para a filosofia, né? Alguns vão dar alguns passos para trás e vão dizer, é um mistério. Não dá para explicar. Outros vão tentar falar assim, ó, de certa forma, esse sistema que envolveu, inclusive, o sofrimento, ele é causado justamente para que o homem não fosse um robô
3: Exatamente.
2: Sem autonomia.
3: Isso.
2: E tivesse algum senso de liberdade. E essa liberdade não fere a soberania de Deus.
3: Com certeza.
2: Estou filosofando, mas depois eu vou tentar responder para o filho do Roberto. Né? Que a gente faz isso aqui, tem as perguntas dos filhos, a gente tenta responder também. Responde para o pai e depois responde para o filho.
3: Vai.
2: Né? Mas, não, a gente tenta ajudar o pai a responder para o filho. Teve outras assim aqui também. Então, você... Deus quer seres que livremente queiram se relacionar.
3: Exatamente.
2: Mas para isso ele teve que criar todos,
3: Exatamente.
2: Inclusive aqueles que livremente não querem
3: Exatamente,
2: se relacionar
3: exatamente.
2: Com ele. Isso Sim. começa até dos seres celestiais.
3: Sim, tanto é que temos alguém que rejeitou, queria ser igual a Deus.
2: Queria ser igual a Deus.
3: Aí Deus falou, peraí, não, aqui
2: Exatamente.
3: Esse lugar é meu. E ó, tchum,
2: e aí,
3: mandou
2: ele
3: embora.
2: E aí o ser humano aconteceu a mesma coisa. Satanás foi lá, plantou a ideia que ele tinha no coração do ser humano,
3: Sim.
2: da humanidade, e a humanidade caiu. Agora, o bom é que a humanidade tem a possibilidade de se arrepender.
3: Então, e isso que eu acho legal, André, como é que Deus já bolou tudo isso, né? É um plano tão lindo,
2: Exatamente.
3: Quer dizer, tem esse plano todo bonito da criação... Mas depois tem um plano maravilhoso.
2: Ele sabia do problema, mas já veio com a solução.
3: Então, ele já deu a solução.
2: Exato.
3: É impressionante. É o plano da redenção.
2: Sim. Exato.
3: Eu acho que
2: Foi feito antes da criação do mundo.
3: Exatamente.
4: Sim, Pedro expressa
3: Eu acho
4: muito
3: que lá,
4: isso,
3: lá
4: né?
3: na eternidade.
4: O cordeiro foi separado antes da fundação
3: exatamente,
4: do mundo.
3: Exatamente,
4: né?
3: exatamente. Quando Deus falou, pessoal era ele e o Espírito Santo só, né? Era Deus, Pai, o Filho e o Espírito Santo. pessoal, esse pessoal aqui a gente vai criar, eles vão cair. Aí eu acho que Jesus falou, peço a palavra. Pai, eu quero ajudar nessa composição desse plano. O que você vai fazer? Não, um dia se eles pecarem, e vai pecar, eu vou lá embaixo, eu vou arrumar essa situação e eles vão vir para ter comunhão.
2: Exato.
3: Relacionamento. Exatamente isso daí. E o que Jesus fez é exatamente isso daí. Então, por que ele deu? Liberdade.
4: Sim, eu quero saber como você vai responder para ajudar o filhinho dele, mas a Paola também já me perguntou isso, né? E eu falei para ela, falei, filha, se a mamãe não quisesse ter trabalho, eu teria ficado só com a minha cachorra, né? Porque ela come a hora que eu dou a comida para ela, obedece. Podia ficar com boneca, mas quando a gente se relaciona com uma criança, por mais que a gente vai dar todo o nosso amor, ensinar, ainda assim vai ser a decisão dela, se vai querer seguir o que a gente ensina ou não. Se nós que somos pais falhos, maus, ainda assim queremos ter filhos que a gente não controla, imagina um Deus que transborda em amor, né?
2: Exato, exato. E é bom a gente ler esse trecho de 1 Pedro que você citou, Renata, né, desde o 18 até o 20, que aí a gente dá a questão filosófica. Quer dizer, o plano da redenção foi bolado quando?
3: Antes,
2: só quando,
3: né,
2: o homem pecou?
3: Agora aí, o homem tem que fazer alguma coisa.
2: Foi antes.
3: Não, antes disso
2: daí. O que
3: daí
2: mostra que mesmo diante
3: que
2: do
3: coisa,
2: erro,
3: né,
2: do ser humano, a soberania de Deus
3: aleluia
2: ficou intacta.
4: Ele pagou com o sangue sagrado de Cristo. Vocês sabem disso. Ele morreu como um cordeiro sem culpa e não foi algo impensado. Ainda que só agora, no fim dos tempos, o plano tenha vindo a público, Deus sempre soube o que ia fazer por vocês. É por causa do Messias sacrificado, a quem Deus depois glorificou e ressuscitou, que vocês confiam em Deus e sabem que tem um futuro nele.
2: O sempre soube é conhecido antes, sim, da
3: antes,
2: fundação
3: exatamente,
2: do mundo.
3: Exatamente.
2: Então, isso é aqui, é a palavra de Deus que nos mostra, né? Então, a resposta é para que o homem escolhesse, né? E escolhesse livremente,
3: sim,
2: se relacionar
3: livremente, exatamente,
2: com Deus,
3: isso daí,
2: né?
3: Exatamente,
2: sem que isso fira a soberania de Deus. Vamos lá. Para o filho do Roberto, se Deus sabia que Adão ia pecar, por que que ele criou o homem mesmo assim? Eu gostei da sua resposta, o amor, mas eu acho que é porque Deus ama o homem.
3: Exatamente.
2: E Deus queria se relacionar
3: com
2: o homem, mas Deus deixou o homem escolher se quer ou não se relacionar com ele.
3: Isso. E ele já tinha preparado esse plano para que pudéssemos nos relacionar. E graças a Deus a gente pode se relacionar com ele por meio do Senhor Jesus Cristo, como um cordeiro que foi morto antes da fundação do mundo. Aleluia.
0: 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Tá então para você o Entendendo a Bíblia, 1h25, bom dia! Vamos com o melhor da música, vamos com o Danny Grace.

0: É o melhor da música, a bonita voz de Danny Grace. E você sabe que daqui a pouco tem mais, né? Daqui a pouco tem o Correndo para Vencer com o pastor Paulo Biasi.
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0: pelo celular, para conhecer um pouco mais da nossa história lá no nosso site rtmbrasil.org.br. rtmbrasil.org.br. Lá no nosso site você, por exemplo, pode ouvir a programação ao vivo. Você pode ouvir os programas que normalmente você acompanha de madrugada e quer ouvir novamente. Lá no nosso site você consegue. Você pode também conhecer um pouco mais. Tem a foto do Sol dos Locutores. Isso, tem a Sol dos Locutores. Pessoal da produção, não. Pessoal da parte técnica, não. Ainda bem, né? Não, pessoal da parte técnica aqui é de boa. É de duro. Vou falar pra você, é complicado, né? É complicado. É, são gente boníssimas, viu? É, sabe aquele pessoal que você gosta de parar pra tomar um café e conversar? Bão demais. Mas, em se tratando de se são fotogênicos ou não, é fácil de resolver isso, viu? rtmbrasil.org.br. Você aproveita e conhece um pouco mais da nossa história. São mais de 56 anos levando a palavra de Deus. Começou pelo rádio, né? Agora você pode ouvir a gente pelo aplicativo aí no seu celular, no seu tablet, e pode nos ouvir também através do nosso site rtmbrasil.org.br. 1h36 no horário de Brasília, o pastor Paulo Biasi chegou, hein? E vai trazer pra gente o Correndo para Vencer.
1: Corramos com perseverança a corrida marcada para nós, com os olhos fixos em Jesus, o líder e aperfeiçoador de nossa fé. Uma das táticas favoritas de Satanás é sussurrar aos crentes em Jesus Cristo: está vendo? Você pecou. Você não é digno de entrar no céu. Mas, quando faz isso, Satanás esconde a verdade de que os crentes em Jesus Cristo não se apresentam diante de Deus com base no seu próprio histórico ou merecimento. Eles se apresentam com base no mérito de Jesus. E é isso que nos permite lidar com a culpa que tantas vezes nos paralisa. Saber a posição que nós desfrutamos em Cristo nos dá autoridade para dizer a Satanás que ele não tem mais poder sobre nós. Esta mensagem continua em seguida. Produzido pela Igreja Mude, em Chicago, você ouve Correndo para Vencer, com o Dr. Erwin Lutzer e sua clareza no ensino bíblico que nos ajuda a cruzar a linha de chegada. Hoje, o pastor Paulo Biasi continua na série sobre O Mundo Invisível. Nos acompanhe para ouvir mais da mensagem no capítulo 3 de Zacarias sobre Jesus, o Diabo e você.
2: Muitas pessoas vivem presas à culpa falsa, gerada por suas decisões que tiveram consequências terríveis, mesmo as que foram tomadas com boas intenções. Uma garotinha olha para a mãe e pergunta: "Mamãe, posso atravessar a rua?" E a mãe diz que sim. E aí um carro vem correndo e atropela a criança. Durante anos, essa mãe não sentiu apenas arrependimento, mas uma culpa profunda que prejudicou o seu relacionamento com Deus. Mas existe ainda outro tipo de culpa, e é essa o que Satanás mais gosta de usar. Acredito que seja o tipo favorito dele. Ele adora nos acusar por coisas de que já fomos perdoados, por coisas que confessamos e que já foram cobertas pelo sangue de Cristo. Mas ele continua trazendo essas coisas de volta para nos derrubar, para que cada passo do nosso progresso na vida cristã seja dificultado por essa culpa persistente. Às vezes, essa culpa é vertical, envolvendo a nossa relação com Deus. Outras vezes, ela é horizontal, em nossa relação com as pessoas. Mas nessa mensagem, eu estou falando apenas da culpa vertical, aquela que afeta o nosso relacionamento com Deus.

0: Estou me lembrando, por exemplo, de uma mulher que me contou que depois que ela decidiu abortar seu bebê, sempre que ela vê uma criança com a idade aproximada que seu filho teria hoje em um supermercado ou em qualquer outro lugar, ela não consegue conter o choro e precisa sair correndo dali. Porque toda a culpa daquela sua decisão no passado volta com força total. Então eu perguntei para ela, você já confessou esse pecado? E ela respondeu, sim, já confessei 1000 vezes, mas essa culpa não vai embora. Agora, meus amigos, a primeira epístola de João, capítulo 1, versículo 9, diz, mas se confessarmos nossos pecados, ele é fiel e justo para perdoar nossos pecados e nos purificar de toda injustiça. Por isso, não importa o que tenha acontecido no seu passado, uma vez que você já confessou esse pecado e o colocou debaixo do sangue de Cristo, o que você precisa fazer nos momentos em que tudo volta à superfície é afirmar o fato de que Jesus pagou tudo e você foi perdoado. Você foi perdoado e não deve permitir que esse passado pese sobre o seu futuro. Agora, a questão sobre se o marido dela sabe que ela abortou ou não e as outras consequências relacionais tem a ver com os aspectos horizontais, que não vou abordar nesta mensagem, mas talvez eu trate disso futuramente. Então Satanás diz, ah, você diz que é cristão? Olhe só o que você fez. E agora você vai para a igreja para cantar todos aqueles hinos? Isso não é uma grande hipocrisia? Quem é você de verdade? E Satanás continua nos atormentando, até mesmo sobre os pecados que já foram confessados, perdoados e de que Deus já nos purificou. É assim que o diabo faz. Ele nos acusa diante de Deus e usa a nossa culpa para nos atingir. Essa é a primeira afirmação que quero que você guarde. A segunda é que Deus continua nos concedendo a sua justiça, as suas vestes de justiça. Na história que temos aqui no texto desta visão de Zacarias, as roupas sujas foram retiradas de Josué. Aliás, aquelas roupas dele estavam realmente sujas. Não vou entrar em detalhes, mas basta dizer que o texto hebraico é bastante vívido neste ponto. As roupas dele estavam imundas. E então, o que acontece é que elas são retiradas. E ele recebe vestes puras para poder ficar diante do tribunal de Deus, para poder cantar os cânticos de Sião, para poder oferecer adoração e louvor ao Deus Todo-Poderoso, sabendo que ele é aceito por Deus. É claro que isso tem a ver com a justiça de Jesus Cristo no contexto do Novo Testamento. Sim, essa justiça que Jesus Cristo viria para oferecer séculos depois foi concedida antecipadamente para os nossos irmãos no Antigo Testamento. Eles foram salvos como que por crédito, a justiça de Cristo. Na segunda carta aos Coríntios, o apóstolo Paulo diz, pois Deus fez de Cristo, aquele que nunca pecou, a oferta por nosso pecado, para que por meio dele fôssemos declarados justos diante de Deus. Deus diz, venha, venha a Jesus, porque eu tenho vestes novas para lhe dar. E ele diz, em primeiro lugar, elas são vestes preciosas. Essas vestes foram compradas pelo sangue precioso de Jesus. O valor delas é muito alto. Elas são vestes puras. São vestes tão puras quanto o próprio Deus. Você já me ouviu dizer isso muitas vezes, mas vale a pena repetir. É por isso que quando aqueles que confiaram em Cristo como Salvador morrerem, eles serão recebidos do céu como se fossem o próprio Jesus. porque estão vestidos exclusivamente com a justiça dele e serão irrepreensíveis diante do trono. Portanto, temos aqui vestes altamente valiosas. Elas são vestes puras e também são vestes completas, porque elas cobrem todo o nosso pecado do passado, presente e futuro. Lembre-se de que quando Jesus morreu na cruz, todos os pecados que você iria cometer na sua vida ainda estavam no futuro. E se me permite falar com precisão para nos ajudar a compreender melhor, todos esses pecados foram ajuntados. Os nossos pecados foram ajuntados e Jesus Cristo pagou por todos eles. É por isso que cantamos: devo tudo a meu Senhor, pois já me resgatou. Agora, isso não significa que não precisamos confessar os nossos pecados. É a confissão que preserva a nossa comunhão com Deus. Mas a nossa posição como filhos e filhas de Deus permanece segura, porque essas vestes de justiça continuarão nos cobrindo e serão nossas até o dia em que morrermos. Assim, nós podemos nos apresentar com confiança diante de Deus. Podemos cantar com confiança. Podemos abandonar a nossa vergonha. Aliás, a vergonha é outro tipo de culpa. Aquela vergonha que a sua família ou outras pessoas fizeram você sentir e que alguns de vocês ainda carregam. Mas você pode se livrar dessa vergonha, lembrando-se de que recebeu as suas novas vestes. As suas vestes sujas foram deixadas para trás. Essas vestes que Jesus lhe dá são vestimentas de dignidade, de aceitação e de valor na presença do Deus Todo-Poderoso. Portanto, Jesus tem vestimentas novas para nós, e elas são dadas para aqueles que creem nele. É por isso que não existe outro caminho para o céu. Não existe nenhum outro mestre ou nenhum outro guru que seja capaz de fazer isso. Você precisa de Deus para realizar a sua salvação. É Deus quem remove o pecado e lhe dá as suas vestimentas novas, vestimentas de justiça, de verdade e de aceitação. E existe um terceiro fato. Aliás, talvez você se lembre de que já faz alguns anos que mencionei a vocês que quando fui pregar em determinado lugar, eu fui inundado por um sentimento de frustração e raiva. Eu estava estacionando o carro e pensei: eu vou ter que pregar daqui a meia hora. Como é que vou conseguir pregar com tudo isso dentro de mim, sentindo toda essa agitação e toda essa culpa? Mas então Deus me lembrou de Romanos 8. Então eu falei em voz alta, ali mesmo, dentro do meu carro. É claro que normalmente a gente não diz isso em voz alta se não estiver sozinho. Senão, alguém pode achar que você deveria estar dirigindo até o hospital psiquiátrico. Mas ali, sozinho no carro, eu falei bem alto: afaste-se, Satanás! Porque está escrito: quem se atreve a acusar os escolhidos de Deus? Ninguém, pois o próprio Deus nos declara justos diante dele. Quem nos condenará, então? Ninguém, pois Cristo Jesus morreu e ressuscitou e está sentado no lugar de honra à direita de Deus, intercedendo por nós. É isso que dizem os versículos 33 e 34 do capítulo 8 da carta de Paulo aos Romanos. Naquele instante, a paz tomou conta da minha alma, e eu me lembro que eu pude pregar sobre a grande doutrina da justificação pela fé, como estou fazendo agora. Domingo passado, aqui na Igreja Mude, eu pude orar com um homem que vivia afogado na culpa. 10 anos atrás, ele havia gerado um filho, e ele vem tentando se reconectar com este menino. Mas a mãe do garoto, como seria natural imaginar, não quer ter nada a ver com esse homem. Ainda assim, ele sente que ainda tem uma obrigação com seu filho. Outra coisa muito errada que esse camarada acabou fazendo foi se envolver com outras mulheres. Fazer isso só aumentou a culpa que ele sentia. Ouça bem, o pecado tem uma característica impressionante. Ele promete nos recompensar como se fosse um Deus, mas no fim ele cobra como o diabo. E esse homem ficou aqui, derramando o seu coração diante do Senhor. Essa mensagem que acabei de pregar, que aliás será concluída na próxima edição do programa Correndo para Vencer, espero que você nos acompanhe, é uma das mais importantes que eu poderia compartilhar com a comunidade cristã. Eu prego esta mensagem para que as pessoas possam se libertar da culpa, para que possam continuar caminhando com Deus, porque não importa o que existe no seu passado, Deus é suficiente para lidar com ele. Espero reencontrar você aqui mesmo, na próxima edição de Correndo para Vencer, para a conclusão desta mensagem.
1: Você ouviu o pastor Paulo Miazzi trazer mais da mensagem Jesus, o Diabo e Você, a sétima numa série de 8 mensagens sobre o mundo invisível. 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
2: Então, Correndo para Vencer, aqui no Amigo na Madrugada, faltando 9 minutos para as 2 da manhã, vamos aproveitar e vamos com o De Pai para Filha.
3: Você já teve vontade de tirar alguma dúvida com seus pais, mas não sabia como? Com Base Bíblica, viemos trazer a resposta para suas dúvidas em uma conversa leve e descontraída, de pai para filha. Está começando mais um De Pai para Filha. Pai, como eu já falei da última vez, uma vez atrás aí, que eu repeti a roupa, quero explicar que a gente grava vários no mesmo dia, por isso que a gente fica com a mesma roupa, tá? Tô falando isso porque as minhas irmãs vão comentar.
4: Não, é, vocês estão com a mesma roupa.
3: É, tipo...
4: Lógico, estamos gravando vários no mesmo dia.
3: A pergunta de hoje veio de um evento que participamos na Igreja Batista da Liberdade. Foi muito legal estar com eles lá. E nós fizemos um De Pai para Filha ao vivo, sendo entrevistados pela Mulheres de Esperança, pela Fabiana e pela Renata. E rendeu muitas perguntas do pessoal que estava assistindo, né? Então a gente vai trazer algumas delas aqui para vocês e vocês podem acompanhar depois também no Mulheres de Esperança. Ok?
4: Ok.
3: Vamos lá. A primeira é: pastor, como lidar com pais que não conseguem demonstrar afeto pelos filhos? Pais que são bons provedores, mas que não conseguem, por exemplo, dizer que amam seus filhos. Como podemos ajudar estes pais?
4: É difícil isso, porque a gente vai precisar de alguma coisa que a gente chama de maturidade emocional, né? Porque tanto dos filhos com os pais e dos pais para com os filhos, a gente precisa desse tipo de maturidade. Então,
3: mas
4: os filhos
3: se o filho
4: vão ter
3: for
4: que entender.
3: Criança?
4: Então.
3: Aí é do pai, não é? Não?
4: Mas aí ele nem sente, né? Ele não sabe como fazer. Ele sente, mas ele não está racionalmente
3: questionando isso.
4: Questionando assim, ah, meu pai é ausente. Uma criança de 4 anos não fica, ah, meu pai é ausente. Sim. Entendeu? Ele pode dar sinais disso, entendeu? De querer mais o pai ou a mãe, né? Se eles são ausentes ou se eles são frios na sua relação, de maneira geral. Para os pais, é óbvio, para os mais adultos, filhos, primeiro vai ter que entender quais são as características do pai ou da mãe. Eu preciso, de alguma forma, entender a questão vocacional dos pais, a questão emocional dos pais, por que que eles fazem isso, eles estão reagindo a quê. Quando eu entendo o porquê e sou empático a esse porquê, eu consigo entender essas razões. Então, por exemplo, ah, meu pai não me abraça. Tá, ele não abraça porque é cultural.
5: É, não costuma.
4: Como os alemães, entendeu? E eu não estou generalizando aqui, mas a ideia é...
5: Culturalmente,
4: eles são muito menos toque físico,
5: até
4: entendeu?
5: Na Coreia, tudo.
4: Beleza. Agora, filhos de alemães no Brasil, que já deram uma brasileirada, vão sentir falta do contato físico.
5: Caloroso.
4: E aí, eles precisam entender que os pais não dão, não é por falta de amor. Porque talvez isso passe, né? Essa crise existencial. Meu pai não me ama porque ele não me abraça. Não, ele não me ama porque isso não faz parte do rol cultural, emocional dele. Para ele, se ele colocar comida na mesa e der uma vida equilibrada e tiver regra, tiver, né, todas as coisas bem colocadinhas, isso é o sinal do amor. A gente precisa ver isso. Eu sempre lembro aqui da avó Dina, né? A avó era assim, ela, não sei o que lá, era meio assim comigo, assim, no começo do meu casamento e tudo, mas eu podia ver nos mínimos detalhes da vida dela pra comigo e com a sua mãe, ver o amor dela depositado. Olha, eu fiz aquela comida que o João gosta. Ela traz logo pra ele comer fresquinho.
5: De abóbora.
4: Pode trazer pra ele comer fresquinho. Aí você vira assim, ela não me ama? Não, o jeito dela de demonstrar amor não é toque físico, não é ficar te elogiando, não é ficar... não faz.
5: Uhum.
4: Entendeu? Pelo contrário. Se puder, fala, nossa, mas esse desenho ficou horrível. Entendeu? Você fica, ué, entendeu? Mas aí, nos outros detalhezinhos, você vai vendo o amor dela depositado ali. Porque é o jeito dela se colocar.
5: Uhum.
4: Pros pais, de forma geral, também a mesma coisa da empatia vai ter que ser feita. Vai ter que olhar a necessidade do filho, como ele entende a demonstração de amor. Pode ser que não seja um abraço, pode ser que seja uma roda de conversa.
5: Um livro bom é aqueles As 5 Linguagens do Amor para Crianças. Serve para você dialogar com filhos?
4: Serve.
5: Né?
4: Não, todos eles servem, entendeu? Para você usar. Não sei se é uma grande teologia por trás disso.
5: Mas é legal de entender como você consegue dar.
4: Isso.
5: E talvez o seu jeito de dar não é o jeito que a pessoa recebe amor,
4: isso,
5: né?
4: Toda coleçãozinha é boa, entendeu? Pra trabalhar, dar um tipo de noção. De repente você tá dando uma coisa achando que aquilo é, porque é a sua forma de fazer, mas não é a forma que a pessoa entende amor, então você também vai se esforçar pra fazer. O que os pais precisam ter conscientemente é a intencionalidade. Então a gente precisa ser intencional com os nossos filhos. Tem coisas que são extremamente agudas. Sentar, olhos nos olhos, honestidade, disciplina no sentido de tornar hábitos que sejam saudáveis na relação com o seu filho. Muitas vezes os pais acham que estão sendo muito presentes com seus filhos porque vão ao cinema, entendeu? Com seus filhos. Não, uma vez por semana eu vou ao cinema. Eu vou ao cinema não quer dizer nada. Apesar de estar ali fisicamente juntos,
5: e de ser legal,
4: nossa cabeça está em outro lugar. Uhum. Você entendeu? Intencional no sentido de devotar toda a sua atenção e toda a sua expectativa para o seu filho naquele momento. De repente são 15 minutos por dia, de repente são 15 minutos por semana, não importa, mas se aquilo for intencional e for profundo, extenso, nossa, isso faz a diferença na vida do filho.
5: Sabe que eu lembro que eu fiquei brava com você quando você falou para eu aprender a tabuada? Eu fiquei muito brava, mas eu lembro de pensar assim, nossa, porque assim, você chegava muito tarde da aula, que você tava dando aula, e a mamãe falava, filha, seu pai vai chegar cansado, faz direitinho, ele vai parar o tempo que ele podia estar descansando pra ensinar a tabuada pra você. E aí eu lembro que eu primeiro era assim, meu pai me odeia, ele é um chato. Depois eu pensei, é verdade, ele vai separar o tempo dele, tá cansado, pra sentar aqui comigo, e eu ainda vou pensar, porque eu lembro que o senhor falava assim, pensou, não sabe, que era assim, segura, aí eu ficava, né?
4: Vai estudar.
5: Aí eu ficava pensando assim, poxa, eu não tenho que aproveitar esse tempo que ele tá dedicando pra que eu aprenda, né? E eu lembro de pensar, não, eu vou aprender e eu não queria aprender e eu não achava que aquilo ia ser útil para minha vida, mas eu tinha vontade de aprender porque eu falava, meu pai tá parando o tempo precioso dele para isso. Então eu queria porque eu queria honrar o seu tempo, sabe?
4: Então, isso é importante no processo, quer dizer, tem uma intenção.
5: E você ficava horas comigo ali.
4: Que o filho também precisa reconhecer, entendeu? É que eu também, a gente é muito toque físico também em casa, abraço, a gente é muito, isso também faz parte. Então a gente faz isso, né? A gente entende as nossas linguagens, todas. Mas a questão toda que está envolvida é intencionalidade. Essa é a grande palavra que precisa estar feita, entendeu? É aquela coisa do você está conversando com ele, mas está no celular.
5: Uhum.
4: Entendeu? Quer dizer, então você não está conversando com ele.
5: Uhum.
4: Você não está prestando atenção em todas as nuances de um olhar, de um gesto, de uma tristeza, de um... Que o corpo também vai, né? Todo mundo deveria ler sobre Gestalt, né? Para poder entender isso bem. Mas assim, toda a questão do físico, como o físico faz. Se você não tiver atento a essas expressões do corpo, as expressões do olhar, as nuances da voz, você não está tendo um relacionamento com
5: o
4: seu filho.
5: E eu acho que também o cuidado com o que se coloca como tema quando você está ali com o seu filho. Porque, por exemplo, eu estava vendo até uma menina falando, a Luísa Corsi, que a mãe dela não tinha o costume de ficar, ai, ficou linda, ai, tá linda, pronto, tamo pronto pra sair. Ou, tipo, fez um negócio da escola. Ai, que lindo, parabéns, você é linda. É muito comum a gente ficar falando isso, mas a mãe dela falava, nossa, você se deu muito bem, olha como você é inteligente. Nossa, quanta sabedoria você teve pra lidar com essa amiga que brigou com ela, né? Ai, que linda que você é, não brigou com a amiga. Não, falava, você foi sábia, você teve sabedoria. Ou, assim, adjetivo que realmente falem para aquela pessoa as características dela além do superficial,
4: sim,
5: né?
4: Sim.
5: E um ótimo exemplo dessa questão do afeto verbal ou não, e até o físico, são os meus sogros. Porque eu lembro que quando eu tava namorando com o Doug, né, a gente sempre dividia o domingo. Era um domingo na casa dos meus pais e outro domingo na casa dos pais dele. E o domingo na casa dos meus pais sempre era, nossa, música, era abraço e desabafo, e aí chorava no meio do almoço. E aí terminava o almoço e ficava até 1 hora da manhã e pedia pizza e não saía da mesa. E era aquilo. E aí quando era o domingo na casa dele, era frio, era rápido, não tinha conversa, a comida estava deliciosa, mas ninguém falava sobre isso, sabe? Então, tinha esse negócio. E eu fui vendo como, com o passar dos anos, até com a gente casado, isso foi se transformando através de nós, da gente introduzir essa cultura lá. Não que não era um lar afetuoso,
4: sempre
5: que era
4: foi
5: frio e não era bom. Sempre foi. Só que a gente conseguiu demonstrar isso pra eles e hoje eles demonstram. Tanto que hoje a gente pega na mão pra orar. Antes era, obrigado pelo alimento. Hoje minha sogra já faz assim. E me dá a mão pra orar. Vou embora, ela passa meu cabelo, te amo, ai que saudade. Não falava te amo, sabe? A palavra te amo. Isso porque a gente chegava e falava, como é bom estar aqui nessa casa. Nossa, como essa casa é gostosa. Aí ela fazia lasanha, a gente, nossa, sogra, sua lasanha ficou boa. E ele verbalizando também, porque como ele manifestou que sentia falta do verbal, eu falei, e aí você fala? Porque pode começar com a gente, né?
4: Então você viu como a intencionalidade faz as coisas alterarem tudo. Isso na vida de um filho
5: às vezes eles até comentavam, não, meus pais não são do abraço. Hoje a gente fala, mano, eles são muito do abraço. Você vê quando
4: se
5: eles
4: não falar,
5: falam,
4: para de me pegar.
5: Me solta. Então, né, a intencionalidade é muito, muito importante mesmo. Nossa.
4: Isso mesmo. Muito
5: como
4: bom.
5: É bom quando a gente dedica tempo e vê as coisas se transformando, né? Na vida dos filhos, dos pais, dos sogros, da família. Muito bom. Gente, eu queria ficar aqui conversando um tempão, porque é muito bom, né, pai?
4: É muito bom, eu gosto também.
5: Se você quiser compartilhar também como é na sua casa e fazer sua pergunta, esse ambiente é aberto pra você. A gente normalmente tem trazido temas, né, e de algumas pessoas próximas têm trazido, mas eu queria reforçar aqui, você que está nos ouvindo agora, traga seu tema para nós. Você pode até enviar uma mensagem no nosso particular ou no WhatsApp e falar, olha, eu não quero que vocês falem meu nome, anônimo. E a gente não vai ter problema nenhum em trazer seu tema aqui. Então, aproveita. Não dizendo, normalmente eu digo que nós somos confiáveis, mas aproveita para ter o desabafar, né, pai? Deixa sua mensagem ou no nosso chat do YouTube ou no nosso Instagram, que está na descrição do episódio.
4: Até semana que vem.
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Bom dia! E voltamos aqui com um amigo na madrugada. Bom demais ter você com a gente neste final de semana. Sabe quem está conosco também? A Virgínia. Virgínia nos acompanha diretamente de Recife, Pernambuco. Sumidíssima, muito bom receber sua mensagem. Vou aproveitar para mandar aquele abração, pode? Abração, tá assim, ó. Olha, a família Alcântara tá junto conosco. Nos acompanha nas madrugadas diretamente de Natal, Rio Grande do Norte. Acompanhando diretamente de Natal, um abraço e doce pai. Um abração, tá assim, ó. O José Carlos, diretamente de Petrópolis, Rio de Janeiro, mandou aquele alô, aproveitou para dizer que tá ligadinho conosco aqui, hein? Seja sempre bem-vindo, excelente final de semana. O Luiz Carlos deixou para nossa meditação o texto, o Salmo 42, verso 11. Por que estás abatida, ó minha alma? E por que te perturbas dentro de mim? Espere em Deus, pois ainda o louvarei. Ele é a salvação da minha face e o meu Deus. Boa madrugada com Cristo. Ô Luiz, seja bem-vindo. Uma excelente madrugada. Vamos juntos? Vamos!

podia pegar a deixa dele, né? Do Luiz. Hã? Podia, né? Hã? Porque estás... É boa demais. Um abração pro Gelson, que tá conosco também.

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2: Você sabe que existe uma data nacional que chama sua atenção para segurança e saúde nas escolas. A iniciativa envolve instituições brasileiras e a Organização Internacional do Trabalho. O objetivo é estimular prevenção desde a educação infantil até o ensino médio. O programa Saúde na Escola também aproxima educação e saúde. Avalia alimentação, vacinação, saúde mental e prevenção de doenças. Um ambiente escolar seguro ajuda crianças e adolescentes a estudar e crescer. Claro, cuidar da saúde e da segurança é respeitar a vida. Fora da escola, a vida continua. Você leva suas necessidades para a família, trabalho, as escolas e os relacionamentos. Cristo Jesus chama quem está cansado a buscar descanso nele. Suas ovelhas ouvem sua voz e recebem a vida eterna, isto é, conhecer Deus como único Deus verdadeiro e a Jesus enviado por ele. Afinal, cuidar da vida começa exatamente pela reconciliação com Deus Pai. A segurança espiritual da vida cristã consiste do perdão, justificação, adoção, reconciliação dados por Deus Pai. Para a saúde espiritual, a fé desenvolve boa conduta, conhecimento das promessas de Jesus, o domínio próprio, a governar desejos e escolhas próprias além da perseverança na comunhão com os irmãos. Isso tudo resulta no amor a Deus e amor de Deus. Perceba como a fé verdadeira produz uma vida orientada pela palavra de Cristo. A escola ensina prevenção para proteger a vida presente. A vida cristã ensina o viver aqui, agora e diante da eternidade. Você cuida do corpo, da mente e dos relacionamentos. Precisa também cuidar da sua essência, da sua alma. O perdão de Cristo para o passado, a direção para o presente, que não só limpa o passado, mas dá firmeza para o presente e esperança divina para o futuro. Lembre-se, segurança cristã não significa ausência de sofrimento, significa não caminhar separado de Deus Pai. Crer em Cristo Jesus é conhecer suas promessas. É assim que você desenvolve comunhão com Deus Pai Criador. Quem anda com Cristo encontra segurança para viver aqui, agora e a esperança eterna.
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1: Alô, amigos! Antes do nosso café, um breve anúncio. 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
2: Olá, gente querida que se expressa em português. Que tal mais um Café com Deus? E o tema que trago hoje, para que sobre ele meditemos, tem a ver com algo que, confesso, soa quase que uma heresia para os tempos atuais. Por que odiar quem pensa diferente?
3: Ô, cafeteiro, dava para mudar de assunto? Estamos em meio a tantas discussões políticas. Queres terminar isso em pancadaria?
2: Não, calma, olha. Podemos discordar sem odiar? Como um cristão deve tratar, por exemplo, quem vota diferente? E quando uma convicção política deixa de ser convicção e passa a ser idolatria? Jesus resolveu o problema numa frase que continua escandalizando cristãos. Amai os vossos inimigos e orai pelos que vos perseguem. Lá em Mateus 5:44. E notem, Jesus não disse concordai com eles, disse que o amássemos.
3: Pera. Essa tradução estaria errada. Será que no original não seria que os amassássemos?
2: Não, mas olha, é amássemos mesmo. E mais, o evangelho não exige que desliguemos o cérebro. Exige que não desliguemos o amor. Porque uma coisa é combater uma ideia, outra é transformar quem pensa diferente num lixo humano. Paulo diz, se possível, quando depender de vós, tende paz com todos, lá em Romanos 12:18. Observe o detalhe, com todos, e não apenas com os que votam certo, isto é, certo segundo nós e as nossas ideologias ou preferências.
3: Sei não, mas aquele Milor Fernandes estava certo quando disse, democracia é quando eu mando em você. E ditadura é quando você manda em mim.
2: Tem um fundo de verdade. Mas olha, Tiago manda sermos todos prontos para ouvir, tardios para falar e tardios para nos irar. Lá em Tiago 1,19. Uma excelente regra. Especialmente para a internet, onde todo mundo fala antes de pensar e depois de pensar, continua a falar. E aqui está o perigo. Podemos defender uma boa causa de uma maneira que desonra o próprio Cristo. Quando a nossa posição política se torna mais importante que a nossa fé, quando não suportamos ser contrariados, quando precisamos destruir o outro para provar que estamos certos, talvez já não estejamos defendendo uma convicção, mas um ídolo. Paulo, lá em Filipenses 2, 3 e 4, nos manda agir com humildade e considerar também os interesses dos outros. Portanto, o cristão pode dizer, discordo de ti, mas até dizer, acho a tua ideia errada, mas não precisa concluir, logo te odeio. A cruz nos ensina uma coisa humilhante, nós também já estivemos errados. E mais ainda, Deus nos amou quando estávamos errados.
3: Então nós crentes, não precisamos vencer toda a discussão?
2: Não, em absoluto. Apenas permanecemos fiéis a Cristo. Porque talvez o maior problema não seja o outro pensar diferente. Talvez seja imaginarmos que Deus pensa exatamente como nós. Hoje, oremos por alguém de quem discorda de nós profundamente. E não digamos apenas, Senhor, muda a cabeça dele. Digamos também, Senhor, muda o nosso coração. Porque podemos discordar sem odiar, defender a verdade sem abandonar a graça. E podemos amar o inimigo sem transformar as nossas convicções em deuses de estimação. Vamos falar com Deus. Pai amado, obrigado por nos lembrares de tão importante comportamento. Então, livra-nos da arrogância de pensar que somos donos da verdade e de transformar discordantes em inimigos. Dá-nos coragem para defender aquilo que é certo, humildade para reconhecer os nossos erros e amor para tratarmos cada pessoa como alguém criada por Ti. Que a nossa maior paixão não seja uma ideologia, mas Cristo Jesus. E em Seu nome pedimos-te. Amém. Alô, amigos queridos e companheiros deste café. Escrevam-nos e tragam as suas críticas e sugestões, como também repartam comigo e os que comigo produzem este programa, em que vos temos ajudado. Um abraço nosso, meu e da turma toda que vos serve, desde São Paulo, no Brasil, como em Lisboa, Portugal.
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1: Esperem, não vão ainda. 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
4: Tá, então Café com Deus para você com o pastor Rubinho Pirola. Tem um intervalo chegando? Lembrando que depois do intervalo tem o Atletas no Ar aqui no Amigo na Madrugada.
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4: Bom dia, um excelente final de semana. Final de semana de feriadão prolongado. Bom demais, né? Vamos juntos, a gente aproveita para chegar aí na sua casa, no seu trabalho, sempre pedindo licença, fazer companhia para você nas madrugadas da RTM, que é muito bom. Fique agora com o programa Atletas no Ar. Daqui a pouquinho a gente volta e traz o melhor da música para você.
8: 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Integrados corpo, alma e espírito na prática.
9: corpo é a parte física do ser humano que nos permite existir no mundo. A alma é onde estão as nossas emoções, a nossa vontade e a nossa consciência. O espírito é a parte que se conecta com Deus. Juntos, formam um ser humano completo. Para nós, integrados. Corpo, alma e espírito na prática. Está começando mais um Atletas no Ar. E hoje um programa especial com a prévia do que será o novo reality show Integrados. Um só corpo, assim não são mais dois, mas uma só carne. E comigo eles, Carlos e Renata Castro. Se não tiver o diretamente do Rio de Janeiro. Antes de mais nada, eu gostaria de agradecê-los pelo carinho, né, por tudo que vocês representam para nós, para o nosso reality. Muito feliz pela presença de vocês aqui ao vivo e a cores. Então, a gente já começa com esse tempo de gratidão. Então, eu queria agradecer por esse tempo, por essa disponibilidade, disposição de vocês estarem aqui conosco.
10: Amém. É muito bom estar aqui hoje com vocês. Somos nós que agradecemos, né, ao nosso bom Deus por esse momento. Como diz o Luvião, o esporte nos leva a lugares, mas Jesus nos leva a pessoas, né? E aqui na companhia do Héctor, que a gente não conhecia, com o Luvian, em família, né? Porque aqui na RTM nós somos, nos sentimos em família. Família de Cristo que somos, né? Muito bom. Um presente.
9: E aí, Carlos?

0: totalmente integrados na segunda temporada. Como foi isso?
1: Eu conheci a RTM no período da pandemia, né? Nós éramos comerciantes, não tinha tempo para nada, mas na pandemia ficamos em casa durante meses, né? E minha tia-avó todos os anos dava o presente diário para minha mãe. Naquele presente diário, aquele momento em casa, eu pude folhear capa contra capa e olhar, né? Tava com tempo. E aí descobri a RTM. Aí descobrindo a RTM, comecei a ouvir o Atletas no Ar e todos os outros programas que não dá pra gente citar, porque cada um mexe com o nosso coração de uma forma diferente. E me incentivou a voltar aos esportes, que eu estava afastada muitos anos atrás, por conta da correria da casa, do trabalho, família e tudo, você vai se deixando para trás. Comecei a caminhar 10, 20 minutinhos, que era o que eu conseguia, porque eu estava com muito excesso de peso naquela época, e ouvindo Atletas no Ar. Fui lá ouvindo os programas passados, né? E isso foi me estimulando, e aí eu entrei em contato, até eu brinquei, né, com o pessoal aqui hoje, que parecia, eu falei, acho que eu tô ficando velha, né, que eu tô mandando mensagem pra rádio, que negócio é esse que eu nunca fiz, né? Só que vocês respondem, e a gente começa a se sentir fazendo parte da família, e aquilo vira uma coisa tão natural, né? E quando a gente chega aqui, parece que conhece muito todo mundo desde a infância, né? E aí entrei em contato com a Renatinha, e aí vai ter a segunda temporada, e começou o processo, e aí eu fiz parte da segunda temporada, foi um presente de Deus, foi um oásis no meio do meu deserto, já falei isso, e foi muito bom. Me deu a primeira impulsionada para voltar, né, a Renata, que estava perdida lá atrás, fora dos esportes, da atividade física tão importante.
0: E me permita aí a liberdade, Carlão, nosso querido zagueirão, né? Carlão, e assim, qual foi o seu contato, o primeiro contato com o programa Atletas no Ar? Você lembra como foi isso?
2: Na verdade, quem me apresentou o programa foi a Renata, né? Ela me falou que ela estaria vindo aqui para poder participar. E só que foi num momento meio doloroso, né, do acidente que nós passamos, que...
0: É isso, antes de você falar sobre o acidente, que eu achei assim fantástico essa terminologia, né, um acidente, como eu até compartilhei com um casal, que todos nós estamos suscetíveis a um acidente,
2: sim,
0: né?
2: Claro.
0: Eu não queria que você falasse sobre ele agora. Queria que você só desse aquela,
2: claro,
0: pincelada.
2: Na verdade, assim, como eu falei anteriormente, né, foi através da Renata. E na época eu incentivei ela para ela poder estar indo. Eu não pude vir junto com ela. E eu vi, né, o desempenho dela no decorrer da programação. Ela veio perdendo peso, né, o que ela estava almejando realmente, voltando para os esportes. Como eu também preciso voltar, que eu estou afastado do meu, que eu sou atleta também. Já fui lá atrás, no passado, campeão carioca, brasileiro, de karatê. E eu almejo voltar ainda, né? Então, seria isso, a princípio, que eu teria que falar. Foi através da minha esposa, né?
0: Então, vamos lá. Você entra no reality, aí ocorre o acidente antes, durante, depois...
1: Esse termo nem é nosso, né? Nós fomos em um retiro de casais e lá nós ouvimos um testemunho do pastor e a sua esposa. E quando ela foi dar o testemunho, ela falou, né? O meu casamento passou por um acidente. E o acidente que o casamento deles haviam passado era um caso de adultério, que foi o mesmo que aconteceu comigo e com Carlos, né? E quando eu assinei o termo e tudo, eu não sabia de nada, né? Nós estávamos até previstos para ir um mês depois num retiro de casais que lá é um SOS, só vai para lá às vezes até casal que já está com um termo de divórcio para assinado às vezes até. E ele já havia feito essa inscrição porque lá ele queria contar para mim o que havia ocorrido, né? Porque eles têm um momento que é com um casal de conselheiros, geralmente pastores, psicólogos, e naquele momento do casal com mais um casal de conselheiros, o casal zera a vida, né? E conta tudo, e às vezes até algo que para poder colocar tudo limpinho, porque infelizmente se a gente estiver andando no pecado, as coisas não...

0: né? Não vão fluir. E só que aconteceu de eu descobrir antes. Então, até para ir nesse retiro, não aconteceu. E aí, quando eu descobri, eu já tinha assinado 2 dias antes, eu falei, ah, não vou mais, né? Porque eu não vou ter condições nem físicas, nem psicológicas.
1: Mas isso acontece antes da sua participação.
0: Mas eu já tinha fechado com vocês que sim, eu iria participar, sim, né? E só que naquela hora, Deus falou, foi audível no meu ouvido, né? Esse vai ser o oásis que eu vou preparar para você no meio do seu deserto. Você vai. Tanto que num dos programas, e a gente falou sobre tudo que o Senhor colocou, né? Aqui eu brinco que são as hinas, que depois você explica melhor do que eu, né? Mas Deus deixou, quando a gente faz uma caminhada, a prática do esporte, é o nosso antidepressivo natural, né? E só que não era muito falado isso nos anos 90, 80, eu passei por muitas situações também na minha infância, na adolescência, pai ausente, outras situações, mas eu fiz muito esporte na minha adolescência e na minha juventude, então eu nunca senti depressão, nunca tive nada disso. E conforme eu fui abandonando e lidando só com a questão do trabalho, que, né, todo mundo faz hoje em dia, a gente vai, quando a gente vê já não dá nenhuma caminhada, né, só trabalho, família, aquela correria. E aí você, qualquer probleminha que você tem, você vai estar suscetível a cair em depressão, a ficar mais triste. Aí tem também a relação da saúde, né? E durante os integrados da segunda temporada, foi muito claro, né? Deus foi falando comigo a cada etapa e eu estava passando aquele processo todo, muito difícil, foram muitas noites de choro, de Senhor, fica comigo aqui hoje porque eu não estou conseguindo. Mas eu não desisti, porque o Senhor soprou no meu ouvido. Esse vai ser o oásis no meio do seu deserto. Porque com a prática da caminhada, com as pessoas que você vai conhecer, vai ser um suporte que você vai ter para poder ajudar a passar nesse processo. E realmente foi, né? Virou uma família, né? Viramos uma família. E eu só contei para vocês, né, depois, já quase no finalzinho, até nós tivemos a comemoração do programa 500, eu vim aqui, eu falei, ah, eu não vou falar nada, por quê, né? Então, tudo eu fazia assim, como que eu tô conseguindo? É o Senhor. Não era, sabe, era realmente somente o Senhor. Viajar sozinha, aquela foi a primeira vez que eu viajei sozinha em 28 anos, né? Hoje nós temos 30 anos de casado. Então, assim, foi um processo doloroso, mas assim, é o que o Senhor faz conosco. Quando a gente passa no deserto, Ele prepara o caminho, Ele prepara as pessoas que vão te auxiliar. Você não vai caminhar sozinho, fora que Ele vai estar do seu lado o tempo inteiro.
1: E aí, paralelo a isso, Carlão, aí você vivencia todo esse, essa prática da atividade física dela, os costumes passam a ser outros, né? Até a questão não só da atividade, mas assim também da alimentação. Aí você começa a acompanhar isso. Isso, acredito que te dá uma curiosidade e aí você começa a lembrar também dessa época que você praticava atividade física, o karatê. Como foi isso para você também?
2: Então, isso para mim, né, foi um pouco... eu fiquei um pouco, como eu posso falar, ver à tona tudo isso que eu vi, a forma, né, de ela se posicionar em relação a isso, e eu falei, pô, eu quero isso para minha vida também, né? Eu preciso me posicionar como homem, como servo, né? E começar a me cuidar também, né? Então, através do eu ver o decorrer da Renata, o posicionamento dela, eu comecei a me posicionar também, mas primeiramente para minha vida, eu me consagrar ao Senhor, né? Pedindo ao Senhor que Ele pudesse estar me guiando, colocando homens comigo para me caminhar, né? Forjar o meu caráter, porque isso realmente eu fiz na época a minha família sangrar, eu fiz a minha família sofrer. Né? Então eu falei para Renato, eu falei, se o Senhor me der uma outra oportunidade de eu poder provar para minha família, para você, o homem que eu me tornei, nós vamos fazer tudo a partir de hoje, tudo junto, vamos caminhar junto, tanto é que nós estamos viajando juntos, né? Qualquer atividade que nós viermos fazer ou qualquer decisão que seja tomada, nós vamos se decidir juntos, né? Então isso foi muito importante, esse posicionamento dela no esporte. Isso aí para mim foi uma virada de chave na minha vida, né? E através disso eu falei para ela que se o senhor me desse uma oportunidade realmente de eu provar para minha família, né, o homem que eu me tornei, que temente ao Senhor, que eu creio que o Senhor abriria as portas para o nosso casamento, que nós estaríamos juntos.
0: Porque tem um detalhe aí que eu não falei. É, nesse período nós estávamos separados. Nós ficamos separados isso. Durante 9 meses. Eu fui para esse retiro.
1: Durante o reality você
2: durou.
0: Iniciou o reality um pouquinho depois. Aí. Porque nós fomos para esse retiro do SOS que eu falei, mas eu falava muito para ele assim, eu estou indo, não é sobre nós, é sobre mim. Porque eu quero que o Senhor fale comigo lá e me ajude a eu passar por esse processo, porque para mim não tinha realmente mais volta. Eu fui para um retiro de casais com meu coração totalmente fechado. E hoje eu entendo, quando a pessoa entra num lugar, né, na igreja, num culto, com o coração fechado, como aquilo pesa. Eu fui para lá com o coração fechado. Detalhe, quem já foi para um retiro de casais e dormiu separado? Eu fui. Eu dormi no quarto sozinha. Eu falei, você se vira aí com o pessoal. Onde você vai dormir? Comigo você não vai. Ele dormiu onde os funcionários lá do lugar onde a gente estava dormiam. E aí quando nós voltamos, ainda tentamos ficar um tempo. Mas assim, é o que eu falei. Foi tudo um processo. Para mim, não consegui. Eu falava, Senhor, eu sei que... Eu não quero ser a pessoa do coração duro. Mas eu não consigo. Eu sei que o Senhor odeia o divórcio, mas eu... Né? Aconteceu o adultério. E aí o meu pastor, que é o pastor Vitor, que eu nem chamo ele de pastor, chamo ele de pastor, né? Que foi quem celebrou o nosso casamento, inclusive há 30 anos atrás. Ele se converteu, foi o pastor Vitor que fez o batismo dele muitos anos atrás, por ele, né? A gente estava namorando. Nos acompanhou bem de perto. E o pastor Vitor, quando vinha comigo falar da história de Davi, eu falei, não quero ouvir sobre Davi. Aí teve até um dia que o pastor falou para mim assim, não se incomode se um dia você sentir saudade, você pode vir a sentir saudade. Eu falei, pastor Vitor, eu não consigo nem orar por ele. E desculpa, mas a única palavra que eu consigo falar é ódio, é feio isso, eu não me orgulho disso, sabe? Mas eu preciso falar, não posso mentir aqui, né? Então, eu estava realmente com meu coração muito fechado nos primeiros meses. Então, o pastor Vitor e a Esther nos acompanharam muito de perto, muito ele de perto também, o pastor Vitor. E ali, junto com com os irmãos, teve um dia que eu falei, Jesus, me apresenta as suas amigas, né? Eu preciso conhecer as suas, eu não posso caminhar sozinho. E o Senhor foi me apresentando pessoas que eu conheci naquele período, né? Não dá para citar nomes aqui, mas dentre uma delas, que me ouviu muito, que orou muito comigo, ela um dia falou para mim assim, a dor do divórcio é pior do que a dor da traição. Então eram palavras que eu ouvindo ia reverberando no meu coração, na minha mente. Um dia na ministração de um culto de manhã, o Senhor foi falando muito, durante um período, uma semana, o Senhor foi falando muito comigo o que eu gostaria de ver de forma geracional na minha família no futuro. Uma história de perdão, porque o perdão não é um sentimento, o perdão é uma decisão. Você decide, mesmo que você não queira, mas se o Senhor estiver mandando, se o Senhor estiver com você, Ele vai te ajudar, Ele vai cuidar do seu coração. E o melhor lugar para a gente estar é no centro da vontade de Deus, é obedecendo a Ele, porque na obediência é um lugar de conforto, de segurança. E uma vez o Senhor falou comigo assim, o que você quer na sua, de forma geracional? É uma história de perdão ou uma história de né, não perdoei seus netos. Eu fiquei com aquilo na minha cabeça a semana inteira. Quando eu cheguei no domingo de manhã, a mensagem do pastor Vitor era o que? Ele falou geracional mais 5 vezes na mensagem dele. Então, foram situações que, né, durante esses 9 meses, Deus foi falando comigo. E
2: eu lembro também que nesse período, né, eu fui para um lugar que foi difícil, foi um período mais ou menos do Natal, passei sozinho, longe da minha família, dos meus filhos, mas mesmo assim eu tentei me aproximar, né, com a esperança de eles me perdoarem, minha esposa, mas eu sabia que eu tinha que passar por um processo. E esse processo foi muito difícil para mim e doloroso, né, como é de todos que geralmente possam estar passando por isso. Então eu me agarrei muito num versículo que está em Eclesiastes 11:4. Que diz, né, que fica quem fica observando o vento e não plantará, e quem fica olhando para as nuvens não colherá. Então é ali que eu me posicionei, né? Eu saí de casa, fui morar numa comunidade, porque eu não poderia deixar o padrão da minha família cair, eu tinha que estar mantendo eles, e eu, como errado, eu tive que passar, né, para o Senhor me tratar, né? E eu falo isso para a Renata, porque isso às vezes vem muito. Por mais que eu sei que ela tenha me perdoado, meus filhos tenham perdoado, mas isso vem muito forte no meu coração, né? Essa dor que eu fiz eles, eu fiz a minha família realmente passar. Então, e depois que, como ela mesma falou, né, teve pessoas que acompanharam ela, e eu consegui fazer um grupo de amizades boas, né, homens servos do Senhor, o próprio pastor Vitor, né, que foi o meu mentor, me acompanhou por muito tempo, fez meu casamento, o meu batismo. E ali, às vezes, eu tinha conversas com eles, né, com ele, e falava da minha dor. E ele falou: Carlos, isso aí é um processo, eu não posso te falar como vai ser, se ela vai te perdoar, seus filhos vão te perdoar. Então, eu comecei a entrar no meu quarto secreto, a buscar o Senhor e pedir o Senhor. Né? A parede lá era cheia de anotações, orações. Eu clamava ao Senhor pedindo, pelo amor de Deus, que eu queria voltar para minha família, que eu queria estar junto, né? Então, com isso, o Senhor foi abrindo as portas. Foi quando a minha esposa começou a me aceitar, a conversar. Então, ali foi uma porta que a gente já começou. Eu já comecei a glorificar o nome do Senhor, porque eu vi que o Senhor estava aqui. Ela, né, estava sendo quebrantada pela mão do Senhor e estava me dando a oportunidade de eu poder me aproximar, pedir perdão. Né? Fui até o público, até a igreja, ao púlpito da igreja. Falei do erro que eu tinha cometido. Enfim. E assim, o que eu queria talvez falar aqui é que se tiver algum ouvinte que esteja nos ouvindo agora, para não caminhar sozinho. Porque às vezes a gente quer fazer as coisas pela nossa própria força do braço, né? E eu aprendi que o homem andando sozinho é presa fácil. Então, se tiver alguém, algum ouvinte, algum casal que esteja passando qualquer dificuldade, né? Eu recomendo procurar alguém de confiança, próximo, que possa estar te orientando, né? Teve alguns processos, alguns conhecidos meus que falaram: cara, desiste da tua família, deixa isso pra lá, não vai dar mais certo, sabe? Mas não, eu perseverei, eu falei: não, eu quero a minha família de volta, eu quero meu casamento restituído, e hoje eu posso falar que eu louvo o Senhor, que eu tô aqui com a minha esposa, né? Eu não sabia que eu viria aqui no programa, que a gente abriria o nosso coração, mas...
3: Isso na verdade, e antes da gente chegar para o final, o nosso guardião Héctor, tem participação de ouvintes?
4: Sim. Agradecendo mais uma vez aqui a oportunidade de estar junto com vocês, conhecê-los pessoalmente, revê-lo aqui, Lovia. O Juarez está na Bahia acompanhando a gente, o Josias aqui em São Paulo acompanhando também. Esse lindo depoimento aqui, o Giseu Souza, o Gabriel Rocha está em Campo Limpo aqui em São Paulo, o Marco Antônio do Rio de Janeiro, a Maria está em Indaiatuba, a Cris Feijó também do Rio de Janeiro, já esteve aqui também inclusive, a Graça Imperial e o Moisés Sanches, que está ouvindo a gente em Georgetown. Está no exterior acompanhando aqui a nossa programação.
1: God bless you. Vamos lá, então, resumindo, Carlão, isso eu costumo dizer, anotem aí, meus queridos ouvintes, mais um para o Pensares de Lovian Henrique. A graça nos faz aparecer, mas deixa bem claro quem foi que fez, e quem fez foi ele, quem fez tudo isso foi ele. E eu lembro como se fosse hoje, quando nós tivemos aqui o nosso momento de confraternização da final, né, do reality, da segunda temporada. A Renata vem e ela chega sozinha, né? E Deus, ele é tão maravilhoso, isso é a graça e a misericórdia do Senhor, que ele dá esse presente, esse mimo, né, de trazê-los, trazê-la mais uma vez, mas junto e acompanhado da sua, do seu, né, da melhor metade, Carlos, que aqui está. Então isso é a graça de Deus, que nos faz nesse momento aqui aparecer para todos os nossos ouvintes e os nossos telespectadores que nos acompanham ao vivo também. É a graça que nos faz aparecer, mas ela deixa bem clara quem foi que fez. Então deixa uma palavra de encorajamento, Rê. Estamos chegando aí aos 47 do segundo tempo. Deixa uma palavra de encorajamento para os nossos ouvintes.
0: É, isso que você falou é muito importante. Eu louvo a Deus pela vida do meu esposo hoje, porque ele não desistiu de nós, nem dos nossos filhos, mesmo quando nós ainda não acreditávamos e já tínhamos desistido dele, né? Isso foi graça de Deus na minha vida também. Eu questionava muito com o Senhor, porque nós servíamos na igreja nesse período, né? Nós caminhávamos juntos, havia o culto doméstico em casa e tudo. Eu falava, Senhor, por que e como, né? Porque eu ouvia muitos testemunhos das pessoas assim, mas eu não era cristão na época. E isso me pegava muito, porque nós éramos cristãos, né? Até um dia que nós fomos para um retiro de casais também, que se chamava Reset, esse retiro, né? Foi o primeiro que essa igreja fez, não era a nossa igreja, mas nós fomos no início do processo, né? Que também foi muito difícil, o retorno, o início, né? Foi muito difícil. Então, nesse retiro, lá, uma noite eu ouvi uma palavra de um pastor, e naquela palavra dele, ele deu testemunho que ninguém ali sabia, nem o pessoal que tinha feito o congresso, a liderança. E ele contou que no momento que ele estava no auge, sendo missionário até fora do país, ele teve um acidente no casamento dele. Aí, ali no final, eu pude falar para ele, eu falei assim, olha, Deus só me trouxe aqui para ouvir o seu testemunho, porque isso que você falou é graça. E hoje a gente não tem vergonha de contar esse acidente, porque hoje, para a glória do Senhor, a gente pode ajudar outras pessoas que estão passando pelo mesmo processo, porque às vezes a gente tem uma dor, mas quando a gente fala para a pessoa assim, eu já passei por essa dor que você passou, é diferente, né? Então, o versículo de hoje, do presente diário, tem tudo a ver com o que a gente está falando aqui. E ele fala assim, lá em 1 Coríntios 6, 18, 19, né? Acaso não sabem que o corpo de vocês é templo do Espírito Santo, que está em vocês, o qual receberam de Deus? Vocês não são de vocês mesmos. Só que antes desse versículo, tem o versículo 17 que fala assim, fujam da imoralidade sexual. Todos os outros pecados que alguém comete são cometidos fora do corpo, mas quem comete imoralidade sexual peca contra o próprio corpo. Então, isso aqui, esse aparelhinho, tem sido muito usado para destruir famílias. Então, a gente precisa estar vigiando em todo o tempo. E não é só os homens, não, as mulheres também, né? Então, procure o pastor ou uma pessoa, como ele falou, né, de confiança para caminhar junto com vocês ou com você. Não caminha sozinha. Peça para Jesus apresentar para vocês as amigas dele, né? Como aconteceu no meu processo. Já falei sobre o perdão, que é uma decisão. Procure buscar a Deus, ler a Bíblia, buscar do Senhor. Vai ter um momento, isso aconteceu comigo também, que você vai ter que calar todas as vozes, porque você vai ouvir muita coisa, pessoas que vão estar a favor, pessoas que vão falar desista. Então cale todas as vozes e eleve somente o seu pensamento, o seu coração ao Senhor, para entender dele o que ele quer de você? Qual é a direção que ele precisa te dar para você tomar? Esteja no centro da vontade dele. Mesmo que você não entenda, obedeça, esteja no centro. Porque hoje nós vivemos um dos melhores momentos do nosso casamento. Né, para a honra e glória do Senhor. Deus restaurou o nosso casamento pela graça, né? E hoje nós podemos viver isso. Então, primeiro lugar, busca Deus de todo o seu coração. A RTM foi um instrumento muito importante para mim nesse processo, por vários programas que eu ouvi. Mulheres de Esperança, às vezes eu acordava no sábado 6 horas da manhã, ou às vezes eu nem tinha dormido ainda, e quando eu colocava lá as 6 horas da manhã no Mulheres de Esperança, era Deus falando comigo, né? Uma vez a Rê falou assim: vou mandar essa canção pra Rê, lá no Rio de Janeiro, e era a canção Milagres. Depois, se você puder, você coloca. E, sabe, então, isso tudo foi falando, o Senhor vai te direcionar, confia no Senhor de todo o seu coração, que ele vai caminhar junto com você.
1: Carlão?
2: Amém. Eu escrevi aqui uma coisa para não esquecer. Eu vou ler. Uma coisa que aprendi após esse acidente, né, que eu cometi, que ninguém precisa caminhar sozinho, como eu disse. Homem que caminha sozinho, torna a dizer, vira presa fácil. É muito mais fácil desistir quando estarmos sozinhos num caminho. Procure alguém de confiança, pessoas que realmente vai ter alguma palavra de Deus, até aquela que seja dura. Se posicione, precisamos também aprender a lutar, ter paciência, perdoar e perseverar. Eu falo isso porque na minha própria vida eu precisei lutar muito pela minha família, pelo meu casamento. Não foi simplesmente desistir diante das dificuldades, foi acreditar e perseverar e colocar Deus na frente de tudo. Por isso, hoje, alguém estiver passando uma dificuldade dentro da família ou do seu próprio casamento, minha palavra é: não desista. Não desista. Eu lembro que nesse meu processo eu tive a oportunidade de fazer leitura do
0: Cada
2: Homem um Guerreiro. Eu fiz os 4 estudos que teve dos livros. A gente fez um grupo, esses homens, fizemos um grupo. Estudamos a palavra e ali eu fui aprendendo cada vez mais, né, a aprimorar e a saber o que o Senhor queria para a minha vida. Então é isso que eu queria deixar para os ouvintes.
1: Ouviram aí? Essa foi a prévia do que será o novo reality show Integrados. Um só corpo, assim não são mais dois, mas uma só carne. Ficha técnica, apresentação e produção, Luvia Henrique. Trabalhos técnicos a cargo de Ettore, o alemão. Obrigado. Guardião. As vinhetas gravadas pelo meu mano Edson Tauil, a voz da Bíblia. Uma semana abençoada para todos os nossos ouvintes, por todo mundo. Um beijo especial para minha melhor metade, Vanessa Daniela. E para o meu melhor, um quarto, a minha Hadass Esté, porque este foi mais um em especial.
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0: Bom dia e voltamos aqui com um amigo da madrugada nesta última hora. E como é bom saber que você vem com a gente, que é vontade para participar, que é vontade para mandar sua mensagem. Vou aproveitar e mandar um abraço aqui para Adailson. Adailson está conosco, hein? Nos acompanha nas madrugadas. Sim! Bom dia, moço! Vamos juntos! Aproveitar também para mandar um abração para o Enivaldo. Enivaldo que nos acompanha nas madrugadas diretamente de Goiás, né? Está conosco, faz companhia para a gente. Uma excelente madrugada! A Anateca mandou recado pra gente? É? Cadê o recadinho dela?
1: Bom dia, Claudinho.
0: Oi, moça.
1: Estou na escuta. Boa madrugada. Estamos juntos. Bom estar com você. Nosso Deus é bom. Valeu, Claudinho. Glória a Deus. Bom final de semana.
0: Amém.
1: Abençoado por Jesus. Amém.
0: Amém, moça! Bom demais receber sua mensagem. Vou aproveitar para mandar aquele abração, pode? É, aquele abração bem urbano, sim, ó. Seja sempre bem-vinda. Legal, vamos juntos, vamos aproveitar e vamos com o melhor da música aqui no Amigo na Madrugada nesta última hora. Aqui tem Marquinhos Gomes. Daqui a pouco, a palavra do pastor para você.

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2: Hoje é dia 10 de outubro. O tema da nossa oração é Deus provê. Dá-nos cada dia o nosso pão cotidiano. Lucas capítulo 11, versículo 3. Somos encorajados a pedir tudo o que precisamos para viver. Deus deseja que coloquemos nossa esperança nele, que de tudo nos provê ricamente para nossa satisfação. 1 Timóteo capítulo 6, versículo 17. Ore por um coração agradecido. Isso honra o Senhor. Eu sou Mateus Pires e é um prazer orar com você.
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1: Aqui quem fala é o pastor Márcio Alexandre e nesta hora eu tenho a alegria de partilhar com você uma porção da Palavra de Deus que encontra-se em Lucas, no capítulo 19, do verso 1 até o verso 10. O tema da reflexão desta hora é Vencendo Barreiras. Ao olharmos para o texto sagrado, veremos a figura de um homem chamado Zaqueu, um homem público, um homem muito conhecido, um homem bem sucedido na região e na cidade onde morava, entretanto, um homem que tinha seus traumas, suas carências e, mais do que tudo isso, uma lacuna no seu coração, porque Zaqueu não conhecia verdadeiramente a Jesus, não conhecia o Deus Criador de todas as coisas. Olhamos então para Zaqueu como um homem que está em busca de um objetivo mais nobre, de algo mais excelente. E para que ele alcance este objetivo, é necessário que ele vença algumas barreiras na sua vida. Talvez você que esteja me ouvindo também esteja em busca de algo maior, de algo mais excelente, mais nobre. E você já tem observado que algumas barreiras deverão ser vencidas. A primeira barreira que nós podemos observar na trajetória de Zaqueu rumo a Jesus, em direção a Jesus, é a barreira da pequena estatura. O verso 3 do capítulo 19 diz assim: ele queria ver quem era Jesus, mas sendo de pequena estatura, não o conseguia por causa da multidão. A pequena estatura é algo que, na busca de Zaqueu, trazia o impedimento para ele poder contemplar a Jesus. Ele era pequenino. Mas, ao olharmos do ponto de vista espiritual, hoje, em nossos dias, pode ser que a estatura pequena, o não crescimento espiritual, quando nós não lemos a palavra de Deus, quando nós não gastamos tempo em oração, quando nós não temos um tempo de comunhão com outros que servem a Deus, pode ser um ponto que nos impeça de estarmos mais próximos do Senhor Jesus. O apóstolo Paulo, também escrevendo a Efésios, lá no capítulo 4, ele vai mostrar que Deus deseja que todos nós cresçamos espiritualmente. Então, a estatura pequena, do ponto de vista espiritual, pode ser um impedimento na minha e na sua vida para nós estarmos mais próximos de Deus e, consequentemente, ouvirmos aquilo que Deus tem de melhor para cada um de nós. Mas os desafios de Zaqueu não param na pequena estatura. Veremos que Zaqueu também precisou vencer a barreira do orgulho. E o verso 4 do capítulo 19 de Lucas vai dizer assim: correu diante e subiu numa figueira brava para vê-lo, pois Jesus ia passar por ali. Olha, Zaqueu, como eu já disse, era um homem público, um homem que estava a serviço do Império Romano, um homem conhecido, um homem de muitas posses, portanto, um homem famoso. Subir numa figueira brava para ver Jesus era como se estivesse colocando toda a sua reputação em jogo. Jesus estaria passando por ali, Zaqueu queria vê-lo. Mas o fato de subir numa árvore era algo vexatório para o contexto, para a realidade de Zaqueu. E, portanto, ele precisou romper, passar, vencer a barreira do orgulho. E aquilo, então, era um passo necessário para ele ter contato, para ele ter o contato com Jesus. E aquele contato, contato ainda que neste momento visual, seria algo definitivo para que Zaqueu pudesse ter verdadeiramente a sua vida transformada, sua vida mudada. Muitas das vezes, a vaidade, a nossa autoestima, aquilo que supostamente alguém pode falar da nossa postura tem nos impedido de chegar mais próximo de Jesus. Talvez você, na sua realidade, na sua posição social, na sua postura diante de uma sociedade, você tenha ficado temeroso, temerosa de como se portar, o que as pessoas diriam se você estivesse mais próximo de Jesus. Zaqueu, por certo, pensou em tudo isso. Mas como a angústia do seu coração, como o vazio da sua alma era tão grande, Zaqueu resolveu vencer essa barreira, a barreira do orgulho, e isso foi algo que possibilitou que Zaqueu tivesse a oportunidade de ver Jesus. Agora veremos também no texto sagrado que Zaqueu tem que vencer uma outra barreira, a barreira do seu principal pecado. Ao olharmos para o texto de Lucas, capítulo 19, lá no verso 8, leremos assim: Mas Zaqueu levantou-se e disse ao Senhor: Olha, Senhor, estou dando a metade dos meus bens aos pobres, e se de alguém extorquir alguma coisa, devolverei quatro vezes mais. Aqui está algo que Zaqueu conhecia de alguma forma, que era um tipo de paga que deveria ser feita para aqueles que estavam contrário à palavra de Deus. Em Êxodo, no capítulo 22, verso 1, e 2 Samuel 12, 6, veremos com clareza que aqueles que estivessem subtraindo de alguém algo que não lhe pertencia, deveria devolver quatro vezes mais. Então, Zaqueu está se colocando na condição de um homem que estava em pecado, de um homem que o seu principal pecado era tirar das pessoas aquilo que não lhe pertencia. E ele diz mais, que além de devolver tudo, ele também estaria dando metade dos seus bens aos pobres. Portanto, um coração tocado pelo Senhor verdadeiramente. Ele vence a barreira do seu principal pecado. Talvez você identifique na sua postura, nas suas ações, nos seus pensamentos, um pecado, uma desobediência a Deus, algo que você sabe que desagrada o coração de Deus, mas a semelhança de Zaqueu, você pode estar levando essa situação por muitos anos. Agora, o Espírito de Deus pode estar falando ao seu coração que não é isso que ele deseja. Ele deseja um passo a mais. Essa barreira que tem lhe impedido de chegar próximo de Deus pode ser vencida. E, finalmente, veremos que Zaqueu, ele vence a barreira da perdição. E o verso 9 diz assim: Jesus disse: Hoje houve salvação nesta casa, porque este homem também é filho de Abraão. Depois que Zaqueu vence todos os obstáculos da sua pequena estatura, do seu orgulho, do seu principal pecado, Jesus percebe que o coração de Zaqueu está pronto para receber a salvação, receber o Espírito Santo. Só quando nós temos a disciplina, o desejo de estarmos sendo transformados pelo Senhor, é que o Senhor pode falar como falou a Zaqueu: Hoje houve salvação nesta casa. A sua alma pode ser transformada, seu coração pode ser habitado pelo Espírito Santo de Deus hoje. Mas para isso, você precisa vencer algumas barreiras. Você precisa abrir o seu coração, convidar Jesus para fazer morada na sua vida. E, por certo, Deus vai poder falar, através do Espírito de Deus, como Jesus disse a Zaqueu, hoje houve salvação nesta casa. Que Deus lhe abençoe grandemente na busca do seu objetivo de estar mais próximo de Deus e que você vença todas as barreiras para que isso seja uma verdade na sua vida. Que Deus lhe abençoe muito e até o próximo programa.
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caça, alvejada pelo caçador, caída no chão, pronta para ser levada sobre os ombros daquele que a derrubou. Não, eu não sou um poeta. Sou um caçador, que por tantas vezes abateu e carregou a caça sobre os ombros, mas que naquele fatídico dia se sentiu como a caça. As cenas daquele dia ainda são vívidas para mim. Papai já tinha idade avançada e estava praticamente cego. Sempre foi meu o dever de levar para ele uma caça, escolher com cuidado os temperos e prepará-la do jeito que ele gostava de comer. Ah, que satisfação era ver o sorriso no rosto dele ao provar o que eu preparava. Ainda lembro-me do cheiro da carne assada, dos olhos fechados de papai e de seu sorriso orgulhoso do filho, como quem saboreava com um imenso prazer e se lembrava do motivo daquele ser o seu filho preferido, o que nunca foi um segredo. Quantas caças, refeições que preparei, colocaram um sorriso naquele rosto. Eu era o primogênito, hábil caçador e bom cozinheiro. Sim, sempre me senti amado por ele. E aquele era um dia especial, onde o amor do orgulhoso pai seria misturado com a nossa tradição e o seu filho preferido e primogênito receberia as bênçãos que lhe eram de direito. Por isso eu saí para a caçada com grande expectativa. Lembro-me claramente das palavras de papai. Esaú, já estou velho e não sei o dia da minha morte. Pegue agora suas armas, o arco e a aljava, e vá ao campo caçar alguma coisa para mim. Prepara-me aquela comida saborosa que tanto aprecio e traga-me, para que eu a coma e o abençoe antes de morrer. Fiz como ele ordenou e saí à caça. Naquele dia ventava muito e o sol não ardia tanto como sempre. Com olhos fixos e mãos firmes, eu estava à espreita de um animal, preparando-me para a flechada certeira. Enquanto isso, lutava para me concentrar, pois sempre pensava que ao retornar para casa, serviria a refeição para o meu pai, seria abençoado por ele e me tornaria o herdeiro da maior parte dos bens da família. E eu estava certo de que tudo aconteceria como deveria acontecer. E com as bênçãos viria também a responsabilidade de cuidar, sustentar e proteger a família. Garantir a sobrevivência de todos seria também a minha responsabilidade, pois me tornaria o substituto de meu pai, me tornaria o patriarca, o chefe da família.

Cumpri o meu dever com perfeição. Abati o animal, aprontei a refeição com esmero e me preparei para levá-la para meu pai. Caminhava em direção à tenda dele como um soldado que retorna triunfante para sua terra. Ao entrar na tenda de meu pai, Isaac, tratei de dizer logo: meu pai, levante-se e coma da minha caça, para que o Senhor me dê a sua bênção. Ao ouvir as minhas palavras, ele me perguntou quem eu era. Isso me surpreendeu um pouco, mas considerando que ele estava cego, sua audição já não era mais a mesma também. Então respondi: sou Esaú, seu filho mais velho. Ele ficou agitado. Olhei para as mãos dele e vi que tremiam muito. Algo estava errado. Ele ficou visivelmente abalado quando ouviu que eu era Esaú. Pensando bem, desde o momento que entrei na tenda e anunciei que a caça estava pronta, percebi que seu semblante foi ficando cada vez mais fechado, como quem não entendia o que estava acontecendo. Foi neste momento que, com a voz trêmula, voz de quem está envergonhado e com raiva por ter sido enganado, papai exclamou: quem então apanhou a caça e a trouxe para mim? Acabei de comê-la antes de você entrar e a ele abençoei, e abençoado ele será. Foram estas as palavras que tiraram o chão que estava sob os meus pés. Eu clamei por uma bênção, mas aquela era uma bênção única, impossível de ser retirada ou transferida. Papai não poderia fazer nada por mim, a não ser me dar uma bênção muito menor, que incluía servir meu irmão. Eu chorei alto, eu gritei. Senti meu coração acelerar, meu rosto aquecer e corar de raiva. Quando me lembrei que meu irmão

0: gêmeo, Jacó, havia me traído. Teria sido ele capaz de arquitetar esse plano na minha ausência, enquanto eu estava caçando para o nosso pai? Lembrei-me então que ele cobiçava o meu direito de filho mais velho há muito tempo.
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Certo dia, não me recordo quantos anos antes, Jacó e eu tivemos uma conversa estranha, que aparentemente definiu o nosso destino. Eu estava exausto depois de um dia trabalhando no campo. Naquele dia eu não havia caçado nada, pois só me recordo de chegar em casa faminto e quase desmaiando de tanto cansaço. Jacó havia preparado um ensopado de lentilhas, de cor avermelhada, muito cheiroso, além de apetitoso, especialmente quando servido com pão recém-assado. A fome era insuportável. Então pedi que meu irmão me servisse. Ao meu pedido, Jacó respondeu: "Venda-me primeiro o seu direito de filho mais velho." Logo pensei: que refeição mais cara é essa? Ele me pede meu direito de primogênito em troca de uma refeição? Mas eu estava realmente faminto, e num ato impensado, daqueles que a vida nos cobra para sempre, aceitei pagar o preço. No momento pensei: de que me vale um direito a ser recolhido no futuro, se no presente eu estou morrendo de tanta fome? Hoje eu sei que deveria ter sido mais prudente em muitas decisões que tomei. Sei que deveria ter pensado adiante, no futuro, ao invés de só enxergar o momento. No entanto, naqueles dias eu era um homem diferente. Então, só me resta reconhecer a minha imprudência. Vendi o meu direito de filho mais velho por um prato de lentilhas ensopadas com um pedaço de pão. Essa decisão me marcará para sempre. É possível que as futuras gerações refiram-se a Esaú como o tolo que trocou o direito de filho primogênito por uma única refeição. Enfim, não posso mudar o que já foi, mas reconheço que aprendi muito com o meu erro. Não nego que desejei matar meu irmão. Assim que eu soube de todo o plano e de como ele foi executado durante a minha ausência, prometi que assim que o nosso pai morresse, o que não demoraria muito tempo, eu mataria Jacó. Planejei sua morte com riqueza de detalhes. Pensei inúmeras vezes, e com grande satisfação, no momento em que a minha vingança traria ao mundo um pouco de justiça. Aquela já era a segunda vez que ele agia de acordo com o seu nome, traiçoeiro. Primeiro ele ficou com o meu direito de filho mais velho, depois com a minha bênção de primogênito. Talvez seja verdade o que contam sobre ele e eu brigarmos desde o tempo em que estávamos no ventre de nossa mãe. Parece que fomos assim a vida toda. Eu fui imprudente em vender o meu direito por uma refeição? Sim, eu reconheço isso. Mas meu irmão era astuto demais. Sempre teve inveja de mim por ser o preferido do nosso pai e por eu, não ele, ter os direitos do filho mais velho. No entanto, eu sabia que ele não teria concluído esse plano sem ajuda. Ele teria que convencer papai de que era eu para conseguir enganá-lo e receber a bênção. Algum tempo depois, eu soube por um dos servos de meu pai que a nossa mãe Rebeca o havia ajudado. O servo me contou que ela foi a responsável por tudo, que todo o plano era dela e não de Jacó. Inclusive, teria sido ela quem preparou a refeição para papai com um dos animais do rebanho e que com a pele do animal cobriu os braços lisos do meu irmão para se parecerem com os meus. Até uma roupa minha ela pegou para vestir Jacó a fim de enganar papai com o meu cheiro. Isso fez com que a minha raiva fosse ainda maior e o meu desejo de me vingar de todos aumentasse. No entanto, era de se esperar que ela o ajudaria, pois Jacó era o filho preferido dela. Além do mais, ela não se dava bem com as minhas esposas, pois eram estrangeiras, hititas, embora papai também não gostasse muito delas. Meu irmão fugiu ao perceber que corria risco vivendo perto de mim. Nossa mãe e ele sabiam muito bem que eu buscaria justiça e tiraria a vida dele. Além disso, eu vivia furioso naquela época. O meu coração era de um sentimento só: ódio. Só não o matei naqueles dias por respeito ao nosso pai. Foi assim que Jacó procurou abrigo na casa de nosso tio Labão, em Harã. Lá ele passou muito tempo, se casou, teve filhos e reuniu uma grande família. Eu permaneci junto de meus pais. Casei-me com outras mulheres estrangeiras, de Caná, filhas de Ismael, casamentos que papai e mamãe também desaprovavam. Mas eu não ligava para isso. Com Jacó longe, fugindo de mim, alguém teve que se responsabilizar pela família. Muitos anos se passaram. Minha família cresceu, meu rebanho tornou-se numeroso e eu tinha muitos homens trabalhando para mim. Com o passar dos anos,
pude perceber que eu também havia sido abençoado. Minha vida foi muito diferente do que eu pensei que seria. Não tive a bênção que me era devida, pois Jacó tirou de mim por ser um estrategista de primeira. Ele se tornou o patriarca, o herdeiro de tudo que era de nosso pai. Mas admito que, por algum motivo que desconheço, eu fui muito abençoado.

comecei a pensar em tudo o que conquistei desde o dia em que fui traído por meu irmão, e concluí que não havia motivos para alimentar o ódio que me consumia a vida. Meu pai me disse, no dia em que me abençoou, que quando eu não suportasse mais, eu tiraria do meu pescoço o jugo. Eu não entendia o significado dessa frase, tampouco sei se ela terá algum significado para os meus descendentes. Talvez sim. O que eu hoje sei, com certeza, é que esse jugo era o rancor que eu guardava do meu irmão. O desejo de justiça tornou-se uma escravidão do ódio. Eu já vivi o tempo todo desejando matá-lo, planejando, odiando. Esse sentimento já me consumia há muitos anos. Foi quando comecei a olhar ao redor, observar os meus filhos brincando, começando a cuidar dos animais do rebanho. Me vi fabricando arcos e flechas para ensiná-los a caçar. Vi os meus pequenos brincando com tanta liberdade, com tanta paixão pela alegria e pela vida, correndo de um lado para o outro, sem preocupações, sem peso no coração, algo que me fazia gargalhar só de ver tamanha liberdade. Foi nesse instante que lembrei-me de Jacó. Não pude conter as lágrimas, então as deixei correr pelo meu rosto e molhar a minha barba. Senti meu coração acelerar, meu rosto aquecer e corar, mas já não era de raiva, mas de saudades do meu irmão gêmeo, Jacó, que havia me traído, mas que eu amava. Saí para caminhar pelo campo, bebi água fresca, fechei os olhos para sentir a brisa leve do final da tarde. Observei o pôr do sol, e assim, como o sol se vai, senti o jugo do ódio ser quebrado do meu pescoço e me deixar. Há anos que eu não sabia o que era ser livre, mas agora a liberdade havia tomado conta de mim. Poucos meses depois, recebi alguns homens em minha casa, trazendo uma surpreendente mensagem da parte de Jacó. A mensagem era: assim diz teu servo Jacó, morei na casa de Labão e com ele permaneci até agora. Tenho bois e jumentos, ovelhas e cabras, servos e servas. Envio agora esta mensagem ao meu senhor para que me recebas bem. Quando eu ouvi essas palavras, eu dei muita risada. Cheguei a me agachar no chão de tanto rir. Não sabia se eu ria porque meu irmão estava vindo ao meu encontro ou se porque agora ele me chamava de meu senhor. Só sei que ao ouvir essas palavras, meu coração foi inundado por uma paz indescritível. Despedi aqueles mensageiros e me preparei imediatamente para ir ao encontro dele. Juntei um grupo de 400 homens e fui encontrar meu irmão. Pensando bem, ele deve ter morrido de medo quando soube que eu estava indo ao encontro dele com toda essa gente. Fiquei imaginando Jacó, tremendo de medo, joelho batendo com joelho, clamando ao Deus de nossos pais para que o protegesse. Muita coisa aconteceu entre a vinda dos mensageiros até mim e o nosso encontro, mas eu deixo essa parte para ele contar em um momento oportuno. Quando fui me aproximando do local onde o encontraria, percebi que ele tinha muita gente junto dele. Vi que ele separou seu grupo em dois. Certamente era uma estratégia para sobrevivência, pois ele temia que eu fosse atacá-los. Em seguida, ele veio andando em minha direção. Ao chegar perto, ele se curvou 7 vezes, prestando reverência a mim. Ah, eu não aguentei. Saí correndo na direção dele, o abracei com toda a minha força e o beijei. Depois, segurei a cabeça dele para que os nossos olhos pudessem se encontrar sem desvios. Olhei fundo nos olhos dele e todas as palavras de perdão perderam o sentido, pois os nossos olhos disseram tudo o que havia para ser dito. Depois de um longo tempo, Jacó quebrou o silêncio dos nossos olhares e com a voz embargada me disse: ver tua face é como contemplar a face de Deus.

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1: Muito bom dia para você, eu sou Fábio Zamana, chegando aqui na RTM, mais um dia, mais uma madrugada, mais um dia super especial, sábado, hein? Sábado, dia 10 de outubro de 2026, e vamos juntos até às 9 horas da manhã, no horário de Brasília. Ótimo fim de semana para você, e muito obrigado por sua audiência, muito obrigado pela oportunidade de estarmos juntos aqui na RTM.

E vamos juntos para você participar e interagir aqui com a gente. DDD 11974181456. 11974181456. Esse é o número. E vamos juntos com música, música animada, porque sábado, banda, som e louvor, tudo é dele.

0: Banda Som e Louvor, aqui na RTM, tudo é dele.
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0: Muito bom dia para você e aquele abraço de leão para Graça Imperial, já tá acompanhando a gente. Tudo bem, Graça? Bom dia, minha amiga. Abraço de leão para você. Ela tá mandando abraço aí para todos os ouvintes também. É, para todo mundo aí, deixou o Salmo 46. Um abraço para você. Ótimo fim de semana. Graça, obrigado pela companhia. Mais uma semana terminando, né? Que maravilha! Mais um fim de semana. Hoje tem festa na igreja, festa para as crianças, que vai ser já no dia 12, né? É, então criançada tá em casa, criançada tá de folga aí esses dias. As gêmeas voltam para a escola só na terça-feira e a Luísa também, né? Só na terça-feira. Então fica esses dias aí em casa descansando. Ontem minha sobrinha também foi para casa para dormir lá, para ir para festa na igreja com a gente das crianças, né? E é sobre isso, viu? Eu ontem cheguei em casa tarde, nós lá, homens da igreja, nos reunimos à noite, comemos pizza. Então hoje é um dia que eu estou com sono, viu? Hoje preciso daquele cafezinho maravilhoso, sem açúcar. E você, tudo bem? Tudo tranquilo por aí? Espero que sim, viu? Quero mandar um abraço também ao Horácio Rodrigues, lá em Goiânia, toda madrugada sintonizado com a gente. Abraço, meu amigo Horácio, aquele abraço de leão para você. Obrigado pela companhia. Francisco Araújo, em Sobral, no Ceará, tá por aqui também participando. Assis Melo, em São Luís. Como é que você tá, meu amigo Assis? Bom dia.
2: Bom dia, Fábio Zamana. Sábado abençoado. Vamos meditar. Não pense que o céu esteja mais longe. Você ou nós é que estamos um pouco mais longe de Deus. É hora de voltar para a presença de Deus. Maravilha de dia!
0: Isso aí, Assis. Aquele abraço para você também. Bom fim de semana, viu? Bom fim de semana para você, amigão. Tamo juntos. Daqui a pouquinho tem entrevista. Agora você ouve Banda Lumiar cantando Longe de Casa.

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2: Olá, está começando mais um episódio do programa Entrevista. Eu sou Michele Gomes e os nossos convidados de hoje são muito especiais. A gente tem a alegria de receber um casal, é um casal de missionários. Eles têm formação nessa área de missiologia e vão compartilhar com a gente um pouquinho da história deles, das experiências e a importância de missões, né, no reino de Deus, como isso impacta e transforma a vida de pessoas. Então, eu tenho a alegria aqui de receber o pastor Gustavo José Chaves e a sua esposa, Mariane Xavier. Sejam muito bem-vindos ao programa Entrevista. É uma alegria tê-los aqui com a gente.
3: Muito obrigada pelo convite, para nós também é um prazer estar aqui.
4: Muito obrigado, Michele, um prazer te conhecer aqui através deste meio.
2: Muito bem, então já para começar o nosso bate-papo, a nossa entrevista aqui, quem está antenado e prestando bastante atenção no episódio de hoje, a gente percebe que o Gustavo ele tem um sotaque diferente. Fala mais um pouquinho, Gustavo, para que os nossos ouvintes entendam um pouco da sua origem. Então, conta para nós, você é de outra nacionalidade, explica como que foi a sua história com Jesus, seu encontro pessoal com Jesus, ao ponto dele chamá-lo para se tornar um missionário e ter uma atuação tão importante nessa área de missões.
4: Muito bem, eu sou nordestino da Argentina. Nasci na Argentina no ano de 1970 e vivi todo esse tempo no norte, numa cidade que se chama Resistência, a capital de um estado do norte e nordeste da Argentina, né? E eu me criei como uma pessoa católica, meus pais me levaram, fizeram a primeira comunhão, catecismo, primeira comunhão e confirmação, essas coisas, né? Mas o meu interior sempre houve um vazio espiritual, um vazio de conhecer algo mais, o que era a vida, se a vida era só isso, né? Nascer, seguramente um dia formar uma família, casar e depois morrer, né? Então, essa era sempre a minha dúvida, minha incógnita. Até que um vizinho meu, que a gente jogava um esporte junto, um esporte que jogávamos de muito pequeno, diferentes esportes, sempre gostei dos esportes, e um vizinho meu que pertencia à nossa denominação, a Igreja de Deus, lá na Argentina, ele começou a compartilhar o Evangelho para mim. Eu me lembro que todo um Natal de ano de 85, para mais ou menos essa data, de 85 até para 86, ele começou a compartilhar o Evangelho. Ele era evangélico, ele estava um pouco afastado, mas ele tinha voltado a Jesus, tinha mais ou menos minha idade, 14, 15 anos, e me pregou durante 2 anos, mas esse Natal me lembro muito bem, porque passamos juntos e também ele continuou pregando a palavra de Deus toda madrugada. Mas mesmo assim, o meu coração estava ainda resistente, estava duro, até que em outubro, mais ou menos, ele ia para minha casa me buscar, né, e nunca eu estava, sempre estava ocupado, eu estava praticando um esporte, eu estava vendo um jogo, estava em outra coisa. E aí um dia eu falei, tá bom, para que ele me deixe de incomodar, então vou para a igreja.
2: Né, até a insistência valeu a pena.
4: Sim, 2 anos, né, desde os 14 até os 16, falando, sim. Mais ou menos foi em novembro. E aí pude ir na igreja, eu não entendi muito bem, de fato não me lembro a pregação, mas o único que eu vi é que percebia um ambiente diferente, um grupo de pessoas, de jovens diferentes. E aí eu comecei a gostar e já no segundo dia, segundo domingo, eu recebi ao Senhor como meu Salvador. E a partir dali, praticamente, eu ia buscar meu colega para ir mais cedo para a igreja. Então, e aí foi um tempo muito especial na nossa igreja, muita gente convertendo-se, muita gente vindo aos pés do Senhor Jesus Cristo, né? Talvez no contexto depois da Guerra da Malvinas, do 82, né? A igreja evangélica em geral na Argentina começou a crescer, né? Então, no meio desse movimento, há pouco tempo, né? 3 ou 4 anos depois, é que eu pude receber ao Senhor Jesus Cristo. Obviamente tinha uma visão errada do que era o Evangelho. Quando eu perguntava para meus pais, falava, não, eles não gostam da Virgem, isso é o que me falava, da Virgem Maria. Mas, obviamente, vendo a palavra, pude perceber que não é nada disso, e pude ter um encontro pessoal com o Senhor e segui-lo, né? Então, imediatamente disso, começou o amor pelas missões também, né? Porque nas quartas-feiras, a nossa igreja tinha um departamento de missões, e meu pai espiritual me levou para esse... Já ainda eu não sabia nem orar por mim, nem sequer pela minha família, mas o meu pai espiritual já me levou para orar pelos países, pelas nações. Então, para mim, falar de missões é algo natural. Eu não consigo conceber um crente, uma igreja, um pastor que não entenda o chamado de Deus para todos os povos, a todas as nações, né? Até que uma das conferências missionárias, Deus falou diretamente comigo, né, o meu coração, a minha vida, para que simplesmente ele disse que eu não ia ficar na Argentina. Então, eu tinha 17 anos, 18 anos, e eu não tinha ideia, eu pensei que era coisa minha, da minha cabeça, talvez da emoção de uma conferência missionária e tal. Mas, de fato, isso foi cumprindo-se na minha vida, como vamos estar falando mais na frente. Então, o chamado, para mim, é algo que está na palavra do Senhor, que é um chamado para todos. Portanto, ide, fazer discípulo não é para uma pessoa, é para toda a igreja.
2: Muito bem.
4: Então, dentro disso, eu sou parte da igreja, eu tenho que obedecer e que função eu tenho dentro dessa grande comissão que o Senhor nos deu a todos os que seguimos Ele, né?
2: Perfeito.
4: Então, basicamente, essa é a minha conversão e chamado.
2: Agora eu quero conhecer a história da Mariane. Como foi seu caso?
3: Oi. Então, eu sou do Rio de Janeiro, né, do interior do Rio. Eu me converti com 14 anos. Na verdade, assim, eu já tinha um contato com a igreja, né, a minha família, da minha mãe. Já estava, ia uma igreja evangélica, então a minha mãe começou a ir também, e às vezes nós acompanhávamos, né, a minha mãe nessas idas para a igreja, eu, minha irmã que também se converteu junto comigo, e um sábado à tarde, depois da gente ter passado um tempo na igreja, numa conferência que estava tendo, uma vizinha veio até a nossa casa, e ali ela começou a conversar sobre os assuntos tratados ali e ela ali nos confrontou, né, com a palavra de Deus, e eu recebi a Jesus ali na minha casa, assim, através da minha vizinha, né? E comecei a congregar na igreja, me envolvi bastante com os jovens da igreja e com os 17 anos, né, eu recebi meu chamado missionário. Foi algo assim muito especial porque eu estava muito envolvida na questão da evangelização, de visitas, de compartilhar com as pessoas. Nós fazíamos todo tipo de evangelismo, né, nas prisões, hospitais. E num domingo, né, uma tarde de domingo, nós recebemos a visita de um missionário, justamente, parece coincidência, né, mas era um missionário da Argentina, que esteve pregando na minha igreja. E ele falava sobre a necessidade das nações, a necessidade de levar o evangelho. E ali Deus falou fortemente comigo, embora eu não entendesse bem toda essa dimensão do que significava ser um missionário, né? Na minha juventude, maturidade, não entendia tudo. Mas eu disse sim a Deus, né? E a partir dali o Senhor começou a encaminhar todo esse processo, né? De capacitação, de preparação. E eu comecei esse processo a partir dos 19 anos, né, quando eu já fui para o seminário. E aí cada vez o Senhor foi trazendo assim mais clareza sobre como era esse processo, né, de ser um missionário, uma missionária transcultural, levando a palavra de Deus, né? Então, comecei esse trabalho, depois de toda a minha formação, eu fui missionária aqui na América Latina, né? No Peru e na Argentina. Então, é mais ou menos isso.
2: Que legal conhecer um pouquinho da história de cada um. E é interessante que tem muitas similaridades, né, na história de vocês. Essa questão da juventude, tem várias coisas que a gente percebe que são similares mesmo. O tempo está passando rápido, o nosso programa ele é curtinho, mas olha, você que está ouvindo, não se preocupe, essa entrevista continua. No próximo episódio a gente vai ter a alegria de continuar esse bate-papo com o casal Gustavo José Chaves e a Mariana Xavier, eles que são teólogos, são missionários, também atuam na formação, né, para envio de missionários para outras nações, no Brasil, enfim, quem realmente entendeu a missão do Senhor Jesus, como o pastor Gustavo deixa bem claro, né, um chamado para todos, e não precisa ser só do outro lado do oceano, não, a gente faz missão do outro lado da rua também. Bom, a gente continua esse bate-papo, e você que está chegando agora, é possível ouvir essa entrevista na íntegra lá no nosso site, então acesse rtmbrasil.org.br ou na sua plataforma de podcast favorita, procure o programa Entrevista RTM Brasil. Pastor Gustavo, Mariane, muito obrigada. A gente se encontra no próximo episódio, combinado?
3: Combinado.
2: O programa de hoje teve produção e apresentação de Michele Gomes e na mesa de som, o nosso querido Giovanni Henrique. Até o próximo entrevista.
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2: Zedequias, acorda, rapaz.
3: Ora, acordar pra quê?
2: Ué, nós queremos ouvir música.
3: Então vamos, ué.
4: Coisa boa, chegou aquele momento importante aqui da nossa programação, que é o momento de nós escutar música, seu Grau, né? Bons momentos, eu gosto demais, ô.
5: É, seu Zedequias, eu gosto demais também, porque a gente para um tempinho, né, pra escutar música boa, música da terra. Qual é a música que tem pra gente ouvir?
4: Ô, seu Grau, tem Joel e Jonas cantando, fica comigo.

0: Você ouviu Joel e Jonas? Fica comigo aqui no Música da Terra.
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2: Posso anunciar a próxima?
1: Claro, mas precisa ficar pedindo autorização. Ô, seu Carlos, eu sou seu chefe agora, seu Carlos. Eu pago seus salários, escolho, pago suas contas. Deixa eu perguntar uma coisa, mas tem que ficar pedindo autorização pra anunciar a música agora? Tá escrito aqui na porta, Zé de Quias ou Cláudio?
2: Não, é questão de educação, Zé de Quias.
1: Não, não, fique à vontade, o programa é seu também. Ó, vamos fazer o seguinte, o senhor anuncia como o senhor quiser, porque depois eu anuncio, desanuncio, pode ser? Vamos chegar de prosa, né, que essa conversa ficou se alongando demais e a gente anuncia o Zé de Quias e o senhor Cláudio cantando... Oh, não, o senhor Cláudio, pode anunciar a próxima música.
2: Nossa, Zé de Quias.
1: Zé Marco e Adriano, foi por amor.

Você ouviu Zé Marco e Adriano, Foi por Amor, aqui no Música da Terra. E que inveja, cadê o Jacé Nestor? Crente fiel!

0: Você ouviu o seu Gráudio? Crente Fiar com Jessé Nestor. Você que está nos ouvindo, preste bastante atenção, abre seu ouvido que vai começar o Boletim Rural. Acompanhe as informações do campo. Daqui a pouco nós voltamos, Ciar, seu Grande.
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2: Comece em seu rádio Boletim Rural. Hoje na apresentação de Cláudio Ronchi. E nesta edição, você fica sabendo, preço do boi gordo bate recorde com volta da China ao mercado e cota adicional americana. Esta e outras notícias agora no Boletim Rural.
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2: O preço do boi gordo bateu recorde e superou a casa dos R$ 376 por arroba em São Paulo. A alta é impulsionada pela volta das compras da China, pelo aumento da cota de importação dos Estados Unidos e pela menor oferta de animais no campo, devido ao período de seca e ao ciclo da pecuária. Com a demanda aquecida no exterior e os custos de produção em alta, a tendência é de mercado firme para o setor. Os preços da tilápia fecharam o mês de setembro sem grandes alterações, mantendo uma estabilidade no mercado nacional, graças ao equilíbrio entre a oferta e a demanda. Por outro lado, as exportações do peixe voltaram a acelerar. Os embarques brasileiros subiram mais de 4% em relação a agosto e dobraram em relação ao mesmo período do ano passado, impulsionados pela retomada das compras no mercado externo. Os contratos do café operaram em leve alta no final do dia na Bolsa de Nova York. De acordo com analistas, a valorização do real em relação ao dólar dá sustentação às cotações no exterior. No entanto, os sinais de aumento na oferta da safra brasileira seguram os preços e limitam altas mais expressivas no mercado internacional. Com fonte de Globo Rural, produção de Karina Joubert, coordenação de Marcelo Fávero, direção de André Castilho, com realização da sua RTM Brasil, na apresentação de Cláudio Ronchi, esta foi mais uma edição do seu Boletim Rural.
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0: Tá ouvindo, Não, viu? Mas que coisa, pode me ouvir? Oh, música da terra!
4: Tem mais gente boa pra cantar aqui na programação?
0: Ai, mas, ô, seu Cláudio, eu vou anunciar com todo carinho do mundo que eu conheci esse casal aqui e bati um papo com eles. Eles têm uma conversa boa, um testemunho de vida, olha, que transforma, faz a gente parar pra ouvir e olha, toca o coração, viu? É o casal Wesley e Marlene que, olha, eu vou ouvir agora o toque de fé no Música da Terra.

Ô Zé Cláudio, hoje tá animada a turma aqui com essas modona bonita. Ah, sou Vortão aqui com música da terra, trazendo sempre novidade pro você da música aí da sua cidadinha. E eu junto com o seu Cláudio, tudo bem com o senhor? Vamos ouvir uma música bonita? Olha só, na nossa seleção musical aqui do Música da Terra, sabe o que nós vamos escutar? Carlinhos Veiga tá chegando aqui cantando, sabe o que, seu Cláudio? O quê? Me ele esperaria, hein? Olha que bonito!

Você ouviu Carlinhos Veiga, Nele Esperarei. Olha, eu gosto de pessoal, viu? Traz sempre música bonita, música que a gente pode ouvir aí na nossa terra, arriado numa rede, balançando pra lá e pra cá, né, seu Crave? É, o senhor gosta de rede, seu Zé Dequiz? Ora, eu gosto, nasci no finalzinho da tarde, quando a gente vai tomar aquele cafezinho quente, é uma maravilha, viu, seu Crave? É, é verdade. Eu gosto de ouvir música. Ah, eu também. Por isso que eu vou chamar a próxima música, que é Os Canarinhos de Cristo. Olha pra mim!

0: por hoje é só, Zerquias.
1: Aí não tá bom. Logo, logo a gente volta. E com muito mais música. Eva, peraí. Esta foi mais uma produção da Transmundial.
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2: Olá, amigos e ouvintes de todo o Brasil, Portugal e comunidades de língua portuguesa espalhados por tantos países no mundo. Aqui é Nelson Bomilca, apresentando o programa Sons do Coração, programa que quer convidar a você a adorar a Deus e refletir sobre música, adoração e arte cristã, reconhecendo os sons que Deus coloca no coração criativo de homens e mulheres, autores e compositores que têm feito a história da música e arte cristã.
3: Hoje, nos Sons do Coração, uma reflexão sobre o Ministério da Música na Igreja Local, reflexão de Jorge Heder. Participações musicais do Coro Colina, Corpo e Alma, Crombie, Dani Distler, Dimas e Janis e Grupo Dínamos. Primeira música do programa Sons do Coração, Quero Louvar-te, com o Coro Colina.

0: Ouvimos com o coro Colina, Quero Louvar-te.
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0: Ouviremos com o Corpo e Alma de Brasília a música Sentidos.

0: Ouvimos os Sons do Coração, hoje da nossa querida RTM Brasil, Corpo e Alma, a música Sentidos.
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0: Ouviremos a música Canto com o grupo Crombie nos Sons do Coração.

0: Ouvimos com o grupo Crombie Canto, na nossa querida RTM Brasil, programa Sons do Coração.
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0: Música sempre esteve presente na vida do povo de Deus, mas é errado pensar que os antigos israelitas encaravam a música somente como arte, que a música não precisava de justificativas tendo um fim em si mesmo e que foi evidenciado mais tarde quando ela se alia à poesia e se torna serva da oração, pois sendo um rico instrumento de comunicação e educação, ela foi e é usada pela igreja de hoje para adoração, difusão do evangelho e a edificação dos seus membros. Embora a música tenha uma linguagem universal, a maioria das igrejas brasileiras usam excessivamente músicas importadas, sendo o Brasil um país tão rico de cultura musical e de autores e compositores. E esse desequilíbrio é negativo, pois algumas igrejas chegam a perder a sua identidade. Os valores do pós-modernismo estão causando influência na vida da igreja, que inclui a sua música. A globalização, a relativização da verdade, a pluralização de valores e crenças estão fazendo com que a igreja corra o risco de perder o seu referencial histórico e profético. A liderança da igreja deve estar mais atenta ao repertório que se usa nos cultos públicos, procurando um caminho de equilíbrio e não deixando que ela seja determinada por critério puramente estético e sentimental, mas teológico, revelacional, levando sempre em consideração a história, o contexto cultural e o público-alvo onde o que se canta vai refletir então suas crenças, sua teologia e vai definir o modo de ser da comunidade. Tudo isso para não perdermos a nossa identidade. Nas últimas décadas, o Ministério da Música da Igreja Local se tornou muito visível e essa visibilidade é porque os músicos passaram a ter uma importância e necessidade na execução do culto público, resultando muitas vezes em autopromoção do dirigente do louvor ou de determinado músico ou grupo musical, onde a comunidade não rara, às vezes, passa a ser apenas um trampolim para carreiras. Embora não creia no ministério levítico para hoje como apresentado no Velho Testamento, podemos pelo menos seguir princípios e valores éticos e morais nesta ministração comunitária, nessa experiência comunitária dominical contínua. O ministério dos músicos na igreja, a ministração equilibrada entre a emoção e a razão, deve ser um alvo e um objetivo da liderança de uma comunidade local. Música possui componentes subjetivos, muitas vezes, como a estética e a linguagem, que pode levar a uma emotividade exagerada, resultando muitas vezes em manipulação e o que deve ser sempre um ponto de atenção do dirigente, procurando um equilíbrio dentro de uma espiritualidade saudável, sadia, incentivando a congregação a adorar com a motivação correta. Uma espiritualidade que está relacionada com as disciplinas espirituais de todo cristão desenvolvidas durante a semana, devocional, reflexões em grupos pequenos e principalmente buscando orientação do Espírito Santo em oração para tudo que será cantado e que será feito no Ministério da Música. Ouviremos a música Pré-Ocupações com Dani Distler.

0: ouvimos com Dani Distler, Pré-Ocupações.
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0: Viremos na interpretação de Dimas e Janis, Certos Momentos.

0: Ouvimos composição de Edilson Botelho com Dimas e Janis, Certos Momentos.
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0: Ouviremos na nossa saideira com o grupo Dínamos, Ressuscitei.
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0: trata todos os ouvintes do Brasil, Portugal, comunidade de língua portuguesa que tem sintonizado o programa Sons do Coração na nossa querida RTM Brasil. Agradecemos a Pedro Campos o seu trabalho sempre eficiente, paciente, perseverante com o apresentador do programa Nelson Bumilcar, nos estúdios da Rádio Transmundial. Agradecemos também a W4 Editora, o Instituto Ser Adorador e a direção da Rádio Transmundial que tem possibilitado a feitura do nosso programa. Nelson Bumilcar se despede nesta edição do programa Sons do Coração, desejando as bênçãos de Deus sobre todos os ouvintes. Abraço.
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0: Muito bom dia para você, agora 5 horas 32 minutos, horário de Brasília. Eu sou Fábio Zamana, estamos juntos e estamos ao vivo aqui na RTM Brasil. Sábado, dia 10 de outubro de 2026. Você, meu amigo ouvinte, acompanhando em qualquer lugar do planeta, seja bem-vindo, seja bem-vinda, assim como você acompanhando através do nosso aplicativo, através do site, das rádios parceiras, rádios afiliadas, espalhadas por todos os lugares, ou você mesmo que está acompanhando também pela TWR em Bonaire, a partir de agora em rede, fica conosco até às 7 da manhã, no horário de Brasília. Sábado, e eu quero já mandar aquele bom dia também para você pelo nosso WhatsApp 11974181456, mandando abraço para o Paulo Soares lá em Natal, Rio Grande do Norte. Abraço para você e para sua esposa Elci, aquele abraço de leão. Marilene em Anápolis está com a gente também, maridão José Marques saindo para trabalhar. Bom fim de semana para vocês, meus amigos. Também por aqui, Titia Telvina, em Bela Vista de Goiás. Muito obrigado pela participação. Conosco, Zorilda Gomes. Aquele abraço, Zorilda. Obrigado pela companhia. Elisângela de Interlândia também com a gente, desejando bom fim de semana. Tenilza São Luís falou com muita gratidão no coração, que sejam infinitas as bênçãos de Deus para as nossas vidas. Um lindo sábado para todos. Obrigado, minha amiga. Lima Taxista já passou por aqui também, mandou seu recado. Um abraço para você, meu amigo Lima Taxista. Solange Palmeiras de Goiás, bom dia. Vilma, direto do Maranhão, como é que você tá, Vilma? Bom dia.
1: Bom dia, Fábio Zamana, paz do Senhor Jesus, meu irmão. Estou sintonizado aqui na Transmundial, mandar alô para minha família, para os ouvintes, para 103, para a Assembleia de Deus, para as princesas e a sua filha. Pra sua esposa, abraço de leão, meu amigo.
0: Fica Valeu, Vilma. Deus. Abraço de leão pra você também. Obrigado pela participação. Obrigado pela companhia de sempre, viu? Bom sabadão pra você aí, minha amiga. Quem mais? Giane Soriano, direto de Teófilo Otoni, Minas Gerais. Bom dia, Giane.
2: Bom dia, meu amigo Fábio Zamana. Bom dia a todos meus amigos e ouvintes. Aqui é o Giane Soriano. Já tô aqui de pé, de madrugada, tomando meu chazinho. E agora eu vou começar a arrumar o carro para a gente poder fazer aquela viagem, né, programada para Belo Horizonte, visitar minha filha, faz faculdade lá, aproveitar que é a semana do saco cheio, né, a semana do dia do professor, e aí nós vamos lá dar uma esticadinha lá, tá? Peço orações para que a minha viagem possa ir e acontecer, né, de forma segura, e mandar um abração aí para todos vocês, tá? Ô Fábio. Sábado,
0: Giane, sábado, ótima viagem pra você, meu amigão, tamo juntos e vamos com música, Robert Lucas, Ele Faz, daqui a pouquinho pra você, tem palavra para hoje, palavra e viola com Vitor Quevedo.

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2: A palavra para hoje: suas palavras têm poder. Estejam sempre dispostos a ouvir e lentos para falar. Tiago 1, versículo 19. O que sai da sua boca, seja falado, enviado por mensagem de texto ou publicado em uma rede social, é tão importante que Tiago dedica quase um capítulo inteiro a isso. Veja Tiago capítulo 3, do versículo 1 até o versículo 12. Por quê? Porque suas palavras têm poder. Elas podem abençoar ou destruir, ajudar ou magoar. Pessoas que foram alvo de palavras duras podem carregar feridas por toda a vida. Muitas crianças já ouviram um pai frustrado dizer: "Você não vale nada e nunca será ninguém na vida." E elas acreditaram nisso, permitindo que essas palavras moldassem sua autoimagem e determinassem sua autoestima. Outras crianças tiveram pais que as afirmaram e fortaleceram com palavras encorajadoras como: "Você é importante e Deus tem algo para você fazer que ninguém mais pode fazer como você." Essas crianças acreditaram nessa mensagem e, por fim, cresceram e agiram de acordo com ela. Tiago fez três afirmações sobre o uso dessa nossa língua e deu duas ilustrações para fundamentar cada ponto. Primeiro, ele nos lembrou que a fala pode ser controlada e direcionada, e ilustrou seu argumento com o freio de um cavalo e o leme de um navio. Em segundo, ele disse que a fala descontrolada pode ser destrutiva como fogo e veneno. Por fim, ele apontou que a fala incoerente pode ser enganosa e ilustrou isso com imagens de uma fonte de água e uma figueira. A verdade é que nossas palavras revelam o que há em nossos corações, e quer as pronunciemos ou as digitem, elas têm o poder de curar ou ferir, ajudar ou prejudicar, sabendo que nunca precisamos nos retratar por aquilo que não dizemos.

0: Davi orou: Põe uma guarda à minha boca, Senhor. Salmos 141, versículo 3.
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Já começou o Palavra e Viola. Ei, que coisa boa te encontrar mais uma vez aqui no seu rádio. Para juntos termos esse tempo de comunhão ao som da viola caipira. Tá no ar o Palavra e Viola, o programa que a gente adora. Eu adoro fazer o Palavra e Viola. E para que você goste muito de ouvir o Palavra e Viola. Aliás, já manda uma mensagem aí de onde você está ouvindo o Palavra e Viola. Manda lá no meu Instagram, @VitorQuevedo. Tô ouvindo da cidade tal. Coloca lá, tá bom? Pra gente se comunicar sempre e conhecer nossa audiência espalhada por todo o nosso país. Vem chegando louvor ao som da viola caipira, mas eu quero que você já deixe sua Bíblia aberta no Salmo de número 46, porque daqui a pouquinho a gente volta nele para lermos a palavra de Deus, a preciosa e poderosa palavra do Senhor. Música.

Rodrigues cantou pra gente, sou eu tocando essa violinha aí, viu? Cada dia melhor. Canção maravilhosa desse querido irmão. Antes, lá no comecinho, teve Esperança do Peregrino, canção de minha autoria. Palavra e Viola continua com Uma Memória do Cancioneiro Cristão.

0: amigo, na memória do cancioneiro cristão de hoje, eu já vou logo para a leitura da palavra de Deus, que o nosso tempo está curto hoje aqui, hein? Salmo 46. Deus é nosso refúgio e fortaleza, socorro bem presente nas tribulações. Portanto, não temeremos ainda que a terra se transtorne e os montes se abalem no seio dos mares, ainda que as águas tumultuem e espumejem, e na sua fúria os montes se estremeçam. Há um rio cujas correntes alegram a cidade de Deus, o santuário das moradas do Altíssimo. Deus está no meio dela, jamais será abalada. Deus a ajudará desde antemanhã. Coisa boa, Salmo de número 46, continua a leitura na sua casa. E assim a gente vai se despedindo do Palavra e Viola, convidando você para se inscrever no meu canal do YouTube, Vitor Quevedo TV, e seguir também o meu perfil lá no Instagram, @ Vitor Quevedo, para a gente continuar nessa comunhão com louvores ao som da viola caipira, tá bom? Jesus te abençoe, obrigado pela sua audiência, a gente se encontra na próxima edição do programa Palavra e Viola, sempre com alegria, muito entusiasmado para te encontrar, viu? Tchau, tchau!
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3: Pai querido, te adoramos com todo o nosso ser. Reconhecemos a tua grandeza e, alicerçados em teu amor, intercedemos pelas vítimas de violência doméstica no Uruguai. Senhor, que elas encontrem proteção e liberdade. Levante redes de apoio e desperte corações compassivos para ajudá-las. Visite cada mulher, criança e família que vive sob o peso do medo, da opressão e do silêncio. Cure suas feridas. Rogamos que a tua graça alcance os lares, transformando a dor em esperança e a angústia em paz. Fortaleça também as instituições locais, os abrigos e as autoridades uruguaias, para que atuem com firmeza, justiça e agilidade no amparo aos mais vulneráveis. Conceda coragem àqueles que precisam romper o ciclo do abuso e sabedoria aos que acolhem. Que a comunidade seja solidária, promovendo o respeito e a dignidade. Oramos assim em nome de Cristo Jesus. Eu sou a Paula Ferreira, estou sempre aqui para você. Tamo junto!
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4: Agora às 5 horas e 58 minutos, horário de Brasília.
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4: RTM Brasil. Para todo mundo ouvir, daqui a pouquinho tem Mulheres de Esperança, Fabi e Renata Burjato com você aqui na RTM. Mandando abraço para o seu Ailton também, lá de Abaetetuba, no Pará. Bom dia, seu Ailton.
5: Bom dia, meu querido irmão. Estou aqui da nossa querida cidade de Abaetetuba, Pará, ouvindo esta grande programação da Rádio Transmundial, que é ouvida. É tão ouvida neste país aqui, não só no Brasil, mas vários países, a palavra de Deus sendo comunicada através de nossos queridos irmãos que transmite na Rádio Transmundial. Bom dia.
4: Valeu, seu Ailton. Um abraço para você. Abraço, Berê, a filha do seu Ailton, que mora em Curitiba. Aquele abraço para você e para toda a família. Fatiminha também já passou por aqui. Olha só, Fatiminha. Falou bom fim de semana para você e para todos os ouvintes. Obrigado para você também. Paulo Farias, São Bernardo do Campo. Bom dia.
6: Bom dia, família Transmundial. Bom dia, irmão Fábio. Um ótimo sábado. Um ótimo feriado para todos. Que Deus abençoe a todos, principalmente os que vão viajar. Deus cuide de cada um.
4: Isso aí, valeu. Um abraço para você, meu amigão. Segunda-feira, feriado, estarei por aqui também, viu? Vou trabalhar normalmente. Andaluza Lima, bom dia, Andaluza. Dinael Lopes, Aparecida de Goiânia. Conosco também Neide, lá em Nova Russas. Obrigado pela participação, Neide. E agora, 6 horas em ponto, você que está ouvindo pela Rádio 92, seguirá com meu amigo Mário Porto, pela 100.9, Momentos de Reflexão, Rádio Nordeste, Rádio Ceará e Rádio Imprensa, também com a programação local. Um ótimo dia, um ótimo sábado para você.
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5: Olá, eu sou a Fabiana Silva, nós estamos em mais um episódio do nosso Mulheres de Esperança e hoje a gente vai conversar sobre descanso. O que é o descanso para você? É um lugar? É um momento? Como que você tem conseguido descansar, não só fisicamente, claro, mas a sua mente e o seu coração? Mas antes da gente pensar sobre esse tema, eu quero chamar minha colega Renata Burjato, que veio de uma mini férias, está super descansada, né, Rê?
6: Tô mesmo, viu? E pensei nas férias sobre descanso e a gente vai trabalhar sobre esse tema, então já convido você a também deixar o que pra você é descanso. Daqui a pouco o pastor vai conversar sobre isso e eu espero que você saia desse programa ainda com mais vontade, né? De ter aquele descanso verdadeiro que renova a gente pra tudo que vem a seguir.
7: Falando nisso...
5: Sejam todos bem-vindos a esse episódio. A gente já comentou aqui, né, em outros episódios que nessa temporada e em outras também que virão, a gente sempre vai ter assim um repeteco de alguns convidados. E nesse episódio não é diferente, porque ele sempre está aqui com a gente, pastor João Paulo Gouveia.
8: Muito bom poder estar aqui com vocês, né? É sempre um prazer. Eu até estava falando lá em off, né? Se todas as ovelhas fossem assim. Muito bom.
5: Pastor, tá cansado ou tá descansado?
8: Eu acho que eu estou sempre cansado, mas já é um estado assim. Né? Eu não piro muito com isso.
5: Não pira muito, né?
8: Porque esse é o grande negócio. Eu acho que o que precisa as pessoas entenderem é que nos momentos que dá para ser preguiçoso, você vai ser preguiçoso. É aquele negócio de eu vou descansar. Não tenho nada na minha agenda agora? Não tem o menor pudor de ligar o Netflix e assistir um seriado. Você entendeu? De ir deitar. Então tem dia que você vai chegar na minha casa 3 da tarde, não tenho nada na agenda, tô na cama dormindo. Beleza. Normal. Levanto às 4, aí saio, vou fazer nada. Não tem o menor pudor para fazer esse tipo de coisa. As pessoas são muito culpadas, né? Nos dias de hoje a gente tem que entregar muita coisa, tem que... É multitarefa, você tem que ser, então você... Não, nossa, eu tenho 15 minutos. Não, então eu vou fazer tal coisa. Ah, não. Tenho 15 minutos? Tenho. Beleza, vou sentar aqui, vou dar aquela cochiladinha da hora, sem mais. Esse é um negócio também lá, quando a gente pega em Gênesis, né?
9: que fala que Deus criou aquele dia é o dia do descanso. E é do descanso mesmo, é o dia de, então, não vai fazer nada, vamos ficar fazendo isso aqui. Vamos trocar ideia, vamos sentar na mesa com Deus, vamos bater papo com Ele.
5: A gente esquece, né, que Deus descansou.
9: É, porque hoje é difícil, eu sou da época que as coisas, na minha adolescência, nem adolescência, antes disso, de que as coisas fechavam no domingo. Quer dizer, você sabia que você tinha que comprar tal coisa porque estava fechada as lojas. Hoje não. Hoje, 24 horas por dia, a coisa está girando e as pessoas estão demandando e a gente acha que a gente tem que ser produtivo. Que eu tenho que terminar alguma coisa de madrugada, porque eu tenho que enviar, porque eu tenho que chegar lá de manhã na empresa, ou não sei o que lá. E aquilo já tem que estar, porque tem que estar funcionando a equipe, não sei o que lá. Meu irmão, vai estar lá o problema. Tem que aprender a desligar o seu celular, a parar de ser demandado também. A gente precisa desse tempo de reflexão, de ócio. O ócio é o que vai ajudar você na criatividade. Porque quando você para meditar, é que realmente você tem insights poderosos para resolver problemas, para resolução de problemas, para movimentos que você precisa dar nas suas relações, entendeu? E se as pessoas só estão ativas. Por isso que está todo mundo apelando para IA. Porque não para mais para raciocinar. Então é muito mais fácil. Não. O que eu levava um dia para fazer, eu estou fazendo em 40 minutos com a IA. E aí eu produzo muito mais. A gente ainda não entendeu que isso é uma prisão gigantesca, que vai afetando a gente cada vez mais. Não é nem só pela questão de você não pensar, mas de que a gente vai ficando aprisionado por esse ativismo, por essa sensação de tensão e de pressão. E aí as pessoas vão ficando cada vez mais ansiosas, cada vez mais angustiadas, não sabem onde está.
6: Mas eu acho que essa liberdade, primeiro, né? A gente já entrou no programa hoje mais do que só com uma pergunta, mas já falando abertamente do tema. Acho que essa liberdade de você não ser demandado pelo que os outros esperam que você faça, mas você tá bem na sua conta, tem muito a ver com a nossa relação com Deus. De saber assim, quando eu tô produzindo, eu tô fazendo o meu melhor para Ele. E eu tô inteiramente no que eu estou fazendo. Né? Então eu não estou preguiçoso, eu não estou empurrando com a barriga, eu não estou, né, só entregando o mínimo. Então quando eu descanso de verdade. Porque quando eu estou fazendo de verdade, com toda a paixão e com toda a interesse, né?
9: Quando você estiver fazendo, faça com o máximo da sua energia, da sua intencionalidade. Mas nos momentos que você não precisa fazer, também não faça. Entendeu? Esse é o ponto.
6: Sim.
9: Porque a gente faz o máximo da energia, depois a gente gastou energia, aí não consegue mais, a gente não dá tempo de reposição. Vocês vão lembrar de um caso importante, um tal de Elias. Elias vai lá numa batalha, lembra, ele vem de várias batalhas difíceis, ele está numa batalha com 1000 profetas de Baal, ele vence, mata todo mundo, aí vem uma mulher e diz, vou matar você. Ele não tem mais energia. Alguns estudos a gente já vê, de estudos de personalidade, de coisa com Elias, de que ele estava sofrendo de burnout. Ele não tem mais esse, não aguento mais. Não tenho mais como fazer. E aí ele foge.
5: E aí ele vai buscar um lugar de descanso, né?
9: Aí você presta atenção em como Deus fez o negócio lá com ele. Ele dormiu. Aí Deus acorda ele e preparada a comida dele. Depois que ele comeu, o que ele fez? Dormiu de novo. E Deus acorda ele e alimenta ele outra vez. Algumas vezes é exatamente o que a gente precisa para a próxima jornada. Deus falou, bom, agora beleza, recuperou a energia, bora que a gente tem mais uma coisa para fazer. E sai para fazer o que tem para fazer. O problema é que a gente não pensa isso. Pessoas que estão em casa com alguma síndrome de burnout, uma depressão, alguma coisa nesse sentido, numa tristeza agoniante e tudo mais, a gente quer que ela demande, a gente quer que ela produza. Fala, não, vamos levantar, vida tem que seguir, vamos correr, vamos andar, vamos fazer exercício. Não tem energia para fazer. É o bonequinho que acabou a pilha. E a gente vai, anda, aí ele faz... Mas eita, aí você vai lá de novo, ele faz... Ele não consegue. Porque a pilha acabou, a bateria.
6: É, a doutora Ana Beatriz, que é psiquiatra, né, fala muito disso, que o problema não é você ter atenção. O problema é quando a atenção não vem com o descarregar, né? Porque aí você fica no sobrevivência, modo sobreviver. Depois de 2 anos com aquela extrema atenção, você cai numa depressão, que o que que tira você de lá? Não, você reduziu seus hormônios a zero.
9: Exatamente.
6: Então, você precisa produzir de novo aquilo e leva um tempo, né? Mas aí já chego com a minha pergunta, pastor.
9: Eita.
6: Você encontrou esse lugar de descanso onde você brinca com a gente que você não precisa nem tirar férias porque você faz o que você ama, o que você gosta. Mas eu imagino que também nem sempre foi assim. Para os nossos ouvintes que não chegaram nessa sensação gostosa de fazerem com toda a potência, o que, que você apontaria para eles começarem a inserir no dia a dia deles?
9: Bom, primeiro é uma questão muito... Não sei, para mim é simples, porque eu sempre busquei propósito nas coisas. Então, eu não faço as coisas porque... Não faço as coisas do nada. Acho que a gente gasta muita energia fazendo o que não leva a nada. Mas, assim, sempre buscar sentido e propósito. Preciso estar no lugar da minha vocação. Eu preciso estar lá. Então, mesmo que eu faça coisas que tragam fadiga, que tragam cansaço, que sejam difíceis, se ela é um degrau para eu chegar onde eu preciso chegar, tudo bem, eu vou fazer de boa. E levo de boa, entendeu? Sim. Então, quer dizer, eu fui funcionário do McDonald's, né? Pra você ter uma ideia. Na época, quando ainda era bom, né? O processo todo. Então, assim... É muito puxado, eles puxavam muito, eu dou muita... agradeço muito a Deus ter me colocado lá, porque lá eu aprendi a ser proativo, lá eu aprendi a olhar as coisas com antecipação, entendeu? A ver que, puxa, peraí, isso aqui, se eu não fizer isso aqui agora, vai atrapalhar minha produção ali, então eu já vou fazer aqui ao mesmo tempo que eu já estou fazendo aquele negócio, porque isso vai levar naquilo, e se eu não fizer agora, ele vai desencadear um processo que vai me atrapalhar a minha produção. Então é tudo sempre olhando com esse propósito. Então, puxa, eu quero ser pastor. Talvez algumas coisas, Deus, óbvio, foi levando o processo todo. A última coisa que eu gostaria de ser na vida era professor, entendeu? E hoje eu olho e falo assim, não, esse é o melhor lugar da vida para estar. Sentar na sala de aula, olhar a cara dos alunos, os alunos assim, ó, meu Deus, que é isso?
5: É isso mesmo? É. Nunca imaginei que era
9: isso. Outro dia eu fui dar uma última aula no Seminário Batista Livre desse ano, e aí bateu 10h30, que é a hora que acaba a aula. E bateu 10h45, bateu 11.
6: E ninguém queria ir embora.
9: Não, e eles, assim, né, meu? E eu, ó, pessoal, se vocês não encerrarem, a gente vai ficar aqui até as 4. Não, não, eu posso mandar uma mensagem pra minha esposa, falar que eu vou chegar só de manhãzinha preparar o café. Eu falei assim, ó, se vocês deixarem, eu vou aqui e vou. Você entendeu? Porque é o meu lugar de abrigo. Por isso que eu brinco que é esse lugar do meu playground, né? Ah, vamos tirar férias. Pô, eu já vivo em férias. Meu. Se eu tirar férias e parar de fazer o que eu amo, aí eu morro, entendeu? Então, quando você encontra esse lugar, buscar uma vocação, planejar esse tipo de processo, olha, eu gostaria que fosse assim. Tem gente que quer ser engenheiro, quer ficar calculando o dia todo, tem gente que quer ser contador, polícia, sei lá o que você quiser ser. Se esse é o lugar da onde o seu coração vai estar, esteja lá plenamente. Ah, tem coisas chatas que eu preciso fazer? Claro que tem. Todas as profissões, todos os processos de vida são assim, você entendeu? Então, ver as pessoas avançando também nesse lugar de encontrar propósito, de encontrar sentido. A gente gosta disso aí, né? Sim. Basicamente. E a gente lutando para que as pessoas façam isso. Se elas chegarem nesse lugar, elas vão perceber que elas encontraram o lugar de descanso. Produzindo.
5: Pastor, mas há aquelas situações que a gente vivencia, que são situações que demandam muito da gente na vida, né? Então, você não vê o fim desse processo. Então, você se sente cansado durante todo o processo, porque não depende só de você, depende da circunstância, né? Depende do sistema, das pessoas e tal. O que, que você diria para essas pessoas para elas conseguirem perseverar antes que elas vejam ali o momento de descanso que elas precisam ter?
9: Então, é complexa a pergunta que você fez. Ela é muito boa, mas ela é muito complexa. Porque eu acho que algumas vezes a gente dá murro em ponta de faca. Porque a gente acha, não, é isso que eu quero, é isso que eu quero, é isso que eu quero. E a gente briga com a vida. O que a gente precisa entender é um alinhamento dos processos. Isso a gente precisa. É a minha vontade, mais os processos que a vida está preparando para a gente, você entendeu? Sabendo que Deus está no controle de todos esses processos. Algumas vezes, Deus está mostrando para você que é para você parar e não perseverar. É para parar. É para parar mesmo, é para desistir daquele projeto, que aquele é ruim. E ele está tentando arrancar você de lá. E você não sai. E ele vai piorando o negócio, e a coisa vai prolongando cada vez mais. E vai agravando. E a gente, não, mas eu vou perseverar. A gente vai, chama um coach para ajudar a gente. Porque a gente quer fazer aquele negócio lá. E Deus está falando, não, isso aí é ruim. Eu acho que o que precisa a gente entender é, não é só o meu desejo também. É de estar no lugar onde já foi desenhado para mim. Não é só o meu... Eu queria ser bilionário, já estou cansado. Até brinco, eu falo, poxa, eu estou cansado. Eu vou querer ser pobre um dia, né?
6: Porque
9: um
6: tudo...
9: dia só, porque dos 365 dias está difícil. 53 anos, eu sou pobre. Você entendeu? Mas aí eu olho todos os processos e vejo. Não, mas Deus está sustentando. 53 anos que Ele está sustentando. E Ele está dizendo assim, calma aí, filho. Segura a onda aí. Eu seguro. Mesmo sabendo que é difícil e que o tempo é muito prolongado. Não é o que eu desejo. É o que Ele está projetando. E é difícil a gente aceitar o que Ele projeta porque parece que a gente não tem controle. O que traz aflição maior para a gente é a luta que a gente tem entre assumir o desejo que Deus tem para a gente e o nosso próprio desejo de ter controle da nossa vida. Esse é o processo mais angustiante da gente. É antes esse processo de falar assim, tá, eu não tenho controle sobre a vida, eu não consigo manipular a vida, eu não consigo negociar com a vida. A vida está aí e ela precisa ser vivida. Vamos viver todos os dias. Por que que eu vou ficar amargurado com coisas que eu não posso resolver? Os que eu posso resolver, eu vou lá e resolvo. Mas a grande maioria, 90% da nossa vida, a gente não consegue resolver. Não consegue ter controle. Mas a gente quer inverter o papel. A gente quer ter o controle e deixar Deus com 10%. Que é para beneficiar o que a gente está tentando controlar. A gente Deus é nosso utilitário, né? Não. A gente tem que começar a entender que o descanso lá que a gente falava em Gênesis é descansar nele, saber que ele está no controle da coisa. E os maiores processos de angústia que a gente tem é porque a gente quer controlar o processo. E aí não dá. Ele está falando, filho, você sente, você sabe que Deus está aqui, entendeu? Mas você precisa aprender a saber que ele está guiando você. Você não sabe nem de onde veio essa ideia e nem aonde vai dar essa ideia. Mas ele está guiando você. Os que são de Deus são guiados pelo Espírito. E aprenderam que eu sinto o vento, eu sinto Deus aqui comigo. Mas entender como é que ele traçou a minha história, não dá. Controlar essa história, não tem a menor condição disso acontecer. Não tem, não existe. E é o único jeito da gente encontrar paz. É levando para ele as nossas... Você falou do sermão, né? Levando para ele as nossas dificuldades, né?
6: Então a gente vai voltar no próximo bloco para conversar um pouco mais sobre isso, porque no fundo, descanso tem total a ver com como a gente entende o caráter de Deus.
9: Uhum.
6: Porque não é um lugar, não é um dia, não é um momento, mas é a nossa relação com Deus. Então, para entender um pouco mais do caráter divino, fica aqui que a gente volta já já.
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6: Então, a Fabi comentou no comecinho do episódio, né, que eu tava de férias e tava mesmo e foi muito bom. E eu amo férias porque eu amo por dois motivos. Um, porque o nosso corpo vai cansando ao longo do ano e aí a gente sai um pouco e aí quando eu saio eu sempre vejo o que eu amo fazer. Mas eu entendo que esse descanso, então não tem a ver com uma banheira de água quente e morango e champanhe, não tem a ver
9: apesar
6: com...
9: Apesar de ser uma delícia, né?
6: Não tem a ver com ir pro Caribe, não tem a ver com isso, mas tem a ver com quando a gente tá num lugar, a gente verdadeiramente está lá, né? Porque se a gente tiver, mesmo que descansando, assistindo uma série no Netflix, mais ansioso, com a nossa mente preocupada, o nosso físico até pode estar parado, mas a nossa mente vai se desgastar. Então, você falava dessa relação com Deus, onde Ele pode nos levar. O que, que a gente precisa entender do caráter de Deus para a gente jogar a favor dEle, não contra?
9: É, essa relação de Deus, e eu acho que não é nem conhecer o caráter de Deus. Saber que Ele é o provedor, que Ele me ama demais, mas está mais na relação da gente mesmo, de entender assim, se eu sei que Ele, por que que eu estou preocupado? Por que que eu estou preocupado com amanhã? Por que que eu estou preocupado com o que eu vou vestir, o que eu vou comer? Se eu sei que Ele nunca vai me deixar faltar. Esse é o lance. Vai ser mãe de novo, a Fabi. Você, né? Já é mãe duas vezes. Eu três pai. Três vezes eu sou pai, né? É essa relação, porque quando eu soube que a Marjorie estava grávida, eu já sabia tudo que eu tinha que fazer para elas, você entendeu? E eu sabia que elas viriam e elas precisariam muito de mim. As pessoas acham assim, meu Deus, é uma responsabilidade gigantesca. Não sei se é, fala a verdade.
6: É uma alegria, uma satisfação gigantesca.
9: Porque é tão bom, tá? Eu não vejo, não é uma tarefa que eu tenho que cumprir, que eu não queria cumprir. Não é. É minha vida, é compartilhar minha vida. E parece que esse é o caráter, então, de Deus. Que ele também quer compartilhar a vida dele. Mas a gente não entende isso. A gente acha que, assim, ele é o CEO que está dando ordem para todo mundo. Se eu não cumprir, eu vou para o inferno. Eu vou ser demitido. Sempre por justa causa, entendeu? É isso que a gente... Essa percepção Sim. que a gente tem. Não é. Ele é quem quer compartilhar a vida dele com a gente. E a gente precisa ser que nem uma criança que senta na cola do pai e da mãe, que senta numa tarde de domingo para assistir um filme gostoso comendo pipoca. Só.
5: Agora, eu li o livro, li, na verdade, a Rick me deu esse livro, né, o Espiritualidade Emocionalmente Saudável, do Peter Scazzeri, e ele fala sobre disciplinas espirituais, etc., e tem uma parte lá que ele vai falar sobre descanso, e ele comenta que em regiões de muito frio, de muita neve, Canadá, algumas regiões ali dos Estados Unidos, as pessoas têm costume de, nesse período, colocar uma corda. Então, por exemplo, da porta da cozinha até a porta do armazém, porque é um período de muita neve, então que se as pessoas saírem, elas se perderem, elas saírem dessa corda, elas podem perder a vida, né? E ele fala que a gente tem essa questão de buscar, né, estar ativo e etc, que a gente tem como heróis, aquelas pessoas que, nossa, você tá fazendo mais isso, tá estudando mais aquilo, e a gente tá o tempo todo com os pezinhos batendo, procurando, na verdade, um descanso, né? E aí ele lembra que Deus, ele deu uma corda pra gente não se perder nesse caminho. Aí eu me lembrei da relação de Filipenses 4. E aí eu queria que você falasse um pouquinho sobre esse texto pra gente ali, o que nos é exortado a pensar sobre esse descanso, na verdade, do nosso coração.
9: Esse texto de Filipenses, ele é muito peculiar, né? Porque a ansiedade, ela parece exatamente isso, a gente buscando com a gente mesmo solução. A gente está solitário. Não é solitude, que é diferente. Solitude é bom, a gente ficar sozinho de vez em quando, só a gente, né? A gente que tem, vocês que têm filho pequeno, não sei nem como que é, eu já tenho filho grande, já consigo ter momentos de solitude muito agradáveis. A gente fica solitário nos nossos pensamentos, buscando entre eu e eu mesmo, né? Parece o filme do Jim Carrey, eu mesmo e Irene, né? Eu e eu mesmo procurando soluções para as coisas. Quer dizer, se eu não tenho soluções, ainda eu pergunto para mim, buscando solução, se eu já sei que eu não tenho solução. Então, a ansiedade é esse ciclo doentio aonde você fica só solitário, procurando respostas em você mesmo. E sabendo que você não tem as respostas para dar. E aí isso vai tomando uma proporção e deixando a gente mais tenso, a gente vai ficando mais desgastado, a gente vai ficando mais dolorido, e aquilo vai tomando uma proporção que em algum momento eu vou ter que tomar remédio, ou ser internado em algum lugar para poder extravasar, ou álcool, ou drogas, ou sei lá o que for, outro tipo de vício, pode comer chocolate, também dá, né? Vai soltar bastante, né? Por causa do açúcar e tudo mais. Mas a grande relação que a gente tem é de que o texto lá de Efésios diz: não andeis ansiosos por coisa alguma. Oh, Filipenses, é verdade. Filipenses 4. Aí ele diz: não andeis ansiosos por coisa alguma. Pelo contrário, faz Deus saber do seu problema através de orações e súplicas. Entendeu? Quer dizer, o que ele está dizendo é assim: para de conversar com você mesmo e vai conversar com quem pode resolver. Você entendeu? Então, ai, nossa, eu preciso de um policial. Ai, como é ser policial? E se eu fizer? Meu amigo, o ladrão entrou na sua casa. Não dá tempo de você fazer curso para virar polícia. Pega o telefone e liga para a polícia. É isso que ele está falando. Procura ajuda. E a gente não. A gente entra nessa vibe solitária. E a gente guarda as coisas lá dentro e fica remoendo aquela coisinha, aquilo vai fazendo mal, vai corroendo a gente por dentro. O que Paulo está dizendo é assim: filho, para de conversar com você mesmo. Procura ajuda de quem pode resolver. Não diga para você o que você pode melhorar. Onde estão os seus problemas? Onde estão as suas angústias? Diga para Deus: Deus, eu sou ruim nessa área. Olha, estou com esse problema. Olha, não consigo resolver. E ele vai resolver. E acalma o seu coração, né? Descansa nele. Não é descansar no sentido de ir para a banheira, apesar de ser bom, né? Morangão, pá, de boa. Não é isso. Ele está falando assim: descansa é para de se preocupar. Ele vai dar a solução. Muito possivelmente, ele não vai fazer o milagre, mas ele vai te dar os caminhos para você fazer. Se eu tiver o caminho para a resolução do meu problema, 100% do meu problema já está arrumado. O problema é que muitas vezes a gente está tão perdido, sem orientação, sem caminho, sem nada. A gente fica perguntando para a gente mesmo aquela coisa, fica aquela coisa doentia. E Paulo está dizendo assim, então, para de procurar o caminho em você mesmo. Vai procurar em Deus. Diz para ele. E você sabe que ele fala que termina com oração, súplicas e com ações de graça.
5: Uhum.
9: Quer dizer, de gente que está agradecida. De saber que mesmo aquele processo doloroso está no controle do Criador. Ele está com a gente fazendo aquilo.
5: É a ideia de que aconteceu com Daniel, né? Ali, quando ele foi ao quarto orar depois do decreto, né? Que ele subiu, foi orar e agradecer a Deus, mesmo sabendo que havia uma possibilidade, né, dele perder a vida, o povo todo. Ele fez tudo o que ele fazia todo dia. Eu vou orar e vou agradecer.
9: E o que Paulo fala depois?
5: Não me recordo.
9: Que ele vai guardar o seu...
5: Ah, mente e o coração. Em perfeita paz.
9: Qual que é o problema da ansiedade? Tá onde? Localizado?
5: Nesses dois lugares.
9: Nesses lugares. Na mente e no coração.
5: Sim.
9: A mente que fica... E o coração fica... palpitando, porque a mente está... Entendeu? Que nem maluco.
5: Te procurando a solução.
9: Aí ele está falando assim, quando você fizer isso, disser para ele o que está acontecendo, ele vai pegar a sua mente, seus pensamentos, vai guardar nele e vai fazer com que o seu coração encontre o batimento correto.
5: Uhum.
9: Precisa dar. Tranquilo.
6: Paulo é demais. JP também. E o Eugene Peters pegou esse texto e escreveu assim, e a compreensão do caráter de Deus que só contribui para o bem virá e nos acalmará. Então que você possa praticar isso. Esse é o nosso maior intuito, né? Com todos os programas que a gente faz na rádio, que a conversa comece aqui, mas que se estenda, né? Você a sós com Deus, abrindo o coração, colocando nele suas ansiedades, temores, encontrando nele o seu descanso. A gente volta já já.
10: Será que ainda vale a pena?
5: Descanso. Uma palavra que todos nós deveríamos conhecer e considerar. A ausência do descanso nos adoece. E não estamos falando apenas de descanso físico, mas também o descanso do nosso coração. Por que para nós é tão difícil descansar? Nossas mentes, cheias de pensamentos e ideias, nos aquietam e nos fazem sentir que o descanso não é para nós, que é algo relativo ou até mesmo desnecessário. Mas o Senhor nos diz que descanso é importante. Nós lemos no texto de Gênesis, capítulo 2, versículo de 1 a 3, que o Senhor havia terminado a sua criação e então ele descansou. Ele não precisava descansar, porque ele é Deus. Ele não se cansa e não se fadiga. Mas ele nos dá esse exemplo de que há um descanso após as nossas atividades e que devemos buscar esse descanso para o nosso renovo, pois somos limitados e esse descanso gera em nós vida para os dias comuns. E isso é importante para a nossa saúde física e emocional. Nós lemos também sobre outro tipo de descanso, o descanso para a nossa alma. Lá no Salmo 116, verso 7 diz, "Volte minha alma a descansar, pois o Senhor lhe tem sido bom." Que incrível é para nós poder descansar na bondade de Deus para com a nossa vida. Temos esse convite a descansar o nosso coração no poder, no amor e na bondade de Deus sobre nós, pois Ele conhece todas as coisas, todas as circunstâncias que vivemos e através de cada uma delas nos dá a oportunidade de aprimorarmos a nossa fé e aprendermos a buscar nele as soluções para cada situação que nós estamos vivendo. Independente das dificuldades, que nós busquemos o nosso descanso em Deus, pois o seu poder, a sua bondade, é maior do que qualquer uma delas. E ele sim nos permite descansar de forma completa. Que Deus te abençoe.
10: Conte sempre comigo.
6: Que gostoso foi esse programa, eu espero que você que tenha chegado até atribulado tenha já se sentido tão confortável. Mande para alguém também esse episódio, conte para nós como é que tem sido a tua caminhada aprendendo a descansar no Senhor. Manda aí pelo nosso chat do YouTube, pelo WhatsApp da Rádio 11 974 181 456.
5: Pastor JP, obrigada por estar com a gente, nos ajudar a descansar.
9: Eu que agradeço, mas é um privilégio grande. É, prazer igual a esse aqui eu só tenho quando tô sentado com a Gabi também fazendo de pai pra filho. Que vocês sabem o que eu considero vocês, né? Vocês estão ali no meu patamar das minhas filhas.
5: É sempre bom.
9: Eu amo muito vocês também, viu? Segue a vida aí.
5: A gente também. E é sempre bom também ter você aqui com a gente nesses episódios do Mulheres de Esperança, aprendendo tanto. E eu quero agradecer você que esteve com a gente aí, ou assistindo pelo YouTube, ou nos ouvindo pela rádio. É sempre um prazer, uma alegria receber também seus comentários. Então mande pra gente, como a Renata comentou. E a gente se vê então em um próximo episódio. Até lá.
6: Até lá.
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4: Ao estacionar na casa da ex-esposa, Carlos pensou em como odiava quando era a hora das crianças voltarem para a mãe. As crianças deram um grande abraço em Carlos, disseram tchau, te amo, e correram em direção à casa. Ele viu sua esposa abraçá-los, acenar e entrar em casa. Carlos sobe a rua e depois encosta. Ele se pergunta como esse divórcio aconteceu. Ele pensa, como poderia jurar que nunca faria aos meus filhos o que meus pais fizeram comigo? No entanto, assinei os papéis do divórcio sem brigar. Eu me ressentia de ir e vir entre as casas de mamãe e papai, e agora meus filhos estão fazendo a mesma coisa. Como isso aconteceu? Bem-vindos aos Chamados à Vitória. Eu sou Edson Tauil e já está aqui conosco Douglas Peck. Esta série de programas discute as formas como os adultos ainda são impactados pelo divórcio de seus pais, mesmo que o divórcio tenha ocorrido muito tempo atrás. Hoje veremos por que os adultos com pais divorciados se divorciam com tanta frequência e como futuros divórcios podem ser evitados quando voltarmos aqui no Chamados à Vitória. Douglas, seja bem-vindo mais uma vez.
5: Muito obrigado, Edson.
4: Eu sei que você deu aí uma estatística em um programa anterior, mas como poderia dizer aos nossos ouvintes como o divórcio dos pais afeta o casamento dos filhos?
5: Sim, claro. Essas estatísticas nós vemos através de pesquisas nos Estados Unidos, que mostram que se uma pessoa com pais divorciados se casa com uma pessoa que não teve divórcio dos seus pais, as chances de um casamento terminar em divórcio aumentam em torno de 50%.
4: Né? Isso é comparado a duas pessoas que se casam sem pais divorciados.
5: Exatamente, né? Agora, mas se os dois que se casam, né, os dois recém-casados, vêm de lares que os dois pais são divorciados, a chance do casamento fracassar aumenta em torno de 200%.
6: Uau. É. Esses são números assustadores, né, Douglas? Por que, que é assim? O correto seria pensar que, por causa de que eles experimentaram, tentaria evitar o divórcio?
5: Exatamente, né? Essa é a suposição lógica. O problema é que um adulto, filho de pais divorciados, geralmente traz uma grande quantidade de questões junto para o casamento dele.
6: Sim.
5: Na primeira série, nós registramos o impacto do divórcio dos pais, e nessa série nós estamos analisando uma série de questões que têm um impacto negativo nos relacionamentos e nos casamentos dos filhos, né?
6: Certo.
5: Os adultos, filhos de pais divorciados, costumam trazer raiva para o casamento.
6: Uhum.
5: Esse é um grande problema que a gente vê, né? Existe também a possibilidade de um medo do abandono, do medo da rejeição, do medo de ser inadequado ou inferior, a ausência do pai, a amargura, a falta de perdão, todas essas coisas existem, né?
6: Uhum.
5: E eles costumam ter dificuldade em confiar nas pessoas e têm medo de que algo ruim possa acontecer a qualquer momento. Isso pode trazer um estresse muito grande nos relacionamentos. Lembre-se também...

0: sem isso.
1: Exatamente, esse é um problema. Mas o que pior é que muitas vezes os adultos filhos de pais divorciados não têm uma referência saudável, exato, né? Ou somente têm uma referência para a aparência de um casamento saudável.
0: Acho que eu sei o que você quer dizer, mas quero ter certeza.
1: Sim, é. O casamento exige trabalho árduo para torná-lo bem-sucedido e saudável. Você sabe disso, né? Sim. Os casamentos contêm dois indivíduos cheios de pecado. Como resultado, vão haver divergências, faíscas, mágoas e mal-entendidos. Uhum. Mas para aqueles que têm pais divorciados, raramente eles viram uma maneira construtiva de lidar com essas situações. A solução foi, se você não consegue resolver as coisas, termine o relacionamento. É, e novamente, eu não estou humilhando nem desonrando pessoas divorciadas. É assim que é a perspectiva das crianças que testemunham isso, né? Testemunham os divórcios. É. Eles não viam comunicação produtiva ou resolução eficaz de conflitos. Uhum. Portanto, eles não tinham um modelo saudável para copiar para os seus próprios relacionamentos.
0: Ou seja, não é exemplo, né? Isso fica bem claro colocado dessa forma.
1: Exatamente. Mas pode ficar pior, né? Em 1 Pedro 5, versículo 8, nós lemos: o diabo, o inimigo de vocês, anda ao redor como um leão, rugindo e procurando a quem possa devorar. Satanás quer que os casamentos falhem. Então ele planta semente de dúvida. Ele diz: se a mamãe e o papai não conseguiram, como é que eu vou conseguir? Ou então, agora você entende porque o seu pai deixou sua mãe. Basicamente, você está se sentindo desrespeitado, inadequado, não apreciado. Provavelmente foi assim que meu pai se sentiu. Ele saltou fora, mas agora eu estou entendendo por quê. Eu acho que está tudo bem se eu sair desse relacionamento também.
0: Douglas, eu entendo o que você está dizendo e por que alguém pensaria assim, mas ainda assim é muito triste, né?
1: Lamentável. É, mas as boas notícias começam com programas como este que nós estamos fazendo, né?
0: Sim.
1: Que permitem que as pessoas saibam por que estão reagindo do jeito que estão reagindo.
0: E eu quero falar sobre como superamos o desejo de nos divorciar, mas vamos fazer isso daqui a pouquinho. Fique ligado! Você está ouvindo Chamados à Vitória. Hoje estamos discutindo ou conversando por que adultos, filhos de pais divorciados, se divorciam em taxas muito altas. E o que pode ser feito para evitar o divórcio?
1: E eu quero adicionar que todo mundo que está nos ouvindo pode se beneficiar do que estamos falando hoje.
0: Uhum.
1: Isso porque quase todo mundo conhece alguém que tem pais divorciados. Mesmo que os seus pais não se divorciem, provavelmente alguém em seu círculo familiar ou de amizades já passou por isso, né?
0: É. Agora, então você sabe, querido ouvinte, você que acompanha o nosso programa ou programas como esse, mesmo que você não seja filho de pais divorciados, pode equipar você para ajudar uma família, um amigo, um colega de trabalho, certo,
1: Douglas? Exatamente. E eu quero levantar um outro ponto muito importante. Também
0: diga,
1: existem
0: lá,
1: divórcios emocionais.
0: Ah, é? O que é isso? Divórcio emocional.
1: Em algumas culturas, o divórcio é tão inaceitável que as pessoas não se divorciam, mas são emocionalmente divorciadas.
0: Ah.
1: O marido não trata a esposa de maneira amorosa.
0: Uhum.
1: Efésios 5, versículo 25 diz: maridos, ame cada um a sua mulher, assim como Cristo amou a igreja e entregou-se por ela. 1 Pedro 3, versículo 7 diz: do mesmo modo vocês, maridos, sejam sábios no convívio com suas mulheres e tratem-nas com honra, como parte mais frágil, e co-herdeiras do dom da graça da vida, de forma que não sejam interrompidas as suas orações.
0: Uhum.
1: Se você não está fazendo isso por sua esposa, mesmo não sendo divorciado, ainda há um problema aos olhos de Deus.
0: Pois é. Esse versículo disse que suas orações serão interrompidas. É, parece que não passa do certo.
1: Pois é, Deus leva a aliança do casamento muito, muito a sério mesmo, né?
0: Então, o que os adultos, filhos de pais divorciados, podem fazer para evitar o divórcio no futuro?
1: Antes de responder, vamos falar de um ponto interessante e importante.
0: Qual é?
1: Quando nós falamos de evitar o divórcio, não estou abordando o assunto de abuso doméstico.
0: Uhum.
1: Isso acontece com homens também, né? Se você está sofrendo abuso doméstico, física ou emocionalmente, converse com seu pastor ou outra pessoa de confiança.
0: Sim.
1: Com os homens, o orgulho e a vergonha, às vezes, os impedem de obter ajuda. Não há defesa bíblica para ser abusado por sua esposa ou abusar fisicamente ou emocionalmente da sua esposa ou ex-esposa. Qualquer forma de abuso é contrária à palavra de Deus.
0: Uhum.
1: Se você abusou de sua esposa ou abusou de sua ex-esposa, procure ajuda e oração imediatamente.

0: Exatamente.
1: Que bom que você mencionou isso, viu, Douglas? Porque os adultos com pais divorciados podem fazer isso para evitar o divórcio no futuro.
0: Exato. Nós podemos ver três etapas. Mais uma vez, essas três etapas são sugeridas pelo pastor Kent Darcy, né? Uhum. A primeira é a que o ouvinte já ouviu no começo dessa série. Uhum. Saiba como o divórcio de seus pais o afetou e provavelmente ainda o afeta. Você pode ouvir a primeira série de programas que fizemos sobre esse tópico no site transmundial.org.br. Esses programas cobriram uma série de questões que afetam adultos, filhos de pais divorciados. Eu também recomendaria ouvir outros programas dessa série, pois estamos cobrindo tópicos diferentes daqueles que nós cobrimos na primeira série.
1: É verdade.
0: Mas a primeira etapa é saber como você ainda está sendo afetado pelo divórcio dos seus pais.
1: Boa dica, Douglas. E qual é o segundo passo?
0: Precisamos nos arrepender e pedir perdão a Deus por qualquer pecado que tenhamos cometido. Talvez nós tenhamos quebrado o nosso compromisso de casamento. Temos adultério, abuso de álcool, jogos de azar, divórcio emocional, raiva, comportamento orgulhoso. Depois que Davi foi confrontado por seu pecado com Bate-seba, no Salmo 51, versículo 4, Davi declarou a Deus: "Contra ti, só contra ti pequei e fiz o que tu reprovas, de modo que justa é a tua sentença e tens razão em condenar-me." Muitas vezes, em situação de divórcio, os cônjuges estão preocupados, acusando um ao outro e deixam de se humilhar e confessar seus próprios pecados a Deus, o que fizeram ou não fizeram que contribuíram para o divórcio. Em vez disso, precisamos nos humilhar e confessar nossos pecados a Deus. Jesus disse em Mateus 5, versículos 23 e 24: "Portanto, se você estiver apresentando sua oferta diante do altar e ali se lembrar de que seu irmão tem algo contra você, deixe sua oferta ali, diante do altar, e vá primeiro reconciliar-se com seu irmão. Depois volte e apresente sua oferta."
1: Você está dizendo que um homem deve pedir perdão à ex-esposa por qualquer pecado que cometeu contra ela?
0: Sim, sim. Eu recomendaria procurar o conselho bíblico de um pastor ou outro líder da igreja primeiro. Mas o versículo que acabamos de ler, em Mateus 5, inclui todos os que pecaram.
1: E qual é o último passo para evitar o divórcio, Douglas?
0: O último passo envolve fortalecer intencionalmente o seu casamento. Participe de aconselhamentos matrimoniais, reúna um grupo de amigos para ler e discutir um livro cristão sobre o casamento. Se você tiver acesso a alguma conferência de casais, vá e leve a sua esposa.
1: Douglas, novamente chegamos ao fim de mais um programa.
0: Pois
1: então,
0: é.
1: Você pode... Parece que o trabalho é tão rápido, né? Você pode nos dar um resumo do que nós conversamos hoje?
0: Claro.
1: Vamos lá.
0: Nós começamos falando sobre algumas das questões que contribuem para que os adultos, filhos de pais divorciados, se divorciem. E um dos principais é a falta de modelos saudáveis que nos mostrem como ter um casamento saudável. Em seguida, nós analisamos três etapas para superar o divórcio: aprender como o divórcio dos pais os afetou, confessar qualquer pecado relacionado ao divórcio a Deus e tomar medidas intencionais para fortalecer o casamento e os relacionamentos que temos agora.
1: Obrigado, Douglas. Encorajo nossos ouvintes a compartilhar o que você aprendeu hoje com outras pessoas. Se você já é divorciado, recomendamos que você se lembre de que este é um novo dia, é um novo tempo. Entregue sua vida para Jesus e Ele direcionará seus passos para um relacionamento saudável. Obrigado por sintonizar Chamados à Vitória, onde os homens são equipados e fortalecidos para alcançar seu potencial dado por Deus. Hoje discutimos as razões pelas quais o divórcio dos pais muitas vezes leva ao divórcio dos filhos e o que pode ajudar a evitar isso. O material que usamos foi baseado no trabalho de Ken Darcy e no Ministério ACDM e usado com permissão. Querido ouvinte, caso você tenha alguma dúvida, acesse o nosso site www.transmundial.org.br. Esperamos contar com você em nosso próximo programa. Esse programa foi apresentado por mim, Edson Tawil, e Douglas Peck. Na mesa de som, Lilian Claro. Até o próximo.
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0: Raquel Novaes, ele vem pra te salvar.
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0: Vamos juntos, daqui a pouquinho, 7 horas da manhã, tem mais um presente diário devocional aqui da RTM, trazendo uma linda reflexão para este sábado. E lógico, mandando aquele abraço, aquele bom dia para você, interagindo, participando pelo WhatsApp 11 974 181 456. Mandando abraço para o José Sobrinho, Mossoró, Rio Grande do Norte. Como é que você tá, meu amigo? Bom dia.
2: Fábio Zamano, ai senhor, irmão. José Sobrinho do Mossoró. E aí, garoto? Beleza? Tudo em paz, né? Um sábado maravilhoso. Um 10 do 10. Tudo na paz do Senhor. Olha aí, o índio Sérgio Lopes, para onde vão as aves? Ofereço a você, tudo é transmundial, todo o Brasil, todo o planeta, todo mundo. Tá bom, em nome de Jesus, amém, amém.
0: Ô, meu amigo, um abraço, José Sobrinho. Um abraço para você também, bom fim de semana para toda a sua família aí. Abraço de leão. Charles, em Balneário. Tá com a gente também em Santa Catarina. Obrigado pela participação. Episódio do Chamados à Vitória, você pediu? Vou te mandar aqui, tá bom? Obrigado pela companhia. Guilherme Santos em Diamante, lá na Paraíba. Tudo bem, Guilherme? Como estão as coisas por aí? Um abraço para você também. Loívia, em Aparecida de Goiânia, tá por aqui sintonizada. Bom dia.
3: Bom dia, meu amigo Fábio Zamata. Bom dia a todos os nossos amigos e ouvintes. Irmãos da RTM, que Deus abençoe esse final de semana. E eu envio um abraço para meu sobrinho Saulo, lá em Irecê, Bahia, e para Analy, em Governador Mangabeira, também na Bahia. Que Deus abençoe a todos.
0: Valeu, um abraço, Loívia. Obrigado pela participação, obrigado pela companhia. Ótimo dia para você, para Analy. Obrigado aí pela participação, viu? Um ótimo fim de semana. E vamos para o intervalo. Daqui a pouquinho, chegando para você, mais um devocional presente diário, trazendo a reflexão para este sábado. Você que está ouvindo pela rádio, acompanhando pela rádio TWR em Bonaire, seguirá com a programação local. Nós voltaremos amanhã a partir das 5h30 da madrugada. Um ótimo fim de semana.
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0: Agora 6 horas e 56 minutos, horário de Brasília.
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5: Agora, 7 horas em ponto, no horário de Brasília. Ótimo dia para você.
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1: Hoje, 10 de outubro. Presente Diário traz como títulos Justo Juiz. A leitura bíblica está em Lucas 18, verso 1 ao verso 8, versículo-chave, Lucas 18, verso 1. Jesus contou aos seus discípulos a seguinte parábola para mostrar-lhes que eles deviam orar sempre e nunca desanimar. Tenho alguém na família que sofreu muitas provações, mas nunca perdeu a esperança. Sua última grande prova foi a morte de uma filha, mas essa parente se levou e continua firme no Senhor. Trabalhou a vida toda intensamente e nos últimos anos travou batalhas para obter a tão sonhada aposentadoria. Os trâmites foram isoladores e ela precisou aguardar por 6 anos até começar a receber o que lhe era direito. Acompanhei de perto por essa parte, essa longa jornada, e sempre que eu perguntava sobre suas pendências, ela respondia: está na mesa do juiz. E com essa esperança, aguardou até que seu sonho se concretizou. Na parábola que contou aos seus discípulos, Jesus advertiu quanto à necessidade de orar continuamente e jamais desanimar. Lucas 18. O juiz, cansado do lamento da viúva, resolveu atendê-la. Ao contrário do magistrado da parábola, vemos o juiz, o justo juiz, e podemos deixar os nossos sonhos, queixas ou pedidos em sua mesa. Algumas vezes nos sentimos desanimados com a demora de ver os nossos assuntos resolvidos e pensamos que eles estão esquecidos em alguma pilha de papéis empoeirados, sem querer serem notados. Então, desistimos de orar, de clamar e de esperançar. Precisamos descansar, porque as nossas demandas estão no lugar certo, na mesa do juiz, que nos conhece e responderá às nossas orações no tempo oportuno. Nenhum cabelo cai da nossa cabeça sem que ele saiba. Jesus afirmou que somos mais valiosos que os lírios que florescem no campo e logo murcham, mais que os pardais que nosso Pai alimenta sem que eles peçam. O tempo de Deus não é o nosso, e enquanto a nossa causa está na sua mesa, devemos orar, trabalhar, esperar e buscar soluções, mas sem ansiedade. Porque enquanto isso, o tempo e a resposta de Deus se alinham com a nossa necessidade e a esperança se torna mais leve, produtiva e graciosa. Onde está a sua esperança? A minha está no justo juiz, meu eterno Senhor, que sempre tem o melhor para mim.
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1: Gisele Dimene, meu protetor.

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0: Canto para sempre, Gabriel Guedes na RTM, chegando palavra do pastor, uma mensagem especial para este sábado.
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2: Aqui quem fala é o pastor Márcio Alexandre e nesta hora eu tenho a alegria de partilhar com você uma porção da palavra de Deus que encontra-se em Lucas, no capítulo 19, do verso 1 até o verso 10. O tema da reflexão desta hora é vencendo barreiras. Ao olharmos para o texto sagrado, veremos a figura de um homem chamado Zaqueu, um homem público, um homem muito conhecido, um homem bem sucedido na região e na cidade onde morava, entretanto, um homem que tinha seus traumas, suas carências e, mais do que tudo isso, uma lacuna no seu coração, porque Zaqueu não conhecia verdadeiramente a Jesus, não conhecia o Deus Criador de todas as coisas. Olhamos então para Zaqueu como um homem que está em busca de um objetivo mais nobre, de algo mais excelente. E para que ele alcance este objetivo, é necessário que ele vença algumas barreiras na sua vida. Talvez você que esteja me ouvindo também esteja em busca de algo maior, de algo mais excelente, mais nobre. E você já tem observado que algumas barreiras deverão ser vencidas. A primeira barreira que nós podemos observar na trajetória de Zaqueu rumo a Jesus, em direção a Jesus, é a barreira da pequena estatura. O verso 3 do capítulo 19 diz assim: ele queria ver quem era Jesus, mas sendo de pequena estatura, não o conseguia por causa da multidão. A pequena estatura é algo que na busca de Zaqueu trazia o impedimento para ele poder contemplar a Jesus. Ele era pequenino. Mas ao olharmos do ponto de vista espiritual, hoje, em nossos dias, pode ser que a estatura pequena, o não crescimento espiritual, quando nós não lemos a palavra de Deus, quando nós não gastamos tempo em oração, quando nós não temos um tempo de comunhão com outros que servem a Deus, pode ser um ponto que nos impeça de estarmos mais próximos do Senhor Jesus. O apóstolo Paulo, também escrevendo a Efésios, lá no capítulo 4, ele vai mostrar que Deus deseja que todos nós cresçamos espiritualmente. Então, a estatura pequena, do ponto de vista espiritual, pode ser um impedimento na minha e na sua vida para nós estarmos mais próximos de Deus e, consequentemente, ouvirmos aquilo que Deus tem de melhor para cada um de nós. Mas os desafios de Zaqueu não param na pequena estatura. Veremos que Zaqueu também precisou vencer a barreira do orgulho. E o verso 4 do capítulo 19 de Lucas vai dizer assim: correu diante e subiu numa figueira brava para vê-lo, pois Jesus ia passar por ali. Olha, Zaqueu, como eu já disse, era um homem público, um homem que estava a serviço do Império Romano, um homem conhecido, um homem de muitas posses, portanto, um homem famoso. Subir numa figueira brava para ver Jesus era como se estivesse colocando toda a sua reputação em jogo. Jesus estaria passando por ali, Zaqueu queria vê-lo. mas o fato de subir numa árvore era algo vexatório para o contexto, para a realidade de Zaqueu. E, portanto, ele precisou romper, passar, vencer a barreira do orgulho. E aquilo, então, era um passo necessário para ele ter contato, para ele ter o contato com Jesus. E aquele contato, contato ainda que neste momento visual, seria algo definitivo para que Zaqueu pudesse ter verdadeiramente a sua vida transformada, sua vida mudada. Muitas das vezes, a vaidade, a nossa autoestima, aquilo que supostamente alguém pode falar da nossa postura, tem nos impedido de chegar mais próximo de Jesus. Talvez você, na sua realidade, na sua posição social, na sua postura diante de uma sociedade, você tem ficado temeroso, temerosa de como se portar, o que as pessoas diriam se você estivesse mais próximo de Jesus. Zaqueu, por certo, pensou em tudo isso, mas como a angústia do seu coração, como o vazio da sua alma era tão grande, Zaqueu resolveu vencer esta barreira, a barreira do orgulho, e isso foi algo que possibilitou que Zaqueu tivesse a oportunidade de ver Jesus. Agora veremos também no texto sagrado que Zaqueu tem que vencer uma outra barreira, a barreira do seu principal pecado. Ao olharmos para o texto de Lucas, capítulo 19, lá no verso 8, leremos assim: "Mas Zaqueu levantou-se e disse ao Senhor: Olha, Senhor, estou dando a metade dos meus bens aos pobres, e se de alguém extorquir alguma coisa, devolverei quatro vezes mais." Aqui está algo que Zaqueu conhecia de alguma forma, que era um tipo de paga que deveria ser feita para aqueles que estavam contrário à palavra de Deus. Em Êxodo, no capítulo 22, verso 1, e 2 Samuel 12, 6, veremos com clareza que aqueles que estivessem subtraindo de alguém algo que não lhe pertencia, deveria devolver quatro vezes mais. Então, Zaqueu está se colocando na condição de um homem que estava em pecado, de um homem que o seu principal pecado era tirar das pessoas aquilo que não lhe pertencia. E ele diz mais, que além de devolver tudo, ele também estaria dando metade dos seus bens aos pobres. Portanto, um coração tocado pelo Senhor verdadeiramente. Ele vence a barreira do seu principal pecado. Talvez você identifique na sua postura, nas suas ações, nos seus pensamentos, um pecado, uma desobediência a Deus, algo que você sabe que desagrada o coração de Deus, mas a semelhança de Zaqueu, você pode estar levando essa situação por muitos anos. Agora, o Espírito de Deus pode estar falando ao seu coração que não é isso que ele deseja. Ele deseja um passo a mais. Essa barreira que tem lhe impedido de chegar próximo de Deus pode ser vencida. E, finalmente, veremos que Zaqueu, ele vence a barreira da perdição. E o verso 9 diz assim: "Jesus disse: Hoje houve salvação nesta casa, porque este homem também é filho de Abraão." Depois que Zaqueu vence todos os obstáculos da sua pequena estatura, do seu orgulho, do seu principal pecado, Jesus percebe que o coração de Zaqueu está pronto para receber a salvação, receber o Espírito Santo. Só quando nós temos a disciplina, o desejo de estarmos sendo transformados pelo Senhor, é que o Senhor pode falar como falou a Zaqueu: "Hoje houve salvação nesta casa." A sua alma pode ser transformada, seu coração pode ser habitado pelo Espírito Santo de Deus hoje. Mas para isso, você precisa vencer algumas barreiras. Você precisa abrir o seu coração, convidar Jesus para fazer morada na sua vida. E, por certo, Deus vai poder falar através do Espírito de Deus, como Jesus disse a Zaqueu: hoje houve salvação nesta casa. Que Deus lhe abençoe grandemente na busca do seu objetivo de estar mais próximo de Deus e que você vença todas as barreiras para que isso seja uma verdade na sua vida. Que Deus lhe abençoe muito e até o próximo programa.
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5: Sejam todos bem-vindos ao Painel Literário da Rádio Transmundial. Eu sou o João Paulo Gouveia e hoje vamos... Eu acho que a gente vai conseguir terminar, né? Senão a gente vai ficar aqui, assim, uns 20 programas conversando sobre isso, que são temas maravilhosos, né? Se a gente discutir. E eu tô aqui de novo com o pastor Samuel Silva, escritor do livro Evangélicos Protagonistas, né? Uma provocação, assim, de capa. E realmente o tema é fascinante, o processo todo é fascinante. Essa obra de conclusão do seu mestrado é realmente muito boa e indico para os nossos ouvintes. Mas eu queria começar esse nosso papo de hoje falando sobre a questão do vazio cultural que existe hoje, né? E como o cristianismo age, como ele se propõe a preencher esse vazio ético, moral, esse vazio cultural que a gente vê hoje em dia.
6: Ah, legal. Olha, acredito que nós...
5: Acho que primeiro o irmão poderia falar sobre esse...
6: Sobre esse vazio.
5: É.
6: A chegada de Jesus ao mundo, em Gálatas 4:4, e o Paul Tillich que vai falar... Né, sobre o Kairos, que ele disse que quando tudo estava realmente preparado para que o sagrado, o divino, o Messias esperado se revelasse e viesse ao mundo. Para mim, o vazio tem dois aspectos, né, dentro daquele contexto do primeiro século. Havia uma esperança messiânica, as pessoas estavam na expectativa de que ele viria. Então, os filósofos estavam inquietos porque não conseguiam explicar os males, a origem da humanidade, O judaísmo, com todas as suas guerras e todos os partidos políticos e religiosos, como os fariseus, os essênios, os saduceus, os zelotes e etc. Roma, de alguma maneira, dominando o mundo, dominando o sistema. Então, o povo que tinha esperança messiânica estava inquieto e tinha uma expectativa de que o Messias viesse. E ele nasce nesse contexto, de um mundo fragmentado, de um mundo dividido. Eu digo que o...
5: Bem próximo da atualidade.
6: Bem próximo da atualidade. Eu diria que o mundo, o pleroma, né?
5: Uhum.
6: O vazio estava, de alguma maneira, cheio, ou seja, completo o cenário para que ele nascesse. Ao mesmo tempo, ele estava vazio, por quê? Porque o coração dos filósofos, dos teólogos, os judeus estavam na expectativa de que alguma coisa iria acontecer, e aconteceu. Tem um historiador chamado Daniel Hobbes. Uhum. Ele diz que a tradição sobre a vinda do Messias era tamanha que existiam algumas lendas que quando ele viesse, as pedras, as árvores iriam chorar e assim por diante. Ou seja, havia realmente um anseio no coração humano para que...
5: Quase uma angústia, né? Dessa espera, né?
6: Uma angústia. Quando a gente olha hoje, nós vivemos nesse mundo, e a gente descreveu o mundo Bunny, né? Que é um mundo ansioso, não linear, um mundo VUCA, que é um mundo volátil, incerto, inseguro. Esse mundo distópico, né? Que é a distopia, que é o contrário de utopia. Tem que traduzir aqui para que a gente entenda direito.
5: Uhum, uhum.
6: Ou seja, as pessoas veem o mundo como um mundo ruim, uma degradação moral, famílias tão fragmentadas, as pessoas com tantos seguidores nas suas redes sociais, mas tão vazias e tão sozinhas. Então, é nesse contexto que o Evangelho também chega. A igreja cresce por quê? Porque, alguns dias atrás, para ilustrar isso que eu estou dizendo, uma pessoa entrou na nossa igreja, ela chorou do começo ao fim. Uma pessoa, assim, importante, ela não queria se identificar, porque ela tinha receio, por causa da profissão, ela não podia se expor. E ela falou assim: eu encontrei aqui esse lugar. Eu só não quero que vocês digam quem eu sou, porque aqui eu quero me sentir gente. Eu quero me sentir de carne e osso, eu não quero ser tratada pelos meus títulos, pelo bem que eu tenho. Eu quero ser como vocês. Então veja o que o Evangelho faz. E aí eu já passo para você, JP. A ministra da Cultura, Margarete Menezes, numa entrevista na BBC Brasil, ela disse o seguinte, ela não foi muito feliz na colocação, ela disse que os evangélicos só crescem na cultura do vazio. Esse vazio é um vazio diferente. Ela quis dizer assim, que os evangélicos só crescem onde não existe outras opções.
5: Onde não existe o Estado.
6: O Estado, onde não existe entretenimento, onde não existe outras opções. Como o Evangelho é a única opção que eles têm, é por isso que eles crescem. Ela não foi feliz na sua colocação.
5: Não tem dinheiro para ir no teatro, vai na igreja.
6: Mas é interessante.

0: elementos familiares, não resolve o problema da criminalidade.
1: Não vão conseguir fazer,
0: não. Não vão conseguir. E conforme a agenda da ONU 2030, não vão conseguir erradicar o problema da pobreza, onde eles não definem nem, na verdade, o que é pobreza.
1: É, eu, para ilustrar tudo isso, eu morei em prédio um tempo, e eu conversava, era amigo dos porteiros, de todo mundo e tal. Eu estava conversando com um deles, né? Ele falou assim, ah, JP, é importante, é tão legal, assim, tão importante conversar com você, porque aqui as pessoas acham que a gente é só mero apertador de botão.
0: Uhum.
1: Você entendeu? Inclusive o nome já não é mais porteiro, né? Controlador de acesso, né? Então a gente é o cara que abre e fecha o portão. Só isso, a gente é invisível aqui.
0: Invisível.
1: Você entendeu?
0: É isso mesmo.
1: Aí eu falava pra ele assim, mas por que você vai pra igreja? Porque o Cristo me salvou.
0: Uau.
1: E em segunda instância, porque lá na igreja eu sou alguém diferente daqui. Uhum. Aqui eu sou o cara que aperta o botão pra abrir e pra fechar a igreja. Mas lá não. Eu toco trompete, eu toco trompete e recebo aplausos.
0: Uhum.
1: Aqui eu tenho que vir com esse uniforme. Lá eu posso ir bem vestido, de gravata, de não sei o que lá, e o irmão vai me chamar pelo nome, o irmão Antônio.
0: É isso mesmo.
1: Entendeu? Lá as pessoas sabem quem eu sou. Aqui eu sou só o apertador de botão, eu sou invisível para eles, eu sou indigno para eles, eles não se relacionam comigo, mas lá não. Lá na igreja, não. Eu tenho um senso de que eu sou humano.
0: Gente.
1: Que eu sou visto por Deus, que eu sou gente.
0: É.
1: Como você estava tá falando da classe mais alta, uhum, como da classe mais desprovida.
0: É,
1: o sentimento é o mesmo.
0: É isso,
1: e a igreja traz esse lugar, o Cristo traz esse lugar de dignidade de volta, né?
0: A pessoa deixa de ser um número, né? E as pessoas estão cansadas disso. Ela deixa de ser um número, ela deixa de ser uma estatística. Então, hoje, alguns partidos estão olhando os evangélicos como um número, como um voto.
1: Uhum.
0: Mas essa história, a história desse povo de influência, de mudança, de estar presente em todos os setores da sociedade, mesmo as igrejas, cara, você olha para o Instituto Mackenzie, você olha para a rede de ensino batista no Brasil, você olha para a igreja metodista de um ponto de vista mais intelectual, você vai para os pentecostais que começaram com analfabetos e semi-analfabetos, os caras têm mais de 500 instituições de ensino no Brasil, você pega um Manuel de Melo, fundador da Igreja O Brasil para Cristo, um semi-analfabeto, que era um autodidata, aprende sozinho, um cara dado às letras, com quase 2.000 igrejas, 100 e tantas igrejas no exterior, duas escolas em Borda da Mata, atendendo crianças em situação de vulnerabilidade. Um cara que veio lá do Pernambuco em 1929, um cara influente, entende? Então é isso que o evangelho faz. Então é por isso que algumas ideologias que eu chamo aí de cosmovisões se chocam. Por quê? Porque a igreja oferece aquilo que essas ideologias progressistas tentam oferecer. É por isso que não dialoga. Porque a gente não terceiriza o cuidado. A igreja se cuida. Eu falo isso, cara, porque eu trabalho, eu tô no sertão evangelizando, eu trabalho com pessoas de todos os níveis sociais. E é interessante como as pessoas se ajudam. Uma vez eu estava no aeroporto, a secretária da igreja ligou. Ela falou assim, olha, a dona Maria está doente, eu liguei para o Montanaro, doutor Montanaro, o senhor pode atender? Sim, manda ela aqui amanhã. Foi lá, cara, passou o medicamento, atendeu, já mandou para um especialista porque era um problema de pulmão, e eu falei já para a secretária, olha só, se tiver burocracia para comprar um remédio, pode comprar um remédio e me mande o Pix que eu pago na hora, entende? Então, a igreja faz isso, a igreja é isso, entende?
1: Essa é... Sem fins de devolução,
0: sem,
1: né?
0: Fins
1: sem
0: de devolução.
1: Querer alguma coisa.
0: Sem fins de devolução. Então, isso é belo, cara, isso é tremendo.
1: O evangelho é uma coisa absurda, né? De como ele altera o processo inteiro que está ao nosso redor, né?
0: Totalmente, totalmente. A Roma, né? Mudou as leis de Roma. O que você falou aí da pessoa que se sente, né, chamada pelo nome. Cara, e o mundo é assim, as pessoas são muito vistas pela grife que ela usa, pelo carro que ela tem, pela comida que ela come, pelo condomínio que ela mora, sabe? E o evangelho nos tira desse lugar, porque o evangelho realmente nos coloca no lugar de necessitados, de verdadeiros pecadores miseráveis que precisam da graça de Jesus. Se a graça de Jesus não nos alcançar, nós vamos continuar sendo arrogantes, prepotentes, pensando que somos alguma coisa. Verdade. Mas não somos absolutamente nada. Nós somos

0: meros mortais.
1: E é só o evangelho que pode mostrar isso pra gente.
0: Só,
1: né?
0: Só o evangelho que faz do pobre, do periférico, do preto. Por isso que tem preto que se converte, cara. Que o cara saiu da senzala ideológica, da escravidão. Porque ele se torna sujeito de uma nova história, ele se torna protagonista.
1: Não precisa se vitimizar, né? Ele pode ser protagonista.
0: Totalmente.
1: Todos nós, né?
0: Todos nós. Todos nós.
1: Pastor, e a gente compra o livro aonde?
0: Ah,
1: a gente encontra o senhor aonde?
0: Ah, legal. 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Quem quiser as versões impressas, você pode adquirir no Mercado Livre. É só procurar lá os livros do Samuel Silva. 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Então você pode comprar o livro individual, se você quiser. Mas quem comprar esses 3 livros, cara, vai pagar praticamente no e-book, vai pagar praticamente o preço de um livro. Então tá muito, muito, muito barato. 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De lá você vai pro meu Facebook, tá? E quiser me convidar para palestras, bate-papos, entrevistas, podcasts, eu estou aí à disposição. Tenho treinamento sobre Islã, liderança, história, uma série de coisas aí.
1: Muito bom. Muito bom, e a gente encerrou uma série comprida, hein, pastor?
0: Obrigado.
1: Bom que o senhor aguentou essas semanas todas aí junto com a gente.
0: Foi um prazer imenso.
1: Eu agradeço, irmão, e toda a disponibilidade, a sua dedicação.
0: Um prazer.
1: Na sua vida acadêmica, para ajudar a gente a entender o evangelho um pouquinho mais.
0: A gente podia fazer uma enquete, cara, quando... Posso sugerir uma enquete aqui?
1: Pode.
0: Se a galera gostaria de fazer uma sobre islamismo. E quais são as dúvidas deles para a gente esclarecer algumas aqui, hein?
1: E nós vamos fazer e vamos conversar mais. Eu vou indicar também o senhor para o, como é que chama? NCCast, ó, falar sobre islamismo e tudo mais. Mas muito bem, muito obrigado, pastor.
0: Obrigado,
1: e a gente se vê a semana que vem.
0: Um abraço, querido. Deus abençoe. Fica na paz.
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3: Monique Grazielli, Rosa Vermelha.

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4: Agora 8 horas em ponto, horário de Brasília. Vamos juntos, sigo até as 9 da manhã te fazendo companhia nesse sabadão, hoje 10 de outubro de 2026.
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4: Mandando um abraço, um bom dia para o José Raimundo em Boa Vista, o Charles está com a gente em Santa Catarina, Lidian no Ceará, também Cristina Feijó, Rio de Janeiro, Estrela, acompanhando também a programação da RTM, obrigado pela participação, um ótimo dia para todos vocês e vamos juntos agora com Conversa Franca com Dora Bomilca.
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6: Que alegria estar com você toda semana. Hoje eu, Dora Bomilca, recebo para um bate-papo, uma conversa franca, a Tiana Benchaiwa. Ela que é, gente, olha só, ela é psicóloga, psicanalista e também palestrante, e vem falar sobre bullying na fase adulta. Ela já esteve aqui no programa Conversa Franca falando sobre bullying não é brincadeira. E hoje retorna ao Conversa Franca para falar sobre bullying na vida adulta. Você pode participar do nosso programa. A minha pergunta para você, você já sofreu bullying no trabalho, na escola? O que fazer ao presenciar um caso de bullying entre adultos? Nós estamos aguardando a sua participação através do 011-97418-1456 ou através do nosso canal no YouTube. O Conversa Franca começa agora.
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6: Muito bem, eu estou com a nossa entrevistada, a nossa convidada, e na última vez que ela esteve aqui, gente, teve uma pergunta que não foi possível fazer, e eu vou começar por ela, e vocês vão prestar bem atenção, porque também nesta entrevista nós vamos aprender sobre cyberbullying. Bom, você acredita que as redes sociais possam ser responsabilizadas pela propagação do bullying ou de alguma forma ela incentiva ou fortalece o sentimento do adolescente de não pertencimento a um determinado grupo social?
7: Dora, essa pergunta é excelente e ela não se restringe só ao âmbito da adolescência, da infância, também na vida adulta, né? Mas é uma resposta complexa. Por quê? Porque o bullying sempre existiu, né? Ele é mundial, ele sim acontece no âmbito escolar muito mais, mas ele, por sinal, ranqueia, né, em termos de Brasil, segundo a Organização Mundial da Saúde, sim, nas escolas que acontece. Mas o bullying, assim como o cyberbullying, acontece e comparece na vida do adulto. Eu não vou demonizar a internet, né? Mas a gente tem um agravante do bullying quando a gente fala de cyberbullying. Por quê? Porque se já não bastasse aquela situação de vexatória, repetitiva, intencional, de humilhação que se faz no presencial ali, né? Então, muitas vezes no local de trabalho, muitas vezes nos pátios da escola, nos banheiros, na sala de aula, o cyberbullying, ele vai acontecer na internet. E ele vai, porque a internet tem ferramentas que conseguem fazer com que toda a imagem, toda a informação viralize assim muito rapidamente, né? Então, o agravante, ele é pior, né? Então, a pessoa que no seu local de trabalho, na sua escola, na sua comunidade, vivencia uma situação de bullying, que naturalmente já é desagradável, ela sabe que ela vai voltar para casa e tem lá o seu porto seguro, né? Mas o cyberbullying não dá essa condição, né? Porque vai se utilizar de tudo, Snapchat, TikTok, Instagram, Facebook, os próprios jogos, né? Como Discord, Roblox, e ali os agressores vão promover essa violência. E a tal ponto que essa vítima não tem um porto seguro ao voltar para casa. Ela volta, ela pode desligar o computador, se fechar no quarto, mas ela sabe que tudo aquilo que foi exposto vai continuar a reverberar, a se propagar, a viralizar com uma potência que é enorme, é tremenda. E daí a violência do cyberbullying, né? Há alguns meses atrás, o governo sancionou novas leis, né, para o bullying na escola e mais severas para o cyberbullying, com reclusão de 2 a 4 anos. Então, é mais uma forma de de sanar essas novas formas de opressão que as redes sociais trouxeram, né? Que causaram. É novo. Antes, no pátio da escola ou no trabalho, alguém fazia um gracejo repetitivo e vexatório, e até quem faz, dá para olhar para o rosto e dizer assim, acho que eu vou parar por aqui. No cyberbullying, você não tem essa condição, né? Se você está na escola e um vê que o outro já apanhou, porque também se apanhava ou se apanha no bullying físico, o agressor vai dizer, acho que chega, né? O cyberbullying, não. Há um deslize, uma terra sem lei, né? Perigosa, muito perigosa.
6: Poxa, mas é de 2 a 4 anos para quem faz bullying ou cyberbullying?
7: Sim, a reclusão.
6: Uau!
7: E multa, né? Mais multa.
6: Mais multa. Uhum. Agora, o que caracteriza bullying na idade adulta? E como ele se diferencia de conflitos comuns entre adultos?
7: Olha, Dora, o bullying na fase adulta não se diferencia como na infância e na adolescência, no sentido de uma violência intencional, eu sei quem eu vou minar, drenar, repetitiva. O que muda é que, primeiro o cenário e a condição do outro por ser adulto, ter a palavra, né, algo mais complexo e elaborado. Mas, uma pequena diferença, na fase adulta, o que é o conflito, digamos, o conflito comum? É aquilo que vai ter um conflito, vai ser pontual, mas esse diálogo vai ser restabelecido, toca-se. Afinal, não precisa concordar com todos os projetos, com todas as ideias do clube, da igreja, do condomínio. O bullying, aí, ele vai permanecer. Vai ser aparente, vai ter um tom de sofrimento mais aparente, mais agudo.
6: E quais são as formas mais frequentes de bullying entre adultos?
7: O bullying, as formas que vão se apresentando, elas são muito sutis, né? Então, ninguém vai sair na empresa, por exemplo, socando o outro. Não vai. Por isso que a gente fala que é sutil. Mas tem humilhação pública, tem apelidos, tem eu te tiro desse convite, eu não te levo pro almoço, pro café. Tem as depreciações, né? Agora, é importante pensar que o bullying é diferente do assédio moral, né? Então, diga-se de passagem, o assédio moral é bem específico à questão, ao âmbito do corporativo, né? Por quê? Porque o bullying precisa ser com o mesmo par. Então, funcionário com funcionário. Assédio moral é entre um chefe e um subordinado. Sempre tem uma hierarquia presente.
6: E o bullying no ambiente de trabalho, ele é comum? Como ele costuma se manifestar?
7: Muito comum. Muito comum, mas tem que avaliar, porque nem tudo é bullying, Dora, né? Mas ele aparece com depreciações, com não te coloco nesse projeto, passo calúnias sobre o teu posicionamento, inclusive se utilizando do cyberbullying no local de trabalho, né? Então, diferente daquelas queixas rotineiras do dia a dia, poxa, podia ter feito, é diferente, é uma troca, né? Mas o se configura no trabalho com aquilo que eu não te dou mais um projeto.
6: Nossa.
7: Eu te excluo ou te excluo. Claro, pensando a repetição e alguma coisa que vai configurar um distanciamento daquela pessoa, né? Você vai percebendo que ela vai ficando apagada em termos corporativos.
6: Quais sinais podem indicar que uma pessoa está sofrendo bullying no trabalho? a pessoa está sofrendo e a gente quer saber como isso se manifesta na vida adulta.
7: Dora, não existe um sinal específico e único ou alguns sinais que digam, ah, essa pessoa está sofrendo bullying. Até porque a gente precisa pensar que essa pessoa adulta no trabalho, ela tem uma história.
6: Uhum.
7: Por sinal, o adulto na empresa, vamos pensar, ele está lutando para dar certo no trabalho. Às vezes está vivenciando uma separação, uma menopausa, uma perda específica. Então, é muito delicado, é tipo colocar tudo na conta do bullying. E não é assim, né? Mas sim, pessoas que vivenciam a experiência, a violência do bullying, das repetições, das questões intencionais, elas vão vivendo, e é notório, um apagamento, uma fragilidade e se tornando mais inseguros, não dando a devida importância entre querer iniciar novos projetos, tá? Uma pessoa desinteressada pelo afazer ali naquele contexto corporativo. Uma coisa que aparece muito, que vem de cola como um efeito colateral, sim, também desse bullying, também, é o burnout, né? Que é a doença do trabalho que coloca as pessoas em uma desesperança, em uma apatia muito grande, em questões físicas relevantes, né? A serem tratados, um adoecimento de fato.
6: A minha pergunta para você é sobre o bullying, mas foi uma pergunta da última entrevista que não deu tempo, mas era sobre o agressor. Explica para os nossos ouvintes quem é o agressor.
7: É delicado falar disso, né? Mas o agressor, e aqui eu não vou fazer selvageria, né? Porque...
6: Uhum.
7: Esse agressor também, ele responde, mas assim, a grosso modo, esse agressor, ele quer migrar, ele quer transicionar, né? É como se aqui na escola, aqui no trabalho, tá muito, não tá muito legal a minha imagem aqui, eu quero mais. Só que para eu ter poder, eu aparecer, eu mino esse meu par, né? E aí você faz todo o movimento que é do bullying, da repetição, das acusações, das situações vexatórias. A gente precisa lembrar que essa pessoa que promove o bullying, logo a violência, ela também, muitas vezes, ela traz, e aqui eu não estou justificando, mas ela pode sim trazer experiências de repetição de violência, né? Me chama a atenção, Dora, que 54% das pessoas, dos agressores, das agressões, das pessoas que fizeram bullying, elas não são denunciadas. Olha lá, é mais da metade, né? Se a gente for pensar os 100%. Então, assim, que parâmetros esse agressor tem? Que norte esse agressor vai tendo para mudar o rumo, né? O prumo da coisa. Então, é um agressor que não cessa, é a vítima que não denuncia, é o espectador, lembra dos três personagens?
6: Sim.
7: É o espectador que tá ali, não age, não violenta, mas está passivo. Então, é um ciclo vicioso, né? E aí não muda. Fica aquela coisa silenciosa, até porque se a vítima denunciar, ela... É muito contraditório isso, porque se ela denuncia que ela não gostou ou que ela não concorda, ela está dizendo que ela é contra aquele e ela vira o próximo alvo. Então, é preciso mudar esse paradigma desse movimento do quem agride, denunciar, procurar coordenação, direção, recursos humanos, né? É importante pensar em empresas, na vida adulta, as pessoas que podem mediar essa violência.
6: No último programa você falou sobre suicídio com adolescentes quando ele recebe o bullying. Também existe isso na vida adulta?
7: Existe. Até porque a gente precisa pensar que esse adulto, Dora, ele tem uma vida. A gente não sabe. E de repente essa agressão chega e atualiza tudo isso. E ele não dá conta, né? Porque ele vem numa coisa de, sabe, vai sendo drenado. Então, tô frágil, tô desesperançosa, não me sinto mais atrativa na empresa, não vou aplicar para aquela vaga, não vou dar uma ideia de um projeto numa igreja, sou desinteressante, estou apagada, estou tendo sintomas no meu corpo, então não vou nem me envolver porque estou sem condições de bancar isso. E aí o sujeito vítima do bullying, seja o jovem ou adulto, ele vai entrando num círculo que não tenho forças, não sou interessante, esse não me quer, então eu vou me retirar. Só que em casos graves, pessoas se retiram de fato da vida, né? Nas tentativas de suicídio bem-sucedidas ou não. Agora, não daria para... É um desencadeador. Não dá para colocar toda a conta, né, no chefe, no membro que está fazendo o bullying ou que está fazendo o assédio moral, né? É um contexto, é uma vida, já é um adulto, né? E outra, quem media esse adulto?
8: Uhum.
7: E aí eu estou pensando, sabe o que, Dora? Nas empresas, por exemplo, muitos precisam daquele trabalho. Como eu vou denunciar isso no Recursos Humanos, ou numa ouvidoria, ou num complice, e correndo o risco de ser demitida? Quem me garante que não vai vazar? Preciso do meu trabalho, não tenho rede de apoio. A coisa vai tomando uma proporção. E aí quando você vai ver esse adulto, ele está em frangalhos. Ele, às vezes, não tem saída que não seja dar conta da própria vida.
6: E o que a pessoa deve fazer, já que não existe uma pessoa dentro da empresa que possa ajudá-la?
7: Olha, Dora, existe uma empresa, em uma empresa existe uma área que se chama Recursos Humanos. Essa área, ela é responsável por trabalhar aquele recurso humano que é aquele que sofre. Por sinal, fresquinho, recente, agora, mês passado, ou há 2 meses atrás, começou a vigorar a NR1, que é a norma regulamentadora, onde dentro da empresa, alguém do RH, alguém vai precisar identificar e gerir possíveis questões de saúde mental. Porque existe, sim, Dora, um déficit muito grande de licenças, de adoecimentos, de pessoas que padecem por conta dos ambientes corporativos e pagam muitas vezes com a própria vida, né? Então, tem essa norma que já existe, né? Mas essa reestruturada, colocando em parceria a empresa, cuidando aí dessa saúde mental, né? Dos funcionários. Então, tem sim. Né? Em termos de empresa, há sim essa possibilidade.
6: E o Conversa Franca de hoje, bate um papo com Tiana Benchaiwa. Ela que é psicóloga, psicanalista e palestrante. E vem agora falar sobre bullying na fase adulta. Participe! Faça alguma pergunta aí para Tiana ou então comente o tema. Nós aguardamos, então, a sua participação através do 011-974-181456 ou pelo nosso canal no YouTube. E o tema hoje, bullying na fase adulta. E eu gostaria que você participasse do nosso programa, fazendo perguntas ou comentando o tema. Mas ficou da última vez uma pergunta que nós repetimos e não demos para a pessoa certa. A pessoa certa é a nossa entrevistada. Existe mais crianças ou adolescentes do sexo masculino ou feminino que recebem mais bullying?
7: Olha, Dora, o bullying é... O agressor geralmente é mais do sexo masculino,
6: uhum,
7: né? Mas hoje a gente percebe que Lembra que a gente falou dos meninos brincam de lutinha?
6: Uhum.
7: Então, é como se essa modalidade acontecesse ali muito entre os meninos, o agressor menino que agride, tira sarro da vítima menino. Mas a gente está percebendo, e eu percebo no consultório, nos relatos de meninas, onde daquele lugar que era de apoio entre as meninas, vem acontecendo um bullying que é um ruído, é silencioso. Não tem mais aquele barulho de, sua feia,
6: uhum.
7: ou dando puxando o sutiã, sabe?
6: Uhum.
7: Ou botando o pé pra em alguma situação constrangedora. É tudo muito rindo, mas me excluindo. Ali no grupo de meninas, mas fazendo comentário do cabelo, do corpo da menina, e tudo muito sutilmente, quer dizer, eu não acho sutil o comentário sobre o corpo do outro, da roupa do outro, da pele, a cor da pele do outro, da religião do outro, quando isso diz da minha identidade,
6: uhum.
7: né? Então, assim, somos diferentes, né? Então, percebe-se sim, hoje tem uma queixa maciça dessas meninas num eu estou junto, mas eu estou meio que de fora.
6: Deixada de lado.
7: Desconforto, sabe? Não é aquilo não de ninguém larga a mão de ninguém.
6: Mais ou menos que idade você acha?
7: 14, 13, 12, 16, é isso, né? Em escolas particulares, em escolas públicas, né? Acontecendo muito, muito isso.
6: Você já foi dar alguma palestra numa escola e falou para pais ou para alunos?
7: Para pais.
6: Pais.
7: Para pais. E os alunos, eles aparecem no consultório.
6: Uhum.
7: Mas já estive com alunos, né? Mas os alunos, essas experiências que eu vivencio, essas escutas, é em consultório mesmo.
6: O que caracteriza bullying contra os idosos? E como ele se diferencia de outras formas de violência?
7: Existe, sim, o bullying entre os idosos, mas é em número muito menor, né? E como que se diferencia, né? É claro que não é aquela agressividade explícita que a gente conhece com as crianças, com os adolescentes, às vezes até dentro da empresa, aquele que puxa o tapete para todo mundo ver mesmo, né? É muito sutil, né? E como com os idosos esse bullying se apresenta, Dora? A gente precisa lembrar que esse que se apresenta, que é idoso hoje, mas vamos combinar que no Brasil, a partir dos 60 anos, você é considerado idoso, né? Tá. Mas você está aposentado, mas você voltou lá para o mercado de trabalho. Então, você está na ativa e você percebe, sim. Então, onde você percebe? O etarismo, né? As pessoas não dão crédito a pessoas que já atingiram certa idade. As pessoas infantilizam, então eu vou chamar do idoso, infantilizam esse idoso.
6: Chama.
7: Seja na empresa, seja dentro de casa, seja dentro da igreja. Eu vou te contar um relato.
6: Uhum.
7: E existia numa igreja um grupo que acontecia de reunião de mulheres num determinado dia. A igreja resolveu mudar o dia. Não sei se os idosos, que era uma quantidade enorme mesmo, 60, 70, 80 anos, foram consultados sobre essa mudança de data, de dia, de encontro lá. E desmobilizou muito, né? Elas deixaram de se encontrar semanalmente, passou para quinzenal, passou para um dia que estava agradando muito mais pessoas novas do que os próprios idosos. Então, assim, as pessoas vão deixando de escutar os idosos, infantilizando os idosos, não dando crédito aos idosos, né? Então, acontece. Em grupos, sim.
6: Bom, nós estamos terminando o nosso programa, mas queremos que você dê as suas redes sociais para que os nossos ouvintes possam acompanhar o seu trabalho.
7: Eu tenho uma página que é só acessar, Tiana Benchaia, e Instagram.
6: E consultório?
7: Consultório particular no Brooklyn e Moema.
6: Tiana, muito obrigada por ter vindo ao programa novamente, Conversa Franca, agora trazendo bullying na idade adulta. Obrigada por ter esclarecido pais, professores, mães e ouvintes sobre este tema. E nós gostaríamos que você continuasse a vir ao nosso Conversa Franca e dizendo que estamos trazendo para a semana que vem um tema especial. Queremos que você participe. Eu, Dora Bomilco, já me despeço com muitas e muitas saudades e quero falar que a produção deste programa contou com a participação da Michele Gomes, da Karina e na mesa de som e no corte de câmeras, o nosso querido Giovanni Henrique. E nós ficamos por aqui. Até o próximo Conversa Franca.
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2: Olá, estamos juntos na Palavra em Canções e hoje a gente tem também uma música que os ouvintes pedem com bastante frequência. Eu já lembrei de vários nomes de ouvintes aqui, o Misael, que é pastor lá no Sul Brasileiro, sempre pede, tem a Magnólia no Rio Grande do Norte. Depois a gente vai comentar um pouco sobre o grupo, um pouco sobre a letra, mas antes eu quero dizer que é muito bom estar aqui com meu querido Itamir.
5: Renata, para nós dois, né? Na verdade é um prazer estar com os nossos ouvintes e para mim é uma alegria também poder... ouvir canções bonitas que estão baseadas na palavra de Deus. E a canção que nós vamos ver hoje, vamos ouvir, vamos meditar, é uma canção que nos traz um desafio muito grande. Eu queria ler uma passagem bíblica que se encontra lá em Efésios. Efésios capítulo 4, eu vou ler dois pedacinhos, só que eu quero que você entenda bem o que está acontecendo aqui. Paulo fala assim para... Efésios, ele está falando para Timóteo, porque é o pastor da igreja de Éfeso, né? Ele fala o seguinte, lá no versículo 4, capítulo 4, versículo 30, e não entristeçais o Espírito de Deus, no qual fosse selados para o dia da redenção. E aí ele fala umas coisas seríssimas. Longe de vós, então, toda amargura, cólera, ira, gritaria, blasfêmia, e bem como toda a malícia. Antes, sede uns para com os outros benignos, compassivos, perdoando-vos uns aos outros, assim como Deus em Cristo nos perdoou. Muito bem, essa é uma colocação muito clara, falando que a gente tem que deixar uma porção de coisa ruim para fora e vamos começar uma nova vida. E aí, no capítulo 4 mesmo, lá no versículo 22, desde o versículo 20... Mas não foi assim que aprendestes a Cristo, se é que, de fato, o tendes ouvido e nele fostes instruído segundo a verdade em Jesus. No sentido de que, quanto ao passado, vos despojeis do velho homem, que se corrompe segundo as concupiscências, né, os desejos do engano, e vos, o quê? Renoveis no espírito do vosso entendimento. e vos revistais do quê? Do novo homem, criado segundo Deus, em justiça e retidão, procedentes da verdade. Então, toda essa situação ruim que nós, seres humanos, fazemos, né? Ira, amargura, cólera, gritaria, blasfêmia, tudo mais, é para deixar tudo isso para lá. A gente tira essa roupagem velha, vamos dizer assim, e nos revestimos do novo homem. Novo homem. O novo homem, segundo o Senhor Deus nos deu em Jesus, em justiça e retidão procedentes da verdade. Eu espero que Deus nos dê a oportunidade, a capacidade, né, de sermos abertos diante dEle, confessar nossos pecados e pedir para Ele, porque isso não é uma obra nossa, não, Rê.
2: Sim,
5: é uma
2: verdade.
5: Obra do Espírito Santo, né? Lá em Romanos 8, 13, fala o seguinte: se vocês permitirem que o Espírito Santo trabalhe com vocês, vocês realmente terão uma nova vida. Mas então não é uma atitude somente nossa.
2: Sim.
5: Tem que ser do Espírito Santo. Então, quanto mais a gente puder dar liberdade para Ele, mais Ele vai poder fazer com que a gente se pareça mais com o Senhor Jesus Cristo.
2: Amém. E sabe que enquanto eu te ouvi aqui lendo esse texto, né, eu fui lembrando quando eu era criança, às vezes os meus pais, quando discutiam, minha mãe falava assim: ó, Marcelo, olha aí o velho homem. Falava para meu pai, porque isso fica estranho quando a gente sai daquilo que é o nosso habitual, quando a gente perde um pouco daquela vida que já foi inaugurada em nós,
5: sim,
2: né?
5: Sim, sim.
2: E por vezes acontece com a gente, né, de a gente estar indo bem na caminhada com Cristo, apegado a Ele, vivendo com liberdade, às vezes a gente vai lá e vai na nossa própria força e o negócio fica estranho. Fica tão
5: exatamente.
2: Estranho que Jesus disse lá em Lucas capítulo 5, sobre a obra que Ele estava fazendo, né? E aí, lá nos versículos 36 a 39... Ele continuou: ninguém corta, na minha versão, um cachecol de seda para remendar uma roupa velha.
5: É verdade.
2: Usa-se um remendo que combine. Também não põe vinho em garrafas rachadas. Digo ainda, ninguém que tenha provado do vinho velho, da melhor qualidade, irá trocá-lo por um vinho novo. Então, essa questão de não dá para começar com regras, né?
5: Sim.
2: Sendo que Jesus vem inaugurar um novo jeito de agradar a Deus. É uma vida de liberdade, uma vida que é pelo Espírito. E
5: exatamente.
2: Aí, depois, Paulo também vai exortar os Gálatas, né? De onde vocês tiraram que, começando uma vez a nova vida com Cristo, eles querem tentar agora pela própria força?
5: Quem os iludiu
2: quem
5: com
2: os
5: isso,
2: iludiu?
5: Né? Exatamente.
2: Então, a gente vai ouvir essa canção que fala dessa nova roupa que a gente precisa se revestir diariamente.

0: Ouvimos com Trio Tris, Roupa Nova, o que é interessante, né? Que você vê que o estilo desse grupo é bem estilo Roupa Nova, que é uma banda brasileira. Então, legal. Às vezes, quando os ouvintes vão pedir, eles falam assim, recoloca a Roupa Nova. Não, não, não aquela. Aquela outra. No Salmo 31, versículo 24, a gente lê, sejam fortes, revistam-se de coragem, todos vocês que esperam no Senhor. Eu acho muito legal essa analogia, né, Itamir, de a gente colocar
1: exatamente
0: sobre nós, mudança, né? Uma mudança mesmo. É. E aí a gente fica de um jeito diferente, né, Itamir? O que a gente vai mostrar para os outros é como uma nova roupa mesmo.
1: Exatamente, exatamente. As pessoas vão olhar para nós e sem orgulho, sem nada. Elas, sim, vão falar, nossa, o que está acontecendo com você? Aí a gente pode ter essa manhã, está acontecendo aqui, ele está mudando as coisas aqui dentro. E aí eu lembrei também, Rê, de Hebreus capítulo 4. Todavia, o Senhor Jesus, Filho de Deus, como grande sumo sacerdote, nós temos Ele, né, para que a gente conserve firme a nossa confissão. Porque não temos um sumo sacerdote que não possa compadecer-se de nós. Não. Antes, Ele foi o quê? Tentado em todas as coisas, e a nossa semelhança, mas sem pecado. Então, qual é a recomendação? Acheguemo-nos, portanto, confiadamente, junto ao trono da graça, a fim de recebermos o quê? Misericórdia e acharmos graça para os momentos oportunos. Isso é, a hora que você sente que você ainda está vivendo a velha vida, por favor, procure esse trono da graça, porque nesse trono da graça o Senhor Jesus está sentado e Ele pode mudar pelo Espírito Santo a nossa vida. Então é muito especial a gente poder ter essa nova roupa, ou então a roupa nova.
0: E do ponto de vista divino, a obra já está completa, né?
1: Não,
0: é que a
1: não,
0: gente está só na parte aqui, ainda olhando, né? Ainda lutando com esse velho homem, mas na verdade a obra já foi completada em Cristo.
1: Então, agora, desculpe, mas você me faz lembrar um texto muito legal que aparece lá em Filipenses capítulo 1, versículo 6. Aquele que começou a sua boa obra em nós, estou plenamente certo de que ele vai completá-la até o dia de Cristo Jesus.
0: Amém. Esse é um dos meus textos prediletos, porque mostra isso, né? Esse já e ainda não. A gente está ainda na atenção, mas já está tudo resolvido. É só,
1: nossa,
0: a gente precisa mudar o nosso olhar,
1: exatamente,
0: né?
1: Exatamente, exatamente.
0: Itamir, você ora para a
1: gente?
0: Eu
1: oro com muita alegria. Pai, muito obrigado, porque o Senhor é um Deus... Além de ser um Deus perdoador, o Senhor é um Deus que trabalha conosco. O Teu Espírito vai nos convencendo e vai nos mostrando o nosso pecado, e graças a Deus que podemos recorrer ao trono da graça. E nesse trono da graça, onde o Senhor Jesus está assentado, nós podemos obter graça e misericórdia. E termos também essa confiança de que até o dia do Senhor Jesus Cristo, ou quando o Senhor nos chamar, ou quando Ele vier, nós poderemos estar com a nossa obra completa, a obra que o Senhor está produzindo em nós. Então receba o nosso louvor, capacite-nos, Senhor, a viver uma vida bonita para o Teu louvor e para a Tua glória. Assim nós oramos em nome do nosso Senhor Jesus Cristo. Amém.
0: Amém.
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mãos erguidas. O que você tem em seus lábios a ser dito ao Senhor nessa hora? Diga em nome de Jesus. Do que o seu coração está cheio, permita que transborde pelos teus lábios aquilo que o seu coração está cheio nessa hora. Em nome de Jesus. Diga palavras a Ele, porque Ele tem ouvidos e pode escutar a sua voz nessa noite.

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1: Vamos juntos agora, 8 horas 49 minutos, horário de Brasília.
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1: Para todo mundo ouvir, para todo mundo participar e todo mundo interagir também. É um ótimo dia para você acompanhando a RTM em qualquer lugar do planeta. Muito obrigado por sua audiência, muito obrigado por sua companhia aqui com a gente.

E eu quero mandar um abraço, um bom dia especial para o Charles em Balneário Piçarras, ouvindo a RTM, meu xará Fábio Bispo. Um abraço para você, Fábio. Ele mandou uma pergunta aqui pro Conversa Franca, né? Mas o Conversa Franca de hoje foi uma reprise, tá bom, meu amigo? O programa ao vivo sempre é às segundas-feiras, às 15h. Um abraço para você, Helenildo, tá com a gente também direto de Lavras. Lídia, aqui em São Paulo, desejando bom fim de semana para todos os ouvintes. Bom fim de semana para você também. Obrigado pela participação, obrigado pela companhia. E vamos com música, Marine Friesen, cantando Tu És Fiel. Daqui a pouquinho tem Héctor e Nóbrega seguindo com você até as 14h. Bom sábado, bom fim de semana e segunda-feira feriado. A gente se encontra por aqui a partir das 4 da madrugada. Até lá, bom fim de semana.

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Bom dia, bom dia, bom dia, bom dia, bom dia, bom dia, bom dia, bom dia, bom dia, bom dia, bom dia, bom dia, bom dia, bom dia. Bom dia com alegria, mais um dia, hoje 10 do 10, ano 2026. É primavera brasileira, sol, calor aqui em São Paulo. Muito prazer, eu sou Héctor e mais uma vez aqui, tenho a honra de estar junto com você, junto com toda a família RTM, para mais um momento de alegria, de edificação, de comunhão, de amizade. Agradecendo a você onde quer que esteja ouvindo a nossa programação, você que esteve até aqui com o Fábio Zamana, que volta na segunda-feira. Agora segue comigo, eu vou até as duas, se Deus me permitir, porque a Renata está em férias e a Nilceia Parisi está em missão, voltando na segunda-feira, hein? Ah, segunda ela volta! Saudades da Nilceia, viu? E ela vai contar como é que foi lá em Pindamonhangaba, aqui no Vale do Paraíba, a carreta da missão, carretas ali com equipamentos de som, um estúdio de rádio que foi pra rua mesmo, levando em alto e bom som as boas novas do Evangelho. E a Nilceia foi incumbida dessa responsabilidade, né? Dessa missão. Por essa razão, não esteve durante esta semana aqui junto com você, tá? Mas eu estou aqui e agradeço desde já a sua paciência, o seu acolhimento, os ouvintes mais acolhedores do Brasil, os ouvintes da RTM Brasil, que tanto alegram o nosso coração. Bom dia para você que está aí no seu cafezinho, você que está aí preparando o café aí, tá coando esse café gostoso aí, né? Você que já está lavando a louça, já está preparando a casa já. Fábio Zamana daqui a pouquinho segue para ajudar a Dona Andréia e as crianças. Vai ter faxina lá na casa de Fábio Zamana, né? Como todo sábado, né? E você que já está aí também, aí nas atividades, você está trabalhando agora? Bom dia para quem está agora, neste momento, na pedalada, com o som no fone de ouvido, nos ouvindo, acompanhando a nossa programação. Você que está aí no parque, na caminhada matinal. É um dia lindo hoje aqui, boa parte do Brasil com sol, tempo aberto, né? Muito obrigado. Daqui a pouquinho a sua participação pelo nosso WhatsApp, que é o 11974181456. Logo mais tem Entre Gerações. Pastor Irlande, com toda a sua experiência, mais de 90 anos de vida, conversando com o pastor Reinaldo sobre questões voltadas à missão, à igreja, um bate-papo edificante. E você confere às 10 horas, tá bom? 15 para as... Deixa eu ver aqui. 5 para as 11, aproximadamente, o calendário de oração do Ministério de Homens. Hoje tem História das Missões, com o Samuel Matos. 11:30, Diário de Viagem. Tem História da Igreja. E muito, muito mais, tá? Então pode chegar, aproveitar. E olha, eu quero abrir já este bloco com o som que o Cacá Rodrigues lançou aqui durante a semana. 8 de outubro foi o dia do nordestino, então vai para todos que estão no Nordeste brasileiro. Você que não tá, mas é do Nordeste, de coração ou de nascimento. A gente começa com essa aqui, o Fole e Fé, da banda Som de Fé. Ah, lembrando, hein, daqui a pouco tem o De Pai para Filha também, tá? Já vai mandando o seu recado que eu quero ler, quero te ouvir daqui a pouquinho aqui.

0: o som da banda Som de Fé, legal, hein? E se quiser pedir, tá aqui na nossa playlist de outubro em diante. Fole e Fé, autoria do Vavá Rodrigues.
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0: E graças a Deus por mais um dia que ele nos concede. Qual o seu maior tesouro, hein? Qual que é o seu, a sua maior riqueza? Às vezes eu vejo pessoas com o carro rebaixado, fica até difícil para passar na lombada, tem que passar ali de ladinho, né, de diagonal, né? E isso até, acaba até sendo um desconforto, acaba perdendo muitas vezes, acaba sendo mais frágil o veículo, né? E as pessoas gastam até altas quantias em dinheiro para deixar o carro com aquelas rodas desse tamanho, né? Por isso que a maior riqueza que nós temos é o dom que Deus nos deu, o privilégio de estarmos aqui reunidos, essa comunhão, né? E o ar que nós respiramos, a gente ficar 5 minutos, não faça isso. Sem respirar não dá, né? Graças a Deus pelo ar que respiramos, o fôlego de vida, pela vida, sempre temos algum motivo para agradecer ao nosso Deus, mesmo em meio às lutas, às adversidades que a vida nos sobrepõe. De alguma forma a gente acaba aprendendo, viver é aprender, não é mesmo? Olha só, 9:10. E o pessoal já tá chegando aqui, hein? Agradecendo a Cris Feijó. Alô, Cris. Alô, Miriam. O Alexandre. Tio Xande, olha que honra, hein? E a Marília. Marília, que ela disse aqui, deixa eu ver. Opa, pediu com Carlinhos Veiga. Cadê seu áudio? Deixa eu te ouvir. Ah, tá aqui. Marília, você sempre que abre o horário, você já é a primeira aqui. Tem as honras. Bom dia.
2: Bom dia, Rádio Transmundial, bom dia a todos. Aqui no nosso estado do Amazonas estamos passando por uma crise muito grave.
0: Verdade, muita fumaça. Queimadas.
2: A gente sabe que é consequência da má gestão.
0: Sim.
2: Dos governos aqui do Amazonas, da população também, que muitas vezes a gente se omite de conhecer a lei e depois cobrar dos governantes. A gente fica muito passivo, né?
0: Sim.
2: As consequências chegam e elas chegam com muita força. E agora o ar daqui da cidade, não só de Manaus, mas de toda a redondeza daqui do norte, está um caos. Eu pedi aos irmãos que orem pelos governantes, mas orem também para a população tomar uma posição, sair desse estado de paralisação para ação. Outro pedido também, aproveitando esse pedido de oração, é que os irmãos orem também pela saúde e recuperação da ouvinte Maria de Jesus. Ela sofreu um acidente de moto, está em recuperação, mas a situação dela ainda é bastante delicada. Então, ore por ela. Se quiser entrar em contato, nos peçam que no grupo de ouvintes da RTN nós temos o contato dela, o WhatsApp. Abraço a todos, ótimo sábado. Continuar firme com Cristo. Abraço, Vasília. Abraço, Reinaldo. Marília, estou aqui em Manaus. Bom dia. Ótimo sábado.
0: Bom dia, Marília. Que situação. Eu estava vindo para cá ouvindo no noticiário. Infelizmente, está crítica a situação. Eu ia até comentar antes do seu áudio essa questão das fumaças. Aliás, alguns países também têm fumaças aí em outros países que estão indo de um país a outro, né? Por questões também de queimadas, mas em especial por nossa nação, algo crítico. Temos que tomar uma decisão correta. As eleições estão aí, né? Depende de nós. E orando também, primeiro passo é esse, como bem a Marília disse, orando uns pelos outros, orando pela nação, por nossos governantes, independentemente do seu espectro, seja direito, esquerdo, centro, enfim, temos que orar. Temos que nos unir, né? Em oração. Nós somos cristãos. Temos que semear o amor e não o ódio. A gente vê muito discurso de ódio na política hoje, infelizmente, né? Muitos seguidores destilando ódio, candidatos também, um atacando o outro. É terrível isso. É lamentável, né? Lamentável. Enquanto isso, as questões mais importantes são deixadas de lado e boa parte da população acaba indo nessas ondas, nessas narrativas. Maria de Jesus está aqui anotado, viu, Marília? Demais ouvintes que conhecem a ouvinte Maria de Jesus, anotem, tá? Deixem aí no seu caderninho de orações, lembrem dela por sua plena recuperação após esse acidente. Tá? Obrigado, viu, Marília? Obrigado pelo carinho de sempre, por alegrar nossos corações com suas interações, né? E oremos por Manaus, oremos pelo norte brasileiro, pelo Amazonas, para que essa situação melhore o quanto antes. Isso porque ainda é primavera. Oremos, oremos. Ore, mais chuvas, melhora na qualidade do ar. Que Deus venha conscientizar as pessoas sobre toda essa questão ambiental, né? Enfim. Daqui a pouco o áudio da Cris, da Miriam, Vitor Marques também. Acabou de chegar por aqui, está em Parisi. Parisi, deixa eu ver onde fica. Aqui em São Paulo mesmo? Deixa eu ver. Parisi, opa, Parisi. Legal. Quando as tuas palavras forem encontradas, eu as comi. Elas são a minha alegria e o meu júbilo, pois pertenço a ti, Senhor Deus dos Exércitos. Amém? Obrigado, Vitor. Nosso WhatsApp é o 11 974 181 456. 9h14 agora. Nesse programa aqui, a gente gosta demais de ouvir, né? Aquele bate-papo entre pai e filha sobre questões diversas, dúvidas que muitos jovens têm. E aqui você que é pai, você que é mãe, tem a oportunidade de ouvir também, tirar muitas dúvidas que seus filhos possam vir a ter. Vamos acompanhar?
3: Já teve vontade de tirar alguma dúvida com seus pais, mas não sabia como? Com Base Bíblica, viemos trazer a resposta para suas dúvidas em uma conversa leve e descontraída, de pai para filha. Está começando mais um de pai para filha. Pai, como eu já falei da última vez, uma vez atrás aí, que eu repeti a roupa, quero explicar que a gente grava vários no mesmo dia, por isso que a gente fica com a mesma roupa, tá? Tô falando isso porque as minhas irmãs vão comentar.
4: Vão, vocês estão com a mesma roupa. Lógico, estamos gravando vários no mesmo dia.
3: A pergunta de hoje veio de um evento que participamos na Igreja Batista da Liberdade. Foi muito legal estar com eles lá. E nós fizemos um de pai para filha ao vivo, sendo entrevistados pela Mulheres de Esperança, pela Fabiana e pela Renata. E rendeu muitas perguntas do pessoal que estava assistindo, né? Então a gente vai trazer algumas delas aqui para vocês e vocês podem acompanhar depois também no Mulheres de Esperança, ok?
4: Ok.
3: Vamos lá. A primeira é... Pastor, como lidar com pais que não conseguem demonstrar afeto pelos filhos? Pais que são bons provedores, mas que não conseguem, por exemplo, dizer que amam seus filhos. Como podemos ajudar estes pais?
4: É difícil isso, porque a gente vai precisar de alguma coisa que a gente chama de maturidade emocional, né? Por quê? Tanto dos filhos com os pais e dos pais para com os filhos, a gente precisa desse tipo de maturidade. Então,
3: mas
4: os filhos
3: filho
4: vão ter que entender. Então,
3: aí é do pai, não é? Não?
4: Mas aí ele nem sente, né? Ele não sabe como fazer. Ele sente, mas ele não está racionalmente
3: questionando isso.
4: Questionando assim, meu pai é ausente. Uma criança de 4 anos não fica, meu pai é ausente. Sim. Entendeu? Ele pode dar sinais disso, entendeu? De querer mais o pai ou a mãe, né? Se eles são ausentes ou se eles são frios na sua relação, de maneira geral. Para os pais, é óbvio, para os mais adultos, filhos, primeiro vai ter que entender quais são as características do pai ou da mãe. Eu preciso, de alguma forma, entender a questão vocacional dos pais, a questão emocional dos pais, por que que eles fazem isso, eles estão reagindo a quê. Quando eu entendo o porquê e sou empático a esse porquê, eu consigo entender essas razões. Então, por exemplo, meu pai não me abraça. Tá, ele não abraça porque é cultural.
3: Não costuma.
4: Como os alemães, entendeu? E eu não estou generalizando aqui, mas a ideia
3: culturalmente
4: eles são muito menos toque físico.
3: Até
4: entendeu?
3: Na Coreia, tudo.
4: Beleza. Agora, filhos de alemães no Brasil, que já deram uma brasileirada, vão sentir falta do contato físico.
3: Caloroso.
4: E aí, eles precisam entender que os pais não dão, não é por falta de amor, porque talvez isso passe, né? Essa crise existencial. Meu pai não me ama porque ele não me abraça. Não, ele não me ama porque isso não faz parte do rol cultural, emocional dele. Para ele, se ele colocar comida na mesa e der uma vida equilibrada e tiver regra, tiver, né, todas as coisas bem colocadinhas, isso é o sinal do amor. A gente precisa ver isso. Eu sempre lembro aqui da avó Dina, né? A avó era assim, ela, não sei o que lá, era meio assim comigo, assim, no começo do meu casamento e tudo, mas eu podia ver nos mínimos detalhes da vida dela pra comigo e com a sua mãe, ver o amor dela depositado. Olha, eu fiz aquela comida que o João gosta. Ela traz logo pra ele comer fresquinho.
5: Doce de abóbora.
4: Pode trazer pra ele comer fresquinho. Aí você vira assim, ela não me ama? Não, o jeito dela de demonstrar amor não é toque físico, não é ficar te elogiando, não é ficar... não faz.
5: Uhum.
4: Entendeu? Pelo contrário. Se puder, fala, nossa, mas esse desenho ficou horrível. Entendeu? Você fica, ué, entendeu? Mas aí, nos outros detalhezinhos, você vai vendo o amor dela depositado ali, porque é o jeito dela se colocar.
5: Uhum.
4: Para os pais, de forma geral, também a mesma coisa da empatia vai ter que ser feita. Vai ter que olhar a necessidade do filho, como ele entende a demonstração de amor. Pode ser que não seja um abraço, pode ser que seja uma roda de conversa.
5: Um livro bom é aqueles As Cinco Linguagens do Amor para Crianças. Serve para você dialogar com filhos?
4: Serve.
5: Né?
4: Não, todos eles servem, entendeu? Para você usar. Não sei se é uma grande teologia por trás disso.
5: Mas é legal de entender como
4: coisa...
5: você consegue dar.
4: Isso.
5: E talvez o seu jeito de dar não é o jeito que a pessoa recebe amor.
4: Isso.
5: Né?
4: Toda coleçãozinha é boa, entendeu? Para trabalhar, dar um tipo de noção. De repente você tá dando uma coisa achando que aquilo é porque é a sua forma de fazer, mas não é a forma que a pessoa entende amor, então você também vai se esforçar para fazer. O que os pais precisam ter conscientemente é a intencionalidade. Então a gente precisa ser intencional com os nossos filhos. Tem coisas que são extremamente agudas. Sentar, olhos nos olhos, honestidade, disciplina no sentido de tornar hábitos que sejam saudáveis na relação com o seu filho. Muitas vezes os pais acham que estão sendo muito presentes com seus filhos porque vão ao cinema, entendeu? Com seus filhos. Não, uma vez por semana eu vou ao cinema. Eu vou ao cinema não quer dizer nada. Apesar de estar ali fisicamente juntos,
5: e de ser legal.
4: Nossa cabeça está em outro lugar. Uhum. Você entendeu? Intencional no sentido de devotar toda a sua atenção e toda a sua expectativa para o seu filho naquele momento. De repente são 15 minutos por dia, de repente são 15 minutos por semana, não importa, mas se aquilo for intencional e for profundo, extenso, nossa, isso faz a diferença na vida do filho.
5: Sabe que eu lembro que eu fiquei brava com você quando você falou para eu aprender a tabuada? Eu fiquei muito brava, mas eu lembro de pensar assim, nossa... Porque assim, você chegava muito tarde da aula, que você tava dando aula. E a mamãe falava, filha, seu pai vai chegar cansado, faz direitinho, ele vai parar o tempo que ele podia estar descansando pra ensinar a tabuada pra você. E aí eu lembro que eu primeiro era assim, meu pai me odeia, ele é um chato. Depois eu pensei, é verdade, ele vai separar o tempo dele, tá cansado, né, pra sentar aqui comigo, eu ainda vou pensar, porque eu lembro que o senhor falava assim, pensou, não sabe, que era assim, siga, aí eu ficava, né?
4: Vai estudar.
5: É, aí eu ficava pensando assim, poxa, não... tem que aproveitar esse tempo que ele tá dedicando pra que eu aprenda, né, e eu lembro de pensar, não, eu vou aprender e... Eu não queria aprender e eu não achava que aquilo ia ser útil pra minha vida, mas eu tinha vontade de aprender porque eu falava, meu pai tá parando o tempo precioso dele pra isso. Então eu queria porque eu queria honrar o seu tempo, sabe?
4: Isso é importante no processo, quer dizer, tem uma intenção...
5: E você ficava horas comigo ali.
4: Que o filho também precisa reconhecer, entendeu? É que eu também, a gente é muito toque físico também em casa, abraço,
5: sim.
4: A gente é muito, isso também faz parte. Então a gente faz isso, né? A gente entende as nossas linguagens, todas. Mas assim, a questão toda que está envolvida é intencionalidade. Essa é a grande palavra que precisa estar feita, entendeu? É aquela coisa do você está conversando com ele, mas está no celular.
5: Uhum.
4: Entendeu? Quer dizer, então você não está conversando com ele.
5: Uhum.
4: Você não está prestando atenção em todas as nuances de um olhar, de um gesto, de uma tristeza, de um... que o corpo também vai, né? Todo mundo deveria ler sobre Gestalt, né? Para poder entender isso bem. Mas assim... toda a questão do físico, como o físico faz. Se você não tiver atento a essas expressões do corpo, as expressões do olhar, as nuances da voz, você não está tendo um relacionamento com o seu filho.
5: E eu acho que também o cuidado com o que se coloca como tema quando você está ali com seu filho. Porque, por exemplo, eu estava vendo até uma menina falando, a Luísa Corsi, que a mãe dela não tinha o costume de ficar, ai, ficou linda, ai, tá linda, pronto, tamo pronto pra sair. Eu, tipo, fez um negócio da escola. Ai, que lindo, parabéns, você é linda. É muito comum a gente ficar falando isso, mas a mãe dela falava, nossa, você se deu muito bem, olha como você é inteligente. Nossa, quanta sabedoria você teve pra lidar com essa amiga que brigou com ela, né? Ai, que linda que você é, não brigou com a amiga. Não, falava, você foi sábia, você teve sabedoria. Ou, assim, adjetivo que realmente falem para aquela pessoa as características dela além do superficial,
4: sim,
5: né?
4: Sim.
5: E um ótimo exemplo dessa questão do afeto verbal ou não, e até o físico, são os meus sogros. Porque eu lembro que quando eu tava namorando com o Doug, né, a gente sempre dividia o domingo. Era um domingo na casa dos meus pais e outro domingo na casa dos pais dele. E o domingo na casa dos meus pais sempre era, nossa, música, era abraço e desabafo, e aí chorava no meio do almoço. E aí terminava o almoço e ficava até 1 hora da manhã e pedia pizza e não saía da mesa. E era aquilo. E aí quando era o domingo na casa dele, era frio, era rápido, não tinha conversa, a comida estava deliciosa, mas ninguém falava sobre isso, sabe? Então, tinha esse negócio. E eu fui vendo como, com o passar dos anos, até com a gente casado, isso foi se transformando através de nós, da gente introduzir essa cultura lá. Não que não era um lar afetuoso,
4: sempre
5: que era frio
4: afetuoso
5: e não era bom. Sempre foi. Só que a gente conseguiu demonstrar isso pra eles, e hoje eles demonstram. Tanto que hoje a gente pega na mão pra orar. Antes era, obrigado pelo alimento. Hoje minha sogra já faz assim. E me dá a mão pra orar. Vou embora, ela passa meu cabelo, te amo, ai que saudade. Não falava te amo, sabe? A palavra te amo. Isso porque a gente chegava e falava, como é bom estar aqui nessa casa. Nossa, como essa casa é gostosa. Aí ela fazia lasanha, a gente, nossa, sogra, sua lasanha ficou boa. E ele verbalizando também, porque como ele manifestou que sentia falta do verbal, eu falei, e aí você fala? Porque pode começar com a gente, né?
4: Então você viu como a intencionalidade faz as coisas alterarem tudo.
5: Altera
4: isso na vida
5: tudo.
4: De um filho... Nossa. E às
5: vezes eles até comentavam, não, meus pais não são do abraço. Hoje a gente fala, mano, eles são muito do abraço. Você vê quando eles
4: falam... Se não falar, para de me pegar.
5: E solta. Então, né, a intencionalidade é muito, muito importante mesmo. Nossa.
4: Isso mesmo, muito
5: como
4: bom.
5: É bom quando a gente dedica tempo e vê as coisas se transformando, né? Na vida dos filhos, dos pais, dos sogros, da família. Muito bom. Gente, ai, eu queria ficar aqui conversando um tempão, porque é muito bom, né, pai?
4: É muito bom, eu gosto também.
5: Se você quiser compartilhar também como é na sua casa e fazer sua pergunta, esse ambiente é aberto para você. A gente normalmente tem trazido temas, né, e de algumas pessoas próximas tem trazido, mas eu queria reforçar aqui, você que está nos ouvindo agora, traga seu tema para nós. Você pode até enviar uma mensagem no nosso particular ou no WhatsApp e falar, olha, eu não quero que vocês falem meu nome, anônimo. E a gente não vai ter problema nenhum em trazer seu tema aqui. Então, aproveita. Não dizendo, normalmente eu digo que nós somos confiáveis, mas aproveita para ter desabafar, né, pai? Deixa sua mensagem ou no nosso chat do YouTube ou no nosso Instagram que está na descrição do episódio.
4: Até semana que vem.
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0: Intervalinho, a gente volta já já com Entre Gerações.
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2: Quero fazer uma correção, me perdoem, eu falei que era 10 horas ou Entre Gerações, é 9 e meia, tá? É 10 horas, aí é o Carlinhos Veiga. Aliás, a Marília pediu canção com o Carlinhos Veiga, não toquei ainda porque eu vou procurar aqui uma, viu, Marília? A Renata já tá bem afinada, muito mais com o nosso repertório. Eu tô aprendendo, né? Então eu vou procurar aqui, ela me deu algumas sugestões sobre a natureza. Se alguém conhecer aqui, me ajude, viu? Alguma música que fala sobre natureza, com o Carlinhos Veiga ou com o Gladir Cabral, enfim. Eu tenho uma que está na minha playlist, que é de Vitorino Silva, mas não temos aqui. Então, enquanto isso, vamos ouvir aqui a nossa querida, nossa digníssima Cris Feijó, ali do Recreio dos Bandeirantes. Bom dia, Cris!
3: Bom dia, bom dia, bom dia!
2: Bom dia!
3: Feliz sábado, feliz trabalho aí no programa.
2: Obrigado, Cris. Você também, todos aí.
3: Que Deus te guarde, te proteja e te sustente em todos os sentidos. Um abraço para os ouvintes e um ótimo sábado para todos. Daqui a pouco eu vou levar o Olavo na oftalmologista para revisão da cirurgia.
2: Sim, sim.
3: Mas eu vou ouvindo a RTM, ouvindo você, Ettore.
2: Valeu, Cris.
3: Beijos.
2: Outro, manda abraço pro doutor Olavo, viu? Obrigado pelo carinho de sempre. Alô, Alexandre Melo, olha o que ele disse aqui. Ettore, bom dia. Cheguei atrasado no programa do Fábio, mas com você aqui. Rente que nem pão quente. Abração, outro, meu irmão. Daqui a pouco mais participações, que agora sim, hein? Entre Gerações. Presta atenção, esse bate-papo é muito legal. Depois deixa aqui o seu comentário.
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7: Pastor, a figura do pastor, o próprio nome, vem daquele sujeito, trabalhador do campo, cuidador de ovelhas. É daí que vem, né? E como é que você vê hoje, e antigamente também, porque a gente está sempre fazendo, né? Também pontes entre anos atrás e hoje em dia, essa vida do pastor quanto ao cuidado das ovelhas?
8: Bem, o pastor continua pastor. O termo pastor designa uma função extremamente humilde no Oriente Médio. O pastor era até desprezado. Era uma função que poucos gostavam de exercer. Mas eram tão importantes para as ovelhas, para os que possuíam os rebanhos. Jesus assumiu a função de pastor, eu sou pastor das ovelhas. Nós somos então pastores auxiliares. Realmente, o pastor de cada igreja e da igreja no sentido de todos os remidos é Jesus. Nós somos auxiliares e temos o cuidado. Quando Jesus se dirigiu a Pedro, depois da ressurreição, lá à margem do mar da Galileia, no lugar, aliás, que a tradição aponta, que hoje é chamado Mensa Christi, a mesa de Cristo, porque lá teria o Senhor se encontrado com os discípulos que pescaram ou tentaram achar peixe, nada encontraram, e depois fizeram aquela pesca maravilhosa.
7: Sim, bem, estivemos lá.
8: Estivemos juntos, exatamente, Mensa Christi. Foi um dos momentos mais emocionantes daquela viagem, em que um diácono orou por todos nós. Éramos 4 ou 5 pastores no nosso grupo. Bem, pastor Genivaldo, havia outros.
7: Osias. Osias lá de Itaquera.
8: Exatamente. Osias.
7: Osias.
8: O Raimundo da Silva. Nós estávamos lá. Mas Jesus disse a Pedro que houvera falado, todos podem te abandonar, eu jamais. Tu vais me abandonar, tu vais me negar 3 vezes, etc. Ele negou 3 vezes. Jesus vai encontrar-se com ele, depois de comerem do peixe que estava lá provido por Jesus e dos peixes que eles haviam pescado. Jesus sempre gosta da participação humana. Jesus se volta para Pedro e diz, Simão, filho de Jonas, tu me amas mais do que todos eles. Senhor, tu sabes que te amo. Eu não quero aqui discutir o verbo que Jesus usou para amas-me e o verbo com que Pedro respondeu, tu sabes que te amo. São verbos diferentes, mas eles às vezes aparecem como sinônimos até. Então, não vamos ficar aí.
7: Até porque eles falaram provavelmente aramaico e o texto depois foi escrito em grego, né?
8: Em grego, exatamente. Bem, Jesus disse, tu me amas, tu sabes que te amo, apascenta as minhas ovelhas. Jesus perguntou pela segunda vez, Simão, filho de Jonas, amas-me? Tu sabes que te amo. Apascenta as minhas ovelhas, os meus cordeiros. Jesus perguntou a terceira vez, o que entristeceu a Pedro. Pedro, tu me amas? Tu me amas? Senhor, tu sabes tudo. Ele pôs todo o passado dele presente na sua mente. A negação, a covardia, o medo. Tu sabes tudo, Senhor, tu sabes que te amo, apascenta as minhas ovelhas. Quer dizer, o ministério pastoral é uma obra de amor, como de liderança em geral. Amas-me. E amar é querer o bem do outro. O amar é desejar o melhor para o outro. Apascentar é alimentar, é proteger. O pastor era também de uma função terapêutica, ele curava as feridas. Creio que eu contei da outra vez a experiência que tive com o pastor de ovelhas na Espanha. Não sei se contei.
7: Acho que não, pastor. Fala pra gente.
8: Eu viajava de Salamanca
7: para... que o povo gosta de história.
8: Para Madrid, lá na Espanha, com um missionário brasileiro. Visitei a Universidade de Salamanca e voltava para Madrid. E eu vi um rebanho grande, de umas 200 ovelhas, e um pastor alto lá no meio. Eu pedi ao missionário que parasse o carro no acostamento. Ele parou, eu disse, ir lá. Digo, Senhor, disse eu ao pastor, nós somos colegas. Só que o senhor é pastor de ovelhas, eu sou pastor de gente. Nós, pastores de gente, sabemos quando alguém está doente, fica com olhos fundos, pálidos, lábios pálidos, magreza. Nós sabemos, até recomendamos, olha, precisa de ir ao médico, ver o problema que está sentindo.
7: Hoje o pessoal tá, não está adoecendo, está ficando magro, está adoecendo, está ficando gordo.
8: Né? Exatamente, é, hoje é isso, o meu sujeito, gordo, não é? Como eu tenho alguns, como tenho alguns amigos, não é? Bem, o que o senhor faz? Como o senhor sabe que uma ovelha está doente? Quando o rosto da ovelha está todo coberto de lã, os olhos, ele disse, a ovelha perde o apetite. As outras comem e ela não. Então eu aprendi. Quando uma ovelha perde o apetite, apetite de adorar a Deus, apetite de ouvir a palavra, apetite de estudar a palavra, apetite de frequentar a igreja, está doente. A gente tem que procurar. Tem que procurar. Por isso a gente tem que ter olhos de ver os bancos vazios. Geralmente nós nos sentamos ou gostamos de sentar-nos nos mesmos lugares. É na terceira fila, é à esquerda, é à direita, na terceira ou na quinta fileira. Você olha para aquele lugar e vê vazio. Seu coração deve tocar.

0: capta a doença das suas ovelhas. Então temos de ir ao encontro. Mesmo aquelas que sabemos difíceis. Por exemplo, quando uma ovelha, animal, cai, escorrega num declive, fica de pernas para o ar, ela fica lá balindo. Se não aparecer o pastor para levantá-la, a ovelha morre. Mas às vezes a ovelha fica amuada, deitada, não quer sair do lugar. O rebanho foi, ela amuada. O pastor pega no colo, põe no ombro e leva embora. Tem que haver essa sensibilidade do pastor com as suas ovelhas. Por isso que eu acho problemático a igreja muito grande. Porque desaparece o contato do pastor, especialmente daquele que prega, com a ovelha, quando está doente, quando está afastada. Então, o pastor tem que ter sensibilidade pastoral. Se não tiver, peça a Deus, Senhor, dá-me olhos de ver, coração de sentir o estado das minhas ovelhas. Aliás, o livro sagrado diz, né? Põe teu coração sobre o gado e conhece o estado das tuas ovelhas. A Bíblia diz. Então, temos de ser pastores. Pastor que cuida, pastor que alimenta, pastor que leva boa refeição, bons pastos, boa palavra, bem estudada e vivida para abençoar seu povo. O pastor que visita as que estão afastadas. Nada de dizer àquele que está afastado. O irmão não sabe o que está perdendo. Vão estar chamando de perdedor. Ele vai ficar irritado. Ele não vai aparecer mesmo. O pastor tem que olhar a ovelha e dizer como estamos sentindo falta do irmão. Eu olho para o banco onde o irmão sentava. Sinto falta do irmão. Se o pastor disser isso, sinceramente comovido, a abordagem do pastor será irresistível. O pastor tem que amar o seu povo. Eu sei que isso é difícil. O pastor precisa da ajuda das mulheres para visitar certas mulheres e maridos incrédulos, especialmente. Precisa de diáconos para visitar irmãos que estão afastados. Mas dizendo ao diácono, se o irmão sentir que o caso é grave, que ele está resistente, fale comigo, para que eu mesmo vá lá. O pastor pode ter auxiliares, não é? Mas deve, a responsabilidade final é dele. Cuida das minhas ovelhas.
1: Sim. Pastor, e o senhor enquanto pastor, o senhor aconselhava as pessoas, de fato, em todas as áreas da vida? Porque hoje, me parece que antigamente os pastores tinham uma maior autoridade na vida das pessoas. Algumas pessoas mais velhas diziam para mim, já me disseram, o pastor para mim era como a voz de um pai, né? Falou, está dito. E a gente vê essa figura cada vez menos. Primeiro porque me parece que as pessoas estão mais individualistas. Então não querem que ninguém se meta na vida delas, nem o pastor, nem ninguém. E segundo, elas vão tomando as suas decisões e, o pastor não pode se meter nisso, não deve se meter naquilo, não deve opinar por aquilo outro. Como é que o senhor vê isso ontem e hoje?
0: Antigamente havia mais facilidade para esse agir pastoral com o pastor como conselheiro. Hoje, se desenvolveram ciências que podem ajudar demais o ministério pastoral. A psicologia, a ginecologia, a neurologia, a psiquiatria. Eu pedia sempre a Deus, antes de cada dia de audiência, às vezes eu atendia num dia 8 pessoas, pedia a Deus assim, Senhor, eu não sei que pessoas virão ao meu encontro hoje, que irmãos ou que pessoas, amigas, virão ao meu encontro. Eu te peço sabedoria e discernimento, para que eu discirne se o problema é espiritual, com que eu poderei lidar, se é psíquico, se é psicológico, se é ginecológico. Então, eu pedi a Deus essa sabedoria e pedi a Deus discernimento.

0: conhecimento e tinha contatos com profissionais competentes. Eu tinha um psicólogo extremamente capaz, cristão. Eu tinha um ginecologista cristão, extremamente capaz. Eu tinha um neurologista capaz, um psiquiatra capaz. Quando eu percebia que o assunto, também uma, digamos, um especialista em doenças do homem, eu também tinha um contato. Quando eu discernia que o assunto não era da minha área, eu encaminhava pessoas, já tinha contato com esses profissionais, eu encaminhava essas pessoas. E esses profissionais me ajudavam. Quando eles percebiam, do consultório deles, que o problema da pessoa era espiritual, eles encaminhavam a mim. Então havia uma parceria no atendimento à pessoa carente, desse jeito. Eu não lidava com problemas que não eram da minha área. Os da minha área, eu tratava. Problema espiritual, eu lidava. Agora, se tinha um componente, não é? Digamos, de enfermidade, de moléstia, de desequilíbrio, de disfunção, eu encaminhava especialistas. E essa parceria rendeu bons resultados. Você deve ter essa sensibilidade. Não queira aconselhar suas ovelhas em outras áreas que não sejam de sua competência. Áreas da saúde. Saúde mental, saúde emocional, saúde física. Você cuida da saúde espiritual. O seu pastor de ovelhas, no sentido de líder espiritual. Jesus não, ele era completo, ele curava, não é? A cegueira, ele encaminhava, ele curava porque ele era completo, era o homem Deus e o homem perfeito. Mas nós não, nós somos imperfeitos.
1: Limitados.
0: Limitados.
1: Pastor, eu vejo também uma outra questão sobre tempos antigos e atuais, que nós estamos mais longevos, com mais recursos para cuidados da saúde física, né? Avanço tecnológico, nas diversas áreas. No entanto, me parece que estamos mais doentes na psique. Me parece que há uma pesquisa, não lembro agora a fonte, que eu vi esses dias, de que o Brasil foi considerado um dos países mais ansiosos do mundo. Então, os transtornos de ansiedade, né, aquela ansiedade patológica, tem nos afetado, assim, de forma exorbitante. Como é que o senhor vê essas questões de saúde mental? Porque, às vezes, o fundamentalismo religioso não permite e não considera o trabalho, por exemplo, de psicólogos, de psiquiatras, de neurologistas, porque acham que, né, o pastor tem que dar conta de tudo, ou a Bíblia tem que responder tudo. Como é que o senhor vê isso?
0: Se eu percebo, pastor, que a conduta e o que a pessoa apresenta tem raízes espirituais, raízes bíblicas, raízes em ensinos, um tanto estranhos recebidos, porque hoje há muitas vozes, muitas fontes, eu procuro ajudar a compreender. O que na Bíblia o impressiona mais, o que o irmão tem ouvido, que vem afetando o seu coração. Então eu dou a oportunidade à pessoa falar. Se eu perceber que a causa básica é espiritual, eu ajudo. Se eu perceber que vai além, tem também uma causa, digamos, mental, psíquica ou psicológica, eu encaminho a profissional da área. Mas eu procuro discernir bem, peço a Deus sabedoria para discernir. Porque esse discernimento não é fácil. Você pode pôr todo mundo no consultório do médico psiquiatra, ou querer resolver todos os casos que não são da sua competência e dar uma orientação errada. Você pode levar uma pessoa ao suicídio.
1: Sim.
0: Num estado de desespero. Então nós somos responsáveis pelas ovelhas que estão perdidas, desorientadas, aflitas. Precisamos de cuidar delas. Esse cuidado pode ser nessa parceria com outras áreas, preferentemente. Não exclusivamente, pode haver uma região do país que não tenha esses profissionais todos, mas você pode contar com a ajuda de alguém da mesma fé, da mesma visão que você tem como cristão. Eu sei que há isso, e há muitos idosos que têm mágoas terríveis de noras, de genros, de filhos, e vivem reclamando. Nesse caso, a gente pode cuidar. Pode cuidar, especialmente, se é um pastor idoso e conhece essas situações todas. Eles têm a sua vida, irmão. Eles têm suas preocupações. Mas veja, pastor, eu estive doente, minha filha não ligou, meu filho não ligou. Tá certo, foi uma falha deles. Ligue para eles, tenha humildade e diz assim, eu preciso da ajuda de vocês, filhos. Minha filha, meu genro, meu filho, minha nora, preciso de vocês. Vocês são a minha família. Seja humilde. Não fique reclamando deles. Mostre a sua necessidade. Eu procuro ajudar muitos idosos nesse sentido. E Deus faz com que o coração desses filhos, noras, genros, não é, netos, se preocupem. E bem, porque cada um tem um mundo, tem uma preocupação. Então, precisamos de bons relacionamentos familiares.
1: Boa, pastor. Muito bom. Pastor, e agora, assim, nós pastores muitas vezes queremos e admiramos os pastores das grandes igrejas. Mas a gente tem esse problema do cuidado pastoral, que às vezes não se encontra nas grandes igrejas. Qual o tamanho interessante para a igreja, de forma que o pastor ou os pastores deem conta desse cuidado pastoral?
0: Eu participei de um congresso, ainda no século passado, de um congresso de missiologia urbana. Foi na Tailândia. Foi congresso promovido pela Associação Billy Graham. Depois do congresso de Lausanne, que eu participei,
1: em 1974,
0: foi em 81 eu tive esse congresso. Eu fui o único convidado de São Paulo. Eu tive que levar informações sobre todas as igrejas cristãs de São Paulo. Procurei todos os líderes, obtive dados, informações, levei para Pattaya, Tailândia. Bem, ouvimos vários preletores da mais alta competência. Já começavam a surgir grandes igrejas, não tanto quanto neste século. E a conclusão do congresso de Pattaya, de missiologia urbana, é que o máximo de membros de uma igreja para um pastor e auxiliares em áreas específicas, com educação cristã, missões, etc., é de 500 membros. Mais do que isso, fica difícil para o ministério. A igreja perde a condição de família, família de Deus. O pastor não conhece os irmãos. Os líderes não conhecem os irmãos. E a conclusão do congresso foi a de que uma igreja de 5 mil membros numa cidade não impacta a vida da cidade, as pessoas da cidade, tanto como 10 igrejas de 500 membros, estrategicamente organizadas em bairros da cidade, em áreas da cidade. Então, esta foi a conclusão daquele congresso. Hoje, as grandes igrejas têm adotado pastores visitadores, pastores conselheiros, pastores para ajudar. em várias áreas. Então, eles têm cooperadores nessas áreas. Mas o meu problema e minha crise é o seguinte. Quando o irmão adoece e vai para o hospital, está em estado grave, está na UTI, vem à mente dele mensagens que ele ouviu do púlpito, que ganham nova vida para confortá-lo. Ele tem vontade de dizer ao pastor dele como aquela mensagem abençoou. E quando o pastor pregador, o pastor titular, vai visitar, ele abre o coração, ah, pastor, você lembra aquela mensagem que o senhor pregou sobre tal texto? Como fala o meu coração? Pastor, que bênção o senhor é, o senhor foi na minha vida. Já o pastor visitante, o pastor que não foi o pregador, pode abençoar o irmão, mas não tanto quanto o pastor titular, o pastor pregador. Então, eu tenho essa dificuldade com as grandes igrejas, que podem ter visitadores, podem ser capelães, capelães de várias áreas, mas há uma dificuldade operacional para esse rebanho ser bem assistido. Porque há o elemento afetivo. O crente ama o pastor, ama o pregador, aquele que está lá. É uma figura extraordinária. Mas outra crise que eu tenho é do número de crentes, dos crentes que vão à igreja só para ouvir e para cantar.
1: Os consumidores religiosos.
0: Os consumidores.
1: Que se assentam no auditório e pronto.
0: Não querem se ocupar em nada, não se apresentam nem para evangelização, nem para missões, nem para ação social, nem para educação. Não, querem descansar. Vão à igreja como se fossem assistir a um espetáculo. Eu tenho preocupação com isso.
1: Eu acho que as igrejas grandes também facilitam isso. Não que seja exclusividade de igrejas grandes. Mas é mais fácil a pessoa, né, se esconder ali, ficar ali no meio da multidão.
0: É. Num grupo menor, é mais fácil a gente identificar os que faltaram. Numa igreja grande, você vê o templo sempre cheio, porque as igrejas atraem muita gente. Templo sempre cheio, a igreja está bem. Quando há tantos irmãos distantes, sofrendo, tristes. Ah, então, eu tenho essa preocupação. Eu digo isso com muita compaixão. Eu amo demais os meus colegas de igrejas grandes. Mas aí temos várias igrejas da nossa denominação, igrejas grandes. Mas eu tenho essa dificuldade. E creio que eles têm de criar meios, formas de exercer esse ministério mais impactante na sua comunidade, na sua cidade. Eu vejo, por exemplo, agora a Igreja Batista Primeira de Campo Grande, Mato Grosso. Perdeu um grande pastor.
1: Sim.
0: Um grande pastor.
1: Pastor Gilson Breder.
0: Gilson Breder. Eu orei por ele, toda a enfermidade dele. Quem vai sucedê-lo? Quem terá o carisma dele, o entusiasmo dele, a alegria dele? Porque ele dirigia com alegria o seu povo. Então é muito difícil. Uma igreja menor tem mais facilidade de encontrar um obreiro.
1: Sim.
0: Então, são essas as minhas preocupações. São verdadeiras preocupações. Eu não sou contra a igreja grande, eu apenas faço essas observações. Se a sua igreja está crescendo, louvado seja Deus. Seu ministério está próspero, está abençoando vidas. Mas tenho preocupação. Quem sabe se a igreja se espalhasse. Por exemplo, a igreja de Jerusalém devia ter uns 10, 15 mil membros. Mas todo mundo em Jerusalém. Foi preciso uma perseguição para a igreja se espalhasse.
1: É.
0: E aí veio a perseguição e a igreja se espalhou. O verbo diáspora. Interessante que o verbo significa espalhar, semear. A igreja foi semeada. E os crentes pregando. E a igreja se expandiu. A igreja de Jerusalém foi missionária, não intencionalmente, foi missionária por circunstâncias, circunstancialmente. Já a igreja de Antioquia, não.
1: Era uma igreja missionária desde o nascedor.
0: Exatamente.
1: Gente, o papo tá bom, a gente termina aqui essa parte, mas logo, logo tem mais. Muito obrigado.
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1: Exatamente, para todo mundo ouvir, estamos juntos às 10 horas mais 3 minutinhos. Agradecendo a sua companhia mais uma vez, obrigado, viu? A você que está chegando agora, você que sintonizou a RTM, você que está desde cedinho acompanhando o Fábio Zamana, que volta na segunda-feira, e a Nilceia também retornando, Nilceia Parisi, que está no período de férias da Renata, que está lá na Europa, está curtindo bastante. É o seguinte, a gente vai avançando aqui, estava escolhendo aqui a nossa programação, tá? Está tudo certinho aqui, já está tudo certo. Marília, eu vou tocar daqui a pouquinho para você tudo. Essa é muito querida, essa canção que todos nós gostamos, que tem tudo a ver com a natureza, né? É o Gladi Cabral com o Vavá Rodrigues, né? Daqui a pouquinho, no próximo bloco, que agora tem o Novos Acordes, né? E depois a gente conversa mais um pouquinho. No próximo bloco tem mais tempo para a gente conversar, para a gente interagir com o ouvinte, né? Antes, só quero registrar aqui mais participações. A Miriam Castro comentando aqui do Entre Gerações. Que bom, Miriam. Muito obrigado, viu? Eu vou passar para a produção, tá? E daqui a pouquinho a gente vai ouvir no ar. Vou colocar no ar aqui o seu áudio, tá? Eu quero mandar um abraço pro pastor Marcos Garcia. Ele que também é artista plástico. Missionário, tá sempre ali dando o seu melhor para a obra do Senhor. Evangelizando... declarando o amor de Cristo a muitas vidas. Ele tem um trabalho maravilhoso ali na praça. Depois, pastor, se tiver as fotos, pode compartilhar, viu? Mandou aqui algumas maravilhas de trabalhos que ele realiza. Que coisa linda. Daqui a pouquinho eu vou comentar em detalhes, viu? Olha, tá aqui o super-homem. Aliás, hoje é aniversário de falecimento do ator, né? Que foi o super-homem, né? Christopher Reeve, né? Aliás, que coisa curioso, né? Ele sempre foi, teve uma vida na sua carreira marcada pelo personagem Super-Homem, né? Superman. E uma das suas características é a força, né? E lamentavelmente faleceu após um acidente de cavalo. Ele sofreu uma queda e ficou tetraplégico, viveu aí mais uns 9 anos, né? Você vê como que a nossa vida é. Por mais força que tenhamos, forças físicas, né? A nossa vida é como a Bíblia relata, né? Como a neblina, né? Aqui é só uma passagem. O que vale é a eternidade, né? Daqui a pouquinho, pastor Marcos, obrigado por compartilhar um pouco do seu dom. Além de ministrar na obra do Senhor, ele é artista plástico, compartilhou comigo aqui. Pena que eu não consigo colocar na telinha para você que está assistindo ver, viu? Coisa linda, viu? Alô, Guilherme Toledo, um abraço. Alô, Roberto César, Lídia, aqui em São Paulo. Alô, Vasile, 974-181-456. Ó, Carlinhos Veiga, vamos saber quem será o convidado de hoje? Vai ter música boa a partir de agora, hein? No bloco inteiro.
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3: Ouvir o trabalho produzido por um artista talentoso é uma experiência prazerosa. Mas quando dois músicos excepcionais se reúnem, o resultado é sempre surpreendente. Foi isso que aconteceu quando Marco Neves e Roberto de Amanso se tornaram parceiros de canções. No Novos Acordes de hoje, vamos apresentar o álbum Tua Presença, desses dois artistas da prateleira de cima. Eu tenho certeza que você vai gostar. Então, puxa a cadeira, pegue o café e venha com a gente. Começa agora Novos Acordes, um programa da RTM Brasil. Em parceria com a editora Ultimato. Eu sou Carlinhos Veiga e fico contigo nos próximos 30 minutos.
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3: Marco Neves nasceu na capital paulista e iniciou os estudos de violão na infância. Durante a juventude, morou em Rio Claro e Ribeirão Preto, onde assimilou os ritmos e as tradições musicais do interior paulista. em 1996, incorporou a viola caipira ao seu trabalho. Sua discografia autoral começou com Maria Fumaça. Depois vieram Viola Louvadeira 1 e Viola Louvadeira 2, que consolidaram sua relação entre a viola caipira e a música cristã. Marco Neves participou ainda de projetos musicais com a Comunidade de Jesus e o Grupo Mensagem com Carlos Sider. Paralelamente ao trabalho com a música cristã, Marco Neves desenvolve intensa atuação como músico popular. Roberto de Amâncio é cantor, compositor, poeta e cantador brasileiro nascido no Agreste de Alagoas. Passou parte da infância numa fazenda, experiência que deixou marcas em sua linguagem artística ligada ao universo rural, à cultura nordestina, à oralidade popular e à espiritualidade cristã. Autodidata, estudou na antiga Universidade Livre de Música em São Paulo. É também teólogo e pastor. Na discografia de Roberto de Amâncio constam o álbum Menestrel, produzido por Emílio Mendonça, Plantas e Abitse e Cá Entre Nós. Constam ainda projetos em parceria com Gerson Borges, César Abianto, Abdias Campos, Maria Lídia, entre outros. Em 2010, de Amâncio conheceu Marco Neves e desse encontro nasceram trabalhos originais interessantes, misturando literatura, filosofia, teologia e ritmos diversos da música popular brasileira e mundial. Gravaram até o momento dois álbuns, Pai Nosso em 2010 e Tua Presença em 2019. E é sobre esse último trabalho que conversaremos no programa de hoje. Começamos Novos Acordes com a canção Justiça e Paz, nas vozes de Neves e de Amâncio.

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0: No Novos Acordes de hoje, eu tenho a alegria e o prazer de receber esses amigos, Marco Neves e Roberto de Amanso. O Marcão, Marco Neves, é um prazer receber vocês aqui no Novos Acordes.
2: Carlinhos Veiga, oh, prazer nosso, salve de Amanso. Um prazer nosso estar aqui com você, por tantos anos que a gente se conhece aí, continuo sendo seu fã. Estamos aqui para aprender esses novos acordes aí que você vai ensinar aí, vamos lá, bora, junto.
0: Marco Neves, como foi que se deu esse encontro entre você e Roberto de Amanso?
2: Ah, eu lembro que quem juntou a gente foi o Ageu Lisboa. Ele era presidente, não sei o que, dos psicólogos lá, não lembro mais o que ele era exatamente. E ele estava ajudando na organização daquele negócio do Mackenzie lá, Geração 22, não lembro mais também o nome, mas era um congresso que tinha no Mackenzie, que vinha gente de todo lugar, e ele falou, não, vocês dois juntos vai ser super legal, porque tem tudo a ver, vocês vão fazer uma coisa nova que vai impactar todo mundo. Aí que falei com o Diamantos, com o Diamantos tudo é fácil, né? O cara compõe um segundo, letra, música, criatividade, sobra, vontade. Aí fizemos o primeiro disco. Naquela semana mesmo fizemos o primeiro disco.
0: Roberto de Amanso, é um prazer enorme receber você junto com Marco Neves no programa Novos Acordes de hoje. Estamos falando sobre o álbum Neves e de Amanso. E a linguagem desse trabalho é muito ampla. Diferentes ritmos, diferentes temas. O que torna esse álbum único, no sentido de o que une todas as canções desse álbum?
3: Olha, o que nos liga e o que dá essa liga no trabalho como um todo é a fé no Cristo, como a canção aquele que estava com Deus, desceu, ele veio habitar entre nós. E como dizemos, em tua presença, porque na presença dele estamos. E é essa presença em nós que nos capacita, que nos vê e aparece nas canções, que o disco para mim, ele não é único, ele é múltiplo, porque o Marcão é muito eclético nessas, eu sou muito bairrista, mas essa afinidade entre nós nos fez, nos levou a produzir essa coisa que a unicidade está nisso, ou o que liga, eu não sei se unicidade é a palavra, mas o que dá essa liga é essa nossa afinidade, essa fé no Cristo, no Deus Criador, que a gente canta e louva, e a celebração da nossa brasilidade, né? Como na canção O Gado Solto ao Pé da Serra, e tantas canções que estão aí no trabalho, no CD, que fala dessa questão de cuidarmos um do outro e da criação. Então nisso está a liga de todo o trabalho. Né? Embora eu acho que ele é bem eclético, e eu acho que isso se dá ao comando do Marcão, porque eu fiquei meio que de molinho, molinho, o negócio, sabe? Molinho, é aquela brincadeira, você faz molinho, molinho, pá, mas me deixar influenciar. E entre, na questão musical, entre eu e o Marcos, é o Marcos que tem que dizer como tem que ser mesmo, porque ele é um produtor, né? E eu sou um poeta popular, então essa vontade de fazer juntos é que deu essa liga, essa afinidade, essa fé no Cristo e essa vontade de sermos úteis, servos dos homens por amor a Cristo. Eu acho que é isso.
0: De Amanso, Blazer do Pascal é uma música bem interessante. Ela parece propor uma vida cristã mais leve, menos tensa, rígida, com respeito a alguns usos e costumes que costuma dividir a igreja, né? É isso mesmo? Entendi bem? Como surgiu essa canção? Fala um pouco dela pra gente.
3: Quanto ao Blazer do Pascal, eu desconcordo, como diz o nordestino. O nordestino diz eu desconcordo. Mas eu desconcordo dele quando ele diz que quem dança não pensa, que os homens, por não dar conta de pensar nas questões profundas da vida, se entregaram ao divertimento, e aí ele coloca até a coisa do trabalho também, né? Então eu acho que dá para dançar e pensar, mas como tava aquela onda de tira o pé do chão, aí eu digo quem tem a cabeça no lugar mantém um pé no chão, mas com o outro balança. E aí
4: Daí vem o blazer, toma emprestado o blazer do Pascal. Se a gente se veste, não se aquenta. Levar a vida séria ao ponto tal, ou diverte-se um pouco, ou ninguém aguenta. Então a gente diverte, porque ninguém aguenta também ficar sem se divertir, sem balançar. Então é isso aí. O blazer do Pascal.

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0: Vamos ouvir a segunda parte da entrevista com Marco Neves e Roberto de Amanso. Estamos conversando sobre o álbum Tua Presença, produzido pela dupla.
2: A gente percebe que o álbum Neves e de Amanso tem uma sonoridade totalmente orgânica. Instrumentos de verdade, né? Bandolim, viola caipira, violão, pandeiro, acordeon, metais. Eu imagino que foi bastante trabalhoso fazer isso. Fala pra gente, Marcão. Conta um pouco sobre os bastidores dessa produção.
3: Ah, sim, realmente foi uma produção demorada. Porque essa produção que você está falando é o segundo disco nosso, né? Tem o primeiro, que foi esse que o Agil que fomentou, e a gente fez em uma semana, isso foi bem mais rápido, não tem metais, não tem essas coisas, mas tá muito legal também. E esse foi o segundo, e quem chamou a gente para fazer, quem propôs isso aí foi o Cláudio Martos, lá do Buena Onda. Ele é que produziu tudo e gravamos tudo com ele. E esse disco foi gravado ao longo de um ano, pô. Demorou bastante, porque teve flauta, teve acordeon, metais, vocal, tem bastante coisa aí. E um pessoal muito bom fazendo, então precisava casar as agendas e tal. Então demorou um ano para fazer isso aí, com bastante cuidado, mas também fizemos com bastante calma. E ficou um negócio bem trabalhado, assim, ficou uma coisa bem legal, você ouviu aí, né?
2: Diamanso, como vocês compuseram essas canções? Vocês estavam no mesmo ambiente, juntos, presencialmente?
4: Ô Carlinho, trabalhar com o Marcão é muito legal, porque eu gosto muito dessa coisa do encontro dos mundos, né? Desde casamento, eu sou celebrante de casamento, então de cada um de nós deixa o seu mundo para viver no mundo que o outro vai trazer. Fazer alguma coisa junto, fazer um disco junto, um show que você faça junto, você já precisa estar meio molinho para se deixar levar pelo outro. E quando você trabalha com uma pessoa da competência do Marcão, eu, no meu caso, eu tenho que me deixar levar. E é muito legal o resultado disso. Então, tem a ver com a minha nordestinidade, com um paulistano que busca essa brasilidade, e deu esse negócio legal. E eu deixei ele conduzir o negócio. Mas é bom quando você faz as coisas num acordo que está para além, que não precisa fazer tanto esforço para acordar, né? Então, a experiência é essa. É sempre muito bom. Eu tô sentindo falta, tô falando para ele, a gente precisa estar mais junto aí. Hoje mesmo falei com ele nesse sentido da gente estar fazendo coisas juntos e mais, né? Porque eu tenho ido em shows que ele é contratado e ele me chama. E aí tem sido muito legal. E eu gosto disso. E esse trabalho é resultado dessas experiências, de estar junto, de tocar junto. E às vezes eu vou para lá, durmo por lá. E a gente fica matutando essas coisas que estão assim na minha cabeça, borbulhando, e às vezes ele me vem com coisas que ele também, experiências que ele tem vivido, e a gente transforma em canção.
2: Marco Neves, a canção Viagem é uma canção que convida a gente para a estrada, né? É uma música estradeira. Você diz que é uma música, a sua música preferida desse álbum. Fala pra gente sobre ela e o que te chama a atenção e como foi que ela surgiu.
3: Essa canção aí é maravilhosa. Ela não é minha, nem do Diamanso. Ela é de um cara que chama Ed Wilson. Se você lembrar, ele é aquele cara da Jovem Guarda. Ele fez um monte de música pra novela. Ele já morreu também, mas ele já fez um monte de música pra novela, fez várias coisas. E é um cara, um compositor assim, espetacular. E ele se converteu e ele passou a trabalhar até, acho que com a Universal, depois foi pra outros lugares e tal. E eu encontrei com ele no Rio de Janeiro, onde é que era? Era um negócio, como é que era? Era da Donep. Era um encontro anual da Donep lá no Rio. E fui tocar o viola, louvadeira. E ele tava cantando também. E foi lá na Barra da Tijuca. Ou foi Jacaré? Acho que foi Jacarepaguá. Foi um lugar enorme. E aí eu conheci ele, conversamos. Uma pessoa fantástica. Aí ele me mostrou essa música que ele tinha feito. Eu fiquei alucinado, achei maravilhoso. E assim, quando a gente gravou, eu fiz uns reparozinhos, porque a música que ele fez é pra caminhoneiro mesmo, né? Falava de caminhão e tudo. Então eu mudei umas pequenas coisinhas assim pra servir pra todo mundo, e eu ajeitei a letra pra dar pra cantar até na igreja se quiser, mas a música foi feita pra caminhoneiro, tem tudo a ver, música de estrada mesmo. E saudoso Edilson, saudoso, saudoso.
2: Roberto de Amanso, Marco Neves, muito obrigado pela participação de vocês no Novos Acordes de hoje. Olha, as portas estão sempre abertas. Venham sempre.
4: A você que nos ouve, que a boa mão do Senhor seja contigo. Vamos seguir. Qualquer coisa, a mesma coisa. É só chamar. Valeu, muito obrigado, Carlinho. Fica com Deus.

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0: E assim chegamos ao final do Novos Acordes de hoje, onde apresentamos o álbum Tua Presença, de Marco Neves e Roberto de Amanso. 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Novos Acordes é um programa da RTM Brasil em parceria com a editora Ultimato. Eu sou Carlinhos Veiga e te espero na próxima edição. Até lá!
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4: Muito bom dia, são 10h37, mais um bloco começando. Com alegria estar junto com você aqui pela RTM. Deixa eu ligar a câmera número 2, vai essa aqui. Pronto, aqui na a imagem mais panorâmica. Para você que está nos ouvindo, pode ir lá no estúdio ao vivo, rtmbrasil.org.br. Tem a câmera 2, tem a 1, que é essa outra aqui. Deixa na 2 mesmo, pronto. Olha, é o seguinte... daqui a pouquinho, tá? Daqui a pouquinho você confere junto comigo História das Missões, Samuel Matos apresentando, tem Diário de Viagem com Wesley Marlene. No bloco das 11h30 também as notícias para hoje, a produção tá com a Luana França. Calendário de oração chega ao meio-dia. Hoje é com ela, Paula Ferreira, direto da Itália. E ó, logo mais também, Justo Juiz, o tema do presente diário, autoria da Zelene Reis. Jesus contou aos seus discípulos a seguinte parábola, para mostrar-lhes que eles deveriam orar sempre e nunca desanimar. Onde está a sua esperança? A minha está no Justo Juiz, meu eterno Senhor, que sempre tem o melhor para mim. Está aí a importância de confiarmos na provisão divina. Ele está acima de todas as coisas e ele tem o controle, obviamente, sobre o amanhã. Nós não podemos definir o que vai acontecer. A gente tem que lutar para o melhor no futuro, mas o que vai acontecer amanhã está na mão dele. Temos que descansar no Senhor, né? Se as coisas não vão bem, descanse nele. O melhor virá. Presente diário de hoje com esse tema, com essa perspectiva positiva, a gente vai fazer a leitura logo mais, tá? Se você quiser conferir antes, está disponível no nosso site rtmbrasil.org.br, vai na aba Presente Diário. Essa aqui vai para Marília Lira. Opa, travei aqui. Essa é trava-língua, hein? Marília Lira. Marília, obrigado pelo carinho, pela participação.

0: o som de Vavá Rodrigues com o Gladir Cabral, ele que sempre traz uma composição, uma obra voltada à natureza, à criação, né?
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0: Aqui em frente à rádio temos um jardim bem cuidado, com todo zelo, pela dona Érica Pide. E eu tem um pé, eu vi, ele está carregadinho com essas frutinhas aqui, ó. Eu vou colocar aqui na... não sei se dá para você ver, você que está assistindo a gente, vou deixar aqui na bancada. Eu colhi 4 dessas aqui, né? Eu perguntei para minha mãe, ela disse que é comestível, né? É meio amarguinha. Mas o pessoal aqui da rádio disse, ó, se você passar a mão aqui, não nos responsabilizamos, né? Thiago Liza está no plantão técnico, Luiz Felipe também. É a natureza, né? Coisa linda. Algumas caíram, já estavam bem madurinhas. Assim que eu fui pegar, já, pum, caíram, né? Consegui colher 4. Dava para colher bem mais lá, mas peguei só essas aqui. Deixa eu ver nessa outra câmera, fica mais pertinho. Ah, não dá, né? Tá meio longe, né? Eu não sei o nome, pelo que eu pesquisei aqui... deixa eu ver qual o nome, Bacupari Mirim, eu acho que é isso, pelo que eu encontrei no Google, né? Quem entende disso é a Luciene, que tá lá na Suíça. Se estiver ouvindo, Luciene, diz pra gente aqui, se estiver assistindo, tá? Ou você, se conhecer, é a natureza, a criação, né? Como é bom a gente contemplar as pequenas nuances que estão ao nosso redor. Menos telas, mais vida, mais olho no olho, mais conversas, né? Mais diálogo, mais contemplar o que Deus criou, deixou pra gente, não é verdade?

0: Isso é importante. Alô, Miriam. Miriam Castro. Está no Nordeste Brasileiro. Piauí, capital. Bem-vinda, bom dia.
1: Bom dia, Ettore. Bom dia diretamente de Teresina, Piauí, Miriam Castro. Deus abençoe nosso dia, nosso final de semana. Bom trabalho. E
0: obrigado.
1: Que Deus continue abençoando essa grande família RTM, que nós amamos, onde nós aprendemos muito. Gosto muito do programa Entre Gerações. Ontem eu ouvi, é maravilhoso, a gente aprende muito. E sim, Deus tem usado homens, mulheres de Deus para fazer a diferença no mundo, né? E é o que esses pastores fazem com esse momento que é tão agradável. Um abraço, Ettore. Deus abençoe.
0: Outro, Miriam, obrigado. Estava ouvindo aqui o pastor Irlande, ele comentando sobre igrejas pequenas, as igrejas menores, né? Elas acabam impactando muito mais a sociedade, a comunidade onde estão inseridas, né? Do que mega templos, igrejas muito grandes, porque aí todo mundo se conhece, um conhece a necessidade do outro. Liguei para minha mãe há pouco, estava conversando sobre isso. A minha mãe está numa comunidade menor, uma igreja com poucas pessoas, mas ali é assim, daqui a pouco ela já vai para lá, né? Tá direto ali, porque sempre tem alguma atividade, seja evangelizando, seja ajudando na cozinha da igreja, enfim, sempre um... Sempre vai ter algo para se fazer em igrejas menores, né? Comunidades pequenas. Isso acaba impactando a todos. Isso é muito legal, não é mesmo? Deixa eu ver quem... Epa, expirou aqui a minha telinha. Ó, vai mandando a sua mensagem, viu? Nosso WhatsApp 11 974 181 456. Você ouviu o Entre Gerações? Faça com a Miriam, deixa aqui também o seu comentário, que isso alegra muito a gente. Pastor Marcos Garcia, tô tentando aqui ligar o meu tablet porque eu queria muito compartilhar as fotos que ele mandou para você, demais ouvinte que tá ouvindo. O pastor Marcos Garcia, que tá em Ribeirão Preto, aqui em São Paulo, ele é artista plástico. Obras maravilhosas, nossa, que coisa linda. Mandou outro aqui, pastor. Parece uma foto, pastor, sensacional. A foto de uma criança está em preto e branco e ao fundo a natureza. Deixa eu ver outra que ele mandou aqui. Superman, Batman. E olha o que ele disse aqui, ó. Bom dia, querido irmão Ettore. Estou passando aqui para desejar um dia abençoado para o amado irmão, sua família, ouvintes, colaboradores da RTM. Que o Eterno use poderosamente nesse dia. Por gentileza, você poderia colocar a música Só Quem Sofreu, com Jorge Camargo? E o Nelson Bomilcar, acho linda essa música do Nelson Pimenta, não esqueci disso. Ô pastor, não se preocupe com isso, viu? Ele quer me abençoar com uma de suas obras, hein? Fico sem palavras, viu pastor? Não sou digno, agradeço de coração o seu carinho, a sua generosidade, sempre com as suas interações. Segue pra ti, pra o Guilherme Toledo, pro Roberto César, pra Cleonice, que tá em Joinville, o Zé Luiz em Teresina também acompanhando a gente. Alô, Sol, bom dia. Horácio Rodrigues também conosco. Alô, Silvana, Radassa, Lídia,

Tá, o encontro de Jorge Camargo com Nelson Bomilca, Só Quem Sofreu. Linda canção, obrigado, Pastor Marcos, por esse pedido musical. Eu não conhecia. Certamente a Renata vai sempre lançando pérolas musicais e a gente vai aqui aprendendo também uma cultura incrível que a Renata sempre compartilha. Eu vou lá sempre que posso ouvindo. Essa aqui conheci agora. Aqui. 8 para as 11. Daqui a pouco, História das Missões. É o seguinte, para 2027, Vencedores por Cristo vai abrir uma vaga de baixista. É a 94ª formação. 94ª equipe, né? Eu tô com um álbum aqui de 80 aqui em minhas mãos, ó. Esse aqui, que está sob todo o zelo de Samuel Matos, faz parte do acervo aqui da rádio. Esse aqui é de 1980, né? Outro dia eu coloquei aqui na tela. Tem outros lá dentro, peguei esse aqui, já está mais fácil. Eu vou tocar na sequência uma desse álbum aqui, para a gente relembrar. É o seguinte, Vencedores por Cristo, que é uma missão, né? Tá buscando um novo integrante para assumir o baixo. Se você toca baixo, tem compromisso com a obra de Deus, tem uma vida consagrada ao Senhor, gosta de música cristã, que tal, hein, essa oportunidade? Prepara um vídeo, tá? Prepara um vídeo aí com uma música de Vencedores por Cristo. Pode ser uma clássica, pode ser uma mais recente, uma que você tenha afinidade mesmo. Dê o seu melhor, faça um vídeo bem caprichado lá. Tem o Instagram, @vencedoresporcristovpc. Tem um link, tá, na bio para você preencher um formulário com algumas informações da sua trajetória. Siga lá, @vencedoresporcristovpc. Não perca essa oportunidade. Ou alguém que você conhece, que tem esse perfil, passa lá o link para essa pessoa, tá? Alguém da sua igreja, enfim. Marque aquele amigo baixista que precisa ver isso. Oportunidade de fazer parte do time de VPC. Alô, baixistas. Contrabaixo, tá? Para 2027, a missão Vencedores por Cristo busca um novo integrante para assumir o baixo da banda na 94ª formação desse ministério. Apoio da RTM Brasil. Vamos ouvir uma deste álbum aqui. É a faixa 2 do lado B, autoria do Guilherme Kerr. Eu acho que é ele que canta, inclusive. É, ele fez parte também de VPC. Levantai-vos. Daqui a pouco o calendário de oração do Ministério de Homens. Ainda neste bloco.

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1: Hoje é dia 10 de outubro. O tema da nossa oração é Deus provê. Dá-nos cada dia o nosso pão cotidiano. Lucas capítulo 11, versículo 3. Somos encorajados a pedir tudo o que precisamos para viver. Deus deseja que coloquemos nossa esperança nele, que de tudo nos provê ricamente para nossa satisfação. 1 Timóteo capítulo 6, versículo 17. Ore por um coração agradecido. Isso honra o Senhor. Eu sou Matheus Pires e é um prazer orar com você.
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4: Pois é, são 11 em ponto.
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4: É, estamos com a câmera 2 aqui. Eu trouxe mais um álbum, mais um... Opa, deixa eu baixar o BG aqui. Trouxe mais uma aqui, mais uma do nosso acervo aqui da RTM. Quem lembra desse álbum? Quem lembra desse aqui? Ah, é, tudo eu lembro, conta aí. Só pra quem tá assistindo, hein? Ouvi dizer, três pontinhos... É, Grupo Elo. Jesus provou, céu lindo céu. Deixa eu ver outro clássico aqui, a faixa 4, Autor da Minha Fé. Autoria do pastor Paulo César, do Grupo Logos, né? Deixa eu ver outro aqui. Calmo, sereno e tranquilo. Autoria do Ivan Borges. Ao Sentir, que é a faixa 3 do lado B, que é a autoria do Jairo Gonçalves. Saudoso Jairinho. Dick Turmans compôs, ouvi dizer, que é a faixa título. Impecável aí. Perfeitamente conservado, lá do finalzinho dos anos 70, ouvi dizer, do Grupo Elo, vou deixar aqui, deixa eu ver se eu consigo apoiar aqui na frente, pronto, tá aqui, pra você que nos assiste lá no estúdio ao vivo. Opa, não vai dar certo, deixa aqui, depois eu mostro. Daqui a pouquinho vamos ouvir uma canção desse álbum. Eu quero antes agradecer aqui a Graça que tá com a gente, Graça Imperial, pede oração pelo Fabiano Júnior, por livramento. Ele é o filho mais velho, né? Que Deus o esteja guardando. Daniel, Bernardo também, a Nora Viviane Aguiar, quem mais aqui? Por uma vizinha, toda a família. Obrigado, Graça. Quem mais aqui? O Guilherme Toledo. É comandante, está lá nos Estados Unidos, brasileiro já há algum tempo por ali. Trabalha aí pilotando carretas, cargas. Nosso abraço a todos os motoristas, rodoviários, carreteiros que estão sempre ligados na RTM, nos concedendo carona. Deixa eu ver mais aqui, mais participações. O Roberto César. Obrigado, Roberto. Olha a frase de hoje aqui. Ele não está aqui, ressuscitou. Lembrem-se do que ele lhes disse. Lucas 24:8. Jesus foi entregue à morte por causa dos nossos pecados e foi ressuscitado dos mortos para que pudéssemos ser justificados. Essa frase é um trecho do Através da Bíblia, do nosso querido pastor Itamir, comentário bíblico de Lucas. E o Roberto César sempre traz um pouquinho e complementa com as suas reflexões no blog reflexões.diarias.com.br. Passa lá, já acompanha a mensagem na íntegra, tá? Do Roberto com a sua esposa, Rose. reflexões.diarias.com.br. Alô, Lídia, tá assistindo a gente? Alô, Vasílio, um grande abraço. Opa, bora fazer duas rampas curtas e mais leves para descer e subir o barco? Pois fiz o segundo, deixa eu ver o que ele disse aqui, segundo cambão da carretinha dobrável. Vasílio, não para, hein? Daí vou inclinar a carretinha com o barco. A médica recomendou não erguer peso acima de 20 quilos. Cuidado aí, Vasile. E cada rampa... Ih, olha só o que ele disse aqui na sequência. Cada rampa pesa o dobro. Mais que 40 quilos. Então só vou poder fisgar os peixes abaixo de 20 quilos. Ei, Vasile, cuidado aí. Mandou foto também. Um grande abraço, viu? Obrigado. Tá sempre com a gente. Compartilhando aí das suas atividades. Eu tô tentando abrir o tablet. Eu quero compartilhar as fotos que os ouvintes estão enviando para a gente, né? Aqui através da câmera. Aí eu acho que fica mais fácil para a gente. Deixa eu ver aqui a foto que o Vasile compartilhou. Deixa eu colocar aqui na telinha para quem está assistindo. Está aqui. Aí a foto aí. Beleza. Quem mais aqui? Eu quero colocar as fotos do pastor Marcos Garcia. Ele mandou alguns de seus trabalhos e ele comentou dessa foto que eu... desse quadro, o qual eu comentei aqui. Da criança, ela se chama Júlia e ele fez, olha só gente, com um lápis grafite, olha que coisa linda aqui ó, pra quem tá assistindo a gente somente vai poder conferir, tá vendo aí? Acho que tá o reflexo, acho que dá pra ver, né? Tá aí ó, ele fez com grafite esse lindo quadro. Pastor, como é que faz pra encomendar um trabalho seu, hein? Os ouvintes que tiverem interesse, pastor, posso passar seu contato? Me confirme. Pastor Marcos Garcia, que tem trabalhos maravilhosos. Deixa eu achar outra foto aqui. Cadê a do super-homem? Deixa eu ver se eu encontro. Vai lá no estúdio ao vivo, você que está ouvindo. O que está acontecendo, Héctori? Estúdio ao vivo, eu estou com a câmera compartilhando aqui os trabalhos do pastor Marcos Garcia. Está aqui a foto do Superman. Esse quadro belíssimo que ele criou. Olha o Batman também. Ó. Vários clientes dele gostam de super-heróis. E ele trouxe alguns de seus trabalhos aqui através do WhatsApp aqui da RTM. Olha essa aqui que linda aqui, a Mulher Maravilha, né? Aí, ó. 974-181-456, o WhatsApp aqui da RTM. Pastor sem palavras, viu? Parabéns. Deus concedeu esse talento maravilhoso para a glória dele em suas mãos. E isso porque ele está com problemas na coluna. Ele comentou aqui, dores na coluna, mas não para, viu? Eu quero agradecer aqui a Silvana, que está junto com a filha Radassa, em Areado, Minas Gerais. Pediu essa que a gente gosta, que todo mundo gosta, uma das mais pedidas, com a Marcela Thaís.

passar, meu bem. 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Outro alguém você ajudará a levantar também. 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

0: copinho de extrato de tomate. Marcela Thaís.
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0: Ela que compôs essa música antes da pandemia, ficou lá, ela escreveu, ficou guardada lá, um momento difícil que ela passou, fim de um relacionamento. Depois ela prosseguiu, finalizou a letra, fez alguns pequenos ajustes e aí, hoje é um grande sucesso aqui, né? Legal, daqui a pouco o Grupo Elo, já separei aqui uma desse clássico que está aqui nos estúdios do álbum Ouvi Dizer. Eu não lembro o ano, acho que é 77, deixa eu ver se está aqui no selo, na parte interna desse álbum maravilhoso. Deixa eu ver se eu encontro aqui. Está marcando 82, isso, 1982, está aqui o álbum original, LP, né, vinil. Agora é tudo digital, então a gente tem essas relíquias aqui guardadas aqui no nosso acervo. Deixa eu ver quem mais está com a gente. Tem ouvinte pedindo o link de Vencedores por Cristo no Instagram. Eu não consegui abrir o link aqui na minha telinha, mas eu dei um jeito. Dei um jeitinho aqui. Deixa eu ver se já chegou o link. Eu vou copiar agora aqui o link e vou compartilhar. Quem mais quiser o link do perfil no Instagram de VPC, é só pedir que eu passo aqui, tá? Deixa eu ver quem pediu. Fábio. Alô, Fábio. Fábio Souza Bispo, que está em Aracaju. Pode mandar para mim o link do grupo Vencedores por Cristo para concorrer como baixista? Para o meu irmão Luciano. Ele é baixista da Igreja Batista aqui em Sergipe. Legal, Fábio. Eu estou neste momento enviando para você o link, tá? Já passa para ele aí. É no Instagram. Quem mais quiser, só pedir que eu já passo aqui. Antes, olha quem está aqui. Presença ilustre. Ele, Santista Roxo, viu? O filhão dele, a gente já sabe quem é.
2: Bom dia, Hétero. Tudo bem, meu irmão?
0: Como é que fala, você mestre?
2: Tá passando para parabenizar o seu programa, a RTM, essa família RTM, que é uma benção. Todos os programas são maravilhosos. Estudei de cedo ouvindo, já de pai para filhas, que benção, né, a Gabi, mas o JP, sim, são bênçãos. Aí, entre gerações, meu, cada dia a gente é mais abençoado por Deus através da RTM. Eu queria pedir que Deus abençoe cada vez mais vocês, a RTM e todos os ouvintes, tá bom? Um beijão no coração de todos e se você puder tocar aquela música lá, Maravilhosa Graça, eu te agradeço muito. Que Deus abençoe, meu irmão. Tô aqui coladinho até o final da tarde, se Deus quiser. Um abraço.
0: O Elenilton, grande Elenilton. Elenilton é pai do Matheus. Matheus que traz durante todo este mês de outubro, o calendário de oração do Ministério Chamados à Vitória. O Elenilton, não sei, apareceu aqui para mim um montão de intérpretes. Não sei qual seria, se você tem alguma preferência, confirme para mim. Se não, eu já separei com Eduardo e Silvana. Vou aguardar o seu retorno, se possível. O Elenilton é da Igreja Evangélica Livre, aqui ao lado da rádio. Ele é o zelador junto com a esposa, né? A dona Isaura. E são pais do nosso querido Matheus Santos, que está sempre aqui, ele que cuida da parte de produção, está aqui na equipe de produção, participa no Fique Por Dentro, na parte no bloco de esportes com o Fábio Zamana, lá na França. É o pai do Matheus, está aqui interagindo com a gente também, alegrando o nosso coração. Já tive o privilégio de cumprimentá-lo antes de chegar aqui aos estúdios. Alô, Maria Elza, bom dia para você também, está em Abaetetuba. Quem mais aqui? A Cleonice, Joinville. Já separei aqui, viu, Cleonice? Tá pedindo oração. Tá com tosse, infecção urinária. Eita, vamos estar orando por você, viu, Cleonice? Melhoras pra você. Aí em Joinville. Zé Luiz, em Teresina. Bom dia, meu povo da RTM. Deus abençoe a todos. Bom fim de semana. A Solange, que legal, Solange. Obrigado pelo carinho. Um grande abraço pra você, viu? Quem mais aqui? Deixa eu ver aqui quem chegou agora aqui. Osvaldo Sampaio. Aí, ó, ele comentou aqui. Gosto muito dessa música. Copinho de extrato de tomate. Legal. Ó, vamos ouvir aqui, eu já separei o clássico aqui do álbum Jesus Provou, que faz parte do álbum do Grupo Elo de 1982. Último álbum, né? Antes de surgir aí o Grupo Logos, né? Autoria do saudoso Jairinho.

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1: 11:20, vamos com história?
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0: Olá, sou Samuel Matos em mais um História das Missões. Em 1821, Mary Ann Cook Wilson tornou-se a primeira mulher solteira enviada da Inglaterra para a Índia com o objetivo específico de se dedicar à educação naquele país. Foram 25 anos ininterruptos de trabalho educacional e ela nunca deixou de proclamar o evangelho que abundava em seu coração. Mary Ann Cook nasceu na Inglaterra por volta de 1785. O contexto em que ela cresceu foram moldados pelo evangelicalismo anglicano do início do século XIX, período de forte expansão do movimento missionário britânico. Mary Ann pertencia à ala evangélica da Igreja da Inglaterra, a Church of England, caracterizada pelo fervor missionário, forte ênfase na leitura e estudo da Bíblia e pelo compromisso com reformas sociais e educacionais. Mary desenvolveu-se no ensino através do método de ensino mútuo, ou lancasterismo, no qual alunos mais adiantados ajudavam na instrução dos iniciantes. Mary trabalhou em Londres e tornou-se especialista neste formato pedagógico.
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0: Em resposta ao apelo feito por educadores para atuar em Bengala, na Índia, Mary Ann embarcou enviada pela British and Foreign School Society, chegando em Calcutá em 1821. Sua intenção inicial era criar uma escola para educar jovens hindus. Devido a divergências organizacionais locais, Mary transferiu o seu vínculo pouco após a chegada para a Church Missionary Society, a CMS. A CMS foi fundada em 1799 por anglicanos comprometidos com o Evangelho. A missão financiou e supervisionou o trabalho de Mary Ann na Índia até 1845, quando ela retornou para a Inglaterra. Seriam 25 anos de total dedicação à educação àquele país. Embora tenha experimentado forte oposição no início de seu trabalho, porque a ideia de mulheres receberem educação não era aceita pela cultura local, Mary Ann Cook cria que a educação era fundamental para formar adultos civilizados. Havia também a crença generalizada de que as mulheres não deveriam ser educadas, e alguns espalhavam o discurso mentiroso de que educar meninas era inútil. Mary Ann Cook, no entanto, estava determinada a quebrar essas barreiras.
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0: Mary conheceu e se casaria em 1823, na cidade de Calcutá, com o reverendo Isaac Wilson, que estava viúvo. Clérigo e missionário anglicano da CMS, ele já estava na Índia há 3 anos. Quando o reverendo fez a proposta de casamento, Mary Ann já havia estabelecido com sucesso diversas escolas infantis na região. A liderança missionária local chegou a hesitar em aprovar o casamento de imediato, para garantir que ela não abandonasse o trabalho educacional. Mas o compromisso de Mary Ann e sua vocação foram ainda mais reforçadas com o casamento com o reverendo Isaac Wilson. Após o casamento, ela passou a assinar seu nome como Mary Ann Cook Wilson e continuou gerenciando as escolas normalmente. O casamento durou cerca de 5 anos, até a morte prematura de Isaac Wilson em 1828. O vínculo de Mary com a CMS, no entanto, se fortaleceu ainda mais.
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0: O trabalho pioneiro de Mary Ann Cook Wilson, estabelecendo uma rede de escolas missionárias para meninas, foram as primeiras de seu tipo na Índia. e, embora houvesse um foco em habilidades domésticas, a ênfase na leitura e escrita era um avanço significativo para a emancipação da mulher indiana. É importante notar que, apesar da resistência inicial, ela conseguiu o patrocínio de homens hindus respeitáveis e suas escolas eram administradas por pandites brâmanes, o que ajudou a legitimar o seu trabalho. Mary enfrentou vários desafios relacionados a tradições. Um deles, que estava arraigado na sociedade indiana, era o casamento infantil, o que resultava na constante saída de alunas das escolas, dificultando a continuidade do ensino. Essa situação causava um grande desânimo, mas Mary Ann Cook Wilson persistiu. Outro grande desafio relacionado a tradições era o posicionamento hierárquico das castas, sendo uns superiores a outros. As alunas de castas mais baixas eram frequentemente separadas e enfrentavam dupla discriminação devido ao gênero e à casta. No entanto, essas escolas ofereceram uma rara oportunidade de educação para quem não tinha acesso em outros lugares. O trabalho de Mary Ann Cook Wilson foi fundamental para o aumento da alfabetização e do acesso à educação na Índia. As escolas que ela fundou serviram como modelos para futuras iniciativas educacionais. E embora o foco inicial pudesse ser a moralidade e os papéis domésticos, a alfabetização abriu portas para um maior conhecimento e autonomia. A estratégia usada nos métodos de Mary tinha como rotina a leitura bíblica. As meninas aprendiam a ler para que pudessem acessar os evangelhos e textos cristãos no seu próprio idioma bengali. Embora sua motivação pessoal fosse a conversão e evangelismo cristão, a sua abordagem prática priorizou a alfabetização básica e a elevação da condição educacional, social e moral das mulheres indianas. Após 25 anos de trabalho, Mary retornou à Inglaterra, onde faleceu com 84 anos. A história de Mary Ann Cook Wilson é um testemunho de sua dedicação, resiliência e visão, em uma época em que a educação feminina era um conceito revolucionário. O legado deixado por Mary foi duradouro na história e desenvolvimento da Índia. E assim terminamos mais um História das Missões. Produção e apresentação, Samuel Matos. Direção, André Castilho. Escreva-nos um e-mail, rtm@rtmbrasil.org.br. Um abraço e até o próximo
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2: Alegria ter você por aqui. 11h30, bom dia. Valeu demais por estar conosco, viu? Olha, é o seguinte, a Marília, ela disse o seguinte: Arthur, você fala sozinho, de vez em quando? Às vezes sou abordada, minha mãe, a mamãe tá falando com quem? Mamãe, você tá falando com quem? Aí ela diz: tô conversando com Deus. Pois é, né, Marília? Nem sempre dá pra gente orar, como o mestre ensinou, né? Fecha a porta, ora em secreto. Às vezes no trânsito, às vezes você está numa caminhada, às vezes no ônibus, no transporte público, né? Enfim, seja com palavras expressas verbalmente ou em pensamento, é um privilégio que nós temos. Deus, não há limites para Deus, inclusive ao nos ouvir, né? Mas eu estou em casa e me vejo falando com Ele, né? Nos meus afazeres, é bem desse jeito mesmo. Isso é muito bom, né? Quem é de fora vê, não vai entender. Tá falando sozinho? Não, tô falando com Deus. Comunhão com Ele. Quanto mais nos alegramos, mais nos fortalecemos. Né, Marília? Obrigado pelo carinho, pela participação, pela audiência de sempre aqui. Que possível. Eu quero ouvir quem mais tá com a gente aqui. Vamos fazer o seguinte, agora tem um diário de viagem, né? É, Wesley Marlene. Hoje, sábado, você acompanha mais um pouquinho das histórias, muitas histórias ao longo dessa trajetória de mais de 40 anos desse casal tão querido.
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4: Olá, querido ouvinte da Rádio Transmundial. É sempre uma alegria para gente começar o Diário de Viagem com você, daí do outro lado, da internet, do rádio e pelo mundo afora, né? Porque com a internet hoje você atravessa países. E hoje nós estamos aqui numa cidadezinha perto de Goiânia, chamado Hidrolândia, onde tem uma fazenda com 45 mil pés de jabuticaba. E nós viemos aqui numa chacrinha do pastor Gilberto tomar um café. E a primeira coisa do café foi uma baciada de jabuticaba. E foi bom demais. Mas a gente está muito feliz porque a gente veio participar de uma conferência missionária da Igreja Cristã Evangélica de Hidrolândia, onde o pastor Gilberto pastoreia. E eu queria começar a entrevista com ele perguntando: Pastor Gilberto, como começa o seu ministério?
5: Graça e paz, meus irmãos. O meu ministério começa, eu entendo, com o meu chamado para o ministério. No ano de 1979, em Palmeiras de Goiás, quando eu fui desafiado para o ministério. Então, foi lá que eu comecei.
4: Que bacana. E eu sei que a sua trajetória é longa, pastor, porque você já passou por várias denominações da cristã, né? E começou a igreja, foi para outra. Eu queria que você contasse um pouquinho dessa trajetória, que isso aí faz com que o ministério do pastor seja enaltecido, seja engrandecido, porque as implantações de igreja, ela é muito importante, né? É muito difícil quando uma pessoa, por exemplo, tem uma igreja concretizada, com muitos membros, e aí ele não quer sair porque a igreja está estabelecida. Mas eu já vi que a sua visão é o seguinte: cresceu, está na hora de eu ir para outro lugar. Conta para a gente dessas igrejas, pastor.
5: Então, irmão Wesley, Isso tem a ver com o chamado, né? Porque o meu chamado inicial foi para missões transculturais. Inicialmente eu fui, depois de formado, fui para a Ásia. Fui para o país chamado Indonésia. Morei na ilha de Java e ali eu tive que aprender o javanês, aprender o indonesiano, trabalhar com evangelismo de muçulmanos. Esse foi o nosso ministério primeiro. Quando retornei ao Brasil, porque não tinha como ficar lá, o visto não podia mais ser renovado, então eu vim pastorear. E fui pastorear a Igreja Cristã Evangélica do Novo Horizonte em Goiânia, que era uma igreja pequena, humilde, mas era o tipo de igreja que eu queria pastorear. E ali nós desenvolvemos um trabalho muito bom, muito abençoado. Ficamos quase 30 anos nessa igreja. Deixamos a igreja com cerca de 300 membros, com congregação, com outros pastores, educadoras cristãs, e colocamos o nosso coração começar outro ministério, outro pastorado, num lugar que estava realmente carente e necessitado. Foi assim que nós viemos para a Hidrolândia em 2021. A igreja com 20 pessoas e nós recomeçamos de novo.
4: Que coisa bonita, que testemunho bacana, pastor. A gente fica impressionado. Uma coisa que eu fico assim muito contente, pastor, porque há um colegiado das cristãs aqui em Goiás, onde vocês são muito juntos, né? Onde vocês sempre estão tendo atividades juntos, um ajudando o outro, um dando testemunho de outro. Conta um pouquinho sobre isso.
5: Então, a nossa denominação, ela é dividida em regiões. Eu faço parte da região chamada região Centro-Sul. A região Centro-Sul, ela tem cerca de 33 igrejas filiadas nessa região e atualmente eu sou vice-presidente da diretoria, com o pastor Bruno, que é o presidente. Então, essas regiões trabalham com fortalecimento e revitalização das igrejas que estão necessitadas, que estão carentes, que estão fracas. Nós ajudamos essas igrejas, dando apoio, tanto presencial, como financeiro, como espiritual, para que essas igrejas possam se reerguer. Então, nós fazemos cafés de comunhão, nós fazemos reuniões com os pastores nas igrejas e procurando o crescimento e revitalização dessas igrejas. E aí nós temos uma comunhão muito boa com os colegas, com os pastores da região e nos eventos que nós realizamos durante todo o ano na nossa região. É assim as igrejas vão se fortalecendo na fé e vão crescendo.
4: Que coisa bonita isso. Eu e Marlene, a gente viaja praticamente no Brasil todo, né, e até fora do Brasil. E eu vou dizer para você, pastor, que é muito difícil ver isso, essa unidade pastoral entre pessoas da mesma denominação, né, assim, é muito difícil. Então, eu lembro que eu estava lá na Cristã Central, quando se reuniu lá com todos vocês, e aí o pastor da igreja falou, olha, o Wesley está disponível para ir nas igrejas e tal, aí, eu quero você, tal dia na minha igreja, tal dia. E você foi o último, você foi o mais esperto, falou assim, não, vou levar eles numa conferência boa, então tá bom. Mas pastor, olha, fico muito contente, né, de estar entrevistando você, e eu agora queria chamar uma música para rodar. E eu queria aquela canção Nome Bom, Doce a Fé, com Wesley e Marlene.

0: Você ouviu aí Nome Bom, Doce a Fé, com Wesley e Marlene. Pastor, o nosso programa é curto, é pequeno, mas já deu para ter assim uma noção da sua atividade, da sua disponibilidade com a obra de Deus. Então eu queria agora que você deixasse uma mensagem do seu coração para os ouvintes da Rádio Transmundial. A Rádio Transmundial hoje, ela prega o Evangelho em mais de 180 países e ela tem rádio em quase 200 países, né? E a gente aqui no Brasil já está há mais de 50 anos aqui fazendo a obra, o trabalho, e tem sido maravilhoso poder divulgar a palavra de Deus. Então, eu queria que você deixasse uma mensagem para os ouvintes da Rádio Transmundial.
1: Então, meus queridos ouvintes, quando eu estava lá na Indonésia, do outro lado do mundo, eu estava com muita vontade de ouvir alguma coisa em português, na minha língua. Eu comprei um radinho de pilha. Isso foi na década de 80, lá na ilha de Java, no Oceano Pacífico. E quando eu comecei a sintonizar as rádios, automaticamente caiu na Rádio Transmundial, em português. E eu tive isso como uma obra direta do Senhor, respondendo a minha oração, que eu estava com vontade de ouvir a minha língua. Onde eu morava, ninguém falava português. E eu consegui sintonizar rapidamente uma rádio em português, e era a Rádio Transmundial. Então, eu louvo a Deus por isso. Foi marcante na minha vida o alcance da Rádio Transmundial e a bênção que essa rádio tem sido no mundo inteiro. Olha, eu sou do Brasil, estava lá no Oceano Pacífico procurando alguma coisa para ouvir em português e caiu justamente na Rádio Transmundial. Então, ouça a Rádio Transmundial, continue ouvindo a Rádio Transmundial, continue se edificando através das mensagens transmitidas ali e passe para frente aquilo que você tem ouvido. Deus vai te abençoar.
0: Amém. Pastor, eu quero te agradecer muito por essa entrevista. E nós estamos terminando mais um Diário de Viagem com Wesley e Marlene. Um grande abraço, até o próximo programa.
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0: Com Eduardo e Silvana, quem pediu foi o pai do Matheus, Helenilton Santos. Que legal, hein? Maravilhosa graça. É o 193 do Inário para o Culto Cristão. Eu quero abrir a câmera aqui, ó. Hoje estamos bem acompanhados aqui. Você que está nos assistindo no estúdio ao vivo, vai lá rtmbrasil.org.br ou no aplicativo da RTM, tem o estúdio ao vivo. Câmera 1 tá eu aqui, eu estou na câmera 1. E na câmera 2...
1: Peraí.
0: Agora sim.
1: Ok, agora é essa câmera aqui.
0: Ele já está aqui nos estúdios, ele mesmo. Voz de Trovão, Ricardo Santos.
1: Boa tarde, Ettore, tudo bem
0: boa
1: com você?
0: Boa tarde, Ricardo.
1: Muito bem, boa tarde para você, querido ouvinte RTM. Você também, espectador, achei. Que está acompanhando. Achou aí?
0: Achei, agora sim,
1: muito Ricardo. Bem.
0: Microfone
1: boa
0: certo.
1: Boa tarde para você, Ettore, boa tarde para você, querido.
0: Como é que você está? Tudo bem?
1: Sábado quente, estamos
0: tá
1: bem,
0: lá fora,
1: graças
0: maravilha.
1: A Deus. E você?
0: Tudo bem, graças a Deus.
1: Muito bem, ó, e hoje também é a folga do Cacá Rodrigues e logo mais, 2 da tarde, teremos a nossa companheira
0: Joyce.
1: E colaboradora Joyce Gomes. Ela estará aqui oficialmente fazendo o horário da tarde hoje, em especial, destacando porque a folga do Cacá é a nossa nova folguista. Será muito bem-vinda e eu conto com a audiência também, recebendo com muito carinho a Joyce daqui a pouquinho, 2 da tarde, tá bom, Ettore?
0: Perfeito, vou ter a honra de conhecê-la pessoalmente, pude acompanhar em alguns momentos aqui, assistindo, ouvindo aqui, a Renata esteve junto com ela, participou junto com a Nilceia também, né, Ricardo?
1: Sim.
0: E com o Cacá, e agora ela estreando oficialmente aqui, fortalecendo o nosso time aqui de comunicadores, isso é muito bom e a gente convida os ouvintes a acompanharem logo mais a partir das 2 horas.
1: Beleza, segue aí no ar, na programação com o Ettore, eu estou até desacostumado a falar aqui.
0: Comenta aí desse
1: agora
0: disco
1: aqui,
0: aí, cara. Você já teve
1: esse
0: álbum?
1: Esse LP aqui eu já tive, eu ganhei ele em 1985,
0: sim.
1: Um LP muito bonito, é histórico, ouvi dizer com... Tem aqui na fotografia o Paulo César, o pastor Paulo César e o saudoso Lopes. Jairinho, também a saudosa esposa do pastor Paulo César também está aqui na fotografia.
0: Nilma Soares.
1: Né? Nilma Soares. É um LP maravilhoso. Tem uma música desse LP, já tocou aí hoje?
0: Eu toquei a primeira.
1: Jesus provou, né? Linda. Ah, toca mais uma aí, vai.
0: Qual que você quer?
1: Autor da Minha Fé. Opa. Mas a original, hein? Não é aquela ao vivo, não. É a original. Autor da Minha Fé. Belíssima LP. Olha, marcou
0: autoria
1: história,
0: do pastor
1: hein?
0: Paulo, né?
1: Oi?
0: Autoria do pastor Paulo César.
1: Eu acho que é. Deixa eu ver aqui. A autoria...
0: É dele.
1: Paulo César da Silva.
0: Tanto que ele regravou depois com o Globus.
1: Muito bem.
0: Tá aí.
1: Segue no ar a programação aí com você, Ettore.
0: Valeu, Ricardo. 7 para o meio-dia. Daqui a pouco as notícias.

0: Faltando 3 para o meio-dia, tá aí clássico Autor da Minha Fé, voltando a 1982 do álbum Ouvi Dizer, pedido aqui do Ricardo Santos, que está nos bastidores, está hoje nesse sábado aqui na produção de conteúdo. Eu sigo até as 2 junto com você.
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0: Agora é o momento da informação.
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0: Aí o Senado deve votar na próxima quarta-feira, dia 14, em primeiro turno, a proposta de emenda à Constituição que prevê o fim da escala 6 por 1. O texto reduz a jornada semanal de 44 para 40 horas, com 2 dias de descanso remunerado, sem redução salarial. A proposta foi aprovada pela Comissão de Constituição e Justiça em setembro. Para avançar, precisa de pelo menos 49 votos favoráveis em cada turno. O governo articula a antecipação da segunda votação, enquanto parlamentares da oposição defendem que a análise ocorra após as eleições. Agora internacional, o furacão Isaías atingiu a costa da Flórida, nos Estados Unidos, na noite desta última sexta-feira, com ventos de 169 km por hora, com categoria 2. Cerca de meia hora depois, o fenômeno passou para a categoria 1, com ventos de 137 km por hora, segundo o Centro Nacional de Furacões dos Estados Unidos. Apesar da redução, há risco de elevação do nível do mar e de chuvas intensas que avançam para o interior do país.
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0: 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Pois aí, a seleção brasileira feminina enfrenta a Argentina neste sábado, às 16h30 da tarde, no Beira-Rio, em Porto Alegre, pelo primeiro de 2 amistosos da data FIFA de outubro. O segundo confronto será na terça-feira, às 20h30 da noite, na Arena de Pernambuco, no Recife. Já pela Série A do Campeonato Brasileiro, a 30ª rodada continua neste sábado com 2 partidas. Às 6 da tarde, o Vasco recebe o Remo em São Januário, Rio de Janeiro. E às 9 da noite, o São Paulo enfrenta o Vitória no Morumbis, aqui na capital paulista. A torcida acompanha os confrontos que valem pontos importantes na sequência da competição. Com fonte CNN, G1 e Globo Esporte, produção de Luana França, próxima edição, às 2h55.
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0: Vamos girar daqui a pouco o calendário de oração.
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5: Pai querido, te adoramos com todo o nosso ser. Reconhecemos a tua grandeza e, alicerçados em teu amor, intercedemos pelas vítimas de violência doméstica no Uruguai. Senhor, que elas encontrem proteção e liberdade. Levante redes de apoio e desperte corações compassivos para ajudá-las. Visite cada mulher, criança e família que vive sob o peso do medo, da opressão e do silêncio. Cure suas feridas. Rogamos que a tua graça alcance os lares, transformando a dor em esperança e a angústia em paz. Fortaleça também as instituições locais, os abrigos e as autoridades uruguaias para que atuem com firmeza, justiça e agilidade no amparo aos mais vulneráveis. Conceda coragem àqueles que precisam romper o ciclo do abuso e sabedoria aos que acolhem. Que a comunidade seja solidária, promovendo o respeito e a dignidade. Oramos assim em nome de Cristo Jesus. Eu sou a Paula Ferreira, estou sempre aqui para você. Tamo junto!
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6: Obrigado, Paula Ferreira, hoje trazendo o momento de oração. Lá no site RTM Brasil, você ouve toda, você acompanha, você pode baixar em PDF todas as orações, todo o calendário do mês inteiro. Para você acompanhar e você estar também junto conosco nessa missão de orar. Orando uns pelos outros, orando pelas mulheres ao redor do mundo. É o seguinte, olha, eu quero lembrar que está chegando o grande dia, hein? 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
6: Que bom que você está aqui. Manda mensagem.
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6: Como fez a Magnólia? Tudo bem, Magnólia?
7: Boa tarde. É Magnólia, professora aposentada, Assembleia de Deus. Eu estou em Natal, né? Macau.
6: Sim.
7: Não, porque o primeiro áudio dizendo que estava em Macau, mas eu estou
6: Macau.
7: Em Natal.
6: Está em Natal, capital.
7: Passando uns dias, faz uma semana que eu estou aqui.
6: Uhum, sim.
7: É, vou embora segunda-feira já.
6: Aí volta para Macau.
7: Só passear, mas eu estou indo para a igreja, vai começar a festa do conjunto hoje, e vai ser só vitória.
6: Que bom.
7: Eu creio. Deus abençoe você, seus familiares, os ouvintes, todos que passam a grande RTM. Coloque um louvor de Babá Rodrigues, você achar melhor para nós e para os ouvintes.

0: Esse foi o Vavá Rodrigues com o pessoal da banda Refazer.
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0: E ontem tivemos aqui o especial Dia das Crianças do NCCast. Toda sexta-feira, meio-dia, transmissão ao vivo aqui na RTM Brasil e também no canal no YouTube, arroba na contramão RTM. Que é o Ministério agora, Ministério de Jovens. Convido você a dar uma passadinha lá no nosso site, pela aba Ministérios, você vai encontrar vários. Tem o Ministério de Mulheres, de Homens, tem o Ministério também de Jovens. 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Manda o link para mim, eu vou enviar aqui para você. Chegando a Patrícia Lissa. Natureza. Meio-dia 16, boa tarde.

0: E o som de Patrícia Lissa, ouvimos Natureza, música legal aqui.
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0: Daqui a pouco tem História da Igreja com o pastor Marcelo Santos. Logo mais também, mensagem com o pastor Janus. Conexão Missionária. Meditações com o pastor Vitor e 14h, Mulheres de Esperança. Hoje o episódio 1083, tá? 14h. Hoje estreia de Joyce Gomes na comunicação, folga de Cacá Rodrigues, tá? Você vai ficar em excelente companhia. Pastor Marcos Garcia me autorizou a passar o contato para quem quiser saber mais dos seus trabalhos. Pastor Marcos, você não tem um perfil no Instagram ou Facebook, pastor? Um site? Olha que coisa linda. Para quem está assistindo no nosso estúdio ao vivo, isso aqui é um quadro feito, né, pintado pelo pastor Marcos Garcia. São dois cachorrinhos, não me recordo a raça deles. Para quem está assistindo, a câmera 2 está aqui com o destaque aqui em minhas mãos através do nosso tablet. Um dos trabalhos impecáveis, maravilhosos do nosso estimado, nosso querido, nosso amado pastor Marcos Garcia. Coisa linda. Pastor, muito obrigado. Perguntei para ele o seguinte: pastor, quem quiser saber mais dos seus trabalhos, posso passar o seu contato? Ele autorizou. Ele diz aqui: faço pets também, meu irmão. Bom dia, Petri. Claro, pode sim. Então ele está aqui autorizando. Olha essa aqui mais uma vez. É Laura, né, pastor? Aqui o quadro da Laurinha. Todo em grafite. Olha que lindo. Vários outros trabalhos que ele compartilhou conosco. Aqui do Superman. Tem do Batman também. Enfim. Obrigado, pastor. Eu quero agradecer também a participação da Helenilze, que acabou de chegar. Helenilze, que mora ali em Salinas. Cadê o áudio dela? Boa tarde.
2: Boa tarde, meu querido irmão Hétori.
0: Que alegria.
2: Você tá aí, né?
0: Tamo junto.
2: Como dizem satisfação aqui nas Minas Gerais, isso é um trem bom de mar da conta, sou. Obrigada pela sua gentileza, sua simpatia.
0: Nós que sempre agradecemos a sua.
2: Quando você está por aí, a gente fica também muito feliz.
0: Ah, que bom.
2: Amei a música de Vavá Rodrigues, que
0: gostou,
2: a irmã
0: também?
2: Magnólia pediu, né? Qualquer uma de Vavá.
0: Refazer.
2: Vavá é excelente, sim, tudo ótimo. Verdade. Mas essa aí eu não conhecia. E na hora que você falou o nome, eu distraí aqui e não anotei.
0: Sim.
2: Depois você escreve aqui para mim, viu, por favor?
0: Sim,
2: vou. Ou fala no ar aí o nome dessa canção maravilhinda.
0: Boa,
2: não sei
0: dessa.
2: Forte abraço, caloroso, outra. Quente.
0: Tá quente por aí.
2: Os 40 graus,
0: ai,
2: no
0: ai,
2: norte
0: ai.
2: Das Minas Gerais. Deus é bom.
0: É isso, apesar de tudo. Disse tudo, Helenilze. Manda um abraço aí pro pastor Ivan. Então, é o seguinte, eu vou tentar exemplificar aqui, vou tentar resumir, aliás. A Magnólia pediu qualquer uma, né, Magnólia? Qualquer uma de Vavá Rodrigues. Aí eu fui ouvir fora do ar aqui, porque tem muita coisa boa de Vavá Rodrigues. Aí eu encontrei essa que não conhecia. Ouvi aqui fora do ar, gostei e toquei. E que bom que você gostou também, Lenils. O nome é Refazer. Refazer, tá? Fazer de novo. Refazer, o nome é o título. E pelo que eu pesquisei, foi Vavá com uma banda na qual ele lidera também. Um grande abraço para o nosso mestre Vavá Rodrigues, que agora também faz parte do time RTM aqui na curadoria musical. Pastor Adson, tem as honras. Bem-vindo.
3: Só para corrigir um erro.
0: Ah, pois não.
3: Adson.
0: Adson.
3: Não é Adilson como ficou aí, tá bom?
0: Ah,
3: é Adson.
0: Tá. Ah, ele ditou aqui.
3: No Amazonas. Um abraço a todos. RTM,
0: aí.
3: A melhor rádio do Brasil.
0: Perfeito, pastor. Ele escreveu sem querer, saiu Adson. Verdade, tá aqui, ó. Olá, sou o pastor Adson, de Rio Preto da Eva, Amazonas. Hoje estou em casa, tirando uma folga do Café Regional Alternativo, aproveitando para fazer um almoço junto com a minha filha, Lívia Maria. Mesmo de folga, estamos aqui na escuta da programação da RTM. Queremos ser gratos, muito gratos, a Deus por essa rádio que transmite as boas novas de Jesus Cristo. Um forte abraço a todos. Obrigado, pastor. Pastor Adson Oliveira, no Norte Brasileiro. Pastor Helenildo Menezes, também presente aqui na nossa programação. Diz que é legal curtir as entrevistas, os louvores. Agradecendo a todos os locutores, comunicadores, todos que fazem a RTM. Obrigado, viu, Pastor Helenildo, ali em Lavras, que é a cidade das escolas e dos IPs, como ele sempre menciona aqui. Olha quem chegou, direto da Grande Ilha, Ilha do Amor, São Luís, Ana
4: Teca. Bom final de manhã para começo de tarde, Hétori. Como é que tá?
0: Valeu.
4: Tudo bem?
0: Graças a Deus.
4: Cheguei agora, Hétori, estava na feira fazendo uma venda aqui, dia que eu tô de folga.
0: Dia de feira, verdade.
4: Eu vou na feira vender umas frutas que nós temos aqui, né?
0: Sim.
4: Nós temos aqui no nosso terreno algumas frutas, eu fui vender.
0: Ah, que bom.
4: Cheguei agora, estou na escuta. E se ainda não tocou a música de Bruna Olin, Deus Vai Fazer, eu peço a você que se você puder e houver tempo, que você coloque pra gente curtir. Acabei de ouvir a voz da irmã Magnólia, que eu tava sentindo falta dela, a professora aposentada, mas ela já explicou o porquê. Louvado seja Deus. Valeu, Hétori, tamo junto. Boa tarde,
0: valeu, Ana.
4: Seja, boa tarde a toda a RTM. Amém.
0: Agradecendo, Ana, você, a Raquel Venâncio, que está em Cuité também ouvindo a gente, a Esther em Três Lagoas. Alô, José Carlos, abraço.

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5: Meio-dia, mais 33 minutos, excelente tarde para você. Hoje, 10 do 10, ano 2026, Primavera Brasileira. Agradecendo aqui, ó, não se identificou, é de Itabuna, tá ouvindo pelo carro, mandou até foto aqui, tá aparecendo o logo da RTM ali no painel, multimídia, legal. Fala seu nome, né? Ouvinte de Itabuna, Bahia, está acompanhando a nossa programação no trânsito, legal. Alô Rubens, que legal ter você com a gente, obrigado pela companhia. Rubens, qual a sua cidade, Rubens? DDD 16, é interior, é isso? Interior de São Paulo? Confirma para mim aqui, de onde você nos ouve, como é que você conheceu a RTM Brasil? Manda aqui pra gente. Alô, Esther, tudo bem? Três Lagoas, Mato Grosso. Aí tá acompanhando aqui um trechinho da nossa programação. 974-181-456, nosso WhatsApp. Graça e paz aqui na escuta. Héctor e todos os ouvintes, excelente programa, hein? Deus abençoe grandemente. A Raquel Venâncio, que tá ali na cidade serrana de Cuité, né? Limite, faz divisa, né? O Raquel, aí faz divisa com o Rio Grande do Norte. Nosso abraço a todos os ouvintes do Nordeste Brasileiro. Vamos de história, a gente ouviu história das missões e agora é o pastor Marcelo Santos, que traz mais um pouquinho da trajetória da igreja ao longo de todos esses séculos, hein? Ao longo de tanto tempo, até chegar até nós.
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6: Olá, querido ouvinte da RTM, eu sou o pastor Marcelo Santos e mais uma vez estou com você, tenho a alegria e o privilégio, a oportunidade de estar com você aqui no programa História da Igreja, quando juntos nós Estamos aí conversando sobre os caminhos da história. E eu quero agradecer a você pela sua audiência, pela sua participação. Deixar hoje um grande abraço aí para alguns ouvintes que têm entrado em contato com a gente. É o Cristiano, lá de Jundiaí, querida Jundiaí, onde eu tenho tantos amigos aqui no interior de São Paulo. Mandar um abraço também para o Ivan, lá de Salinas, em Minas Gerais, terra boa, Salinas. É, a minha esposa é do norte de Minas, da região ali de Montes Claros. Tem uma terra muito boa, muito abençoada, só tem gente boa ali nessa região. E eu quero mandar um grande abraço para o Ivan de Salinas, que está sempre ligado na gente. Um grande abraço para você. E se você quiser aí mandar um alô para a gente, entre em contato aí pelas nossas redes sociais, pelo e-mail da rádio, enfim, pelas minhas redes sociais, ou até mesmo pelos outros programas, né, que veiculam aí o nosso espaço. Vai ser um grande prazer receber aí o seu alô, receber a sua participação, o seu feedback. Você é a razão de nós estarmos aqui, você é o motivo, obviamente, além de glorificar e bem dizer o nome do Senhor, para a gente ter esse espaço e dividir tudo que Deus tem dado para nós aí de conhecimento. Bom, vamos entrar aí propriamente na história. Eu quero conversar com você hoje sobre o escolasticismo. Isso mesmo, escolasticismo. Escolasticismo, na verdade, a gente pode dizer que é o ensino teológico e filosófico, né, da doutrina, que foi ministrado nas escolas, dos conventos, das catedrais e também nas universidades europeias, na época ali da Idade Média e do Renascimento. A gente pode dizer que a ideia, né, do confronto e dos encontros entre a fé e a razão, né, o escolasticismo ele pode ser entendido como um sistema filosófico e teológico, e ele tentou resolver, a partir de um dogma religioso e mediante um método especulativo, problemas como a relação entre a fé e a razão, desejo e pensamento, a oposição, por exemplo, entre o realismo e o nominalismo, tentou tratar com questões, por exemplo, como a probabilidade da existência de Deus. Enfim, ele era um método feito nas escolas eclesiásticas e nos primórdios da universidade durante a Idade Média, entre os séculos 9 e 17. No método escolástico, debatiam-se questões e opiniões, fundamentando-as com a razão. Os escolásticos, eles procuravam conciliar os ensinamentos da doutrina cristã, que eram sagrados, com o platonismo e com o aristotelismo. A gente já falou sobre isso lá atrás, então eu sugiro que você ouça os nossos programas anteriores, quando a gente conversou sobre Platão, enfim, a influência da cultura grega, e também sobre Aristóteles. Alguns autores vão dividir a escolástica em quatro períodos importantes: a pré-escolástica, a baixa escolástica, a alta escolástica e, por fim, a escolástica decadente. Na verdade, esse termo ele não significa exclusivamente filosofia medieval nem religiosa. Ele é um método que está a serviço, ou estava a serviço, das teses que preocupavam o pensador, que frequentemente se apoiava na razão. A escolástica é uma linha dentro da filosofia medieval de assentos notadamente cristãos, surgida da necessidade de responder às exigências da fé ensinada pela Igreja, considerada então como a guardiã dos valores espirituais e morais de toda a cristandade. Por assim dizer, a gente pode dizer que ela era responsável pela unidade de toda a Europa que comungava da mesma fé. Segundo Earle Cairns, que é um historiador bastante conhecido, o escolasticismo, né, ou escolástico, vem do latim, da palavra scholae, que significa o lugar onde se aprendia. O termo foi aplicado aos professores na corte ou na escola palaciana de Carlos Magno, e também aos eruditos medievais que serviam ou que se serviam da filosofia no estudo da religião. Esses estudiosos procuravam provar a verdade vigente através de processos racionais em vez de buscar uma nova verdade.
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6: Bom, por que surge o escolasticismo, então? A causa principal para o surgimento do escolasticismo foi a emergência na Europa da filosofia de Aristóteles. Com exceção de algumas traduções de partes da filosofia de Aristóteles feitas no século V por alguns monges liderados por Boécio, pouco se conhecia da sua filosofia, até que traduções de William de Moerbeek de fontes judaicas ou árabes começassem a aparecer na Europa Ocidental no século XII. As traduções de Aristóteles, feitas por Averroes, o grande filósofo árabe, elas foram introduzidas no Ocidente através da Espanha, por volta do ano 1200, mais ou menos. Por essa mesma época, as traduções de Moisés Maimônides, que a gente já falou sobre ele aqui, o famoso rabino e filósofo judeu, vão começar a aparecer no Ocidente. Homens como Alexandre de Eos deram boas-vindas a essa filosofia e as tentativas de relacioná-la com a teologia. Uma outra causa para a expansão do movimento escolástico, a gente pode destacar aqui, foi também o interesse das novas ordens, né, mendicantes, né, ordens monásticas mais simples, pelo uso da filosofia no estudo da revelação. Tomás de Aquino, grande escolástico, e Alberto Magno, seu mestre, Guilherme de Ockham e Boaventura, eram franciscanos.

0: Você conhecer e estudar, inclusive, né, tem a bela história de Abelardo e Heloísa, que foi levada até os cinemas, né, que você pode entender esse período, deve ter aí em vídeo, você com certeza consegue encontrar a bela história de Abelardo e Heloísa, o filme O Nome da Rosa, Em Nome de Deus, né, são filmes que relatam um pouco desse período e podem te ajudar a compreender um pouco da escolástica, de como funcionava essa metodologia de estudar teologia, né, a partir de ferramentas filosóficas e aristotélicas também.
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0: Bom, qual era o conteúdo do escolasticismo, né? Sobre o que o escolasticismo tratava, ou a respeito do que o escolasticismo tratava? Na verdade, o estudante de História da Igreja, né, a gente que gosta de História da Igreja, você que se interessa pela História da Igreja, a gente deve sempre lembrar que os escolásticos, na verdade, não estavam interessados em buscar a verdade. Esse não era o objetivo da escolástica, não era descobrir a verdade, qual era a grande verdade, mas o objetivo deles era organizar, o objetivo da escolástica ou dos escolásticos, era organizar racionalmente um corpo de verdades aceitas, para que venha ela da revelação através da fé ou da filosofia através da razão, pudesse ser um corpo harmônico, né? Por isso que a gente usa essa expressão, né? A escolástica é um processo de encontros e desencontros entre a teologia e a razão, entre a fé e a razão. Mas a gente precisa entender, então, e deixar muito claro que o objetivo da escolástica, então, não era buscar a verdade ou encontrar a verdade, mas era, se assim a gente pode chamar, ou a gente pode dizer, organizar essas verdades, viessem elas da filosofia ou viessem elas da teologia. A mente medieval, ela buscava uma unidade intelectual, política e eclesiástica. O ressurgimento da filosofia aristotélica, né, ou de Aristóteles, no século XII, força os homens a tomarem sobre si a execução dessa grande tarefa. Para os escolásticos, os dados ou o conteúdo do seu estudo estavam fixados definitiva e absolutamente. O conteúdo do seu estudo era a Bíblia, os credos dos concílios ecumênicos e os escritos dos pais da Igreja. A questão que eles queriam resolver era saber se a fé era ou não razoável, se a fé era algo que podia ser tratado da perspectiva da objetividade científica também, da objetividade lógica. Eli Kynes, que é o autor que eu já citei aqui, e vale a pena você ler os seus textos, ler inclusive o seu livro, né, sobre a história da Igreja, é um dos clássicos aí, dos autores traduzidos para o português, que traz um material muito bom acerca da história da Igreja. Ele vai concluir acerca do escolasticismo que esse escolasticismo, esse movimento escolástico, ele deu à Igreja Católica, que é o contexto onde ela surge, lembrando que a gente está falando de Idade Média e que a única igreja que existe a essa altura, pelo menos institucionalmente, é a Igreja Católica Romana. Então, o Kynes vai dizer que o escolasticismo deu à Igreja Católica Romana medieval e moderna uma síntese definitiva e integrada que harmonizava filosofia e religião. Então é importante conhecer um pouco mais, e você que gosta de filosofia, você que gosta de teologia e quer se aprofundar, vale a pena você pesquisar e se aprofundar acerca do movimento escolástico ou do escolasticismo, como ele é mais conhecido. Ele teve um papel muito importante, principalmente também no período das cruzadas, né? No período onde os exércitos cruzados, nós já conversamos sobre isso aqui, né? Vão se organizar para tentar reconquistar os locais sagrados dos muçulmanos, em paralelo a esse, digamos assim, a esse exército militar que vai tentar reconquistar por meio das armas locais sagrados, a esse exército intelectual, né, que são os escolásticos, que vão também combater e reagir ao levante teológico muçulmano, islâmico, reafirmando e reconstruindo e consolidando e organizando, por assim dizer, a teologia cristã. E esse é o pano de fundo, então, e em paralelo a tudo isso, começa a surgir um movimento, né, e a preparar para um movimento que ia explodir no século XVI, que é a Reforma Protestante. E em paralelo a tudo isso, existem

0: personagens que são conhecidos como pré-reformadores, que vão preparar o pano de fundo para que no século XVI a reforma protestante acontecesse. Mas quem são esses personagens? Quem são esses pré-reformadores? Isso é uma outra história. Uma outra história que eu quero trazer e compartilhar com você no próximo programa. E eu espero encontrar você lá. Um grande abraço e que Jesus te abençoe.
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2: Muito bem, faltando 13 minutos para 13h. Obrigado por sua companhia aqui com a gente. E a gente vai para o nosso momento devocional, momento de refletirmos na nossa vida, momento de meditarmos na palavra de Deus. E você que já fez o seu devocional logo cedo ou não, vai poder se unir a nós nesse momento. Vamos lá?
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2: Para hoje, dia 10 de outubro de 2026, com o título Justo Juiz. Leitura bíblica em Lucas 18, versículos 1 a 8. Quer acompanhar? Eu estou com a Bíblia aqui, NVI, a versão, nova versão internacional, Lucas 18, repetindo a leitura até o 8º versículo. Fala sobre a viúva persistente. Então Jesus contou aos seus discípulos uma parábola para mostrar-lhes que eles deviam orar sempre e nunca desanimar. Ele disse: em certa cidade havia um juiz que não temia a Deus nem se importava com os homens. E havia naquela cidade uma viúva que se dirigia continuamente a ele, suplicando-lhe: faze-me justiça contra o meu adversário. Por algum tempo ele se recusou, mas finalmente disse a si mesma: embora não tema a Deus e nem me importe com os homens, esta viúva está me aborrecendo. Vou fazer-lhe justiça para que ela não venha mais me importunar. E o Senhor continuou. Ouçam o que diz o juiz injusto. Acaso Deus não fará justiça aos seus escolhidos que clamam a Ele dia e noite? Continuará fazendo-os esperar? Eu lhes digo, Ele lhes fará justiça, e depressa. Contudo, quando o Filho do Homem vier, encontrará fé na terra.

Versículo em destaque 1. Jesus contou aos seus discípulos a seguinte parábola para mostrar-lhes que eles deviam orar sempre e nunca desanimar. Tem alguém na família que sofreu muitas provações, mas nunca perdeu a esperança. Sua última grande prova foi a morte de uma filha. Mas essa parente se levantou e continua firme no Senhor. Trabalhou a vida toda intensamente e, nos últimos anos, travou batalhas para obter a tão sonhada aposentadoria. Os trâmites foram desoladores e ela precisou aguardar por 6 anos até começar a receber o que lhe era de direito. Acompanhei de perto essa longa jornada e sempre que eu perguntava sobre suas pendências, ela respondia: "Está na mesa do juiz." E, com essa esperança, aguardou até que seu sonho se concretizou. Na parábola que contou aos seus discípulos, Jesus os advertiu quanto à necessidade de orar continuamente e jamais desanimar. O juiz, cansado do lamento da viúva, resolveu atendê-la. Ao contrário do magistrado da parábola, temos um justo juiz e podemos deixar nossos sonhos, queixas ou pedidos em sua mesa. Algumas vezes nos sentimos desanimados com a demora de ver nossos assuntos resolvidos e pensamos que eles estão esquecidos em alguma pilha de papéis empoeirados, sem sequer serem notados. Então, desistimos de orar, de clamar e de, entre aspas, esperançar. Precisamos descansar, porque nossas demandas estão no lugar certo, na mesa do juiz, juiz com J maiúsculo, que nos conhece e responderá às nossas orações no tempo oportuno. Nenhum cabelo cai da nossa cabeça sem que ele saiba. Jesus afirmou que somos mais valiosos que os lírios que florescem no campo e logo murcham, mais que os pardais que nosso Pai alimenta sem que eles peçam. O tempo de Deus não é o nosso, e enquanto a nossa causa está em sua mesa, devemos orar, trabalhar, esperar e buscar soluções, mas sem ansiedade, porque, enquanto isso, o tempo e a resposta de Deus se alinham com a nossa necessidade e a espera se torna mais leve, produtiva e graciosa. Música.

0: Onde está a sua esperança? A minha está no justo juiz, meu eterno Senhor, que sempre tem o melhor para mim.
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2: Você sabe que existe uma data nacional que chama sua atenção para segurança e saúde nas escolas? A iniciativa envolve instituições brasileiras e a Organização Internacional do Trabalho. O objetivo é estimular prevenção desde a educação infantil até o ensino médio. O programa Saúde na Escola também aproxima educação e saúde. Avalia alimentação, vacinação, saúde mental e prevenção de doenças. Um ambiente escolar seguro ajuda crianças e adolescentes a estudar e crescer. Claro, cuidar da saúde e da segurança é respeitar a vida. Fora da escola, a vida continua. Você leva suas necessidades para a família, trabalho, as escolas e os relacionamentos. Cristo Jesus chama quem está cansado a buscar descanso nele. Suas ovelhas ouvem sua voz e recebem a vida eterna, isto é, conhecer Deus como o único Deus verdadeiro e a Jesus enviado por ele. Afinal, cuidar da vida começa exatamente pela reconciliação com Deus Pai. A segurança espiritual da vida cristã consiste do perdão, justificação, adoção, reconciliação dados por Deus Pai. Para a saúde espiritual, a fé desenvolve boa conduta, conhecimento das promessas de Jesus, o domínio próprio, a governar desejos e escolhas próprias além da perseverança na comunhão com os irmãos. Isso tudo resulta no amor a Deus e amor de Deus. Perceba como a fé verdadeira produz uma vida orientada pela palavra de Cristo. A escola ensina prevenção para proteger a vida presente. A vida cristã ensina o viver aqui, agora e diante da eternidade. Você cuida do corpo, da mente e dos relacionamentos. Precisa também cuidar da sua essência, da sua alma. O perdão de Cristo para o passado, a direção para o presente, que não só limpa o passado, mas dá firmeza para o presente e esperança divina para o futuro. Lembre-se, segurança cristã não significa ausência de sofrimento. Significa não caminhar separado de Deus Pai. Crer em Cristo Jesus é conhecer suas promessas. É assim que você desenvolve comunhão com Deus Pai Criador. Quem anda com Cristo encontra segurança para viver aqui, agora e a esperança eterna. Você quer ouvir mais uma vez essa mensagem e acompanhar pelo texto? Então acesse o site ruajanus.com.br. ruajanus.com.br. Até já.
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0: aí, esse foi o Atilano Muradas com o testemunho de louvor.
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0: 1:10. Agradecendo ao nosso querido Roberto César, que está acompanhando a nossa programação ali na belíssima João Pessoa. E ele, além de ouvinte, é um intercessor nosso, é um parceiro RTM, já deu testemunho aqui, junto com a esposa. E ele faz parte do Ministério de Famílias. Estava olhando aqui na nossa tela, no nosso site, rtmbrasil.org.br. Ó, tem Ministério de Capelania Escolar, cursos bíblicos, tem o Ministério Itinerante, da qual faz parte Vavá Rodrigues, Wesley Marlene, o Ministério de Línguas Indígenas, o Projeto Antenas, que envolve parcerias com emissoras locais. Na contramão, o Ministério de Jovens, como eu falei anteriormente, o Rota 66 também, e o Instituto Família C. E o Roberto César compartilhou gentilmente comigo aqui, em PDF, o calendário de orações. Eu falei do calendário de oração do Ministério de Mulheres, que está lá no nosso site, na aba de Ministérios, e tem também, você pode conferir, o Ministério Família, sim, voltado às famílias. Então, muito obrigado, viu, Roberto, por compartilhar esse documento. Eu vou tentar abri-lo aqui, e aí a gente vai conferir, vamos conferir juntos aqui o calendário de oração para as famílias nesse dia 10. Deixa eu ver aqui na minha telinha. Antes é o seguinte, ó, o Instituto Família Sim convida você a fazer parte do nosso Ministério de Intercessão. Juntos oramos por nossas famílias, por nossos projetos e por todas as pessoas que Deus colocou em nosso coração. Vivemos dias em que os lares sofrem pressões socioeconômicas, sociais e espirituais sem precedentes. Esse calendário foi concebido para guiar a sua devoção pessoal e familiar durante todo o mês de outubro, unindo milhares de lares em uma corrente viva de intercessão, cura e restauração. Primeira semana, de 1 a 8, o fundamento do lar, vulnerabilidades socioeconômicas e saúde. E agora estamos entrando na semana 2, né? Começando ontem. Portanto, nessa semana, o foco das orações é saúde emocional, infância e proteção dos vínculos, incluindo telas, ansiedade, apostas, bets, terceira idade. E justamente hoje, né, Roberto, a oração para hoje, dia 10, deixa eu ver aqui, achei, motivos de clamor, ó, pedimos equilíbrio contra o aprisionamento digital que rouba a presença e o diálogo à mesa, que haja sobriedade nos lares, para resgatar o convívio afetuoso e real entre pais e filhos. Tema da oração para hoje, portanto, é dependência de telas, jogos e redes sociais. Versículo 1 Coríntios 6, 12, que diz, bem conhecido, aliás, todas as coisas me são lícitas, mas eu não me deixarei dominar por nenhuma. Então, repetindo aqui o motivo de clamor, equilíbrio contra o aprisionamento digital que rouba a presença e o diálogo à mesa, que haja sobriedade nos lares para resgatar o convívio afetuoso e real entre pais e filhos. Muito importante isso, muito necessário, eu diria que vital, né, Roberto? Então fica aí o convite a você que está me ouvindo agora, a estar incluindo aí nas suas orações, nas suas intercessões, esse pedido. Dependência de telas, jogos e redes sociais. Se você quiser, eu envio para você, em PDF, o calendário completo do mês inteirinho. Tá? Para amanhã, domingo, é idosos esquecidos e cuidados na velhice. Dia 12, crianças, né? Dia das crianças, proteção da pureza e inocência, assim vai. Dia 13, alcoolismo, libertação da dependência química. Dia 14, as apostas virtuais, bets, compulsão, etc. Né? Tá bom? Você quer esse arquivo? O Roberto César compartilhou aqui. E eu vou ter a alegria de compartilhar com você que pedir através do nosso WhatsApp e estar assim acompanhando também, orando junto conosco pelas famílias. Lá no site rtmbrasil.org.br você vai em ministérios e lá tem todos eles, incluindo o Família Sim, que tem, que está sob comando do nosso querido pastor e psicólogo clínico Kleber Lima.
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0: Está começando mais um Conexão Missionária, o programa criado para você que ama a obra de missões. 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Além disso, meditaremos nos principais textos bíblicos relacionados com a Missio Dei, para que você e sua igreja sejam inspirados a se envolver com aquilo que Deus está fazendo no Brasil e no mundo. Fique conosco, Agenda Missional. Fique por dentro da programação dos eventos relacionados com a obra missionária. 47ª Conferência Missionária, com o tema Chamado, Minha Vontade Rendida ao Senhor da Missão. De 22 a 31 de maio, Primeira Igreja Batista de Santo André, Rua São Vicente, 130. Mais informações, 11 95048 4215. Conheça a missão. Saiba quem são e onde estão atuando os principais agentes que fazem missões. Apocalipse 22, 20. Aquele que dá testemunho destas coisas diz: Sim, venho em breve. Amém. Vem, Senhor Jesus. Porque o Filho vive e voltará. Vamos completar a missão. Junta de Missões Mundiais. Para mais informações, acesse missõesmundiais.com.br. 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Hoje vamos ouvir o pastor Edsinho falando da capacitação de líderes em diversos lugares do Brasil, onde líderes são treinados para desenvolver a obra de missões, com o nosso parceiro Fabiano Golfre.
1: Tudo bem, pastor Edsinho? Privilégio tudo falar bem, com o pastor, vendo vocês, todos os irmãos aqui conosco. Vamos aproveitar, né, esse tempo precioso para ouvir um pouco o que o pastor pode compartilhar conosco. Né, se o pastor puder começar compartilhando conosco os frutos que o pastor tem obtido através da capacitação, né? Sabemos que o pastor, uma das atividades do pastor é capacitar os líderes, capacitar pastores. Então, compartilha conosco, pastor, como está esse desafio atualmente.
2: A joia. Não, tem sido muito bom, graças a Deus, ver frutos, né, daquilo que a gente tem semeado na vida de pastores e missionários, especialmente entre os povos minoritários. E assim, tem enchido meu coração de alegria ver como os irmãos de Maués, ali no Amazonas, estão praticando aquilo que nós ensinamos. Eu tive a alegria de estar ali com Lia e o pastor Rubens Coutinho, que está aí também na nossa sala, né, ministrando a um grupo de cerca de 40 pastores e missionários que trabalham com povos ribeirinhos e alguns com povos indígenas também. E esse, para mim, foi um dos grupos mais gostosos de treinar e que, de cara, eles começaram a praticar, usar os equipamentos que nós levamos para eles, né, a mochila com o filme Jesus, que é, como o Rubens diz, né, é a mochila missionária, os tablets, Lia pôde, ainda que com um tempo bem reduzido, ensinar as mulheres a usar o tablet para trabalhar com um grupo de mulheres usando os recursos do filme Madalena, e a gente tem recebido vários relatos das mulheres com grupos de discipulado com mulheres, estudando as personagens, né, e os textos bíblicos que relatam personagens com quais Jesus se relacionou com mulheres, né, e como Jesus se importava com as mulheres naquele tempo. E elas se identificam muito, porque na cultura, tanto do Nordeste como ali no Norte, as mulheres muitas vezes são renegadas, são discriminadas e sofrem bastante, e elas estão podendo experimentar libertação na vida delas, e tem sido muito bom ver isso, né? E os pastores também pregando o evangelho com filme, especialmente em Sataré, Maué, né? Alcançando as comunidades satarés ali na região de Maués, né? Que é do Baixo Amazonas. E tem sido muito bom ver isso, e isso alegra o nosso coração. Ao mesmo tempo que na cidade também, onde a gente, nos ambientes urbanos, onde a gente tem ministrado, temos visto Deus iniciar processos de discipulado, de multiplicação espiritual, igrejas experimentando também crescimento.
1: Que legal, pastor. Muito interessante. Fiquei curioso nesse aspecto do uso da tecnologia, né? Com esses povos, podemos dizer assim, de difícil ser alcançados, e esses tablets que vocês têm usado, conta pra gente um pouco mais como que vocês têm usado e aplicado, e imagino como deve ser a receptividade deles vendo essa tecnologia, né? Como que eles reagem?
2: Nós somos uma geração muito visual, né?
1: Uhum.
2: E isso é uma imagem fala mais do que mil palavras.
1: Como verdade.
2: A maioria de vocês sabem, o filme Jesus é um documentário baseado no Evangelho de Lucas. Então, ele é uma paráfrase do livro de Lucas. Eu costumo dizer que quando as pessoas veem o filme, eles estão ouvindo e vendo a palavra de Deus, né? E não só em português, mas em mais de 2.240 línguas no mundo.
1: Nossa.
2: E aqui no Brasil, em cerca de 50 idiomas indígenas também, e alguns idiomas que são de imigrantes, né, de línguas de imigrantes. E o filme foi dividido em 61 histórias, que são textos do Evangelho de Lucas, com exceção da introdução, que é um apanhado desde Gênesis, passando pelos profetas para apontar e mostrando que Jesus é o Messias prometido lá no Antigo Testamento. Todo o restante é o livro de Lucas. Então a gente usa a mochila para apresentar, fazer uma exposição do Evangelho, e à medida que as pessoas se interessam e querem conhecer mais a respeito de Jesus, o missionário ou o pastor, com o uso do tablet, ele recebe o tablet com o filme integral e também com o filme em 61 clipes. E para cada clipe a gente tem um programa de discipulado, onde ele pode ensinar às pessoas alguns princípios que a gente chama no processo de 3/3, que olha para trás, que é o pastoreio, o cuidado, a oração, o louvor, a adoração, olhar para o alto, que é olhar para a palavra de Deus e extrair princípios da palavra e aplicar na vida, e olhar para frente, para quem que eu vou contar essa história, como é que eu vou multiplicar isso que eu estou aprendendo, né? E os clipes são no máximo de 3 minutos e eles repetem isso, um processo de oralidade, né? E repetem a história, todo mundo sai dali pelo menos conhecendo aquela história e trazendo princípios para a sua própria vida, né? E além disso, tem outros aparelhos tecnológicos também, que onde não tem internet, as pessoas querem ter isso no seu celular, alguma coisa assim, então eles podem ver isso através de um roteador de internet que a gente leva, né, para eles,
1: legal.
2: Não para todo mundo, é claro, mas é lógico que esse roteador ele não navega no Google, WhatsApp, nada disso, ele vai navegar no conteúdo que nós colocamos ali dentro. A gente coloca a Bíblia, coloca os filmes, né, uma série de mídias para que eles possam ter no seu celular. Eles podem baixar isso para o seu celular ou gravar num cartão de memória e colocar no celular.
1: Legal.
2: E isso serve para plantar igrejas e discipular. Em janeiro, eu estive na Argentina, num lugarzinho chamado Vedia, que é 100 quilômetros da capital do Chaco, né, que é Resistência. E o ano passado eu treinei uma igreja pequena, um lugar muito pequeno, a usar o equipamento, usar as histórias, né, e passamos o filme. E os irmãos, depois que eu saí dali, né, eles seguiram dando seguimento com as histórias, com o discipulado, e me convidaram para agora em fevereiro, comecinho de fevereiro, para ir para o aniversário de um ano dessa nova igreja.
1: Uau,
2: e assim, eu pude ver a igreja nascendo, né? Vi agora a igreja comemorando um ano e realizando o batismo e participando da ceia, os novos convertidos também. Aí eu brinquei com eles que agora o desafio é que o próximo ano eu ir para a inauguração de um salão ali também, né? Que a igreja espiritual, ela já está existindo. Agora a gente quer ver também a igreja física surgindo ali naquele lugar.
1: Uau, que demais. Então, não só no Brasil, nesses lugares distantes do Brasil, também na Argentina, América Latina, vocês já estão conseguindo alcançar e fazer discípulos e fazer esse trabalho.
2: Sim, graças a Deus. O foco tem sido trabalhar em lugares pequenos, povoados pequenos, onde os pastores não têm muito acesso à oportunidade de receber instruções ou coisas assim, tanto no Brasil, como na Argentina, como no Peru. São os três lugares que a gente tem procurado servir a esses pastores e povoados pequenos também.
1: Puxa, que legal, pastor. Que legal. Muito bom ouvir né, e saber o quanto tem ampliado, né? Tem ampliado aí a América Latina já, outros países. Tem algum testemunho, algo que o pastor gostaria de compartilhar conosco?
2: Ah, um deles, né? Eu não sei se eu cheguei a mandar para a igreja, mas usando as tecnologias, num desses povoados pequenininhos chamado Barrancas, que fica quase que na fronteira do Chile, lá no começo da Patagônia, nós fomos treinar uma igreja, né, que são de amigos, um casal de amigos que são profissionais, mas são pastores também. Foram transferidos lá para esse lugar pequenininho. Ela é dentista e ele é protético. Eu brincava que ela arrancava os dentes das pessoas e ele fazia a dentadura, né? E ela, por conta da profissão, ela tem que atender lugarejos nas montanhas, já quase mesmo na fronteira com o Chile, né? E eu deixei com elas uns cartões de memória, né, de parceiros nossos, que é o cartão do céu que a HCJB produz, e eles colocam o filme Jesus dentro dele também, colocam os filmes, nesse caso eram cartões em espanhol, né? Mas tinha o filme Jesus em espanhol, o filme Madalena e o Jesus para criança, além das programações da HCJB. Como são parceiros nossos, eles me deram vários cartões e eu levei para a Érica, que é a dentista, é a pastora lá nessa comunidade, expliquei para ela como ela poderia usar, e ela levou numa das visitas médicas dela na cordilheira, para uma família que são pastores, no sentido pastor de animais mesmo, né, dos chivos, dos chivitos, e eles, no verão, eles ficam lá no alto da cordilheira. Então foi onde ela foi, né, subiu a cavalo, levou os cartões de memória, instalou no telefone dessa família, e no inverno eles descem para um lugar menos frio, vamos dizer assim, né, e eu pude visitar essa família e ouvir o testemunho deles, eles contando como aquele cartão de memória no celular deles, ali no lugar deserto, onde pastores não chegam, onde ninguém basicamente chega, né? Ela falava, só o pastor Sérgio e a doutora Érica que vão lá, né? E por conta do trabalho deles, mas levaram, ela falou assim, trouxeram pra gente dentro do nosso celular, um seminário, um professor de escola bíblica, além de filme que ensina valores pra gente, né? E elas estavam o casal muito feliz, né, com aquele presente, mas eles tinham um problema. O celular acabava a bateria, então eles não podiam ficar ouvindo e vendo os filmes, tinham que ir para algum lugar que tinha energia, né, solar, para poder recarregar o celular para ter novamente. Aí a gente resolveu o problema deles levando uma Bíblia em áudio, que também é um power bank, né? É uma Bíblia, é uma lanterna, é um farolete e funciona carregando no sol, né?
1: Nossa, então, que demais!
2: Resolveu o nosso problema. Agora a gente tem a Bíblia também e a gente tem como carregar o celular. Então é um testemunho fantástico.
0: Estamos encerrando mais um Conexão Missionária. Eu sou Edson Tauil e junto com os técnicos Samuel Moreira, Tiago Liza, Pedro Campos e Luiz Felipe, preparamos este programa com muito carinho para toda a sua família. As vinhetas foram gravadas gentilmente por Sandra Simões. O meu muito obrigado a você que ama missões e não deseja ficar de fora do que Deus está fazendo. Até o próximo Conexão Missionária.
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0: Ele existe é a condição para nos aproximarmos dele. Já os povos antigos receberam revelações maravilhosas do Senhor. Nós lemos na carta aos Hebreus que Abel, pela fé, ofereceu um sacrifício agradável a Deus. Enoque, pela fé, foi trasladado para não ver a morte. Pela fé, Noé aparelhou a arca. E assim há muitos outros que confiaram no Senhor e receberam a bênção. Fé é muito mais do que crer racionalmente. Fé é confiar e obedecer. O profeta Abacuque, inspirado por Deus, escreveu dizendo: "O justo viverá pela sua fé." E mais tarde, o apóstolo Paulo usou esta mesma verdade ao escrever a carta aos Romanos, dizendo: "O justo viverá por fé." Romanos 1:17. E assim podemos entender que a fé é um canal por meio do qual Deus faz chegar as suas bênçãos a nós, inclusive a bênção da salvação. Pois pela graça sois salvos por meio da fé. Mais adiante, na mesma carta aos Romanos, nós lemos que somos justificados pela fé e então temos paz com Deus. Sim, também a nossa justificação nos é atribuída pelo canal da fé. E havendo sido justificados por Deus, nós temos paz. Agora não existe mais nenhuma barreira entre o homem e Deus, porque Jesus, o Cordeiro de Deus, tirou o pecado do mundo. O pecado que nos separava de Deus. Viver pela fé tem tudo a ver com obediência, pois pela desobediência de um só homem, isto é, Adão, a morte entrou no mundo, e pela obediência de um só, isto é, Jesus Cristo, a vida veio para todos quantos o aceitam pela fé. Agora Cristo vive a sua vida em nós, pela fé que depositamos nele. Viver por fé é confiar naquele em quem cremos e a quem obedecemos e servimos. Falta de fé, no entanto, conduz à morte. Porque quem não crê no unigênito Filho de Deus já está condenado. Não crer em Deus, não confiar nele, não obedecê-lo é garantia de condenação eterna. Mas, pela fé, temos a vida eterna e pela ausência de fé vem a perdição eterna daquele que não crê.
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0: Pois é, uma excelente tarde para você que está aqui na RTM. Olha, você ouviu bastante música boa, hein? Tivemos o Grupo Orion com Passos, Daniela Araújo na sequência com Ruídos, Meditações, passou por aqui Pastor Vitor, mais uma reflexão para a gente. E ouvimos ainda aqui a Aline Maciel, A Fé, pedido do ouvinte. É o seguinte, eu já estou quase no finalzinho do meu horário. Hoje Joyce Gomes estará aqui te fazendo companhia, hein? Não sai daí. Quero agradecer a Esther de Três Lagoas que está conosco. O José Carlos Borges, ele é comandante, né? Chofé, motorista da 1001, está com a gente. Ele mora ali em Petrópolis, Norte Fluminense. Roque Alves está em Riachão, estado do Maranhão, né, Roque? Boa tarde, meu irmão. Como é que tá aí?
1: Olá, Hétori e amigos ouvintes da Transmundial. Mais uma vez aqui é o Rock de Riachão. Petro, nós estamos de festa.
0: Opa!
1: Com a abertura logo mais às 7 da noite. Eu estudo bíblico amanhã pela manhã e encerramento à noite. É a Igreja Pecuária, Bairro Pecuária em Riachão, da Comadesma, Assembleia de Deus.
0: Que bom!
1: Um abraço. Se for possível, aí, passa a música aí pra nós. Toca aí a música com a Alice Maciel.
0: Aí,
1: é, Sua Presença. Essa música, também esses dias um amigo chamado Levi, daqui do Nordeste, não lembro de qual estado, ele pediu, mas o Cacá disse que não tinha lá, ia falar com o Vavá Rodrigo pra arrumar essa música. Se já tiver arranjado e arrumado aí, viu? Toca ela pra nós. Sua Presença com Alice Maciel. Um abraço a todos.
0: Pois é, Roque, eu procurei. Não tá ainda. Demora um pouquinho, mas fica tranquilo se o Cacá já repassou pro Vavá. Pode ficar tranquilo que assim que tiver a playlist, a gente já vai poder executar aqui no ar, tá? Mas eu toquei outra aqui, excelente também, A Fé, antes de entrarmos aqui no ar, tá? E fica aí, essa pra você. Agradecendo a Geni em Florestal também, né? Obrigado pela contribuição, viu? Pela sua generosidade, viu, Geni?
2: Só que o valor da contribuição seria pra... Tipo, 5 ministérios. Então, eu queria fazer 5 contribuições de R$15. 15 para cada ministério. E aí, o banco não permitiu eu fazer. Então, o que eu vou fazer? Eu tenho que fazer o valor total daquele Pix, mandar aí o comprovante e avisar que eu preciso que seja distribuído nesses ministérios.
0: Entendeu? Tá certo, Geni. Eu vou fazer o seguinte, a gente vai explicar aqui para você em detalhes, tá bom? Vou passar aqui para a produção, mas ele já agradecendo. Se você quiser contribuir também com a nossa missão, é só pedir o link que eu passo aqui, ou faça como a Geni, que apontou a câmera do celular pro nosso QR Code que tá aqui na tela, né? Como for melhor, tá bom? Alô, Silvinha, tá ligadinha já, hein, Silvinha? Eu vou encerrando por aqui, agradecendo a sua colaboração, através da sua participação aqui. Deixo vocês com o Marquinhos Gomes, Meu Socorro. Eu vou embora, volto na terça-feira, às 7 da noite. O Dinho Oliveira vai folgar, estarei aqui junto com você, junto com o Marcos Olivares, em Noite RTM. Daqui a pouquinho, hein, Joyce Gomes, em mais uma excelente tarde pra você aqui do rádio.

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4: Olá, eu sou a Fabiana Silva, nós estamos em mais um episódio do nosso Mulheres de Esperança e hoje a gente vai conversar sobre descanso. O que é o descanso para você? É um lugar? É um momento? Como que você tem conseguido descansar não só fisicamente, claro, mas a sua mente e o seu coração? Mas antes da gente pensar sobre esse tema, eu quero chamar minha colega Renata Burjato, que veio de uma mini férias, está super descansada, né, Rê?
5: Tô mesmo, viu? E pensei nas férias sobre descanso e a gente vai trabalhar sobre esse tema, então já convido você a também deixar o que pra você é descanso. Daqui a pouco o pastor vai conversar sobre isso e eu espero que você saia desse programa ainda com mais vontade, né? De ter aquele descanso verdadeiro que renova a gente pra tudo que vem a seguir.
6: Falando nisso,
7: Sim.
4: Sejam todos bem-vindos a esse episódio. A gente já comentou aqui, né, em outros episódios que nessa temporada e em outras também que virão, a gente sempre vai ter assim um repeteco de alguns convidados. E nesse episódio não é diferente, porque ele sempre tá aqui com a gente, Pastor João Paulo Gouveia.
7: Muito bom poder estar aqui com vocês, né? É sempre um prazer. Eu até estava falando lá em off, né? Que se todas as ovelhas fossem assim. Muito bom.
4: Pastor, tá cansado ou tá descansado?
7: Eu acho que eu tô sempre cansado, mas já é um estado assim. Né? Eu não piro muito com isso.
4: Não pira muito, né?
7: Porque esse é o grande negócio. Eu acho que o que precisa as pessoas entenderem é que nos momentos que dá para ser preguiçoso, você vai ser preguiçoso. É aquele negócio de eu vou descansar. Não tenho nada na minha agenda agora? Não tem o menor pudor de ligar o Netflix e assistir um seriado. Você entendeu? De ir deitar. Então tem dia que você vai chegar na minha casa 3 da tarde, não tenho nada na agenda, tô na cama dormindo. Beleza, normal. Levanto às 4, aí saio, vou fazer o negócio. Não tem o menor pudor para fazer esse tipo de coisa. As pessoas são muito culpadas, né? Nos dias de hoje a gente tem que entregar muita coisa, tem que multitarefa, você tem que ser. Então você, eu tenho 15 minutos. Não, então eu vou fazer tal coisa. Ah, não. Tenho 15 minutos? Tenho. Beleza, vou sentar aqui, vou dar aquela cochiladinha da hora, sem mais. Esse é um negócio também lá, quando a gente pega em Gênesis, né? Que fala que Deus criou aquele dia é o dia do descanso. E é do descanso mesmo, é o dia de, então, não vai fazer nada, vamos ficar fazendo isso aqui. Vamos trocar ideia, vamos sentar na mesa com Deus, vamos bater papo com
4: Ele. A gente esquece, né, que Deus descansou.
7: Porque hoje é difícil. Eu sou da época que as coisas, na minha adolescência, nem adolescência antes disso, de que as coisas fechavam no domingo. Quer dizer, você sabia que você tinha que comprar tal coisa porque estava fechada as lojas. Hoje não. Hoje, 24 horas por dia, a coisa está girando e as pessoas estão demandando e a gente acha que a gente tem que ser produtivo. Que eu tenho que terminar alguma coisa de madrugada, porque eu tenho que enviar, porque eu tenho que chegar lá de manhã na empresa, ou não sei o que lá. E aquilo já tem que estar, porque tem que estar funcionando a equipe, não sei o que lá. Meu irmão, vai estar lá o problema. Tem que aprender a desligar o seu celular, a parar de ser demandado também. A gente precisa desse tempo de reflexão, de ócio. O ócio é o que vai ajudar você na criatividade. Porque quando você para meditar, é que realmente você tem insights poderosos para resolver problemas, para resolução de problemas, para movimentos que você precisa dar nas suas relações, entendeu? E se as pessoas só estão ativas, por isso que está todo mundo apelando para IA, porque não para mais para raciocinar. Então é muito mais fácil. Não. O que eu levava um dia para fazer, eu estou fazendo em 40 minutos com a IA. E aí eu produzo muito mais. A gente ainda não entendeu que isso é uma prisão gigantesca, que vai afetando a gente cada vez mais. Não é nem só pela questão de você não pensar, mas de que a gente vai ficando aprisionado por esse ativismo, por essa sensação de tensão e de pressão. E aí as pessoas vão ficando cada vez mais ansiosas, cada vez mais angustiadas, não sabem aonde tá.
5: Mas eu acho que essa liberdade, primeiro, né? A gente já entrou no programa hoje mais do que só com uma pergunta, mas já falando abertamente do tema. Acho que essa liberdade de você não ser demandado pelo que os outros esperam que você faça, mas você tá bem na sua conta, tem muito a ver com a nossa relação com Deus. De saber assim, quando eu tô produzindo, eu tô fazendo o meu melhor para Ele. E eu tô inteiramente no que eu estou fazendo. Né? Então eu não tô preguiçoso, eu não tô empurrando com a barriga, eu não tô, né, só entregando o mínimo. Então quando eu descanso de verdade. Porque quando eu tô fazendo de verdade, com isso toda a paixão e com toda a interesse, né?
7: Quando você estiver fazendo, faça com o máximo da sua energia, da sua intencionalidade. Mas nos momentos que você não precisa fazer, também não faça. Entendeu? Esse é o ponto. Sim. Porque a gente faz o máximo da energia, depois a gente gastou energia, aí não consegue mais, a gente não dá tempo de reposição. Vocês vão lembrar de um caso importante, um tal de Elias. Elias vai lá numa batalha, lembra? Ele vem de várias batalhas difíceis, ele está numa batalha com 1000 profetas de Baal, ele vence, mata todo mundo, aí vem uma mulher e diz, vou matar você. Ele não tem mais energia. Alguns estudos a gente já vê, de estudos de personalidade, de coisa com Elias, de que ele estava sofrendo de burnout. Ele não tem mais esse, não aguento mais. Não tenho mais como fazer. E aí ele foge.
4: E aí ele vai buscar um lugar de descanso, né?
7: Aí você presta atenção em como Deus fez o negócio lá com ele. Ele dormiu. Aí Deus acorda ele, e preparado a comida dele. Depois que ele comeu, o que ele fez? Dormiu de novo. E Deus acorda ele e alimenta ele outra vez. Algumas vezes é exatamente o que a gente precisa para a próxima jornada. Deus falou, bom, agora beleza, recuperou a energia, bora que a gente tem mais uma coisa para fazer. E sai para fazer o que tem para fazer. O problema é que a gente não pensa isso. Pessoas que estão em casa com alguma síndrome de burnout, uma depressão, alguma coisa nesse sentido, numa tristeza agoniante e tudo mais, a gente quer que ela demande, a gente quer que ela produza. Fala, não, vamos levantar, vida tem que seguir, vamos correr, vamos andar, vamos fazer exercício. Não tem energia para fazer. É o bonequinho que acabou a pilha. E a gente vai, anda, aí ele faz... Mas eita, aí você vai lá de novo, ele faz... Ele não consegue. Porque a pilha acabou, a bateria.
5: É, a doutora Ana Beatriz, que é psiquiatra, né, fala muito disso, que o problema não é você ter atenção. O problema é quando a atenção não vem com o descarregar, né? Porque aí você fica no sobrevivência, modo sobreviver, modo sobreviver. Depois de 2 anos com aquela extrema atenção, você cai numa depressão, que o que que tira você de lá? Não, você reduziu seus hormônios a zero. Exatamente. Então, você precisa produzir de novo aquilo e leva um tempo, né? Mas aí já chego com a minha pergunta, pastor.
7: Eita.
5: Você encontrou esse lugar de descanso onde você brinca com a gente que você não precisa nem tirar férias porque você faz o que você ama, o que você gosta. Mas eu imagino que também nem sempre foi assim. Para os nossos ouvintes que não chegaram nessa sensação gostosa de fazerem com toda a potência, o que que você apontaria para eles começarem a inserir no dia a dia deles?
7: Bom, primeiro é uma questão muito... Não sei, para mim é simples, porque eu sempre busquei propósito nas coisas. Então... Eu não faço as coisas porque... Não faço as coisas do nada. Acho que a gente gasta muita energia fazendo o que não leva a nada. Mas, assim, sempre buscar sentido e propósito. Preciso estar no lugar da minha vocação. Eu preciso estar lá. Então, mesmo que eu faça coisas que tragam fadiga, que tragam cansaço, que sejam difíceis, se ela é um degrau para eu chegar onde eu preciso chegar, tudo bem, eu vou fazer de boa. E levo de boa. Entendeu? Então, quer dizer, eu fui funcionário do McDonald's, né? Pra você ter uma ideia. Na época, quando ainda era bom, né? O processo todo. Então, assim, é muito puxado. Eles puxavam muito. Eu dou muita... agradeço muito a Deus ter me colocado lá, porque lá eu aprendi a ser proativo. Lá eu aprendi a olhar as coisas com antecipação. Entendeu? A ver que... Puxa, peraí, isso aqui, se eu não fizer isso aqui agora, vai atrapalhar minha produção ali. Então, eu já vou fazer aqui ao mesmo tempo que eu já estou fazendo aquele negócio, porque isso vai levar naquilo. E se eu não fizer agora, ele vai desencadear um processo que vai me atrapalhar a minha produção. Então, é tudo sempre olhando com esse propósito. Então, puxa, eu quero ser pastor. Né? Talvez algumas coisas, Deus, óbvio, foi levando o processo todo. A última coisa que eu gostaria de ser na vida era professor, entendeu? E hoje eu olho e falo assim, não, esse é o melhor lugar da vida para estar. Entre sentar na sala de aula, olhar a cara dos alunos, os alunos assim, ó. Meu Deus, que é isso?
5: É isso mesmo? Nunca imaginei
7: que era isso. Outro dia eu fui dar uma última aula no Seminário Batista Livre desse ano, e aí bateu 10h30, que é a hora que acaba a aula. E bateu 10h45, bateu 11.
5: E ninguém queria ir embora.
7: Não, e eles, assim, né, meu? E eu, ó, pessoal, se vocês não encerrarem, a gente vai ficar aqui até as 4. Não, não, eu posso mandar uma mensagem pra minha esposa, falar que eu vou chegar só de manhãzinha preparar o café. E eu falei assim, ó, se vocês deixarem, eu vou aqui e vou. Você entendeu? Porque é o meu lugar de abrigo. Por isso que eu brinco que é esse lugar do meu playground, né? Ah, vamos tirar férias. Eu já vivo em férias. Meu. Se eu tirar férias e parar de fazer o que eu amo, aí eu morro. Entendeu? Então, quando você encontra esse lugar, buscar uma vocação, planejar esse tipo de processo. Olha, eu gostaria que fosse assim. Tem gente que quer ser engenheiro, quer ficar calculando o dia todo. Tem gente que quer ser contador, polícia, sei lá o que você quiser ser. Se esse é o lugar da onde o seu coração vai estar, esteja lá plenamente. Ah, tem coisas chatas que eu preciso fazer? Claro que tem. Todas as profissões, todos os processos de vida são assim, você entendeu? Então, ver as pessoas avançando também nesse lugar de encontrar propósito, de encontrar sentido. A gente gosta disso aí, né? Sim. Basicamente. E a gente lutando para que as pessoas façam isso. Se elas chegarem nesse lugar, elas vão perceber que elas encontraram o lugar de descanso. Produzindo.
5: Pastor, mas há aquelas situações que a gente vivencia, que são situações que demandam muito da gente. Uhum. Na vida, né? Então,
4: você não vê o fim desse processo. Então você se sente cansado durante todo o processo, porque não depende só de você, depende da circunstância, né? Depende do sistema, das pessoas e tal. O que, que você diria para essas pessoas para elas conseguirem perseverar antes que elas vejam ali o momento de descanso que elas precisam ter?
7: Então, é complexa a pergunta que você fez. Ela é muito boa, mas ela é muito complexa. Porque eu acho que algumas vezes a gente dá murro em ponta de faca. Porque a gente acha, não, é isso que eu quero, é isso que eu quero, é isso que eu quero. E a gente briga com a vida. O que a gente precisa entender é um alinhamento dos processos. Isso a gente precisa. É a minha vontade, mais os processos que a vida está preparando para a gente, você entendeu? Sabendo que Deus está no controle de todos esses processos. Algumas vezes, Deus está mostrando para você que é para você parar e não perseverar. É para parar. É para parar mesmo, é para desistir daquele projeto, que aquele é ruim. E ele está tentando arrancar você de lá. E você não sai. E ele vai piorando o negócio, e a coisa vai prolongando cada vez mais. E vai agravando. E a gente, não, mas eu vou perseverar. A gente vai, chama um coach para ajudar a gente, porque a gente quer fazer aquele negócio lá. E Deus está falando, não, isso aí é ruim. Eu acho que o que precisa a gente entender é, não é só o meu desejo também, é de estar no lugar aonde já foi desenhado para mim. Não é só o meu... Eu queria ser bilionário, já estou cansado. Até brinco, eu falo, poxa, estou cansado. Eu vou querer ser pobre um dia, né?
5: Porque
7: um dia só, porque dos 365 dias está difícil. 53 anos, eu sou pobre. Você entendeu? Mas aí eu olho todos os processos e vejo. Não, mas Deus está sustentando. 53 anos que Ele está sustentando. E Ele está dizendo assim, calma aí, filho. Segura a onda aí. Eu seguro. Mesmo sabendo que é difícil e que o tempo é muito prolongado. Não é o que eu desejo. É o que Ele está projetando. E é difícil a gente aceitar o que Ele projeta porque parece que a gente não tem controle. O que traz aflição maior para a gente é a luta que a gente tem entre assumir o desejo que Deus tem para a gente e o nosso próprio desejo de ter controle da nossa vida. Esse é o processo mais angustiante da gente. É antes esse processo de falar assim, tá, eu não tenho controle sobre a vida, eu não consigo manipular a vida, eu não consigo negociar com a vida. A vida está aí e ela precisa ser vivida. Vamos viver todos os dias. Por que, que eu vou ficar amargurado com coisas que eu não posso resolver? Os que eu posso resolver, eu vou lá e resolvo. Mas a grande maioria, 90% da nossa vida, a gente não consegue resolver. Não consegue ter controle. Mas a gente quer inverter o papel. A gente quer ter o controle e deixar Deus com 10%. Que é para beneficiar o que a gente está tentando controlar. A gente Deus é nosso utilitário, né? Não. A gente tem que começar a entender que o descanso lá que a gente falava em Gênesis é descansar nele, saber que ele está no controle da coisa. E os maiores processos de angústia que a gente tem é porque a gente quer controlar o processo. E aí não dá. Ele está falando, filho, você sente, você sabe que Deus está aqui, entendeu? Mas você precisa aprender a saber que ele está guiando você. Você não sabe nem de onde veio essa ideia e nem aonde vai dar essa ideia. Mas ele está guiando você. Os que são de Deus são guiados pelo Espírito. E aprenderam que eu sinto o vento, eu sinto Deus aqui comigo. Mas entender como é que ele traçou a minha história, não dá. Controlar essa história, não tem a menor condição disso acontecer. Não tem, não existe. E é o único jeito da gente encontrar paz. É levando para ele as nossas... Você falou do sermão, né? Levando para ele as nossas dificuldades.
5: Então a gente vai voltar no próximo bloco para conversar um pouco mais sobre isso, porque no fundo, descanso tem total a ver com como a gente entende o caráter de Deus. Porque não é um lugar, não é um dia, não é um momento, mas é a nossa relação com Deus. Então, para entender um pouco mais do caráter divino, fica aqui que a gente volta já já.
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4: E
5: Então, a Fabi comentou no comecinho do episódio, né, que eu tava de férias, e tava mesmo, e foi muito bom. E eu amo férias, porque eu amo por dois motivos. Um, porque o nosso corpo vai cansando ao longo do ano, e aí a gente sai um pouco, e aí quando eu saio, eu sempre vejo o que eu amo fazer. Mas eu entendo que esse descanso, então não tem a ver com uma banheira de água quente, e morango e champanhe, não tem a ver
7: com... Apesar de ser uma delícia, né?
5: Não tem a ver com ir pro Caribe, não tem a ver com isso, mas tem a ver com quando a gente tá num lugar, a gente verdadeiramente está lá, né? Porque se a gente tiver, mesmo que descansando, assistindo uma série no Netflix, mais ansioso, com a nossa mente preocupada, o nosso físico até pode estar parado, mas a nossa mente vai se desgastar. Então, você falava dessa relação com Deus, onde Ele pode nos levar. O que, que a gente precisa entender do caráter de Deus para a gente jogar a favor dEle, não contra?
7: É, essa relação de Deus, e eu acho que não é nem conhecer o caráter de Deus, saber que Ele é o provedor, que Ele me ama demais, mas está mais na relação da gente mesmo, de entender assim, se eu sei que Ele, por que, que eu estou preocupado? Por que, que eu estou preocupado com amanhã? Por que, que eu estou preocupado com o que eu vou vestir, o que eu vou comer? Se eu sei que Ele nunca vai me deixar faltar. Esse é o lance. Vai ser mãe de novo, a Fabi. Você, né? Já é mãe duas vezes. Eu, três pai. Três vezes eu sou pai, né? É essa relação, porque quando eu soube que a Marjorie estava grávida, eu já sabia tudo que eu tinha que fazer para elas, você entendeu? E eu sabia que elas viriam e elas precisariam muito de mim. As pessoas acham assim, meu Deus, é uma responsabilidade gigantesca. Não sei se é, fala a verdade.
5: É uma alegria, uma satisfação gigante.
7: Porque é tão bom, tá? Eu não vejo, não é uma tarefa que eu tenho que cumprir, que eu não queria cumprir. Não é. É minha vida, é compartilhar minha vida. E parece que esse é o caráter, então, de Deus. Que Ele também quer compartilhar a vida dEle. Mas a gente não entende isso. A gente acha que, assim, Ele é o CEO que está dando ordem para todo mundo. Se eu não cumprir, eu vou para o inferno. Eu vou ser demitido. Sempre por justa causa, entendeu? É isso que a gente... Essa percepção Sim. que a gente tem. Não é. Ele é quem quer compartilhar a vida dEle com a gente. E a gente precisa ser que nem uma criança que senta no colo do pai e da mãe, que senta numa tarde de domingo para assistir um filme gostoso comendo pipoca. Só.
4: Agora, eu li um livro, na verdade, a Rick me deu esse livro, né, o Espiritualidade Emocionalmente Saudável, do Peter Scazzeri, e ele fala sobre disciplinas espirituais, etc., e tem uma parte lá que ele vai falar sobre descanso, e ele comenta que em regiões de muito frio, de muita neve, Canadá, algumas regiões ali dos Estados Unidos, as pessoas têm costume de, nesse período, colocar uma corda. Então, por exemplo, da porta da cozinha até a porta do armazém, porque é um período de muita neve, então que se as pessoas saírem, elas se perderem, elas saírem dessa corda, elas podem perder a vida, né? E ele fala que a gente tem essa questão de buscar, né, estar ativo e etc, que a gente tem como heróis, aquelas pessoas que, nossa, você tá fazendo mais isso, tá estudando mais aquilo, e a gente tá o tempo todo com os pezinhos batendo, procurando, na verdade, um descanso, né? E aí ele lembra que Deus, Ele deu uma corda pra gente não se perder nesse caminho. Aí eu me lembrei da relação de Filipenses 4. E aí eu queria que você falasse um pouquinho sobre esse texto pra gente ali, o que nos é exortado a pensar sobre esse descanso, na verdade, do nosso coração.
7: Esse texto de Filipenses, ele é muito peculiar, né? Porque a ansiedade, ela parece exatamente isso, a gente buscando com a gente mesmo solução. A gente está solitário. Não é solitude que é diferente. Solitude é bom, a gente ficar sozinho de vez em quando, só a gente, né? A gente que tem, vocês que têm filho pequeno, não sei nem como que é. Eu já tenho filho grande, já consigo ter momentos de solitude muito agradáveis. A gente fica solitário nos nossos pensamentos, buscando entre eu e eu mesmo, né? Parece o filme do Jim Carrey, eu mesmo e Irene, né? Eu e eu mesmo procurando soluções para as coisas. Quer dizer, se eu não tenho soluções, ainda eu pergunto para mim, buscando solução, se eu já sei que eu não tenho solução. Então, a ansiedade é esse ciclo doentio, aonde você fica só solitário, procurando respostas em você mesmo. E sabendo que você não tem as respostas para dar. E aí isso vai tomando uma proporção e deixando a gente mais tenso, a gente vai ficando mais desgastado, a gente vai ficando mais dolorido, e aquilo vai tomando uma proporção que em algum momento eu vou ter que tomar remédio, ou ser internado em algum lugar para poder extravasar, ou álcool, ou drogas, ou sei lá o que for, outro tipo de vício. Pode comer chocolate, também dá, né? Vai soltar bastante, né? Por causa do açúcar e tudo mais. Mas a grande relação que a gente tem é de que o texto lá de Efésios diz: não andeis ansiosos por coisa alguma. Oh, Filipenses, é verdade. Filipenses 4. Aí ele diz: não andeis ansiosos por coisa alguma. Pelo contrário, faz Deus saber do seu problema através de orações e súplicas. Então, quer dizer, o que ele está dizendo é assim: para de conversar com você mesmo e vai conversar com quem pode resolver. Você entendeu? Então, ai, nossa, eu preciso de um policial. Ai, como é ser policial? E se eu fizer? Meu amigo, o ladrão entrou na sua casa. Não dá tempo de você fazer curso para virar polícia. Pega o telefone e liga para a polícia. É isso que ele está falando. Procura ajuda. E a gente não. A gente entra nessa vibe solitária. E a gente guarda as coisas lá dentro e fica remoendo aquela coisinha, aquilo vai fazendo mal, vai corroendo a gente por dentro. O que Paulo está dizendo é assim: filho, para de conversar com você mesmo. Procura ajuda de quem pode resolver. Não diga para você o que você pode melhorar. Onde estão os seus problemas? Onde estão as suas angústias? Diga para Deus: Deus, eu sou ruim nessa área. Olha, estou com esse problema. Olha, não consigo resolver. E ele vai resolver. E acalma o seu coração, né? Descansa nele. Não é descansar no sentido de ir para a banheira, apesar de ser bom, né? Morangão, pá, de boa. Não é isso. Ele está falando assim: descansa é para de se preocupar. Ele vai dar a solução. Muito possivelmente, ele não vai fazer o milagre, mas ele vai te dar os caminhos para você fazer. Se eu tiver o caminho para a resolução do meu problema, 100% do meu problema já está arrumado. O problema é que muitas vezes a gente está tão perdido, sem orientação, sem caminho, sem nada. A gente fica perguntando para a gente mesmo aquela coisa, fica aquela coisa doentia. E Paulo está dizendo assim: então, para de procurar o caminho em você mesmo. Vai procurar em Deus. Diz para Ele. E você sabe que ele fala que termina com oração, súplicas e com ações de graça. Uhum. Quer dizer, de gente que está agradecida. De saber que mesmo aquele processo doloroso está no controle do Criador. Ele está com a gente fazendo aquilo.
4: É a ideia de que aconteceu com Daniel, né? Ali, quando ele foi ao quarto orar depois do decreto, né? Que ele subiu, foi orar e agradecer a Deus, mesmo sabendo que havia uma possibilidade, né, dele perder a vida, o povo todo. Ele fez tudo o que ele fazia todo dia. Eu vou orar e vou agradecer.
7: E o que Paulo fala depois?
4: Não me recordo.
7: Que ele vai guardar?
4: Mente e o coração. Em perfeita paz.
7: Qual que é o problema da ansiedade? Tá onde? Localizado?
4: Nesses dois lugares.
7: Nesses lugares. Na mente e no coração. Sim. A mente que fica... E o coração fica... palpitando, porque a mente tá... Entendeu? Que nem maluco.
4: Te procurando a solução.
7: Aí ele tá falando assim: quando você fizer isso, disser pra ele o que tá acontecendo, ele vai pegar a sua mente, seus pensamentos, vai guardar nele. E vai fazer com que o seu coração encontre o batimento correto.
4: Uhum.
7: Precisa dar. Tranquilo.
5: Paulo é demais, JP também, e o Eugene Peters pegou esse texto e escreveu assim: e a compreensão do caráter de Deus, que só contribui para o bem, virá e nos acalmará. Então que você possa praticar isso. Esse é o nosso maior intuito, né? Com todos os programas que a gente faz na rádio, que a conversa comece aqui, mas que se estenda, né? Você a sós com Deus, abrindo o coração, colocando nele suas ansiedades, temores, encontrando nele o seu descanso. A gente volta já já.
8: Será que ainda vale a pena?
4: Descanso. Uma palavra que todos nós deveríamos conhecer e considerar. A ausência de descanso nos adoece. E não estamos falando apenas de descanso físico, mas também o descanso do nosso coração. Por que para nós é tão difícil descansar? Nossas mentes, cheias de pensamentos e ideias, nos aquietam e nos fazem sentir que o descanso não é para nós, que é algo relativo ou até mesmo desnecessário. Mas o Senhor nos diz que descanso é importante. Nós lemos o texto de Gênesis, capítulo 2, versículo de 1 a 3, que o Senhor havia terminado a sua criação e então ele descansou. Ele não precisava descansar, porque ele é Deus. Ele não se cansa e não se fadiga. Mas ele nos dá esse exemplo de que há um descanso após as nossas atividades e que devemos buscar esse descanso para o nosso renovo, pois somos limitados e esse descanso gera em nós vida para os dias comuns. E isso é importante para a nossa saúde física e emocional. Nós lemos também sobre outro tipo de descanso, o descanso para a nossa alma. Lá no Salmo 116, verso 7 diz, "Volte minha alma a descansar, pois o Senhor lhe tem sido bom." Que incrível é para nós poder descansar na bondade de Deus para com a nossa vida. Temos esse convite a descansar o nosso coração no poder, no amor e na bondade de Deus sobre nós, pois Ele conhece todas as coisas, todas as circunstâncias que vivemos e através de cada uma delas nos dá a oportunidade de aprimorarmos a nossa fé e aprendermos a buscar nele as soluções para cada situação que nós estamos vivendo. Independente das dificuldades, que nós busquemos o nosso descanso em Deus, pois o seu poder, a sua bondade, é maior do que qualquer uma delas. E ele sim nos permite descansar de forma completa. Que Deus te abençoe.
9: Conte sempre comigo.
5: Que gostoso foi esse programa, eu espero que você que tenha chegado até atribulado tenha já ó, se sentido tão confortável. Mande para alguém também esse episódio, conte para nós como é que tem sido a tua caminhada aprendendo a descansar no Senhor. Manda aí pelo nosso chat do YouTube, pelo WhatsApp da Rádio 11 974 181 456.
4: Pastor JP, obrigada por estar com a gente, nos ajudar a descansar.
7: Eu que agradeço, mas é um privilégio grande. É, prazer igual a esse aqui eu só tenho quando estou sentado com a Gabi também fazendo de pagodeiro. Ah. Que vocês sabem o que eu considero vocês, né? Vocês estão ali no meu patamar das minhas filhas.
4: É sempre bom.
7: Eu amo muito vocês também, viu? Segue a vida aí.
4: A gente também. E é sempre bom também ter você aqui com a gente nesses episódios do Mulheres de Esperança, aprendendo tanto. E eu quero agradecer você que esteve com a gente aí, ou assistindo pelo YouTube, ou nos ouvindo pela rádio. É sempre um prazer, uma alegria receber também seus comentários. Então mande pra gente, como a Renata comentou. E a gente se vê então em um próximo episódio. Até lá.
5: Até lá.
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4: Boa tarde, eu sou a Joyce Gomes e vou ficar com você aqui na parte da tarde. Muito boa tarde, fica comigo coladinho. Se você já não mandou mensagem no WhatsApp, manda aí, tá? E já atendendo o pedido da Cícera, ela pediu para ouvir uma música da Noemi Nonato. Então, Cícera, essa é para você.

Ai, que legal essa música, né? Noemi Nonato, só os antigos conhecem, mas eu sou antiga de coração. Vou confessar que esse é um dos meus estilos favoritos. Minha playlist, ela é bem diversificada. E olha só, hoje é sábado. O que que você tá fazendo nesse seu sábado? Tá indo trabalhar? Tá indo passear com a família? Manda no WhatsApp pra mim, tá? Que eu quero saber o que está acontecendo com você, o que você está aprontando nesse sábado. E enquanto isso, vamos ouvir mais músicas. Casa Warp Renovação.

você ouviu, renovarão, casa worship. Olha só, a Valissa falou que está indo trabalhar e fazendo a rampa mais curta e leve para descer e subir o barco. Olha só, Valissa, um bom dia para você, bom trabalho. Ela aqui é de Sorocaba, São Paulo. Não sai daí que daqui a pouco tem as notícias, eu vou ficar com vocês até às 5 horas da tarde.

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1: Nesta segunda-feira, dia 12 de outubro, feriado de Nossa Senhora Aparecida, o rodízio municipal de veículos estará suspenso na capital paulista, segundo a CET. Com a decisão, motoristas de veículos de passeio, caminhões e veículos fretados podem circular livremente pela cidade. Além disso, as faixas exclusivas de ônibus estarão liberadas e essas ciclovias de lazer vão funcionar normalmente, tanto no domingo quanto no feriado. Fica atento apenas à Zona Azul. O estacionamento rotativo vai funcionar de acordo com a sinalização de cada local, especialmente na região do Mercadão Central e no entorno dos parques e museus da cidade. Notícia internacional. O Quênia confirmou o primeiro caso de ebola no país e acendeu o alerta das autoridades de saúde do leste da África. Um homem vindo da República Democrática do Congo viajou por terra e de avião até a capital, Nairobi. Ele chegou a passar por barreiras sanitárias nos aeroportos sem que os sintomas fossem detectados. O paciente deu entrada em um hospital local, teve infecção confirmada e não resistiu. A República Democrática do Congo enfrenta atualmente o maior surto de ebola já registrado no país, com mais de 8 mil casos e 4 mil mortes. As autoridades do Quênia agora reforçam o rastreamento de contatos e a fiscalização nas fronteiras para conter a transmissão da doença na região. Esporte. O Vasco enfrenta o Remo hoje, às 18h, em São Januário, na abertura da 30ª rodada do Campeonato Brasileiro. O time carioca vem de 3 vitórias consecutivas e soma 34 pontos, enquanto o Remo está na vice-lanterna com 24 pontos e não vence há 11 jogos na temporada. Já o São Paulo recebe o Vitória às 9 da noite no Morumbi. O tricolor vem de 2 derrotas seguidas e ocupa a 11ª posição. Segundo lugar, motivado após golear o Chapecoense por 4-0. O time baiano, ou melhor, o Vitória tem a mesma pontuação, está em 12º lugar e chega motivado após golear o Chapecoense por 4-0. O time baiano busca sua primeira vitória como visitante nessa edição do Brasileirão. Fontes SNN, G1 e GE.
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Você ouviu o pastor Marcos Ademar de Campos Poderoso. Olha, o José mandou mensagem aqui. Boa tarde, seja bem-vinda. Estamos juntos, ligadinho por aqui. Abraço forte. Obrigado, José, pelo carinho de vocês, ouvintes. Estarei aqui até às 5 horas. E a gente vai ouvir agora Baruque, Canto das Igrejas. Fica aí com esse som, ligadinho.

Você ouviu Baruque, o canto das igrejas, até que ele venha. Olha, mensagem da Patrícia Barbosa, de Abaetuba, Paraná. Olá, Joyce, boa tarde, prazer em conhecer você. Estou por aqui ouvindo a programação da melhor de todas, a RTM. Neste momento, estou costurando umas roupas. Para mim, é uma ótima terapia. Deus te abençoe nesse ministério. Ai, Patrícia, que legal, que bom que você está acompanhando a gente aqui. Olha só, minha avó era uma ótima costureira, então eu acho muito legal esse carinho, essa forma de cuidar. E é realmente é uma terapia. 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Eu já vou deixar uma aqui de dica, hein? Vencedores por Cristo, Baião!

0: Você ouviu Vencedores por Cristo Baião, que estão na ativa desde 1968. Descobri agora, não sabia que eles estavam há tanto tempo na ativa. Eu achei bem legal isso daí. E tem áudio de ouvinte, Bebel, de Valparaíso, de Goiás. Vamos ouvir o recadinho da Bebel?
1: Joyce, aqui é a Bebel de Valparaíso, de Goiás. Estamos aqui na sintonia, viu? Eu, meu esposo Etevaldo Dias, meu filho Enos de Oliveira.
0: Que legal.
1: Tá? Todos os dias estamos na Rádio Transmundial, a melhor rádio do Brasil. Se possível for, coloca para nós a música Tu És Mais Águas Purificadoras, tá? Ofereço para você e todos os ouvintes. Um abraço, um cheiro.
0: Olha, Bebel, eu vou procurar essa música e eu vou soltar sim. Queria mandar um abraço pro Harry também. Ele é de Macapá, Amapá. Boa tarde. Manda um abraço para os irmãos da Igreja Batista Central de Macapá. Estamos nos preparativos para receber a conferência A Beleza da Igreja. Que seja uma conferência abençoada, Harry. Josias mandou boa tarde também. E a Silvia, ela mandou: oi, tudo bem? Eu não sei ainda o seu nome. É a minha primeira vez aqui nessa programação, nesse programa. Eu já sou ouvinte da RTM já faz tempo. Eu gostaria de ouvir Sandro Nazireu, Suficiente, o nome da música, e ofereço para toda a equipe da RTM. Amém. Oi, Silvia, meu nome é Joyce. Eu já, meu primeiro dia oficial. Já estive aqui outras vezes, né, na programação. Achei a música que você pediu, Silvia. Então eu vou soltar a música. E olha só, Bebel, eu vou procurar a música que você mandou para soltar logo em seguida, tá bom? Deus abençoe vocês!

Já começou o Palavra e Viola. Ei, que coisa boa te encontrar mais uma vez aqui no seu rádio, para juntos termos esse tempo de comunhão ao som da viola caipira. Tá no ar o Palavra e Viola, o programa que a gente adora. Eu adoro fazer o Palavra e Viola. E para que você goste muito de ouvir o Palavra e Viola, aliás, já manda uma mensagem aí de onde você está ouvindo o Palavra e Viola. Manda lá no meu Instagram, @VitorQuevedo. Tô ouvindo da cidade tal. Coloca lá, tá bom? Pra gente se comunicar sempre e conhecer nossa audiência espalhada por todo o nosso país. Vem chegando louvor ao som da viola caipira, mas eu quero que você já deixe sua Bíblia aberta no Salmo de número 46, porque daqui a pouquinho a gente volta nele para lermos a palavra de Deus, a preciosa e poderosa palavra do Senhor. Música.

Rodrigues cantou pra gente, sou eu tocando essa violinha aí, viu? Cada dia melhor. Canção maravilhosa desse querido irmão. Antes, lá no comecinho, teve Esperança do Peregrino, canção de minha autoria. Palavra e Viola continua com Uma Memória do Cancioneiro Cristão.

Amigo, na memória do cancioneiro cristão de hoje, eu já vou logo para a leitura da palavra de Deus, que nosso tempo está curto hoje aqui, hein? Salmo 46. Deus é nosso refúgio e fortaleza, socorro bem presente nas tribulações. Portanto, não temeremos, ainda que a terra se transtorne e os montes se abalem no seio dos mares, ainda que as águas tumultuem e espumejem, e na sua fúria os montes se estremeçam. Há um rio cujas correntes alegram a cidade de Deus, o santuário das moradas do Altíssimo. Deus está no meio dela, jamais será abalada. Deus a ajudará desde antemanhã. Coisa boa, Salmo de número 46, continua a leitura na sua casa. E assim a gente vai se despedindo do Palavra e Viola, convidando você para se inscrever no meu canal do YouTube, Vitor Quevedo TV. E seguir também o meu perfil lá no Instagram, @VitorQuevedo, pra gente continuar nessa comunhão com louvores ao som da viola caipira, tá bom? Jesus te abençoe, obrigado pela sua audiência, a gente se encontra na próxima edição do programa Palavra e Viola, sempre com alegria, muito entusiasmado pra te encontrar, viu? Tchau, tchau!

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4: 2h32 e você continua comigo aqui na RTM Brasil. Olha, Bebel, eu procurei a música que você pediu e não achei, mas a gente já vai passar aqui para nossa produção para atualizar essa música e acrescentar na nossa lista, tá bom? Mas eu escolhi uma música que eu gosto bastante, espero que você goste também. Queria mandar um abraço pro Felipe, ele mandou um áudio, vamos ouvir o áudio do Felipe?
5: Estamos aqui ouvindo a Rádio Transmundial, a melhor do Brasil, eu e minha filha Lavínia. Na escuta do programa.
6: Fazendo slime.
4: Ai, um beijo pra Lavínia. Olha só, tá fazendo slime com o papai. Mandar um beijo pra Silvia também, que ela falou que gostou da música. O Paulo, que está aqui conosco. A Raquel, ela mandou mensagem. Graça e paz, Joyce e todos os ouvintes da RTM. Sou Raquel de Cuité. Faço parte da primeira Igreja Batista de Cuité. Bem-vinda à família e ao time RTM. Muito obrigada, Raquel, por todo o carinho. Olha, essa rádio é uma rádio que abraça bastante, tá? Desde a primeira vez que eu vim, eu já me senti muito querida e abraçada, não só pela equipe, mas por você que tá aí do outro lado ouvindo a gente. Então, Deus abençoe a sua vida. A música agora que a gente vai ouvir, Marcela Thaís, copinho de extrato de tomate, não sai daí. Agora são 2h34.

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0: Você acabou de ouvir Marcela Thaís, copinho de extrato de tomate. E Deus é o único que pode, né, nos consertar e apagar tudo que está de errado nas nossas vidas, né? Só entregar a nossa vida a Ele e Ele vai cuidar dos nossos caminhos, né? Mandar um abraço para a Beth, que mandou mensagem. O Genésio, que Deus abençoe o sábado de vocês. Ah, quero mandar mensagem, não sei como, só mandar pelo WhatsApp.
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0: Manda sua mensagem que eu quero ler, eu quero saber como que tá o seu sábado. Agora são 3h39 e a gente fica junto até as 5 horas da tarde. Enquanto isso, vamos ouvir mais música, Oficina G3, Te Escolhi.

acabou de ouvir Te Escolhi, Oficina G3. Queria mandar um abraço pra minha mãe, que acabou de me mandar uma mensagem, mandando um beijo pra mim e pra todos os ouvintes da RTM. Queria mandar um abraço também pra minha prima Carol, falou assim: nossa, tô me sentindo um copinho de extrato de tomate. Falei pra ela que somos todos, né? É, nas mãos de Deus, é Ele que pode nos consertar e arrumar o que tá quebrado dentro de nós, né? A música que acabou de ouvir, Te Escolhi, da Oficina G3, que nos mostra o carinho e o cuidado de Deus a ponto de nos escolher, né? Entregar o seu filho Jesus na cruz para nos salvar. Olha, que você tem um sábado abençoado.

0: 15h48, você ouviu Morada, Jesus em tua presença. E agora eu tô recebendo um convidado aqui no estúdio.
1: Opa, tô chegando aqui, hein? Boa tarde, Joyce.
0: Boa tarde, Ricardo. Ele que é o Ricardo Santos, o coordenador de produção aqui da rádio.
1: Muito bem, Joyce. Tudo bem com você?
0: Tudo bem, e você, Ricardo?
1: Seja bem-vinda.
0: Obrigada pelo carinho, por todo o apoio. O Ricardo tá aqui hoje, gente, porque pra ele não me deixar tirar a rádio

0: do ar, tá?
1: Depois que eu tirei a rádio do ar, você ficou livre.
0: Aí eu já fiquei mais tranquila, que o meu maior medo de entrar ao vivo era tirar a rádio do ar, mas aí aconteceu um pequeno acidente e o Ricardo tirou.
1: É, mas olha, tinha que ser o Ricardo Santos, né? Mas tô aqui para agradecer você, Joyce, e te dar boas-vindas, o ouvinte que já me conhece. Tô aqui, tô lá no piso superior, na produção, e é também aqui o Héctor, e agradecendo ele, que esteve antes aqui hoje fazendo o horário da Renata, né? E a Joyce assumindo, depois a Joyce chegando, o Héctor e eu também aqui dando as dicas, o Héctor também ficou um pouquinho passando para ela aqui como funcionam os equipamentos, como funcionam também os detalhes técnicos e também operacionais das câmeras, enfim. E a Joyce está sobrevivendo, ouvinte! Quem está gostando de ver a Joyce e ouvir a Joyce aí, levanta a mão!
0: Aê.
1: Eu não. Quem está gostando, diz eu! Pera, você ouviu,
0: manda
1: Joyce?
0: WhatsApp,
1: eu acho que não ouvi não, hein? De novo, quem está aqui ouvindo a Joyce, assistindo, diz eu! Muito bem, manda mensagem aqui pra gente pelo WhatsApp 11 974 181 456. E eu fiquei sabendo que tem audiência, olha, uma audiência nobre hoje com a Joyce, hein? É a Dona Esther, não é isso?
0: É isso aí, mamãe tá lá ouvindo.
1: Opa, um abraço pra Dona Esther. Qual que é o... É Itaim Paulista, região
0: Itaim
1: leste,
0: Paulista,
1: né? Eu e a Joyce somos a ZL, eu sou de São Miguel e ela do Itaim, né?
0: É verdade, mas onde ainda?
1: Né?
0: Quando ninguém sabe onde eu moro, eu falo, ah, é perto de São Miguel, aí todo mundo já sabe.
1: Isso. Hoje colocaram uma publicação, eu até mandei para a família, da Igreja de São Miguel. Tá fazendo aniversário São Miguel hoje?
0: Olha, não sei, vou procurar saber.
1: Depois você entra aí, manda uma homenagem para a turma de São Miguel, olha só.
0: Que legal.
1: Eu vi aquela igreja colonial, né, de São Miguel, que tem lá na praça. Dona Esther, um abração, parabéns pela filhota, hein? Olha só, ela é engenheira civil, ela é maquiadora, ela é professora de escola bíblica dominical e é também radialista e gosta de ler. Você gosta muito de ler, né,
0: Eu
1: Joyce?
0: Eu gosto muito de ler, é um dos meus hobbies e dos meus passatempos favoritos e tô levando aí, quem sabe, como profissão também, né?
1: Que legal.
0: Eu escrevo, mas ninguém lê o que eu escrevo.
1: Sério?
0: Sério, acho
1: muito
0: que...
1: Bem.
0: Quem sabe um dia eu consigo tirar do papel assim e deixar alguém ler. Enquanto isso, tá só ali fechadinho.
1: Eu tenho um primo que é historiador e genealogista, chama Igor de Almeida. Ele lançou um livro que, nesse livro, conta também a história de Arraial à Vila de Cachoeira, na Bahia, né? E a minha família, lá do meu pai, tá lá desde 1500.
0: Olha só, fundou, fundou a cidade.
1: Vieram com Tomé de Souza. E aí, o que acontece? Tem alguns dos ancestrais ali mencionados no livro. Eu tô lendo, hoje eu já tava na metade do livro, vindo aqui pra rádio. É gostoso ler, né?
0: É muito bom. Eu estava lendo também, vindo pra rádio, estou lendo o livro Mulherzinhas, que eu achei que era um livro curto. E quando eu cheguei, tinha mais 600 páginas quando eu comecei a ler. Mas é um livro bem legal, bem interessante.
1: Ô, Jéssica, eu tô pensando aqui. Ó, ouvinte, você gosta de escola bíblica dominical? Quem? Ó. Ô, Joyce, combina comigo aqui. Só quem gosta de escola bíblica dominical e ouve RTM vai mandar mensagem aqui agora também. Ok? Não tô brincando. Você, olha.
0: Aqui, quem... mandaram eu aqui.
1: Já?
0: Ó.
1: Opa, olha lá, que legal.
0: Rosaldo Coelho, de Caxias do Sul.
1: Um abraço, olha aí.
0: A Salvinha também mandou mensagem aqui. Olha,
1: tirou
0: um
1: foto pra você. Tô brincando.
0: Olha,
1: é
0: Salvinha, muito obrigada. Ela é a de Anicuns.
1: Anicuns.
0: Gente, eu tô conhecendo o Brasil inteiro. Só pelos ouvintes.
1: Não, você já está ficando famosa, hein, Joyce? Ô, Joyce, mas será que os ouvintes gostam de escola bíblica dominical?
0: Eu acho que gostam. Todo mundo gosta de aprender um pouco mais de Deus.
1: Mas os ouvintes não falam nada, Joyce. Aqui, o pessoal não está falando nada.
0: A Lucineide falou.
1: Falou?
0: Boa tarde, eu sou a Lucineide, estou ligada na RTM Brasil. A Miriam mandou aqui também. Estou gostando. Seja bem-vindo, Joyce e Ricardo. Vamos vocês.
1: Ô, Joyce, nesse semestre, lá na sua igreja, eu pertenço à Assembleia de Deus Madureira, né? E a lição do semestre, do último trimestre, né? Do último trimestre é sobre a vinda de Jesus. Até que ele venha é o tema desses 3 meses. E na sua igreja, o que vocês vão estudar?
0: A minha, como eu dou aula para os adolescentes, a gente está falando sobre o Espírito Santo. Então, tudo que envolve o Espírito Santo, para tirar essa mistificação de que o Espírito Santo é uma energia, se a gente pode adorar o Espírito Santo, como que funciona os atributos do Espírito Santo. E aí, Espírito Santo é Deus ou não é? Então, a gente está tratando sobre isso nesse trimestre, sobre o Espírito Santo.
1: Você cuida dos adolescentes?
0: Eu cuido dos adolescentes, né?
1: Há quanto tempo você faz isso?
0: Na escola dominical já vamos para uns 4 anos, mais ou menos. Antes eu dava aula para as crianças, e aí depois eu fui para os adolescentes, aí fiquei só com os adolescentes.
1: Qual o nome do seu pai?
0: Darcy.
1: É o esposo da irmã Esther.
0: Isso.
1: A irmã Esther é uma santa. É uma santa. Tô brincando. A Maria, minha esposa, é uma santa porque me aguenta. Como que é o nome dele? Darcy. Um dia eu quero conhecê-lo pessoalmente,
0: pode,
1: tá bom?
0: Pode deixar, falar para eles irem fazer uma visitinha aqui na rádio.
1: Vem, e o pastor também, né? Qual é o nome do pastor?
0: É o pastor Paulo Moraes.
1: Pastor Paulo Moraes, olha que ovelha abençoada que o senhor tem aqui, hein? Um abraço, pastor Paulo, manda um abração para ele lá, tá bom?
0: Um abraço, pastor, hoje tem Santa Ceia lá na minha igreja, então saindo aqui da rádio estarei indo para Santa Ceia.
1: Que legal. Bom, Joyce, eu tô aqui só para te agradecer, manifestar aqui, né, os ouvintes. Ouvintes, fiquem na agradável companhia dela, hein? Ó, quem gosta de escola dominical, pode mandar mensagem aqui que a Joyce... Conta aqui pra ela, né?
0: Aqui,
1: o que, ó, que vocês
0: a
1: vão aprender.
0: A Patrícia mandou, Escola Bíblica Dominical, a melhor escola do mundo. E mandou
1: verdade.
0: Um oi pra você, Ricardo.
1: Obrigado. Você concorda com isso?
0: Eu concordo com ela.
1: Você sabia que tem histórias aí, né, de evangelização, também de alfabetização, até por causa... Eu mesmo, eu fui pra igreja por causa da escola dominical.
0: Olha, tá vendo?
1: Eu ainda tenho a revista da CPAD, julho de 83, eu tinha... 13 anos, eu fiz 13 anos nesse dia, nesse mês. E eu lutava judô e teria uma reunião. E eu falei, mãe, vai ter uma reunião, a senhora tem que ir lá, é reunião dos pais. Ela falou, eu vou se você for na escola dominical. Aí eu fui e fiquei, né? Tô aqui, um abraço.
0: Se eu te falar que lá em casa tenho todas as revistas desde que meu pai começou a ir para a escola dominical.
1: Sério?
0: Nós temos todos os exemplares, desde que ele começou ali até hoje.
1: Legal, depois você com o tempo encadernar, eu vou pegar as minhas. Eu tenho de 82 ainda, acredita?
0: Olha só, a gente tem também, tá tudo embaladinho, guardadinho para não vir nenhuma praça estragar, né? Nossa
1: Joyce, relíquia. Manda ver aí, parabéns aí, segue no ar com você.
0: Muito obrigada. Olha, eu queria mandar um abraço para Patrícia, pra Miriam, pra Lucineide, pro Rosado, pra Salvínia, pro Dinho e pro José. São todos
1: que
0: ouvintes.
1: Que audiência, hein?
0: Ouvintes que estão ligadinhos aqui. E pra Ana, são ligadinhos aqui com a gente.
1: Alô, Dona Esther, alô, seu Darcy, pastor Paulo. Tchau, tchau. Tô indo.
0: Deus abençoe. Você segue agora com o calendário de oração dos homens.
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3: Hoje é dia 10 de outubro, o tema da nossa oração é Deus provê. Dá-nos cada dia o nosso pão cotidiano. Lucas capítulo 11, versículo 3. Somos encorajados a pedir tudo o que precisamos para viver. Deus deseja que coloquemos nossa esperança nele, que de tudo nos provê ricamente, para nossa satisfação. 1 Timóteo capítulo 6, versículo 17. Ore por um coração agradecido. Isso honra o Senhor. Eu sou Matheus Pires e é um prazer orar com você.
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4: Olá, está começando mais um episódio do programa Entrevista. Eu sou Michele Gomes e os nossos convidados de hoje são muito especiais. A gente tem a alegria de receber um casal, é um casal de missionários. Eles têm formação nessa área de missiologia e vão compartilhar com a gente um pouquinho da história deles, das experiências e a importância de missões, né, no reino de Deus, como isso impacta e transforma a vida de pessoas. Então, eu tenho a alegria aqui de receber o pastor Gustavo José Chaves e a sua esposa, Mariane Xavier. Sejam muito bem-vindos ao programa Entrevista. É uma alegria tê-los aqui com a gente.
6: Muito obrigada pelo convite. Para nós também é um prazer estar aqui.
7: Muito obrigado, Michele. Um prazer te conhecer aqui através deste meio.
4: Muito bem. Então, já para começar o nosso bate-papo, a nossa entrevista aqui, quem está antenado e prestando bastante atenção no episódio de hoje, a gente percebe que o Gustavo ele tem um sotaque diferente. Fala mais um pouquinho, Gustavo, para que os nossos ouvintes entendam um pouco da sua origem. Então, conta para nós, você é de outra nacionalidade, explica como que foi a sua história com Jesus, seu encontro pessoal com Jesus, ao ponto dele chamá-lo para se tornar um missionário e ter uma atuação tão importante nessa área de missões.
7: Muito bem, eu sou nordestino da Argentina. Nasci na Argentina no ano de 1970 e vivi todo esse tempo no norte, numa cidade que se chama Resistência, a capital de um estado do norte, nordeste da Argentina, né? E eu me criei como uma pessoa católica. Meus pais me levaram, fizeram a primeira comunhão, catecismo, primeira comunhão e confirmação, essas coisas, né? Mas meu interior sempre houve um vazio espiritual, um vazio de conhecer algo mais, o que era a vida, se a vida era só isso, né? Nascer, seguramente um dia formar uma família, casar e depois morrer, né? Então, essa era sempre minha dúvida, minha incógnita. Até que um vizinho meu, que a gente jogava um esporte junto, um esporte que jogávamos de muito pequeno, diferentes esportes, sempre gostei dos esportes, e um vizinho meu que pertencia à nossa denominação, a Igreja de Deus, lá na Argentina, ele começou a compartilhar o Evangelho para mim. Eu me lembro que todo um Natal de ano de 85, para mais ou menos essa data de 85 até para 86, ele começou a compartilhar o Evangelho. Ele era evangélico, ele estava um pouco afastado, mas ele tinha voltado a Jesus, tinha mais ou menos minha idade, 14, 15 anos, e me pregou durante 2 anos, mas esse Natal me lembro muito bem, porque passamos juntos e também ele continuou pregando a palavra de Deus toda madrugada. Mas mesmo assim, o meu coração estava ainda resistente, estava duro, até que em outubro, mais ou menos, ele ia para minha casa me buscar, né, e nunca eu estava, sempre estava ocupado, eu estava praticando um esporte, eu estava vendo um jogo, estava em outra coisa. E aí um dia eu falei, tá bom, para que ele me deixe de incomodar, então vou para a igreja.
4: Né, até a insistência valeu a pena.
7: Sim, 2 anos, né, desde os 14 até os 16, falando, sim, mais ou menos foi em novembro. E aí pude ir na igreja. Eu não entendi muito bem, de fato não me lembro a pregação, mas o único que eu vi é que percebia um ambiente diferente, um grupo de pessoas, de jovens diferentes. E aí eu comecei a gostar, e já no segundo dia, segundo domingo, eu recebi ao Senhor como meu Salvador, e a partir dali, praticamente, eu ia buscar meu colega para ir mais cedo para a igreja. Então, e aí foi um tempo muito especial na nossa igreja, muita gente convertendo-se, muita gente vindo aos pés do Senhor Jesus Cristo, né? Talvez no contexto depois da Guerra da Malvinas, do 82, né, a igreja evangélica em geral na Argentina começou a crescer. Né? Então, no meio desse movimento, há pouco tempo, né, 3 ou 4 anos depois, é que eu pude receber ao Senhor Jesus Cristo. Obviamente, tinha uma visão errada do que era o evangelho. Quando eu perguntava para meus pais, falava, não, eles não gostam da Virgem. Isso é o que me falava, né, da Virgem Maria. Mas, obviamente, vendo a palavra, pude perceber que não é nada disso. E pude ter um encontro pessoal com o Senhor e segui-lo, né? Então, imediatamente disso, começou o amor pelas missões também, né? Porque nas quartas-feiras, a nossa igreja tinha um departamento de missões, e meu pai espiritual me levou para esse, já ainda eu não sabia nem orar por mim, nem sequer pela minha família, mas o meu pai espiritual já me levou para orar pelos países, pelas nações. Então, para mim, falar de missões é algo natural. Eu não consigo conceber um crente, uma igreja, ou um pastor que não entenda o chamado de Deus para todos os povos, a todas as nações, né? Até que uma das conferências missionárias, Deus falou diretamente comigo, né, meu coração, a minha vida, para que simplesmente ele disse que eu não ia ficar na Argentina. Então, eu tinha 17 anos, 18 anos, e eu não tinha ideia, eu pensei que era coisa minha, da minha cabeça, talvez da emoção de uma conferência missionária e tal. Mas, de fato, isso foi cumprindo-se na minha vida, como vamos estar falando mais na frente. Então, o chamado para mim é algo que está na palavra do Senhor, que é um chamado para todos. Portanto, ir e fazer discípulo não é para uma pessoa, é para toda a igreja.
4: Muito bem.
7: Dentro disso, eu sou parte da igreja, eu tenho que obedecer e que função eu tenho dentro dessa grande comissão que o Senhor nos deu a todos os que seguimos Ele, né?
4: Perfeito.
7: Então, basicamente, essa é a minha conversão e chamado.
4: Agora eu quero conhecer a história da Mariane. Como foi seu caso?
6: Oi. Então, eu sou do Rio de Janeiro, né, do interior do Rio. Eu me converti com 14 anos. Na verdade, assim, eu já tinha um contato com a igreja, né? A minha família da minha mãe já estava, ia uma igreja evangélica. Então, a minha mãe começou a ir também. E, às vezes, nós acompanhávamos, né, a minha mãe nessas idas para a igreja, eu, minha irmã que também se converteu junto comigo. E um sábado à tarde, depois da gente ter passado um tempo na igreja, numa conferência que estava tendo, uma vizinha veio até a nossa casa e ali ela começou a conversar sobre os assuntos tratados ali e ela ali nos confrontou, né, com a palavra de Deus, e eu recebi a Jesus ali na minha casa, através da minha vizinha, né? E comecei a congregar na igreja, me envolvi bastante com os jovens da igreja e com os 17 anos, né, eu recebi meu chamado missionário. Foi algo assim muito especial porque eu estava muito envolvida na questão da evangelização, de visitas, de compartilhar com as pessoas. Nós fazíamos todo tipo de evangelismo, né, nas prisões, hospitais. E num domingo, né, uma tarde de domingo, nós recebemos a visita de um missionário, justamente, parece coincidência, né, mas era um missionário da Argentina, que esteve pregando na minha igreja. E ele falava sobre a necessidade das nações, a necessidade de levar o evangelho. E ali Deus falou fortemente comigo, embora eu não entendesse bem toda essa dimensão do que significava ser um missionário, né? Na minha juventude, maturidade, não entendia tudo. Mas eu disse sim a Deus, né? E a partir dali o Senhor começou a encaminhar todo esse processo, né? De capacitação, de preparação. E eu comecei esse processo a partir dos 19 anos, né, quando eu já fui para o seminário. E aí cada vez o Senhor foi trazendo assim mais clareza sobre como era esse processo, né, de ser um missionário, uma missionária transcultural, levando a palavra de Deus, né? Então comecei esse trabalho, depois de toda a minha formação, eu fui missionária aqui na América Latina, né, no Peru e na Argentina. Então, é mais ou menos isso.
4: Que legal conhecer um pouquinho da história de cada um. E é interessante que tem muitas similaridades, né, na história de vocês. Essa questão da juventude, tem várias coisas que a gente percebe que são similares mesmo. O tempo está passando rápido, o nosso programa ele é curtinho, mas olha, você que está ouvindo, não se preocupe, essa entrevista continua. No próximo episódio a gente vai ter a alegria de continuar esse bate-papo com o casal Gustavo, Gustavo José Chaves e a Mariana Xavier. Eles que são teólogos, são missionários, também atuam na formação, né, para envio de missionários para outras nações, no Brasil, enfim, quem realmente entendeu a missão do Senhor Jesus, como o pastor Gustavo deixou bem claro, né? Um chamado para todos. E não precisa ser só do outro lado do oceano, não. A gente faz missão do outro lado da rua também. Bom, a gente continua esse bate-papo e você que está chegando agora, é possível ouvir essa entrevista na íntegra lá no nosso site. Então acesse rtmbrasil.org.br ou na sua plataforma de podcast favorita, procure o programa Entrevista RTM Brasil. É, pastor Gustavo, Mariane, muito obrigada. A gente se encontra no próximo episódio, combinado?
6: Combinado.
4: O programa de hoje teve produção e apresentação de Michele Gomes e na mesa de som, o nosso querido Giovanni Henrique. Até o próximo entrevista.
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8: Ah, se você chegou agora, 16h13, e perdeu a entrevista, não se preocupe, como a Michele falou, se você correr lá no site da RTM, você consegue ouvir toda a entrevista. Você não vai perder nada. Vamos ler a mensagem? A Raquel falou que também ama escola dominical, a gente estava falando sobre a escola dominical. E como a escola dominical também tem a ver com missões, né, gente? Aqui a Miriam falou, também temos EBD em Renascença, Teresina, Piauí, que legal. O Dinho mandou áudio, vamos ouvir o áudio do Dinho?
9: Pois Joyce, tudo bem? Dinho Oliveira por aqui, quero dar as boas-vindas para você, seja muito bem-vinda.
8: Obrigada,
9: e que
8: Dinho.
9: Deus te abençoe, um abração para você, para o Ricardo Santos. Dinho Oliveira por aqui também, acompanhando a sua estreia. Um abraço para todos os ouvintes, valeu!
8: José também falou, mandou um abraço aqui para o nosso querido Ricardo Santos, falou que também ama a escola dominical. E agora a gente vai ficar com um presente diário.
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8: Justo Juiz, leitura bíblica, Lucas capítulo 18, versículos do 1 ao 8. Jesus contou aos seus discípulos a seguinte parábola, para mostrar-lhe que eles deviam orar sempre e nunca desanimar. Tem alguém na família que sofreu muitas provações, mas nunca perdeu a esperança. Sua última grande prova foi a morte de uma filha. Mas essa parente se levantou e continuou firme no Senhor. Trabalhou a vida toda intensamente e nos últimos anos travou batalhas para obter a tão sonhada aposentadoria. Os trâmites que foram desenrolados e ela precisou aguardar por 6 anos até começar a receber o que lhe era de direito. Acompanhei de perto esta longa jornada. E sempre que eu perguntava sobre suas pendências, ela respondia, está na mesa do juiz. E com essa esperança, aguardou até que seu sonho se concretizou. Na parábola que contou aos seus discípulos, Jesus os advertiu quanto à necessidade de orar continuamente e jamais desanimar. O juiz, cansado do lamento da viúva, resolveu atendê-la. Ao contrário do magistrado da parábola, temos um justo juiz e podemos deixar nossos sonhos, queixas ou pedidos em sua mesa. Algumas vezes nos sentimos desanimados com a demora de ver nossos assuntos resolvidos e pensamos que eles são esquecidos em alguma pilha de papéis empoeirados sem sequer serem notados. Então desistimos de orar, de clamar e de ter esperança. Precisamos descansar, porque nossas demandas estão no lugar certo, na mesa do juiz, que nos conhece e responderá às nossas orações no tempo oportuno. Nenhum cabelo cai da nossa cabeça sem que ele saiba. Jesus afirmou que somos mais valiosos que os lírios que florescem no campo e logo murcham, mais que os pardais que nosso Pai alimenta sem que eles peçam. O tempo de Deus não é o nosso, e enquanto a nossa causa está em sua mesa, devemos orar, trabalhar, esperar e buscar soluções, mas sem ansiedade, porque enquanto isso, o tempo e a resposta de Deus se alinham com a nossa necessidade e a espera se torna mais leve, produtiva e graciosa. Onde está a sua esperança? A minha está no justo juiz, meu eterno Senhor, que sempre tem o melhor para mim.
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8: E aí, continua coladinho. Vamos ouvir o recado? Tem a Ana Teca, mandou um áudio aqui pra gente. Vamos ouvir o áudio da Ana.
10: Boa tarde, Joyce. Prazer, sou Ana Teca, de São Luís do Maranhão. Bom ter você aí na tarde de hoje, maravilhosa. Peço a você que coloque a música de Sal da Terra, do grupo Sal da Terra, de Sandália ou de Alpercata. Estamos juntas, Joyce. Deus seja louvado. Valeu, Joyce!
8: Obrigada, Ana, pelo carinho. Ela que é de São Luís do Maranhão. Inclusive, eu gostaria de mandar um abraço, um beijo para os ouvintes de São Luís do Maranhão. Meu avô está por aí, passando uma temporada com a minha prima. Que Deus abençoe a vida de cada um. Vamos ouvir, então, Sal da Terra, de Sandália ou de Alpercata.

0: 16h23, horário de Brasília, de um sábado. Um sábado quente, gente. Hoje tá um dia bom pra passear, pra aproveitar. Eu tô, confesso que tô com saudade do frio, tá? Porque eu sou totalmente team frio. Olha, mandar um abraço pro Nivaldo. Ele mandou um áudio aqui pra gente também. Vamos ouvir o áudio do Nivaldo?
1: Boa tarde, RTM. Meu nome é Nivaldo Bispo de Souza. Sou 20 da RTM há 50 anos, desde Bonaire.
0: Que legal.
1: Quando era transmitido em ondas curtas, morava no interior do Maranhão. Hoje eu moro aqui em São Paulo, em Santo André. Mas sempre ouvindo a RTM, sou de pouca participação, mas ouço todos os dias a programação pela manhã, às vezes à tarde, mas à noite, com Dinho Oliveira, né? E na madrugada também. E assim por diante. Um abraço a todos. Deus abençoe.
0: Que legal, Nivaldo, que você participou hoje. Olha, que bênção saber que você está há 50 anos com a gente, com a RTM Brasil. Olha, se você não segue a gente nas redes sociais, acompanha pelas redes sociais também, @RTM. E olha só, vamos ouvir agora Ninguém Explica Deus, da Gabriela Rocha. Daqui a pouquinho, gente, vou tá acabando o meu horário, eu vou até às 5, mas espero que vocês tenham gostado, tá, da minha participação hoje. Manda uma mensagem lá no WhatsApp, quero ouvir a mensagem de vocês, tá?
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2: Olá, amigos e ouvintes de todo o Brasil, Portugal e comunidades de língua portuguesa espalhados por tantos países no mundo. Aqui é Nelson Bomilca, apresentando o programa Sons do Coração, programa que quer convidar a você a adorar a Deus e refletir sobre música, adoração e arte cristã, reconhecendo os sons que Deus coloca no coração criativo de homens e mulheres, autores e compositores que têm feito a história da música e arte cristã.
3: Hoje, nos Sons do Coração, uma reflexão sobre o Ministério da Música na Igreja Local. Reflexão de Jorge Heder. Participações musicais do Coro Colina, Corpo e Alma, Crombie, Danny Distler, Dimas e Janis e Grupo Dynamos. Primeira música do programa Sons do Coração, Quero Louvar-te, com o Coro Colina.

0: Ouvimos com o coro Colina, Quero Louvar-te.
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0: Ouviremos com o Corpo e Alma de Brasília a música Sentidos.

0: Ouvimos os Sons do Coração, hoje da nossa querida RTM Brasil, Corpo e Alma, a música Sentidos.
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0: Ouviremos a música Canto com o grupo Crombie nos Sons do Coração.

0: Ouvimos com o grupo Crombie Canto, na nossa querida RTM Brasil, programa Sons do Coração.
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0: Música sempre esteve presente na vida do povo de Deus, mas é errado pensar que os antigos israelitas encaravam a música somente como arte, que a música não precisava de justificativas tendo um fim em si mesmo e que foi evidenciado mais tarde quando ela se alia à poesia e se torna serva da oração, pois sendo um rico instrumento de comunicação e educação, ela foi e é usada pela igreja de hoje para adoração, difusão.

A liderança da igreja deve estar mais atenta ao repertório que se usa nos cultos públicos, procurando um caminho de equilíbrio e não deixando que ela seja determinada por critério puramente estético e sentimental, mas teológico, revelacional, levando sempre em consideração a história, o contexto cultural e o público-alvo, onde o que se canta vai refletir então suas crenças, sua teologia e vai definir o modo de ser da comunidade. Tudo isso para não perdermos a nossa identidade. Nas últimas décadas, o Ministério da Música da Igreja Local se tornou muito visível e essa visibilidade é porque os músicos passaram a ter uma importância e necessidade na execução do culto público, resultando muitas vezes em autopromoção do dirigente do louvor ou de determinado músico ou grupo musical, onde a comunidade não rara às vezes passa a ser apenas um trampolim para carreiras. Embora não creia no ministério levítico para hoje, como apresentado no Velho Testamento, podemos pelo menos seguir princípios e valores éticos e morais nesta ministração comunitária, nessa experiência comunitária dominical contínua. O ministério dos músicos na igreja, a ministração equilibrada entre a emoção e a razão, deve ser um alvo e um objetivo da liderança de uma comunidade local. Música possui componentes subjetivos, muitas vezes, como a estética e a linguagem, que pode levar a uma emotividade exagerada, resultando muitas vezes em manipulação e o que deve ser sempre um ponto de atenção do dirigente, procurando um equilíbrio dentro de uma espiritualidade saudável, sadia, incentivando a congregação a adorar com a motivação correta. Uma espiritualidade que está relacionada com as disciplinas espirituais de todo cristão desenvolvidas durante a semana, devocional, reflexões em grupos pequenos e principalmente buscando orientação do Espírito Santo em oração para tudo que será cantado e que será feito no Ministério da Música. Ouviremos a música Pré-Ocupações com Dani Distler.

0: ouvimos com Dani Distler, Pré-Ocupações.
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0: Veremos na interpretação de Dimas e Janis certos momentos.

0: Ouvimos composição de Edilson Botelho com Dimas e Janis, Certos Momentos.
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0: Ouviremos na nossa saideira com o grupo Dínamos, Ressuscitei. Tom, tom.

0: trata a todos os ouvintes do Brasil, Portugal, comunidade de língua portuguesa que tem sintonizado o programa Sons do Coração na nossa querida RTM Brasil. Agradecemos a Pedro Campos, o seu trabalho sempre eficiente, paciente, perseverante com o apresentador do programa Nelson Bumilcar, nos estúdios da Rádio Transmundial. Agradecemos também a W4 Editora, o Instituto Seradorador e a direção da Rádio Transmundial que tem possibilitado a feitura do nosso programa. Nelson Bumilcar se despede nesta edição do programa Sons do Coração, desejando as bênçãos de Deus sobre todos os ouvintes. Abraço.
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2: Eu vou ficando por aqui, agora são 16h59, 5 horas virou o relógio. Eu vou ficando por aqui, mas você continua, tá? Na programação da RTM. Até a próxima, que Deus abençoe a cada um de vocês que ficaram acompanhando nesse dia. Deus abençoe.

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1: Pai querido, te adoramos com todo o nosso ser. Reconhecemos a tua grandeza e, alicerçados em teu amor, intercedemos pelas vítimas de violência doméstica no Uruguai. Senhor, que elas encontrem proteção e liberdade. Levante redes de apoio e desperte corações compassivos para ajudá-las. Visite cada mulher, criança e família que vive sob o peso do medo, da opressão e do silêncio. Cure suas feridas. Rogamos que a tua graça alcance os lares, transformando a dor em esperança e a angústia em paz. Fortaleça também as instituições locais, os abrigos e as autoridades uruguaias para que atuem com firmeza, justiça e agilidade no amparo aos mais vulneráveis. Conceda coragem àqueles que precisam romper o ciclo do abuso e sabedoria aos que acolhem. Que a comunidade seja solidária, promovendo o respeito e a dignidade. Oramos assim em nome de Cristo Jesus. Eu sou a Paula Ferreira, estou sempre aqui para você. Tamo junto!
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1: Olá, eu sou Israel Mazzacorati e começa agora mais um Didática. No nosso programa de hoje, vamos aprender um pouco mais sobre um termo bíblico cujo significado é bem mais amplo e profundo do que o uso comum que nós estamos acostumados a fazer dele. Nas edições anteriores, nós falamos sobre apóstolo, pastor, bispo, presbítero e diácono. A partir do programa de hoje, queremos conhecer um pouco mais a pessoa do Espírito Santo. Por isso, a nossa primeira pergunta é: por que Jesus chamou o Espírito Santo de Consolador? Qual o significado desse nome? A resposta pode ser meio óbvia. Consolador é quem consola, por isso, Jesus quis dizer que o Espírito Santo é quem nos consola. Ok, às vezes é bom relembrar o óbvio, principalmente em momentos de sofrimento, solidão e dor. Vale lembrar que temos o Consolador conosco e em nós. Mas indo um pouco além do óbvio, Consolador é a tradução da palavra grega Parácletos, que significa intercessor, auxiliador, consolador, conselheiro ou até mesmo advogado. O verbo grego parakaleo, de onde deriva esse substantivo Parácletos, significa rogar, alentar, infundir ânimo, pedir, suplicar, consolar, confortar, animar. Poxa, essas são as atividades que vemos o Espírito Santo realizar no Novo Testamento, em especial no livro de Atos dos Apóstolos, que dá uma grande ênfase à atuação do Espírito Santo. A narrativa da promessa que Jesus fez aos discípulos de que enviaria outro Consolador está em João capítulo 14, dos versículos 15 a 31. Nessa passagem, nós aprendemos importantes lições sobre quem é o Espírito Santo e o porquê ele recebeu de Jesus o nome de Consolador. Em primeiro lugar, Jesus prometeu que enviaria outro Consolador. Quer dizer, os discípulos estavam com Jesus e nele tinham a ajuda que precisavam para a vida no reino de Deus. No entanto, sabemos que dentro de pouco tempo, Jesus já não estaria mais entre eles fisicamente. Por isso era necessário que o Pai desse aos discípulos e a nós um outro Consolador para que estivesse com eles e conosco para todo sempre. Em segundo lugar, Jesus disse que os discípulos conhecem o Consolador porque ele vivia com eles e estaria neles. O Espírito Santo não é alguém de fora que vem em nosso auxílio quando nós o chamamos. A promessa que Cristo faz é que o Consolador estaria dentro de nós, viveria em nós. Isso nos faz concluir que o auxílio que precisamos para a vida no reino de Deus não nos é exterior e esporádico, ou seja, não está longe para ser invocado somente nas horas de adversidade, porque o Consolador habita em nós, está conosco o tempo todo e para todo sempre. Por fim, o Consolador é quem nos ensina e nos faz lembrar de tudo o que Jesus ensinou. Sem o Consolador, não teríamos o conhecimento do Evangelho que temos hoje, muito menos teríamos o relacionamento íntimo com o Pai e com o Filho, Jesus Cristo.
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1: No programa de hoje aprendemos sobre Consolador, o Espírito Santo de Deus, enviado para nos ajudar na caminhada no reino de Deus, em rumo ao reino pleno no tempo futuro. Até o próximo programa, quando vamos continuar a falar sobre o Espírito Santo.
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1: Você que tem nos acompanhado, vamos um pouquinho mais adiante hoje, pensando mais sobre verdadeira espiritualidade. Hoje nossa atenção se voltará para o Salmo 110, um salmo messiânico muito especial, o salmo que celebra o rei davídico. Lendo o começo do Salmo 110, nós encontramos o texto que diz: O Senhor disse ao meu Senhor: Senta-te à minha direita até que eu faça dos teus inimigos um estrado para os teus pés. Quem busca sintonia com espiritualidade, quem gosta de meditação e oração, certamente se incomodará com diversos salmos que são, por demais, turbulentos. Muitos salmos falam de assuntos assim que, na maior parte das vezes, parece não caber muito bem naquilo que tantas vezes nós imaginamos sobre verdadeira espiritualidade. O Salmo 110, por exemplo, começa dizendo que o Senhor, isto é, o Eterno, Javé, o Deus de Israel, ele diz ao meu Senhor, uma referência ao rei, o rei davídico, dizendo que ele deveria sentar-se à sua direita até que os seus inimigos virassem uma espécie de tapete, um estrado onde ele pudesse pisar sobre eles. Quem está pensando em oração, meditação, que é calma para o espírito, seguramente não quer ouvir desses assuntos. Mas como é que a gente entende isso? Como é que nós vamos sintonizar o Salmo 110 e outros salmos com a nossa realidade de busca de sintonia com Deus? A grande verdade é que, quando pensamos na nossa caminhada espiritual, na nossa trajetória com Deus, nós vivemos o conflito de dois discursos que estão simultaneamente atingindo o nosso coração. De um lado, nós vemos uma afirmação que vem das experiências simpáticas e agradáveis da vida, que vem da nossa relação com Deus, de que o mundo é belo, ele é especial. Quando contemplamos a harmonia da natureza, quando temos as nossas relações familiares saudáveis com os nossos amigos, momentos de confraternização, tudo aquilo que há de bom e de melhor no mundo e na realidade humana, nós ficamos alegres e felizes e muitas vezes bem agradecidos. Mas, por outro lado, nós vemos alguma coisa estranha no mundo. Parece que muita coisa que está aí não deveria estar. Nós, às vezes, até fugimos das notícias escabrosas que o nosso coração nem quer ouvir. Nós sabemos que a presença da maldade, da opressão, da desigualdade e, de certa forma, até o triunfo da perversidade do mundo nos leva, muitas vezes, a querer quase que fugir da realidade. Numa espécie de bipolaridade, uma espécie de esquizofrenia existencial, a gente fica numa situação. E alguns, por exemplo, se entregam ao lado sórdido, terrível e doentio e perverso da vida e passam a ter uma atitude de revolta constante no seu coração, dizendo: não é possível que, diante de tanta coisa fora do lugar, que Deus exista ou que Ele esteja no controle de tudo. Já outras pessoas, numa espiritualidade alienante, passam simplesmente a sorrir quase que desvairadamente, repetindo frases religiosas como que, de uma maneira absolutamente sem autenticidade, nem sequer sentissem a dor que há no mundo. O Salmo 110, como outros salmos, parece integrar essas duas realidades tão distintas. Qual é a realidade do mundo do Israel do Antigo Testamento? Era conviver num ambiente onde as culturas à volta, e de certa forma, em certa medida até mesmo dentro do seu povo, se experimentava a opressão, a maldade. Você pode imaginar uma pequena vila dos tempos antigos, uma mera aldeia, passando o ano todo para esperar uma colheita, de repente um bando de invasores entrava e destruía a aldeia, matava as pessoas, roubava a colheita e se apropriava de mulheres, crianças e escravos, e aquilo era o fim de tudo. Quantas experiências perversas e marcadas pela opressão fazem parte da história humana desde os tempos antigos. Então surge um clamor profundo no coração do ser humano em busca de que a justiça seja feita, de que essa realidade do aparente triunfo do mal um dia venha a desaparecer. Nesse sentido, a palavra bíblica surge com uma promessa de esperança. Quando a Bíblia nos apresenta a ideia de um rei davídico, ela está falando de governo, de domínio, da situação que deve prevalecer. E então esse rei davídico que aparece no Salmo e que claramente vai ser identificado no Novo Testamento com a bendita pessoa de Jesus Cristo, nosso Senhor e nosso Rei, quando nós vemos isso, nós vemos que esse rei está submisso a Deus e que os inimigos desse rei, que inimigos são esses? São governantes cuja referência é a opressão, cuja referência é a maldade, cuja referência é a perpetuação dos processos perversos que aniquilam a realidade da paz, a realidade da prosperidade igualitária e da vida abençoada de muitos. Eu até sinto a sinceridade de muita gente que nem gosta muito de igreja e de religião, porque vê em muitas pessoas religiosas um bando de alienados. Essas pessoas sentem a dor do mundo, observam a crueldade e a injustiça e parecem lutar quase que isoladamente, sozinhas, para ver se de alguma maneira podem melhorar esse mundo. Na verdade, uma espiritualidade alienante não é a espiritualidade que seja proposta da Escritura Sagrada. Portanto, a ideia clara é: nós não podemos aceitar esse estado de coisas. Uma justiça precisa ser feita, e essa é a espiritualidade que se aproxima da perfeita. Portanto, o Senhor estenderá o cetro do poder do seu rei desde Sião, e ele haveria de dominar os seus inimigos. Quando ele convocasse as tropas, diz o verso 4, o povo ia se apresentar voluntariamente, vai dizer aí, melhor dizendo, o versículo de número 3. A ideia é que esse rei é apoiado pela comunidade porque eles estão sintonizados com a necessidade de justiça. Trajando vestes santas desde o romper da alvorada, os teus jovens virão como orvalho. Ou seja, o rei que está sintonizado com a justiça, esse rei está sendo apoiado plenamente pela comunidade para que eles vejam a derrota dos inimigos e a justiça sendo feita. O Senhor jurou e não se arrependerá. Tu és sacerdote para sempre, segundo a ordem de Melquisedeque. É muito interessante observar que, geralmente, nós fazemos uma separação, uma distinção entre governo, entre a realidade do domínio político, das causas sociais e a realidade do sagrado. Aqui é uma integração dos dois elementos, dizendo que esse rei davídico deveria também ser sacerdote, deveria não só se preocupar em derrotar inimigos cuja referência fossem a injustiça e a opressão, mas ele também estabeleceria esse papel de aproximação das pessoas em relação ao grande Senhor de toda a justiça, que é o próprio rei. Como o rei davídico era da tribo de Judá, a pergunta que qualquer judeu faria na ocasião é: como é que ele pode ser sacerdote? Por isso evoca-se o Melquisedeque de Gênesis 14, sacerdote do Deus Altíssimo. que foi reconhecido por Abraão, e mais do que isso, mostra que essa justiça, ela não tinha o propósito de estar limitada à realidade de Israel, mas era uma justiça que precisava ir muito além, atingindo também todas as outras nações. O Senhor está à tua direita, ele esmagará reis no dia da sua ira. Julgará as nações, amontoando os mortos e esmagando governantes em toda a extensão da terra. No caminho beberá de um ribeiro, então erguerá a cabeça, mostrando o texto a vitória triunfal sobre os inimigos, a maldade, a injustiça e a opressão que o rei davídico terá um dia. Meu querido amigo, minha querida amiga, você que tantas vezes se ressente, que de certa forma tem uma santa revolta diante de tanta injustiça, maldade e opressão. Talvez isso até incomode a possibilidade do seu coração fazer uma oração. E você que talvez, alienado, nunca entendeu que justiça e espiritualidade deve andar juntas, olhando para o Salmo 110, na promessa do rei davídico que se levanta contra um mundo de maldade, pecado, injustiça e opressão, nós seguramente devemos sintonizar as faixas diferentes do nosso coração, de modo que, se meditamos e oramos, devemos desejar profundamente e agir para que a justiça triunfe. E é tão gostoso ler esse salmo. Por quê? Porque a nossa esperança, nossa expectativa, ela se fundamenta nessa palavra divina, porque nós sabemos que apesar das dores, apesar do sofrimento, apesar da opressão, apesar da maldade, das guerras, dos conflitos, nós esperamos em Deus, orando e agindo, pois um dia a justiça será feita.
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0: Transmundial e a hora de Brasília. 17 horas e 30 minutos. 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

0: É a programação da RTM para todo mundo ouvir e você participando conosco através do nosso WhatsApp 11974-181-456, 4x1. E Aline Barros, cantam Jesus em tua presença.
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0: 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Transmundial e a Hora de Brasília, 18 horas.
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5: Isso mesmo, um tempo com Deus aqui na RTM, parceria com o Cenáculo E no Cenáculo oferece a você um mimo. Daqui a pouquinho a gente fala. Seja bem-vindo, bem-vinda a mais um episódio, mais um programa, mais um momento de reflexão, mais um momento para sua edificação. Eu sou o Etri, hoje Renata em férias, e aqui ao meu lado ele, nosso querido bispo Marcos Garcia. Uma honra estar ao seu lado novamente, bispo.
6: Etri, muito bom, alegria, prazer estar com você, os nossos ouvintes, pessoas que fazem parte aí da nossa caminhada. Né? Quero sempre saudar aqui o nosso querido Bispo Nelson, Dona Elci, também o Bispo Adriel, a Mariluzi, nosso pessoal da nossa equipe lá do nosso Cenáculo, Pastor Nicanor, Pastor Renato, também da nossa equipe aqui, né? O Pastor Mateus, a Pastor Ivana e a nossa equipe lá da sede regional, né? A Clé, o Alu. Queremos saudar aí também os nossos queridos que estão conosco nesta manhã. Étor tem um povo que está sempre comigo aqui, a Dona Ivone, a Tânia, o Marcelo, né, e a Karina, meu cunhado Orlando participando com a gente, a Lilian lá da nossa igreja metodista, o Roberto Maciel lá de Manaus, a Elis Regina, o Denilson, né, a Rita de Castro. Muito bom, né, muito bom. Eu acho, Étor, que hoje eu vou trazer um desafio aqui, até quando eu estava aqui na rádio, gravando um programa, porque esse mês aqui de outubro é o mês da reforma protestante, né?
5: Sim.
6: Mas a pergunta que eu faço para você, eu quero fazer para todos os nossos ouvintes, é preciso renovar? Mas antes dessas perguntas, o Héctor vai falar sobre as nossas reprises. Eu acho que é importante. Sim. E aí lembrar mais uma vez como essa pessoa pode participar e receber um mimo do nosso Cenáculo.
5: Verdade. Aqui um mimo de nosso Cenáculo para você, ouvinte. É necessário que você deixe os seus dados, nome completo, endereço e também o CPF, para que o correio possa entregar, levar até você. Ó, as reprises são toda quarta, 1h45 da manhã, da madrugada, 1h45. Às quintas também você ouve Um Tempo com Deus às 4h30 da tarde, aos sábados às 5h e também 18h30 e aos domingos às 6 da manhã e às 9h45 da noite. Portanto, vários horários para você não perder esse momento de reflexão, né, bispo?
6: Muito bom. Vamos ouvir a primeira canção e eu queria que você pense nesta canção enquanto nós vamos pensar sobre a pergunta. É preciso

0: Eis-me aqui rendido, estoura o som de Isaías Saad. Bispo, diz pra gente, é preciso renovar?
1: Este para nós é o mês da reforma protestante. E nós trazemos à memória o que mudou na vida de Martinho Lutero e o que nós chamamos do início da Igreja Protestante. Mas a partir daí, faz sentido para nós hoje uma renovação nas nossas vidas, uma reforma nas nossas vidas, para pensar em mudanças das mais complexas, as mudanças pessoais, familiares, profissionais, como também os nossos hábitos, as nossas atitudes e até mesmo a nossa maneira em servir a nossa comunidade de fé. Estamos caminhando para o final do ano, já estamos em outubro, e é comum nesse tempo a gente pensar em alguns consertos, em algumas reformas na nossa casa. Minha esposa, por exemplo, né? Ela vai vivendo intensamente esse momento, pensando numa decoração para o nosso almoço de Natal ou para o nosso jantar de Natal. Às vezes nós olhamos para a nossa casa, precisamos fazer aqui um conserto, uma pintura. É muito interessante, mas isso se aplica na nossa vida. Mas será que é preciso renovar? Será que vale a pena renovar? E o que precisa ser destacado hoje, neste dia aí, neste mês da reforma protestante? Eu quero perguntar para você, o que mudou? E em que nós precisamos mudar? Vamos sair da história da igreja e trazer para a nossa vida? Vamos ouvir mais uma canção enquanto você pensa sobre isso. É preciso renovar? Como?

0: Nós encontramos em Efésios, no capítulo 2, versículo 1, diz assim: e ele vos deu vida, estando vós mortos em vossos delitos e pecados, nos quais andastes outrora, segundo o curso deste mundo, segundo o príncipe da potestade do ar, do espírito que agora atua nos filhos da desobediência, entre os quais também todos nós andamos outrora, segundo as inclinações da nossa carne, fazendo a vontade da carne e dos pensamentos, e éramos por natureza filhos da ira, como também os demais. Mas Deus, sendo rico em misericórdia, por causa do grande amor com que nos amou, e estando nós mortos nos nossos delitos e pecados, nos deu vida juntamente com Cristo. Pela graça sois salvos, porque pela graça sois salvos mediante a fé. Isso não vem de vós, é dom de Deus, não de obras, para que ninguém se glorie. Pela graça sois salvos. Lutero é um exemplo de que é possível fazer uma grande reforma nas nossas vidas, na igreja e na sociedade. Entre os pilares da reforma protestante está a salvação pela graça. Não é um esforço humano, não é o sacrifício de animais, até mesmo o sacrifício humano. Nada do que nós fizermos será suficiente para a nossa salvação. Não há coisas que a gente possa fazer para ser salvo. Ao contrário, pela graça sois salvos. Só o amor de Deus, ele é suficiente para a nossa salvação. A palavra do Senhor diz que ele nos amou quando nós estávamos mortos nos nossos pecados. Eu queria que você prestasse bastante atenção. A renovação, a reforma, ela não começa de fora para dentro, mas de dentro para fora. Como pastor, já ouvi muitas vezes as pessoas me dizerem: pastor, quando eu melhorar nisso ou melhorar naquilo, eu vou para a igreja. Eu preciso dizer uma coisa a você: você pode ir à igreja em qualquer lugar, em qualquer momento, em qualquer situação. Você pode ir para a igreja e começar a ser mudado, ser transformado. Na verdade, eu não preciso melhorar para poder estar na presença do Senhor. Eu preciso estar na presença do Senhor para poder melhorar. Apenas vá, e a transformação, ela vai acontecer. A palavra do Senhor diz que Jesus nos amou antes mesmo do nosso nascimento. Se você ler lá o Salmo 139, Davi está falando sobre isso, de que antes dele ser gerado, o Senhor já o amava e já conhecia o seu caminho. A palavra do Senhor diz que quando Jesus veio ao mundo, ele veio trazer salvação, e isso pela graça. Mas preste atenção, não foi de graça. Custou a vida de Jesus, custou a vida de um inocente, lá na cruz, lá no Calvário. Então eu quero perguntar a você hoje: o que você está esperando para mudar? O que você está esperando para começar uma reforma na sua vida? É muito interessante na nossa sociedade e na nossa cultura que muitas vezes nós estamos sempre adiando para, por exemplo, a próxima semana. Na próxima semana eu vou começar uma dieta, na próxima semana eu vou mudar os meus hábitos alimentares, o ano que vem, até porque a gente já está em outubro, talvez você fez promessas no dia 31 de dezembro e que elas jamais iniciaram ao longo deste ano. E aí você começa outra vez a ensaiar estas promessas. O ano que vem, no ano que vem, eu vou mudar de vida. Eu preciso dizer a você, precisa começar hoje. Essa mudança de hábitos, Quantas coisas estão se falando sobre hábitos saudáveis, sobre alimentação saudável. Não sei, Héctor, se você já ouviu, tenho lido algumas coisas que falam sobre higiene do sono. Sim. Né? Um termo tão interessante, né? Porque para a gente antes a higiene estava ligada ao nosso corpo, nosso banho, cuidado com os nossos dentes. Só que hoje você ouve, né, pessoas especialistas falando sobre higiene do sono. Eu estava numa reunião com o nosso corpo pastoral e um dos nossos pastores, porque era sobre saúde emocional e ministério pastoral, e alguém perguntou sobre a questão do celular, do uso do celular. E ele estava comentando que hoje já é considerado um transtorno. Hoje já é uma enfermidade. Eu quero dizer a você que nós não nascemos dependentes de celular. Eu sou de uma geração que ainda não tinha celular, né? Eu fui ter o meu primeiro celular, eu acho que com certeza, talvez 30 anos atrás, né, quando cheguei para pastorear a Catedral Metodista de São Paulo, não me lembro, tive um pager antes disso, que já era uma novidade, depois fui ter o meu primeiro celular. Quero dizer que nós não nascemos assim, nós não nascemos com esta condição. Eu não acho que mudar os nossos hábitos seja algo muito difícil, mas ele é necessário. E não é diferente no mundo espiritual. O que você precisa mudar? Quando confessamos Jesus como Senhor e Salvador, nós iniciamos um processo de conversão em nossas vidas. E na nossa tradição doutrinária, nós trabalhamos a santificação e a perfeição cristã. E isso é um processo que vai durar a vida inteira. Ou seja, hoje eu preciso ser melhor do que eu fui ontem, e amanhã eu preciso ser melhor do que eu fui hoje. Esse processo de santificação, este processo de perfeição cristã, ele vai durar enquanto nós tivermos fôlego de vida. Ou seja, o nosso maior desafio é buscar em Jesus ser melhor como ser humano, como família, como sociedade. E aí o texto diz, né, que nós não seremos salvos pelas obras. Ou seja, as nossas obras, elas não serão um objeto de barganha e de troca pessoal com Deus. Ao contrário, as nossas obras, elas serão uma consequência natural da nossa declaração de Jesus como nosso Senhor e Salvador. Ele me amou primeiro e me amou até as últimas consequências. E nesse processo de amor, de salvação, ele diz assim: porque pela graça sois salvos mediante a fé. E isso não vem de vós, é dom de Deus, não de obras, para que ninguém se glorie. Ou seja, a nossa salvação, a nossa mudança de vida, ela está dentro de um processo natural, de um contexto natural e de uma ação de Deus que vem em favor das nossas vidas, que Ele age em favor das nossas vidas. Se eu perguntar a você neste momento, em que área da sua vida você precisa mudar? Em que área da sua vida você precisa passar por uma transformação? Eu quero dizer a você hoje que não é pela força do seu braço e até mesmo pela sua disposição. Hoje nós estamos como igreja e eu estou iniciando os 21 dias de jejum e oração. Não é fácil. Não é fácil, durante esses 21 dias, abrir mão de algumas coisas que eu estou habituado, como café, como doce, como a carne. São 21 dias em que eu vou buscando a presença de Deus, a face de Deus, buscando realmente a presença dEle e a revelação dEle na minha vida. Mas nesses 21 dias eu tenho que mudar os meus hábitos. Eu tenho que abrir mão de algumas coisas. Eu tenho que deixar algumas questões. Eu quero convidar você a experimentar a presença do amor de Deus na sua vida. Hoje é um tempo de renovar. Hoje é um tempo de começar mudanças de vida. E talvez você responder a esta pergunta: em que área da sua vida você pode melhorar? Em que área da sua vida você pode ser transformado por Deus, pela presença de Deus, pela graça maravilhosa do Senhor? Pela graça sois salvos, é dom de Deus, é graça de Deus, é bondade dEle sobre as nossas vidas. E aquilo que você fizer, você vai fazer para a honra, glória e louvor do nosso Deus. Que Deus te abençoe e que você possa começar a pensar nisto. Em que área da sua vida você precisa mudar? Em que área da sua vida você precisa começar algo novo na sua vida, na sua caminhada e na sua experiência com Deus? Deus te abençoe e até o nosso próximo encontro. Pai, nós queremos, em nome de Jesus, queremos orar pela Stephanie, em especial, ó Deus, assim como o Roberto está agradecendo pelo seu emprego, nós queremos orar para que o Senhor possa abrir uma porta de emprego para a Stephanie e, neste momento, cuidar da sua saúde emocional, para que ela possa crer que não existe nenhuma porta que o Senhor queira abrir para ela que vai ser fechado. Então nós oramos por ela. Também, ó Deus, pela Rosângela, Senhor, oramos pela Valdira, pela sobrinha, neste mês que é o mês de outubro, é o mês do cuidado com a saúde da mulher, que o Senhor possa colocar sobre elas a tua mão de bênção, de cura. Também agradecer pelo aniversário da Elis Regina, Senhor, e de uma forma muito especial pelos queridos que estão conosco neste programa. Nós oramos e abençoamos em nome de Jesus. Oramos para que seja um tempo extraordinário, e especialmente neste mês de outubro, que o Senhor esteja abençoando a vida e a saúde da mulher. Abençoa a Renata neste tempo de viagem, abençoa Deus a Niceia neste tempo de missão, e assim a nossa RTM e também a nossa família do nosso cenáculo. Nós oramos e abençoamos em nome de Jesus. Amém, Senhor. Amém. Deus te abençoe e até o nosso próximo encontro.
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1: Transmundial e a Hora de Brasília, 18 horas e 30 minutos.
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5: Queremos começar nesse programa uma série de meditações sobre famílias memoráveis. Famílias notáveis que nós encontramos na palavra de Deus. E com certeza, quando eu falo em famílias memoráveis, famílias notáveis, não estou dizendo que essas famílias eram perfeitas. Sempre tenho dito isso aqui. E não existe família perfeita. Não existe na palavra de Deus um modelo de família perfeita. Com certeza é preciso que nós tenhamos isto em mente. Quando eu falo em famílias memoráveis, famílias notáveis, são famílias que servem de reflexão positiva para nós. E quando nós pensamos em famílias memoráveis da palavra de Deus, logo vem à minha mente, à minha lembrança, uma família muito especial no Novo Testamento. Me refiro à família de Timóteo. Timóteo, um homem de Deus, um homem usado tremendamente por Deus, com certeza ele veio de uma família memorável, uma família notável. Em Atos, capítulo 16, diz assim a palavra de Deus: chegou a Derbe e depois a Listra, onde vivia um discípulo chamado Timóteo. Sua mãe era uma judia convertida e seu pai era grego. Os irmãos de Listra e Icônio davam bom testemunho dele. Paulo, querendo levá-lo na viagem, circuncidou-o por causa dos judeus que viviam naquela região, pois todos sabiam que seu pai era grego. Timóteo foi um homem muito usado por Deus. Foi muito útil ao ministério de Paulo. Por isso, nesta hora, nesse programa, eu quero convidar você para ir até a casa de Timóteo mentalmente. Vamos aqui pensar em fazer uma visita à casa de Timóteo. Uma visita imaginária, é verdade. Vamos conhecer um pouco desta família, vamos visitar esta família. Quantas vezes, quando nós visitamos uma família, nós aprendemos coisas maravilhosas para a nossa vida em família? Quantas coisas positivas existem em outras famílias que não existem nas nossas famílias? Como nós podemos aprender uns com os outros nesse sentido? Vamos conhecer, então, a família de Timóteo, uma família notável, uma família memorável. Sua avó se chamava Lloyd. Sua mãe se chamava Eunice. O seu pai, nós não sabemos o seu nome, mas diz a palavra de Deus que ele era gentio, era pai grego. Nós encontramos a história de Timóteo e de sua família aqui em Atos, lá em 1 Timóteo e também em 2 Timóteo. Então, hoje eu quero pensar em duas características dessa família notável. E depois, no próximo programa, estaremos falando sobre as duas outras características que nós encontramos na família de Timóteo. Que família notável, que família memorável era a família de Timóteo? Sua mamãe se chamava Eunice, já falamos. A sua avó se chamava Lloyd. Seu pai, nós não sabemos o seu nome, mas o que nós sabemos é que ele era grego. Seu pai talvez não era um crente. Todos sabiam que seu pai era grego. Mas o que marcou, o que fez a família de Timóteo ser uma família notável, uma família memorável? Primeira coisa que eu vejo nessa família é que havia naquela família uma demonstração sincera de fé. Veja que coisa interessante. Nós encontramos lá em 2 Timóteo, capítulo 1, versículo de número 4. Diz assim a palavra de Deus, o apóstolo Paulo escrevendo a sua carta a Timóteo, diz assim, lembro-me das suas lágrimas e desejo muito vê-lo, para que a minha alegria seja completa. Recordo-me da sua fé não fingida, que primeiro habitou em sua avó, Lloyd, e em sua mãe, Eunice. Estou convencido de que também habita em você. Veja que coisa interessante, como que Timóteo era amado, era benquisto ao apóstolo Paulo. Lembro-me das suas lágrimas e desejo muito vê-lo, para que a minha alegria seja completa. E então o apóstolo Paulo escreve, recordo-me da sua fé não fingida, que habitou em sua avó Lloyd e em sua mãe Eunice. E estou certo, estou convencido de que também habita em você. A primeira característica dessa família, a família notável, porque essa família cultivou uma fé sincera, uma fé não fingida. Lembra-se daquelas palavras de Jesus em relação aos fariseus, em relação à fé, que muitas vezes eles cultivavam uma fé fingida, uma religião hipócrita, uma fé hipócrita. Não havia esse sentimento na vida, na família de Timóteo. A fé que a sua avó Lloyd cultivou, a fé que sua mãe Eunice cultivou durante toda a sua vida, diz o apóstolo Paulo que era uma fé sincera diante de Deus. Não temos o seu nome, mas diz a palavra de Deus que ele era gentio, era pai grego. Nós encontramos a história de Timóteo e de sua família aqui em Atos, lá em 1 Timóteo e também em 2 Timóteo. Então, hoje eu quero pensar em duas características dessa família notável. E depois, no próximo programa, estaremos falando sobre as duas outras características que nós encontramos na família de Timóteo. Que família notável, que família memorável era a família de Timóteo? Sua mamãe se chamava Eunice, já falamos. A sua avó se chamava Lloyd. Seu pai, nós não sabemos o seu nome, mas o que nós sabemos é que ele era grego. Seu pai talvez não era um crente. Todos sabiam que seu pai era grego. Mas o que marcou, o que fez a família de Timóteo ser uma família notável, uma família memorável? Primeira coisa que eu vejo nessa família é que havia naquela família uma demonstração sincera de fé. Veja que coisa interessante. Nós encontramos lá em 2 Timóteo, capítulo 1, versículo de número 4. Diz assim a palavra de Deus, o apóstolo Paulo escrevendo a sua carta a Timóteo, diz assim, lembro-me das suas lágrimas e desejo muito vê-lo, para que a minha alegria seja completa. Recordo-me da sua fé não fingida, que primeiro habitou em sua avó, Lloyd, e em sua mãe, Eunice. E estou convencido de que também habita em Deus. E no próximo programa, nós iremos lembrar de outras duas características que marcaram profundamente a família de Timóteo e fez com que essa família fosse uma família notável que deve servir de exemplo para nós. Que nós venhamos a praticar em nosso dia a dia, da nossa vida familiar, uma fé sincera e que nós tenhamos a preocupação de transmitir, de passar a bandeira da fé para gerações seguintes. Que Deus, então, nos abençoe nesse sentido. Amém.
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0: 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Transmundial e a Hora de Brasília, 19 horas.
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6: Que alegria estar com você toda semana. Hoje eu, Dora Bumilca, recebo para um bate-papo, uma conversa franca, a Tiana Benchaiwa. Ela que é, gente, olha só, ela é psicóloga, psicanalista e também palestrante e vem falar sobre bullying na fase adulta. Ela já esteve aqui no programa Conversa Franca falando sobre bullying não é brincadeira e hoje retorna ao Conversa Franca para falar sobre bullying na vida adulta. Você pode participar do nosso programa. A minha pergunta para você, você já sofreu bullying no trabalho, na escola? O que fazer ao presenciar um caso de bullying entre adultos? Nós estamos aguardando a sua participação através do 011 97418 1456 ou através do nosso canal no YouTube. O Conversa Franca começa agora.
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6: Muito bem, eu estou com a nossa entrevistada, a nossa convidada, e na última vez que ela esteve aqui, gente, teve uma pergunta que não foi possível fazer, e eu vou começar por ela, e vocês vão prestar bem atenção, porque também, nesta entrevista, nós vamos aprender sobre cyberbullying. Bom, você acredita que as redes sociais possam ser responsabilizadas pela propagação do bullying ou de alguma forma ela incentiva ou fortalece o sentimento do adolescente de não pertencimento a um determinado grupo social?
7: Dora, essa pergunta é excelente e ela não se restringe só ao âmbito da adolescência, da infância, também na vida adulta, né? Mas é uma resposta complexa. Por quê? Porque o bullying sempre existiu, né? Ele é mundial, ele sim acontece no âmbito escolar muito mais, mas ele, por sinal, ranqueia, né, em termos de Brasil, segundo a Organização Mundial da Saúde, sim, nas escolas que acontece. Mas o bullying, assim como o cyberbullying, acontece e comparece na vida do adulto. Eu não vou demonizar a internet, né, mas a gente tem um agravante do bullying quando a gente fala de cyberbullying. Por quê? Porque se já não bastasse aquela situação de vexatória, repetitiva, intencional, de humilhação que se faz no presencial ali, né? Então, muitas vezes no local de trabalho, muitas vezes nos pátios da escola, nos banheiros, na sala de aula, o cyberbullying ele vai acontecer na internet. E ele vai, porque a internet tem ferramentas que conseguem fazer com que toda a imagem, toda a informação viralize assim muito rapidamente, né? Então, o agravante, ele é pior, né? Então, a pessoa que no seu local de trabalho, na sua escola, na sua comunidade, vivencia uma situação de bullying, que naturalmente já é desagradável, ela sabe que ela vai voltar para casa e tem lá o seu porto seguro, né? Mas o cyberbullying não dá essa condição, né? Porque vai se utilizar de tudo, Snapchat, TikTok, Instagram, Facebook, os próprios jogos, né? Como Discord, Roblox, e ali os agressores vão promover essa violência. E a tal ponto que essa vítima não tem um porto seguro ao voltar para casa. Ela volta, ela pode desligar o computador, se fechar no quarto, mas ela sabe que tudo aquilo que foi exposto vai continuar a reverberar, a se propagar, a viralizar com uma potência que é enorme, é tremenda. E daí a violência do cyberbullying, né? Há alguns meses atrás, o governo sancionou novas leis, né, para o bullying na escola e mais severas para o cyberbullying, com reclusão de 2 a 4 anos. Então, é mais uma forma de sanar essas novas formas de opressão que as redes sociais trouxeram, né? Que causaram. É novo. Antes, no pátio da escola ou no trabalho, alguém fazia um gracejo repetitivo e vexatório, e até quem faz, dá para olhar para o rosto e dizer assim, acho que eu vou parar por aqui. No cyberbullying, você não tem essa condição, né? Se você está na escola e um vê que o outro já apanhou, porque também se apanhava ou se apanha no bullying físico, o agressor vai dizer, acho que chega, né? O cyberbullying, não. Há um deslize, uma terra sem lei, né? Perigosa, muito perigosa.
6: Poxa, mas é de 2 a 4 anos para quem faz bullying ou cyberbullying?
7: Sim. A reclusão.
6: Uau.
7: E multa, né? Mais multa.
6: Mais multa. Uhum. Agora, o que caracteriza bullying na idade adulta? E como ele se diferencia de conflitos comuns entre adultos?
7: Olha, Dora, o bullying na fase adulta não se diferencia como na infância e na adolescência, no sentido do uma violência intencional, eu sei quem eu vou minar, drenar, repetitiva. O que muda é que, primeiro o cenário e a condição do outro, por ser adulto, ter a palavra, né, algo mais complexo e elaborado. Mas uma pequena diferença, na fase adulta, o que que é o conflito, digamos, o conflito comum. É aquilo que vai ter um conflito, vai ser pontual, mas esse diálogo vai ser restabelecido. Toca-se. Afinal, não precisa concordar com todos os projetos, com todas as ideias do clube, da igreja, do condomínio. O bullying, aí, ele vai permanecer. Vai ser aparente, vai ter um tom de sofrimento mais aparente. Mais agudo.
6: E quais são as formas mais frequentes de bullying entre adultos?
7: O bullying, as formas que vão se apresentando, elas são muito sutis, né? Então, ninguém vai sair na empresa, por exemplo, socando o outro. Não vai. Por isso que a gente fala que é sutil. Mas tem humilhação pública, tem apelidos, tem... Eu te tiro desse convite, eu não te levo pro almoço, pro café. Tem as depreciações, né? Agora, é importante pensar que o bullying é diferente do assédio moral, né? Então, diga-se de passagem, o assédio moral é bem específico à questão, ao âmbito do corporativo, né? Por quê? Porque o bullying precisa ser com o mesmo par. Então, funcionário com funcionário. Assédio moral é entre um chefe e um subordinado. Sempre tem uma hierarquia. Presente.
6: E o bullying no ambiente de trabalho, ele é comum? Como ele costuma se manifestar?
7: Muito comum. Muito comum, mas tem que avaliar, porque nem tudo é bullying, Dora, né? Mas ele aparece com depreciações, com não te coloco nesse projeto, passo calúnias sobre... o teu posicionamento, inclusive se utilizando do cyberbullying no local de trabalho, né? Então, diferente daquelas queixas rotineiras do dia a dia, poxa, podia ter feito, é diferente, é uma troca, né? Mas o se configura no trabalho com aquilo que eu não te dou mais um projeto,
6: nossa,
7: eu te excluo, ou te excluo, claro, pensando a repetição e alguma coisa que vai configurar um distanciamento daquela pessoa, né? Você vai percebendo que ela vai ficando apagada em termos corporativos.
6: Quais sinais podem indicar uma pessoa está sofrendo bullying no trabalho? A pessoa está sofrendo e a gente quer saber como isso se manifesta na vida adulta.
7: Dora, não existe um sinal específico e único ou alguns sinais que digam, ah, essa pessoa está sofrendo bullying. Até porque a gente precisa pensar que essa pessoa adulta no trabalho, ela tem uma história.
6: Uhum.
7: Por sinal, o adulto na empresa, vamos pensar, ele está lutando para dar certo no trabalho. Às vezes está vivenciando uma separação, uma menopausa, uma perda específica. Então, é muito delicado, é tipo colocar tudo na conta do bullying, e não é assim, né? Mas sim, pessoas que vivenciam a experiência, a violência do bullying, das repetições, das questões intencionais, elas vão vivendo, e é notório, um apagamento, uma fragilidade, e se tornando mais inseguros, não dando a devida importância entre querer iniciar novos projetos, tá? Uma pessoa desinteressada pelo a fazer ali naquele contexto corporativo. Uma coisa que aparece muito, que vem de cola como um efeito colateral, sim, também desse bullying, também, é o burnout, né? Que é a doença do trabalho, que coloca as pessoas em uma desesperança, em uma apatia muito grande, em questões físicas relevantes, né, a serem tratadas, um adoecimento de fato.
6: A minha pergunta para você é sobre o bullying, mas foi uma pergunta da última entrevista que não deu tempo, mas era sobre o agressor. Explica para os nossos ouvintes quem é o agressor.
7: É delicado falar disso, né? Mas o agressor, e aqui eu não vou fazer selvageria, né? Porque esse agressor também, ele responde, mas assim, a grosso modo, esse agressor, ele quer migrar, ele quer transicionar, né? É como se aqui na escola, aqui no trabalho, tá muito, não tá muito legal a minha imagem aqui, eu quero mais. Só que para eu ter poder, eu aparecer, eu mino esse meu par, né? E aí você faz todo o movimento que é do bullying, da repetição, das acusações, das situações vexatórias. A gente precisa lembrar que essa pessoa que promove o bullying, logo a violência, ela também, muitas vezes, ela traz, e aqui eu não estou justificando, mas ela pode sim trazer experiências de repetição de violência, né? Me chama a atenção, Dora, que 54% das pessoas, dos agressores, das agressões, das pessoas que fizeram bullying, elas não são denunciadas. Olha lá, é mais da metade, né? Se a gente for pensar os 100%, então assim, que parâmetros esse agressor tem, que norte esse agressor vai tendo para mudar o rumo, né? O prumo da coisa. Então, é um agressor que não cessa, é a vítima que não denuncia, é o espectador, lembra dos três personagens?
6: Sim.
7: É o espectador que está ali, não age, não violenta, mas está passivo. Então, é um ciclo vicioso, né? E aí não muda. Fica aquela coisa silenciosa, até porque se a vítima denunciar ela, é muito contraditório isso, porque se ela denuncia que ela não gostou ou que ela não concorda, ela está dizendo que ela é contra aquele e ela vira o próximo alvo. Então, é preciso mudar esse paradigma desse movimento do quem agride, denunciar, procurar coordenação, direção, recursos humanos, né? É importante pensar em empresas, na vida adulta, as pessoas que podem mediar essa violência.
6: É, no último programa você falou sobre suicídio com adolescentes quando ele recebe o bullying. Também existe isso na vida adulta?
7: Existe. Até porque a gente precisa pensar que esse adulto, Dora, ele tem uma vida. A gente não sabe. E de repente essa agressão chega e atualiza tudo isso. E ele não dá conta. Né? Porque ele vem numa coisa de, sabe, vai sendo drenado. Então, tô frágil, tô desesperançosa, não me sinto mais atrativa na empresa, não vou aplicar para aquela vaga, não vou dar uma ideia de um projeto numa igreja, sou desinteressante, tô apagada, tô tendo sintomas no meu corpo, então não vou nem me envolver porque tô sem condições de bancar isso. E aí, o sujeito vítima do bullying, seja o jovem ou adulto, ele vai entrando num círculo que é não tenho forças, não sou interessante, esse não me quer, então eu vou me retirar. Só que em casos graves, pessoas se retiram de fato da vida, né? Nas tentativas de suicídio bem-sucedidas ou não. Agora, não daria para... É um desencadeador. Não dá para colocar toda a conta, né, no chefe, no membro que está fazendo o bullying ou que está fazendo o assédio moral. Né? É um contexto, é uma vida. Já é um adulto. Né? E outra, quem media esse adulto?
6: Uhum.
7: E aí eu estou pensando, sabe o que, Dora? Nas empresas, por exemplo... muitos precisam daquele trabalho. Como eu vou denunciar isso no Recursos Humanos, ou numa ouvidoria, ou num complice, e correndo o risco de ser demitida? Quem me garante que não vai vazar? Preciso do meu trabalho, não tenho rede de apoio. A coisa vai tomando uma proporção. E aí quando você vai ver esse adulto, ele está em frangalhos. Ele às vezes não tem saída que não seja dar conta da própria vida.
6: E o que a pessoa deve fazer, já que não existe uma pessoa dentro da empresa que possa ajudá-la?
7: Olha, Dora, existe uma empresa, em uma empresa existe uma área que se chama Recursos Humanos. Essa área, ela é responsável por trabalhar aquele recurso humano que é aquele que sofre. Por sinal, fresquinho, recente, agora, mês passado, ou há 2 meses atrás, começou a vigorar a NR1, que é a norma regulamentadora, onde dentro da empresa alguém do RH, alguém vai precisar identificar e gerir possíveis questões de saúde mental. Porque existe sim, Dora, um déficit muito grande de licenças, de adoecimentos, de pessoas que padecem por conta dos ambientes corporativos e pagam muitas vezes com a própria vida, né? Então, tem essa norma que já existe, né? Mas essa reestruturada, colocando em parceria a empresa, cuidando aí dessa saúde mental, né? Dos funcionários. Então, tem sim. Né? Em termos de empresa, há sim essa possibilidade.
6: E o Conversa Franca de hoje, bate um papo com Tiana Benchaiwa. Ela que é psicóloga, psicanalista e palestrante. E vem agora falar sobre bullying na fase adulta. Participe! Faça alguma pergunta aí para Tiana ou então comente o tema. Nós aguardamos, então, a sua participação através do 011-974-181456 ou pelo nosso canal no YouTube. E o tema hoje, bullying na fase adulta. E eu gostaria que você participasse do nosso programa, fazendo perguntas ou comentando o tema. Mas ficou da última vez uma pergunta que nós repetimos e não demos para a pessoa certa. A pessoa certa é a nossa entrevistada. Existe mais crianças ou adolescentes do sexo masculino ou feminino que recebem mais bullying?
7: Olha, Dora, o bullying é... O agressor geralmente é mais do sexo masculino,
6: uhum.
7: né? Mas hoje a gente percebe que... lembra que a gente falou dos meninos brincam de lutinha?
6: Uhum.
7: Então, é como se essa modalidade acontecesse ali muito entre os meninos, o agressor menino que agride, tira sarro da vítima menino. Mas a gente está percebendo, e eu percebo no consultório, nos relatos de meninas, onde daquele lugar que era de apoio entre as meninas, vem acontecendo um bullying que é um ruído, é silencioso. Não tem mais aquele barulho de, sua feia,
6: uhum.
7: ou dando puxando o sutiã, sabe?
6: Uhum.
7: Ou botando o pé pra em alguma situação constrangedora. É tudo muito rindo, mas me excluindo. Ali no grupo de meninas, mas fazendo comentário do cabelo, do corpo da menina, e tudo muito sutilmente, quer dizer, eu não acho sutil o comentário sobre o corpo do outro, da roupa do outro, da pele, a cor da pele do outro, da religião do outro, quando isso diz da minha identidade,
6: uhum.
7: né? Então, assim, somos diferentes, né? Então, percebe-se sim, hoje tem uma queixa maciça dessas meninas num eu estou junto, mas eu estou meio que de fora.
6: Deixada de lado.
7: Desconforto, sabe? Não é aquilo não de ninguém, larga a mão de ninguém.
6: Mais ou menos que idade você acha?
7: 14, 13, 12, 16, é isso, né? Em escolas particulares, em escolas públicas, né? Acontecendo muito, muito isso.
6: Você já foi dar alguma palestra numa escola e falou para pais ou para alunos?
7: Para pais.
6: Pais.
7: Para pais. E os alunos, eles aparecem no consultório.
6: Uhum.
7: Mas já estive com alunos, né? Mas os alunos, essas experiências que eu vivencio, essas escutas, é em consultório mesmo.
6: O que caracteriza bullying contra os idosos? E como ele se diferencia de outras formas de violência?
7: Existe, sim, o bullying entre os idosos, mas é em número muito menor, né? E como que se diferencia, né? É claro que não é aquela agressividade explícita que a gente conhece com as crianças, com os adolescentes, às vezes até dentro da empresa, aquele que puxa o tapete para todo mundo ver mesmo, né? É muito sutil, né? E como com os idosos esse bullying se apresenta, Dora? Só a gente precisa lembrar que esse que se apresenta, que é idoso hoje, mas vamos combinar que no Brasil, a partir dos 60 anos, você é considerado idoso, né? Tá. Mas você está aposentado, mas você voltou lá para o mercado de trabalho. Então, você está na ativa e você percebe, sim. Então, onde você percebe? O etarismo, né? As pessoas não dão crédito a pessoas que já atingiram certa idade. as pessoas infantilizam, então eu vou chamar do idoso, infantilizam esse idoso. Seja na empresa, seja dentro de casa, seja dentro da igreja. Eu vou te contar um relato. E existia numa igreja um grupo que acontecia de reunião de mulheres num determinado dia. A igreja resolveu mudar o dia. Não sei se os idosos, que era uma quantidade enorme mesmo, 60, 70, 80 anos, foram consultados sobre essa mudança de data, de dia, de encontro lá. E desmobilizou muito, né? Elas deixaram de se encontrar semanalmente, passou para quinzenal, passou para um dia que estava agradando muito mais pessoas novas do que os próprios idosos. Então, assim, as pessoas vão deixando de escutar os idosos, infantilizando os idosos, não dando crédito aos idosos, né? Então, acontece. Em grupos, sim.
6: Bom, nós estamos terminando o nosso programa, mas queremos que você dê as suas redes sociais para que os nossos ouvintes possam acompanhar o seu trabalho.
7: Eu tenho uma página que é só acessar, Tiana Benchaia, e Instagram.
6: E consultório?
7: Consultório particular no Brooklyn e Moema.
6: Tiana, muito obrigada por ter vindo ao programa novamente, Conversa Franca, agora trazendo bullying na idade adulta. Obrigada por ter esclarecido pais, professores, mães e ouvintes sobre este tema. E nós gostaríamos que você continuasse a vir ao nosso Conversa Franca e dizendo que estamos trazendo para a semana que vem um tema especial. Queremos que você participe. Eu, Dora Bomilco, já me despeço com muitas e muitas saudades e quero falar que a produção deste programa contou com a participação da Michele Gomes, da Karina e na mesa de som e no corte de câmeras, o nosso querido Giovanni Henrique. E nós ficamos por aqui. Até o próximo Conversa Franca.
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10: Transmundial e a Hora de Brasília, 19 horas e 30 minutos.
11: Ao estacionar na casa da ex-esposa, Carlos pensou em como odiava quando era a hora das crianças voltarem para a mãe. As crianças deram um grande abraço em Carlos, disseram tchau, te amo, e correram em direção à casa. Ele viu sua esposa abraçá-los, acenar e entrar em casa. Carlos sobe a rua e depois encosta. Ele se pergunta como esse divórcio aconteceu. Ele pensa, como poderia jurar que nunca faria aos meus filhos o que meus pais fizeram comigo? No entanto, assinei os papéis do divórcio sem brigar. Eu me ressentia de ir e vir entre as casas de mamãe e papai, e agora meus filhos estão fazendo a mesma coisa. Como isso aconteceu? Bem-vindos aos Chamados à Vitória. Eu sou Edson Tauil e já está aqui conosco Douglas Peck. Esta série de programas discute as formas como os adultos ainda são impactados pelo divórcio de seus pais, mesmo que o divórcio tenha ocorrido muito tempo atrás. Hoje veremos por que os adultos com pais divorciados se divorciam com tanta frequência e como futuros divórcios podem ser evitados quando voltarmos aqui no Chamados à Vitória. Douglas, seja bem-vindo mais uma vez.
12: Muito obrigado, Edson.
11: Eu sei que você deu aí uma estatística em um programa anterior, mas como poderia dizer aos nossos ouvintes como o divórcio dos pais afeta o casamento dos filhos?
12: Sim, claro. Essas estatísticas nós vemos através de pesquisas nos Estados Unidos, que mostram que se uma pessoa com pais divorciados se casa com uma pessoa que não teve divórcio dos seus pais, as chances de um casamento terminar em divórcio aumentam em torno de 50%.
11: Né? Isso é comparado a duas pessoas que se casam sem pais divorciados.
12: Exatamente, né? Agora, mas se os dois que se casam, né, os dois recém-casados, vêm de lares que os dois pais são divorciados, a chance do casamento fracassar aumenta em torno de 200%.
11: Uau! Né? Esses são números assustadores, né, Douglas? Por que que é assim? O correto seria pensar que, por causa de que eles experimentaram, tentaria evitar o divórcio?
12: Exatamente, né? Essa é a suposição lógica. O problema é que um adulto filho de pais divorciados geralmente traz uma grande quantidade de questões junto para o casamento dele.
11: Sim.
12: Na primeira série, nós registramos o impacto do divórcio dos pais e nessa série nós estamos analisando uma série de questões que têm um impacto negativo nos relacionamentos e nos casamentos dos filhos, né?
11: Certo.
12: Os adultos, filhos de pais divorciados, costumam trazer raiva para o casamento.
11: Uhum.
12: Esse é um grande problema que a gente vê, né? Existe também a possibilidade de um medo do abandono, do medo da rejeição, do medo de ser inadequado ou inferior, a ausência do pai, a amargura, a falta de perdão, todas essas coisas existem, né?
11: Uhum.
12: E eles costumam ter dificuldade em confiar nas pessoas e tem medo de que algo ruim possa acontecer a qualquer momento. Isso pode trazer um estresse muito grande nos relacionamentos. Lembre-se também que a maioria dos adultos, filhos de pais divorciados, nem percebem que tem esses problemas.
11: Mas está incubado lá dentro, né?
12: Sim.
11: Então, essas são as razões pelas quais os adultos, filhos de pais divorciados, geralmente se divorciam.
12: Sim, esses problemas geralmente ficam escondidos, como você falou agora há pouco,
11: uhum.
12: né? Eles ficam em segundo plano, mas enfraquecem os relacionamentos. É difícil ter um relacionamento satisfatório com alguém que não confia em você. É difícil estar perto da sua esposa quando você tem o medo de que ela vai te deixar a qualquer momento.
11: Como relacionamentos saudáveis são construídos com base na confiança, vemos como o casamento sofreria sem isso.
12: Exatamente, esse é um problema. Mas o que pior é que muitas vezes os adultos filhos de pais divorciados não têm uma referência saudável,
11: Exato.
12: Né? Ou somente têm uma referência para a aparência de um casamento saudável.
11: Acho que eu sei o que você quer dizer, mas quero ter certeza.
12: Sim, é. O casamento exige trabalho árduo para torná-lo bem-sucedido e saudável. Você sabe disso, né?
11: Sim.
12: Os casamentos contêm dois indivíduos cheios de pecado. Como resultado, vão haver divergências, faíscas, mágoas e mal-entendidos.
11: Uhum.
12: Mas para aqueles que têm pais divorciados, raramente eles viram uma maneira construtiva de lidar com essas situações. A solução foi, se você não consegue resolver as coisas, termine o relacionamento.
13: É,
12: e, novamente, eu não estou humilhando nem desonrando pessoas divorciadas. É assim que é a perspectiva das crianças que testemunham isso, né? Testemunhas de divórcios.
13: É.
12: Eles não viam comunicação produtiva ou resolução eficaz de conflitos.
13: Uhum.
12: Portanto, eles não tinham um modelo saudável para copiar para os seus próprios relacionamentos.
13: Ou seja, não é exemplo, né? Isso fica bem claro colocado dessa forma.
12: Exatamente. Mas pode ficar pior, né?
13: Em
12: 1 Pedro 5, versículo 8, nós lemos: o diabo, o inimigo de vocês, anda ao redor como um leão, rugindo e procurando a quem possa devorar. Satanás quer que os casamentos falhem. Então ele planta semente de dúvida. Ele diz: se a mamãe e o papai não conseguiram, como é que eu vou conseguir? Ou então: agora você entende porque o seu pai deixou sua mãe. Basicamente, você está se sentindo desrespeitado, inadequado, não apreciado. Provavelmente foi assim que meu pai se sentiu. Ele saltou fora, mas agora eu estou entendendo por quê. Eu acho que está tudo bem se eu sair desse relacionamento também.
13: Douglas, eu entendo o que você está dizendo aí, porque alguém pensaria assim, mas ainda assim é muito triste, né?
12: É, mas as boas notícias começam com programas como este que nós estamos fazendo, né?
13: Sim.
12: Que permitem que as pessoas saibam por que estão reagindo do jeito que estão reagindo.
13: E eu quero falar sobre como superamos o desejo de nos divorciar, mas vamos fazer isso daqui a pouquinho. Fique ligado! Você está ouvindo Chamados à Vitória. Hoje estamos discutindo ou conversando por que adultos, filhos de pais divorciados, se divorciam em taxas muito altas. E o que pode ser feito para evitar o divórcio?
12: E eu quero adicionar que todo mundo que está nos ouvindo pode se beneficiar do que estamos falando hoje.
13: Uhum.
12: Isso porque quase todo mundo conhece alguém que tem pais divorciados. Mesmo que os seus pais não se divorciem, provavelmente alguém em seu círculo familiar ou de amizades já passou por isso, né?
13: É. Agora, então você sabe, querido ouvinte, você que acompanha o nosso programa ou programas como esse, mesmo que você não seja filho de pais divorciados, pode equipar você para ajudar uma família, um amigo, um colega de trabalho, certo,
12: Exatamente.
13: Douglas?
12: Exatamente. E eu quero levantar um outro ponto muito importante. Também
13: Diga
12: existem
13: lá.
12: Divórcios emocionais.
13: Ah, é? O que, que é isso? Divórcio emocional.
12: Em algumas culturas, o divórcio é tão inaceitável que as pessoas não se divorciam, mas são emocionalmente divorciadas.
13: Ah.
12: O marido não trata a esposa de maneira amorosa.
13: Uhum.
12: Efésios 5, versículo 25 diz: maridos, ame cada um a sua mulher, assim como Cristo amou a igreja e entregou-se por ela. 1 Pedro 3, versículo 7 diz: do mesmo modo vocês, maridos, sejam sábios no convívio com suas mulheres e tratem-nas com honra, como parte mais frágil, e co-herdeiras do dom da graça da vida, de forma que não sejam interrompidas as suas orações.
13: Uhum.
12: Se você não está fazendo isso por sua esposa, mesmo não sendo divorciado, ainda há um problema aos olhos de Deus.
13: Pois é. Esse versículo disse que suas orações serão interrompidas. É, parece que não passa do certo.
12: Pois é, Deus leva a aliança do casamento muito, muito a sério mesmo, né?
13: Então, o que os adultos, filhos e pais divorciados, podem fazer para evitar o divórcio no futuro?
12: Antes de responder, vamos falar de um ponto interessante e importante.
13: Qual é?
12: Quando nós falamos de evitar o divórcio, não estou abordando o assunto de abuso doméstico.
13: Uhum.
12: Isso acontece com homens também, né? Se você está sofrendo abuso doméstico, física ou emocionalmente, converse com seu pastor ou outra pessoa de confiança.
13: Sim.
12: Com os homens, o orgulho e a vergonha, às vezes, os impedem de obter ajuda. Não há defesa bíblica para ser abusado por sua esposa ou abusar fisicamente ou emocionalmente da sua esposa ou ex-esposa. Qualquer forma de abuso é contrária à palavra de Deus.
13: Uhum.
12: Se você abusou de sua esposa ou abusou de sua ex-esposa, procure ajuda e oração imediatamente.
13: Que bom que você mencionou isso, viu, Douglas? Porque os adultos com pais divorciados podem fazer isso para evitar o divórcio no futuro.
12: Exato. Nós podemos ver três etapas. Mais uma vez, essas três etapas são sugeridas pelo pastor Kent Darcy, né?
13: Uhum.
12: A primeira é a que o ouvinte já ouviu no começo dessa série.
13: Uhum.
12: Saiba como o divórcio de seus pais o afetou e provavelmente ainda o afeta. Você pode ouvir a primeira série de programas que fizemos sobre esse tópico no site transmundial.org.br. www.ebrasil.org.br. Esses programas cobriram uma série de questões que afetam adultos, filhos de pais divorciados. Eu também recomendaria ouvir outros programas dessa série, pois estamos cobrindo tópicos diferentes dos daqueles que nós cobrimos na primeira série.
13: É verdade.
12: Mas a primeira etapa é saber como você ainda está sendo afetado pelo divórcio dos seus pais.
13: Boa dica, Douglas. E qual é o segundo passo?
12: Precisamos nos arrepender e pedir perdão a Deus por qualquer pecado que tenhamos cometido. Talvez nós tenhamos quebrado o nosso compromisso de casamento. Temos adultério, abuso de álcool, jogos de azar, divórcio emocional, raiva, comportamento orgulhoso. Depois que Davi foi confrontado por seu pecado com Bate-seba, no Salmo 51, versículo 4, Davi declarou a Deus: "Contra ti, só contra ti pequei e fiz o que tu reprovas, de modo que justa é a tua sentença e tens razão em condenar-me." Muitas vezes, em situação de divórcio, os cônjuges estão preocupados, acusando um ao outro, e deixam de se humilhar e confessar seus próprios pecados a Deus, o que fizeram ou não fizeram que contribuíram para o divórcio. Em vez disso, precisamos nos humilhar e confessar nossos pecados a Deus. Jesus disse em Mateus 5, versículos 23 e 24: "Portanto, se você estiver apresentando sua oferta diante do altar e ali se lembrar de que seu irmão tem algo contra você, deixe sua oferta ali, diante do altar, e vá primeiro reconciliar-se com seu irmão. Depois volte e apresente sua oferta."
13: Você está dizendo que um homem deve pedir perdão à ex-esposa por qualquer pecado que cometeu contra ela?
12: Sim, sim. Eu recomendaria procurar o conselho bíblico de um pastor ou outro líder da igreja primeiro. Mas o versículo que acabamos de ler, em Mateus 5, inclui todos os que pecaram.
13: E qual é o último passo para evitar o divórcio, Douglas?
12: O último passo envolve fortalecer intencionalmente o seu casamento. Participe de aconselhamentos matrimoniais, reúna um grupo de amigos para ler e discutir um livro cristão sobre o casamento. Se você tiver acesso a alguma conferência de casais, vá e leve a sua esposa.
13: Douglas, novamente chegamos ao fim de mais um programa.
12: Pois
13: então,
12: é.
13: Você pode... parece que está indo tão rápido, né? Você pode nos dar um resumo do que nós conversamos hoje?
12: Claro.
13: Vamos lá.
12: Nós começamos falando sobre algumas das questões que contribuem para que os adultos, filhos de pais divorciados, se divorciem. E um dos principais é a falta de modelos saudáveis que nos mostrem como ter um casamento saudável. Em seguida, nós analisamos três etapas para superar o divórcio: aprender como o divórcio dos pais os afetou, confessar qualquer pecado relacionado ao divórcio a Deus e tomar medidas intencionais para fortalecer o casamento e os relacionamentos que temos agora.
13: Obrigado, Douglas. Encorajo nossos ouvintes a compartilhar o que você aprendeu hoje com outras pessoas. Se você já é divorciado, recomendamos que você se lembre de que este é um novo dia, é um novo tempo. Entregue sua vida para Jesus e Ele direcionará seus passos para um relacionamento saudável. Obrigado por sintonizar Chamados à Vitória, onde os homens são equipados e fortalecidos para alcançar seu potencial dado por Deus. Hoje discutimos as razões pelas quais o divórcio dos pais muitas vezes leva ao divórcio dos filhos e o que pode ajudar a evitar isso. O material que usamos foi baseado no trabalho de Ken Dorsey e no Ministério ACDM e usado com permissão. Querido ouvinte, caso você tenha alguma dúvida, acesse o nosso site www.transmundial.org.br. Esperamos contar com você em nosso próximo programa. Esse programa foi apresentado por mim, Edson Tawil, e Douglas Peck. Na mesa de som, Lilian Claro. Até o próximo.
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1: Aqui quem fala é o pastor Márcio Alexandre, e nesta hora eu tenho a alegria de partilhar com você uma porção da Palavra de Deus que encontra-se em Lucas, no capítulo 19, do verso 1 até o verso 10. O tema da reflexão desta hora é Vencendo Barreiras. Ao olharmos para o texto sagrado, veremos a figura de um homem chamado Zaqueu, um homem público, um homem muito conhecido, um homem bem sucedido na região e na cidade onde morava. Entretanto, um homem que tinha seus traumas, suas carências e, mais do que tudo isso, uma lacuna no seu coração.

e você já tem observado que algumas barreiras deverão ser vencidas. A primeira barreira que nós podemos observar na trajetória de Zaqueu rumo a Jesus, em direção a Jesus, é a barreira da pequena estatura. O verso 3 do capítulo 19 diz assim: ele queria ver quem era Jesus, mas sendo de pequena estatura, não o conseguia por causa da multidão. A pequena estatura é algo que, na busca de Zaqueu, trazia o impedimento para ele poder contemplar a Jesus. Ele era pequenino. Mas, ao olharmos do ponto de vista espiritual, hoje, em nossos dias, pode ser que a estatura pequena, o não crescimento espiritual, quando nós não lemos a palavra de Deus, quando nós não gastamos tempo em oração, quando nós não temos um tempo de comunhão com outros que servem a Deus, pode ser um ponto que nos impeça de estarmos mais próximos do Senhor Jesus. O apóstolo Paulo, também escrevendo a Efésios, lá no capítulo 4, ele vai mostrar que Deus deseja que todos nós cresçamos espiritualmente. Então, a estatura pequena, do ponto de vista espiritual, pode ser um impedimento na minha e na sua vida para nós estarmos mais próximos de Deus e, consequentemente, ouvirmos aquilo que Deus tem de melhor para cada um de nós. Mas os desafios de Zaqueu não param na pequena estatura. Veremos que Zaqueu também precisou vencer a barreira do orgulho. E o verso 4 do capítulo 19 de Lucas vai dizer assim: correu diante e subiu numa figueira brava para vê-lo, pois Jesus ia passar por ali. Olha, Zaqueu, como eu já disse, era um homem público, um homem que estava a serviço do Império Romano, um homem conhecido, um homem de muitas posses, portanto, um homem famoso. Subir numa figueira brava para ver Jesus era como se estivesse colocando toda a sua reputação em jogo. Jesus estaria passando por ali, Zaqueu queria vê-lo. Mas o fato de subir numa árvore era algo vexatório para o contexto, para a realidade de Zaqueu. E, portanto, ele precisou romper, passar, vencer a barreira do orgulho. E aquilo, então, era um passo necessário para ele ter contato, para ele ter o contato com Jesus. E aquele contato, ainda que neste momento visual, seria algo definitivo para que Zaqueu pudesse ter verdadeiramente a sua vida transformada, sua vida mudada. Muitas das vezes, a vaidade, a nossa autoestima, aquilo que supostamente alguém pode falar da nossa postura, tem nos impedido de chegar mais próximo de Jesus. Talvez você, na sua realidade, na sua posição social, na sua postura diante de uma sociedade, você tenha ficado temeroso, temerosa de como se portar, o que as pessoas diriam se você estivesse mais próximo de Jesus. Zaqueu, por certo, pensou em tudo isso, mas como a angústia do seu coração, como o vazio da sua alma era tão grande, Zaqueu resolveu vencer esta barreira, a barreira do orgulho, e isso foi algo que possibilitou que Zaqueu tivesse a oportunidade de ver Jesus. Agora veremos também no texto sagrado que Zaqueu tem que vencer uma outra barreira, a barreira do seu principal pecado. Ao olharmos para o texto de Lucas, capítulo 19, lá no verso 8, leremos assim: mas Zaqueu levantou-se e disse ao Senhor: olha, Senhor, estou dando a metade dos meus bens aos pobres, e se de alguém extorquir alguma coisa, devolverei quatro vezes mais. Aqui está algo que Zaqueu conhecia de alguma forma, que era

0: um tipo de paga que deveria ser feita para aqueles que estavam contrário à palavra de Deus. Em Êxodo, no capítulo 22, verso 1, e 2 Samuel 12, 6, veremos com clareza que aqueles que estivessem subtraindo de alguém algo que não lhe pertencia, deveria devolver 4 vezes mais. Então, Zaqueu está se colocando na condição de um homem que estava em pecado, de um homem que o seu principal pecado era tirar das pessoas aquilo que não lhe pertencia. E ele diz mais, que além de devolver tudo, ele também estaria dando metade dos seus bens aos pobres. Portanto, um coração tocado pelo Senhor verdadeiramente. Ele vence a barreira do seu principal pecado. Talvez você identifique na sua postura, nas suas ações, nos seus pensamentos, um pecado, uma desobediência a Deus, algo que você sabe que desagrada o coração de Deus, mas a semelhança de Zaqueu, você pode estar levando essa situação por muitos anos. Agora, o Espírito de Deus pode estar falando ao seu coração que não é isso que ele deseja. Ele deseja um passo a mais. Essa barreira que tem lhe impedido de chegar próximo de Deus pode ser vencida. E, finalmente, veremos que Zaqueu, ele vence a barreira da perdição. E o verso 9 diz assim, Jesus disse, hoje houve salvação nesta casa, porque este homem também é filho de Abraão. Depois que Zaqueu vence todos os obstáculos da sua pequena estatura, do seu orgulho, do seu principal pecado, Jesus percebe que o coração de Zaqueu está pronto para receber a salvação, receber o Espírito Santo. Só quando nós temos a disciplina, o desejo de estarmos sendo transformados pelo Senhor, é que o Senhor pode falar como falou a Zaqueu. Hoje houve salvação nesta casa. A sua alma pode ser transformada. Seu coração pode ser habitado pelo Espírito Santo de Deus hoje. Mas para isso, você precisa vencer algumas barreiras. Você precisa abrir o seu coração, convidar Jesus para fazer morada na sua vida. E por certo, Deus vai poder falar através do Espírito de Deus, como Jesus disse a Zaqueu, hoje houve salvação nesta casa. Que Deus lhe abençoe grandemente na busca do seu objetivo de estar mais próximo de Deus e que você vença todas as barreiras para que isso seja uma verdade na sua vida. Que Deus lhe abençoe muito e até o próximo programa.
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4: 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Transmundial e a Hora de Brasília, 20 horas.
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10: Mulheres de Esperança. Olá, eu sou a Fabiana Silva, nós estamos em mais um episódio do nosso Mulheres de Esperança e hoje a gente vai conversar sobre descanso. O que é o descanso para você? É um lugar? É um momento? Como que você tem conseguido descansar, não só fisicamente, claro, mas a sua mente e o seu coração? Mas antes da gente pensar sobre esse tema, eu quero chamar minha colega Renata Burjato, que veio de uma mini férias, está super descansada, né, Rê?
11: Tô mesmo, viu? E pensei nas férias sobre descanso e a gente vai trabalhar sobre esse tema, então já convido você a também deixar o que pra você é descanso. Daqui a pouco o pastor vai conversar sobre isso e eu espero que você saia desse programa ainda com mais vontade, né? De ter aquele descanso verdadeiro que renova a gente pra tudo que vem a seguir.
12: Falando nisso...
10: Sejam todos bem-vindos a esse episódio. A gente já comentou aqui, né, em outros episódios que nessa temporada e em outras também que virão, a gente sempre vai ter, assim, um repeteco de alguns convidados. E nesse episódio não é diferente, porque ele sempre tá aqui com a gente, pastor João Paulo Gouveia.
13: Muito bom poder estar aqui com vocês, né, é sempre um prazer. Eu até tava falando lá em off, né, que se todas as ovelhas fossem assim, muito bom.
10: Pastor, tá cansado ou tá descansado?
13: Eu acho que eu tô sempre cansado, mas já é um estado assim. Né? Eu não piro muito com isso.
10: Não pira muito, né?
13: Porque esse é o grande negócio. Eu acho que o que precisa as pessoas entenderem é que nos momentos que dá para ser preguiçoso, você vai ser preguiçoso. É aquele negócio de eu vou descansar. Não tenho nada na minha agenda agora? Não tem o menor pudor de ligar o Netflix e assistir um seriado. Você entendeu? De ir deitar. Então tem dia que você vai chegar na minha casa 3 da tarde, não tenho nada na agenda, tô na cama dormindo. Beleza. Normal. Levanta às 4, aí sai e vou fazer nada. Não tem o menor pudor para fazer esse tipo de coisa. As pessoas são muito culpadas, né? Nos dias de hoje a gente tem que entregar muita coisa, tem que... É multitarefa, você tem que ser, então você... Não, nossa, eu tenho 15 minutos. Não, então eu vou fazer tal coisa. Ah, não. Tenho 15 minutos? Tenho. Beleza, vou sentar aqui, vou dar aquela cochiladinha da hora, sem máquina. Esse é o negócio também lá, quando a gente pega em Gênesis, né? Que fala que Deus criou aquele dia é o dia do descanso. E é do descanso mesmo, é o dia de, então, não vai fazer nada, vamos ficar fazendo isso aqui. Vamos trocar ideia, vamos sentar na mesa com Deus, vamos bater papo com Ele.
10: A gente esquece, né, que Deus descansou.
13: Porque hoje é difícil. Eu sou da época que as coisas, na minha adolescência, nem adolescência, antes disso, de que as coisas fechavam no domingo. Quer dizer, você sabia que você tinha que comprar tal coisa porque estava fechada as lojas. Hoje não. Hoje, 24 horas por dia, a coisa está girando e as pessoas estão demandando e a gente acha que a gente tem que ser produtivo. Que eu tenho que terminar alguma coisa de madrugada, porque eu tenho que enviar, porque eu tenho que chegar lá de manhã na empresa, ou não sei o que lá. Aquilo já tem que estar, porque tem que estar funcionando a equipe, não sei o que lá. Meu irmão, vai estar lá o problema. Tem que aprender a desligar o seu celular, a parar de ser demandado também. A gente precisa desse tempo de reflexão, de ócio. O ócio é o que vai ajudar você na criatividade, porque quando você para meditar é que realmente você tem insights poderosos para resolver problemas, para resolução de problemas, para movimentos que você precisa dar nas suas relações, entendeu? E se as pessoas só estão ativas, por isso que está todo mundo apelando para IA, porque não para mais para raciocinar, então é muito mais fácil. Não, o que eu levava um dia para fazer, eu estou fazendo em 40 minutos com a IA, e aí eu produzo muito mais. A gente ainda não entendeu que isso é uma prisão gigantesca, que vai afetando a gente cada vez mais, não é nem só pela questão de você não pensar, mas de que a gente vai ficando aprisionado por esse ativismo, por essa sensação de tensão e de pressão. E aí as pessoas vão ficando cada vez mais ansiosas, cada vez mais angustiadas, não sabe aonde está.
11: Mas eu acho que essa liberdade, primeiro, né? A gente já entrou no programa hoje mais do que só com uma pergunta, mas já falando abertamente do tema. Acho que essa liberdade de você não ser demandado pelo que os outros esperam que você faça, mas você tá bem na sua conta, tem muito a ver com a nossa relação com Deus. De saber assim, quando eu tô produzindo, eu tô fazendo o meu melhor para Ele. E eu tô inteiramente no que eu estou fazendo. Né? Então eu não estou preguiçoso, eu não estou empurrando com a barriga, eu não estou, né, só entregando o mínimo. Então quando eu descanso de verdade. Porque quando eu estou fazendo de verdade, com isso toda aí. A paixão e com toda a interesse. Né?
13: Quando você estiver fazendo, faça com o máximo da sua energia, da sua intencionalidade. Mas nos momentos que você não precisa fazer, também não faça. Entendeu? Esse é o ponto.
11: Sim.
13: Porque a gente faz o máximo da energia, depois a gente gastou energia. Aí não consegue mais, a gente não dá tempo de reposição. Vocês vão lembrar de um caso importante, um tal de Elias. Elias vai lá numa batalha, lembra? Ele vem de várias batalhas difíceis. Ele está numa batalha com 1000 profetas de Baal. Ele vence, mata todo mundo. Aí vem uma mulher e diz: vou matar você. Ele não tem mais energia. Alguns estudos a gente já vê, de estudos de personalidade, de coisa com Elias, de que ele estava sofrendo de burnout. Ele não tem mais esse, não aguento mais. Não tenho mais como fazer. E aí ele foge.
11: E aí ele vai buscar um lugar de descanso, né?
13: Aí você presta atenção em como Deus fez o negócio lá com ele. Ele dormiu. Aí Deus acorda ele e preparada a comida dele. Depois que ele comeu, o que ele fez? Dormiu de novo. E Deus acorda ele e alimenta ele outra vez. Algumas vezes é exatamente o que a gente precisa para a próxima jornada. Deus falou: bom, agora beleza, recuperou a energia, bora que a gente tem mais uma coisa para fazer. E sai para fazer o que tem para fazer. O problema é que a gente não pensa isso. Pessoas que estão em casa com alguma síndrome de burnout, ou uma depressão, alguma coisa nesse sentido, numa tristeza agoniante e tudo mais, a gente quer que ela demande, a gente quer que ela produza. Fala: não, vamos levantar, vida tem que seguir, vamos correr, vamos andar, vamos fazer exercício. Não tem energia para fazer. É o bonequinho que acabou a pilha. E a gente vai, anda, aí ele faz... Mas eita, aí você vai lá de novo, ele faz... Ele não consegue. Porque a pilha acabou, a bateria.
11: É, a doutora Ana Beatriz, que é psiquiatra, né, fala muito disso, que o problema não é você ter atenção. O problema é quando a atenção não vem com o descarregar, né? Porque aí você fica no sobrevivência, modo sobreviver, Depois de 2 anos com aquela extrema atenção, você cai numa depressão. Que o que que tira você de lá? Não, você reduziu seus hormônios a zero.
13: Exatamente.
11: Então, você precisa produzir de novo aquilo e leva um tempo, né? Mas aí já chego com a minha pergunta, pastor.
13: Eita.
11: Você encontrou esse lugar de descanso onde você brinca com a gente que você não precisa nem tirar férias porque você faz o que você ama, o que você gosta. Mas eu imagino que também nem sempre foi assim. Para os nossos ouvintes que não chegaram nessa sensação gostosa de fazerem com toda a potência, o que que você apontaria para eles começarem a inserir no dia a dia deles?
13: Bom, primeiro é uma questão muito... Não sei, para mim é simples, porque eu sempre busquei propósito nas coisas. Então, eu não faço as coisas porque... Não faço as coisas do nada. Acho que a gente gasta muita energia fazendo o que não leva a nada. Mas, assim, sempre buscar sentido e propósito. Preciso estar no lugar da minha vocação. Eu preciso estar lá. Então, mesmo que eu faça coisas que tragam fadiga, que tragam cansaço, que sejam difíceis, se ela é um degrau para eu chegar onde eu preciso chegar, tudo bem, eu vou fazer de boa. E levo de boa, entendeu?
11: Sim.
13: Então, quer dizer, eu fui funcionário do McDonald's, né? Pra você ter uma ideia. Na época, quando ainda era bom, né? O processo todo. Então, assim, é muito puxado. Eles puxavam muito. Eu dou muita... agradeço muito a Deus ter me colocado lá, porque lá eu aprendi a ser proativo, lá eu aprendi a olhar as coisas com antecipação, entendeu? A ver que, puxa, peraí, isso aqui, se eu não fizer isso aqui agora, vai atrapalhar minha produção ali, então eu já vou fazer aqui ao mesmo tempo que eu já estou fazendo aquele negócio, porque isso vai levar naquilo, e se eu não fizer agora, ele vai desencadear um processo que vai me atrapalhar a minha produção. Então é tudo sempre olhando com esse propósito. Então, puxa, eu quero ser pastor. Né? Talvez algumas coisas, Deus, óbvio, foi levando o processo todo. A última coisa que eu gostaria de ser na vida era professor, entendeu? E hoje eu olho e falo assim: não, esse é o melhor lugar da vida para estar. Sentar na sala de aula, olhar a cara dos alunos, os alunos assim, ó. Meu Deus, que é isso?
11: É isso mesmo? Nunca imaginei que era
13: isso. Outro dia eu fui dar uma última aula no Seminário Batista Livre desse ano, e aí bateu 10h30, que é a hora que acaba a aula. E bateu 10h45, bateu 11.
11: E ninguém queria ir embora.
13: Não, e eles, assim, né, meu? E eu, ó, pessoal, se vocês não encerrarem, a gente vai ficar aqui até as 4. Não, eu posso mandar uma mensagem pra minha esposa, falar que eu vou chegar só de manhãzinha preparar o café. Eu falei assim, ó, se vocês deixarem, eu vou aqui e vou. Você entendeu? Porque é o meu lugar de abrigo. Por isso que eu brinco que é esse lugar do meu playground, né? Ah, vamos tirar férias. Eu já vivo em férias. Se eu tirar férias e parar de fazer o que eu amo, aí eu morro. Entendeu? Então, quando você encontra esse lugar, buscar uma vocação, planejar esse tipo de processo, olha, eu gostaria que fosse assim. Tem gente que quer ser engenheiro, quer ficar calculando o dia todo, tem gente que quer ser contador, polícia, sei lá o que você quiser ser. Se esse é o lugar da onde o seu coração vai estar, esteja lá plenamente. Ah, tem coisas chatas que eu preciso fazer? Claro que tem. Todas as profissões, todos os processos de vida são assim, você entendeu? Então, ver as pessoas avançando também nesse lugar de encontrar propósito, de encontrar sentido. A gente gosta disso aí, né? Sim. Basicamente. E a gente lutando para que as pessoas façam isso. Se elas chegarem nesse lugar, elas vão perceber que elas encontraram o lugar de descanso, produzindo.
10: Pastor, mas há aquelas situações que a gente vivencia, que são situações que demandam muito da gente na vida, né? Então, você não vê o fim desse processo. Então, você se sente cansado durante todo o processo, porque não depende só de você, depende da circunstância, né? Depende do sistema, das pessoas e tal. O que, que você diria para essas pessoas para elas conseguirem perseverar antes que elas vejam ali o momento de descanso que elas precisam ter?
13: Então, é complexa a pergunta que você fez. Ela é muito boa, mas ela é muito complexa. Porque eu acho que algumas vezes a gente dá murro em ponta de faca. Porque a gente acha, não, é isso que eu quero, é isso que eu quero, é isso que eu quero. E a gente briga com a vida. O que a gente precisa entender é um alinhamento dos processos. Isso a gente precisa. É a minha vontade, mais os processos que a vida está preparando para a gente, você entendeu? Sabendo que Deus está no controle de todos esses processos. Algumas vezes, Deus está mostrando para você que é para você parar e não perseverar. É para parar. É para parar mesmo. É para desistir daquele projeto, que aquele é ruim. E ele está tentando arrancar você de lá. E você não sai. E ele vai piorando o negócio. E a coisa vai prolongando cada vez mais. E vai agravando. E a gente, não, mas eu vou perseverar. A gente vai, chama um coach para ajudar a gente. Porque a gente quer fazer aquele negócio lá. E Deus está falando, não, isso aí é ruim. Eu acho que o que precisa a gente entender é, não é só o meu desejo também, é de estar no lugar onde já foi desenhado para mim. Não é só o meu desejo, eu queria ser bilionário, já estou cansado. Até brinco, eu falo, poxa, eu estou cansado, eu vou querer ser pobre um dia, né?
10: Porque
13: um
10: tu...
13: dia só, porque os 365 dias está difícil, 53 anos, eu sou pobre, você entendeu? Mas aí eu olho todos os processos e vejo, não, mas Deus está sustentando. 53 anos que Ele está sustentando. E Ele está dizendo assim, calma aí, filho. Segura a onda aí. Eu seguro. Mesmo sabendo que é difícil e que o tempo é muito prolongado. Não é o que eu desejo. É o que Ele está projetando. E é difícil a gente aceitar o que Ele projeta porque parece que a gente não tem controle. O que traz aflição maior para a gente é a luta que a gente tem entre assumir o desejo que Deus tem para a gente e o nosso próprio desejo de ter controle da nossa vida. Esse é o processo mais angustiante da gente. É antes esse processo de falar assim, tá, eu não tenho controle sobre a vida, eu não consigo manipular a vida, eu não consigo negociar com a vida. A vida está aí e ela precisa ser vivida. Vamos viver todos os dias. Por que, que eu vou ficar amargurado com coisas que eu não posso resolver? Os que eu posso resolver, eu vou lá e resolvo. Mas a grande maioria, 90% da nossa vida, a gente não consegue resolver. Não consegue ter controle. Mas a gente quer inverter o papel. A gente quer ter o controle e deixar Deus com 10%. Que é para beneficiar o que a gente está tentando controlar. A gente Deus é nosso utilitário, né? Não. A gente tem que começar a entender que o descanso lá que a gente falava em Gênesis é descansar nele, saber que ele está no controle da coisa. E os maiores processos de angústia que a gente tem é porque a gente quer controlar o processo. E aí não dá. Ele está falando, filho, você sente, você sabe que Deus está aqui, entendeu? Mas você precisa aprender a saber que ele está guiando você. Você não sabe nem de onde veio essa ideia e nem aonde vai dar essa ideia. Mas ele está guiando você. Os que são de Deus são guiados pelo Espírito. E aprenderam que eu sinto o vento, eu sinto Deus aqui comigo. Mas entender como é que ele traçou a minha história, não dá. Controlar essa história, Não tem a menor condição disso acontecer. Não tem, não existe. E é o único jeito da gente encontrar paz. É levando para ele as nossas... Você falou do sermão, né? Levando para ele as nossas dificuldades, né?
11: Então a gente vai voltar no próximo bloco para conversar um pouco mais sobre isso, porque no fundo, descanso tem total a ver com como a gente entende o caráter de Deus. Porque não é um lugar, não é um dia, não é um momento, mas é a nossa relação com Deus. Então, para entender um pouco mais do caráter divino, fica aqui que a gente volta já já.
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11: Então, a Fabi comentou no comecinho do episódio, né, que eu tava de férias, e tava mesmo, e foi muito bom. E eu amo férias, porque eu amo por dois motivos. Um, porque o nosso corpo vai cansando ao longo do ano, e aí a gente sai um pouco, e aí quando eu saio, eu sempre vejo o que eu amo fazer. Mas eu entendo que esse descanso, então não tem a ver com uma banheira de água quente, e morango e champanhe, não tem a ver
13: apesar
11: com...
13: Apesar de ser uma delícia, né?
11: Não tem a ver com ir pro Caribe, não tem a ver com isso, mas tem a ver com quando a gente tá num lugar, a gente verdadeiramente está lá, né? Porque se a gente tiver, mesmo que descansando, assistindo uma série no Netflix, mais ansioso, com a nossa mente preocupada, o nosso físico até pode estar parado, mas a nossa mente vai se desgastar. Então, você falava dessa relação com Deus, onde Ele pode nos levar. O que, que a gente precisa entender do caráter de Deus para a gente jogar a favor dEle, não contra?
13: É, essa relação de Deus, e eu acho que não é nem conhecer o caráter de Deus, saber que Ele é o provedor, que Ele me ama demais, mas está mais na relação da gente mesmo, de entender assim, se eu sei que Ele, por que, que eu estou preocupado? Por que, que eu estou preocupado com amanhã? Por que, que eu estou preocupado com o que eu vou vestir, o que eu vou comer? Se eu sei que Ele nunca vai me deixar faltar. Esse é o lance. Vai ser mãe de novo, a Fabi. Você, né? Já é mãe duas vezes. Eu, três pai. Três vezes eu sou pai, né? É essa relação, porque quando eu soube que a Marjorie estava grávida, eu já sabia tudo que eu tinha que fazer para elas, você entendeu? E eu sabia que elas viriam e elas precisariam muito de mim. As pessoas acham assim, meu Deus, é uma responsabilidade gigantesca. Não sei se é, fala a verdade.
11: É uma alegria, uma satisfação gigante.
13: Porque é tão bom, tá? Eu não vejo, não é uma tarefa que eu tenho que cumprir, que eu não queria cumprir. Não é. É minha vida, é compartilhar minha vida. E parece que esse é o caráter, então, de Deus. Que Ele também quer compartilhar a vida dEle. Mas a gente não entende isso. A gente acha que, assim, Ele é o CEO que está dando ordem para todo mundo. Se eu não cumprir, eu vou para o inferno. Eu vou ser demitido. Sempre por justa causa, entendeu? É isso que a gente... Essa percepção Sim. que a gente tem. Não é. Ele é quem quer compartilhar a vida dEle com a gente. E a gente precisa ser que nem uma criança que senta na cola do pai e da mãe, que senta numa tarde de domingo para assistir um filme gostoso comendo pipoca. Só.
14: Agora, eu li um livro, na verdade, a Rick me deu esse livro, né, o Espiritualidade Emocionalmente Saudável, do Peter Scazzeri, e ele fala sobre disciplinas espirituais, etc., e tem uma parte lá que ele vai falar sobre descanso, e ele comenta que em regiões de muito frio, de muita neve, Canadá, algumas regiões ali dos Estados Unidos, as pessoas têm costume de, nesse período, colocar uma corda. Então, por exemplo, da porta da cozinha até a porta do armazém, porque é um período de muita neve, então que se as pessoas saírem, elas se perderem, elas saírem dessa corda, elas podem perder a vida, né? E ele fala que a gente tem essa questão de buscar, né, estar ativo e etc, que a gente tem como heróis, aquelas pessoas que, nossa, você tá fazendo mais isso, tá estudando mais aquilo, e a gente tá o tempo todo com os pezinhos batendo, procurando, na verdade, um descanso, né? E aí ele lembra que Deus, Ele deu uma corda pra gente não se perder nesse caminho. Aí eu me lembrei da relação de Filipenses 4. E aí eu queria que você falasse um pouquinho sobre esse texto pra gente ali, o que nos é exortado a pensar sobre esse descanso, na verdade, do nosso coração.
13: Esse texto de Filipenses, ele é muito peculiar, né? Porque a ansiedade, ela parece exatamente isso, a gente buscando com a gente mesmo solução. A gente tá solitário. Não é solitude que é diferente. Solitude é bom, a gente ficar sozinho de vez em quando, só a gente, né? A gente que tem, vocês que têm filho pequeno, não sei nem como que é. Eu já tenho filho grande, já consigo ter momentos de solitude muito agradáveis. A gente fica solitário nos nossos pensamentos, buscando entre eu e eu mesmo, né? Parece o filme do Jim Carrey, eu mesmo e Irene, né? Eu e eu mesmo procurando soluções para as coisas. Quer dizer, se eu não tenho soluções, ainda eu pergunto para mim, buscando solução, se eu já sei que eu não tenho solução. Então, a ansiedade é esse ciclo doentio aonde você fica só solitário, procurando respostas em você mesmo. E sabendo que você não tem as respostas para dar. E aí isso vai tomando uma proporção e deixando a gente mais tenso, a gente vai ficando mais desgastado, a gente vai ficando mais dolorido, e aquilo vai tomando uma proporção que em algum momento eu vou ter que tomar remédio. Ou ser internado em algum lugar para poder extravasar. Ou álcool, ou drogas, ou sei lá o que for, outro tipo de vício. Pode comer chocolate, também dá, né? Vai soltar bastante, né? Por causa do açúcar e tudo mais. Mas a grande relação que a gente tem é de que o texto lá de Efésios diz: não andeis ansiosos por coisa alguma. Oh, Filipenses, é verdade. Filipenses 4. Aí ele diz: não andeis ansiosos por coisa alguma. Pelo contrário, faz Deus saber do seu problema através de orações e súplicas. Então, quer dizer, o que ele está dizendo é assim: para de conversar com você mesmo e vai conversar com quem pode resolver. Você entendeu? Então, ai, nossa, eu preciso de um policial. Ai, como é ser policial? E se eu fizer? Meu amigo, o ladrão entrou na sua casa. Não dá tempo de você fazer curso para virar polícia. Pega o telefone e liga para a polícia. É isso que ele está falando. Procura ajuda. E a gente não. A gente entra nessa vibe solitária e a gente guarda as coisas lá dentro e fica remoendo aquela coisinha, aquilo vai fazendo mal, vai corroendo a gente por dentro. O que Paulo está dizendo é assim: filho, para de conversar com você mesmo. Procura ajuda de quem pode resolver. Não diga para você o que você pode melhorar. Onde estão os seus problemas? Onde estão as suas angústias? Diga para Deus: Deus, eu sou ruim nessa área. Olha, estou com esse problema. Olha, não consigo resolver. E ele vai resolver. E acalma o seu coração, né? Descansa nele. Não é descansar no sentido de ir para a banheira, apesar de ser bom, né? Morangão, pá, de boa. Não é isso. Ele está falando assim: descansa é para de se preocupar. Ele vai dar a solução. Muito possivelmente, ele não vai fazer o milagre, mas ele vai te dar os caminhos para você fazer. Se eu tiver o caminho para a resolução do meu problema, 100% do meu problema já está arrumado. O problema é que muitas vezes a gente está tão perdido, sem orientação, sem caminho, sem nada. A gente fica perguntando para a gente mesmo aquela coisa, fica aquela coisa doentia. E Paulo está dizendo assim: então, para de procurar o caminho em você mesmo. Vai procurar em Deus. Diz para Ele. E você sabe que ele fala que termina com oração, súplicas e com ações de graça. Uhum. Quer dizer, de gente que está agradecida. De saber que mesmo aquele processo doloroso está no controle do Criador. Ele está com a gente fazendo aquilo.
14: É a ideia de que aconteceu com Daniel, né? Ali, quando ele foi ao quarto orar depois do decreto, né? Que ele subiu, foi orar e agradecer a Deus, mesmo sabendo que havia uma possibilidade, né, de ele perder a vida, o povo todo. Ele fez tudo o que ele fazia todo dia. Eu vou orar e vou agradecer.
13: E o que Paulo fala depois?
14: Não me recordo.
13: Que ele vai guardar o seu...
14: Ah, mente e o coração. Em perfeita paz.
13: Qual que é o problema da ansiedade? Tá onde? Localizado?
14: Nesses dois lugares.
13: Nesses lugares. Na mente e no coração. Sim. A mente que fica... E o coração fica... palpitando, porque a mente tá... Entendeu? Que nem maluco.
14: Te procurando a solução.
13: Aí ele tá falando assim: quando você fizer isso, disser pra ele o que tá acontecendo, ele vai pegar a sua mente, seus pensamentos, vai guardar nele. E vai fazer com que o seu coração encontre o batimento correto.
14: Uhum.
13: Precisa dar. Tranquilo.
11: Paulo é demais. JP também. E o Eugene Peters pegou esse texto e escreveu assim: e a compreensão do caráter de Deus, que só contribui para o bem, virá e nos acalmará. Então, que você possa praticar isso. Esse é o nosso maior intuito, né? Com todos os programas que a gente faz na rádio. Que a conversa comece aqui, mas que se estenda, né? Você a sós com Deus, abrindo o coração, colocando nele suas ansiedades, temores, encontrando nele o seu descanso. A gente volta já já.
15: Será que ainda vale a pena?
14: Descanso. Uma palavra que todos nós deveríamos conhecer e considerar. A ausência do descanso nos adoece. E não estamos falando apenas de descanso físico, mas também o descanso do nosso coração. Por que para nós é tão difícil descansar? Nossas mentes, cheias de pensamentos e ideias, nos aquietam e nos fazem sentir que o descanso não é para nós, que é algo relativo ou até mesmo desnecessário. Mas o Senhor nos diz que descanso é importante. Nós lemos o texto de Gênesis, capítulo 2, versículo de 1 a 3, que o Senhor havia terminado a sua criação e então ele descansou. Ele não precisava descansar, porque ele é Deus. Ele não se cansa e não se fadiga. Mas ele nos dá esse exemplo de que há um descanso após as nossas atividades e que devemos buscar esse descanso para o nosso renovo, pois somos limitados e esse descanso gera em nós vida para os dias comuns. E isso é importante para a nossa saúde física e emocional. Nós lemos também sobre outro tipo de descanso, o descanso para a nossa alma. Lá no Salmo 116, verso 7 diz, "Volte minha alma a descansar, pois o Senhor lhe tem sido bom." Que incrível é para nós poder descansar na bondade de Deus para com a nossa vida. Temos esse convite a descansar o nosso coração no poder, no amor e na bondade de Deus sobre nós, pois Ele conhece todas as coisas, todas as circunstâncias que vivemos e através de cada uma delas nos dá a oportunidade de aprimorarmos a nossa fé e aprendermos a buscar nele as soluções para cada situação que nós estamos vivendo. Independente das dificuldades, que nós busquemos o nosso descanso em Deus, pois o seu poder, a sua bondade, é maior do que qualquer uma delas. E ele sim nos permite descansar de forma completa. Que Deus te abençoe.
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11: Que gostoso foi esse programa, eu espero que você que tenha chegado até atribulado tenha já ó, se sentido tão confortável. Mande para alguém também esse episódio, conte para nós como é que tem sido a tua caminhada aprendendo a descansar no Senhor. Manda aí pelo nosso chat do YouTube, pelo WhatsApp da Rádio 11974-181-456.
14: Pastor JP, obrigada por estar com a gente, nos ajudar a descansar.
13: Eu que agradeço, mas é um privilégio grande. É, prazer igual a esse aqui eu só tenho quando estou sentado com a Gabi também fazendo de pai pra filho. Que vocês sabem o que eu considero vocês, né? Vocês estão ali no meu patamar das minhas filhas.
14: É sempre bom.
13: Eu amo muito vocês também, viu? Segue a vida aí.
14: A gente dar também. Esperança pras mulheres. Sempre bom também ter você aqui com a gente nesses episódios do Mulheres de Esperança, aprendendo tanto. E eu quero agradecer você que esteve com a gente aí, ou assistindo pelo YouTube, ou nos ouvindo pela rádio. É sempre um prazer, uma alegria receber também seus comentários. Então mande pra gente, como a Renata comentou. E a gente se vê então em um próximo episódio. Até lá.
11: Até lá.
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21: Transmundial e a Hora de Brasília. 20 horas e 30 minutos.
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13: Pastor, a figura do pastor, o próprio nome, vem daquele sujeito, trabalhador do campo, cuidador de ovelhas. É daí que vem, né? E como é que você vê hoje e antigamente também, porque a gente está sempre fazendo, né? Também pontes entre anos atrás e hoje em dia, essa vida do pastor quanto ao cuidado das ovelhas?
23: Bem, o pastor continua pastor. O termo pastor designa uma função extremamente humilde no Oriente Médio. O pastor era até desprezado. Era uma função que poucos gostavam de exercer. Mas eram tão importantes para as ovelhas, para os que possuíam os rebanhos. Jesus assumiu a função de pastor, eu sou pastor das ovelhas. Nós somos então pastores auxiliares. Realmente, o pastor de cada igreja e da igreja no sentido de todos os remidos é Jesus. Nós somos auxiliares e temos o cuidado. Quando Jesus se dirigiu a Pedro depois da ressurreição, lá à margem do mar da Galileia, no lugar, aliás, que a tradição aponta, que hoje é chamado Mensa Christi, a mesa de Cristo, porque lá teria o Senhor se encontrado com os discípulos que pescaram ou tentaram achar peixe, nada encontraram, e depois fizeram aquela pesca maravilhosa.
13: Sim, bem, estivemos lá.
23: Estivemos juntos, exatamente, Mensa Christi. E foi um dos momentos mais emocionantes daquela viagem, em que um diácono orou por todos nós. Éramos 4 ou 5 pastores no nosso grupo. Bem, pastor Genivaldo, havia outros.
13: Osias. Osias lá de Itaquera.
23: Exatamente. Pois, Osias.
13: Osias.
23: O Raimundo da Silva. Nós estávamos lá. Mas Jesus disse a Pedro que houvera falado, todos podem te abandonar, eu jamais. Tu vais me abandonar, tu vais me negar 3 vezes, etc. Ele negou 3 vezes. Jesus vai encontrar-se com ele, depois de comerem do peixe que estava lá provido por Jesus e dos peixes que eles haviam pescado. Jesus sempre gosta da participação humana. Jesus se volta para Pedro e diz, Simão, filho de Jonas, tu me amas mais do que todos eles. Senhor, tu sabes que te amo. Eu não quero aqui discutir o verbo que Jesus usou para amas-me e o verbo com que Pedro respondeu, sabes que te amo. São verbos diferentes, mas eles às vezes aparecem como sinônimos até. Então, não vamos ficar aí.
13: Até porque eles falaram provavelmente aramaico e o texto depois foi escrito em grego, né?
23: Em grego, exatamente. Bem, Jesus disse, tu me amas, tu sabes que te amo, apascenta as minhas ovelhas. Jesus perguntou pela segunda vez, Simão, filho de Jonas, amas-me? Tu sabes que te amo. Apascenta as minhas ovelhas, os meus cordeiros. Jesus perguntou a terceira vez, o que entristeceu a Pedro. Pedro, tu me amas? Tu me amas? Senhor, tu sabes tudo. Ele pôs todo o passado dele presente na sua mente. A negação, a covardia, o medo. Tu sabes tudo, Senhor, tu sabes que te amo. apascenta as minhas ovelhas. Quer dizer, o ministério pastoral é uma obra de amor, como de liderança em geral. Amas-me. E amar é querer o bem do outro. O amar é desejar o melhor para o outro. Apacentar é alimentar, é proteger. O pastor era também de uma função terapêutica, ele curava as feridas. Creio que eu contei da outra vez a experiência que tive com o pastor de ovelhas na Espanha. Não sei se contei.
2: Acho que não, pastor. Fala pra
23: então,
2: gente.
23: Eu viajava de Salamanca
2: conta
23: para...
2: Conta que o povo gosta de história.
23: Para Madrid, lá na Espanha, com um missionário brasileiro. Visitei a Universidade de Salamanca e voltava para Madrid. E eu vi um rebanho grande, de umas 200 ovelhas e um pastor alto lá no meio. Eu pedi ao missionário que parasse o carro no acostamento. Ele parou e eu disse, ir lá. Digo, senhor, disse eu ao pastor, nós somos colegas. Só que o senhor é pastor de ovelhas, eu sou pastor de gente. Nós, pastores de gente, sabemos quando alguém está doente. Ficou olhos fundos, pálidos, lábios pálidos, magreza. Nós sabemos, até recomendamos, olha, precisa de ir ao médico, ver o problema que está sentindo.
2: Hoje o pessoal não está adoecendo, está ficando magro, está adoecendo, está ficando gordo. Né?
23: Exatamente, hoje é isso, com o meu sujeito, gordo, não é? Como eu tenho alguns,
2: como tenho alguns amigos,
23: não é? Bem, o que o senhor faz? Como o senhor sabe que uma ovelha está doente? Quando o rosto da ovelha está todo coberto de lã, os olhos, ele disse, a ovelha perde o apetite. As outras comem e ela não. Então eu aprendi. Quando uma ovelha perde o apetite, apetite de adorar a Deus, apetite de ouvir a palavra, apetite de estudar a palavra, apetite de frequentar a igreja, está doente. A gente tem que procurar. Tem que procurar. Por isso a gente tem que ter olhos de ver os bancos vazios. Geralmente nós nos sentamos ou gostamos de sentar-nos nos mesmos lugares. É na terceira fila, é à esquerda, é à direita, na terceira ou na quinta fileira. Você olha para aquele lugar e vê vazio. Seu coração deve tocar. Preciso de ver esse irmão. O pastor vê um irmão com a esposa sempre na terceira fileira, os dois sentados juntos. Determinado domingo o irmão vê o homem sentado lá atrás e a mulher ausente. Outro domingo o homem está lá, visite o casal, algum problema entre eles. Então o pastor tem que ter antenas para perceber as necessidades de suas ovelhas, como o pastor de ovelhas capta a doença das suas ovelhas. Então temos de ir ao encontro, mesmo aquelas que sabemos difíceis. Por exemplo, quando uma ovelha animal cai, escorrega num declive, fica de pernas para o ar, ela fica lá, balindo. Se não aparecer o pastor para levantá-la, a ovelha morre. Mas às vezes a ovelha fica amuada, deitada, não quer sair do lugar. O rebanho foi, ela amuada. O pastor pega no colo, põe no ombro e leva embora. Tem que haver essa sensibilidade do pastor com as suas ovelhas. Por isso que eu acho problemático a igreja muito grande. Porque desaparece o contato do pastor, especialmente daquele que prega, com a ovelha, quando está doente, quando está afastada. Então, o pastor tem que ter sensibilidade pastoral. Se não tiver, peça a Deus, Senhor, dá-me olhos de ver, coração de sentir o estado das minhas ovelhas. Aliás, o livro sagrado diz, não é? Põe teu coração sobre o gado e conhece o estado das tuas ovelhas. A Bíblia diz. Então, temos de ser pastores. Pastor que cuida, pastor que alimenta, pastor que leva boa refeição, bons pastos, boa palavra, bem estudada e vivida, para abençoar seu povo. O pastor que visita as que estão afastadas. Nada de dizer àquele que está afastado. O irmão não sabe o que está perdendo. Vão estar chamando de perdedor. Ele vai ficar irritado. Ele não vai aparecer mesmo. O pastor tem que olhar a ovelha e dizer como estamos sentindo falta do irmão. Eu olho para o banco onde o irmão sentava. Sinto falta do irmão. Se o pastor disser isso, sinceramente comovido, a abordagem do pastor será irresistível. É. O pastor tem que amar o seu povo. Eu sei que isso é difícil. O pastor precisa da ajuda das mulheres para visitar certas mulheres e maridos incrédulos, especialmente. Precisa de diáconos para visitar irmãos que estão afastados. Mas dizendo ao diácono, se o irmão sentir que o caso é grave, que ele está resistente, fale comigo, para que eu mesmo vá lá. O pastor pode ter auxiliares, não é? Mas deve, a responsabilidade final é dele. Cuida das minhas ovelhas.
2: Sim. Pastor, e o senhor enquanto pastor, o senhor aconselhava as pessoas, de fato, em todas as áreas da vida? Porque hoje, me parece que antigamente os pastores tinham uma maior autoridade na vida das pessoas. Algumas pessoas mais velhas diziam para mim, já me disseram, ah, o pastor para mim era como a voz de um pai, né? Falou, está dito. E a gente vê essa figura cada vez menos. Primeiro porque me parece que as pessoas estão mais individualistas. Então não querem que ninguém se meta na vida delas, nem o pastor, nem ninguém. E segundo, elas vão tomando as suas decisões e, o pastor não pode se meter nisso, não deve se meter naquilo, não deve opinar por aquilo outro. Como é que o senhor vê isso ontem e hoje?
23: Antigamente havia mais facilidade para esse agir pastoral com o pastor como conselheiro. Hoje se desenvolveram ciências que podem ajudar demais o ministério pastoral. A psicologia, a ginecologia, a neurologia, a psiquiatria. Eu pedia sempre a Deus, antes de cada dia de audiência, às vezes eu atendia num dia 8 pessoas, pedi a Deus assim, Senhor, eu não sei que pessoas virão ao meu encontro hoje. Que irmãos ou que pessoas, amigas, virão ao meu encontro. Eu te peço sabedoria e discernimento. Para que eu discirne se o problema é espiritual, com que eu poderei lidar. Se é psíquico, se é psicológico, se é ginecológico. Então, eu pedi a Deus essa sabedoria e pedi a Deus discernimento. E tinha contatos com profissionais competentes. Eu tinha um psicólogo extremamente capaz, cristão. Eu tinha um ginecologista cristão, extremamente capaz. Eu tinha um neurologista capaz, um psiquiatra capaz. Quando eu percebia e o assunto, também um especialista em doenças do homem, eu também tinha um contato. Quando eu discernia que o assunto não era da minha área, eu encaminhava a pessoa, já tinha contato com esses profissionais, eu encaminhava essas pessoas. E esses profissionais me ajudavam. Quando eles percebiam do consultório deles que o problema da pessoa era espiritual, eles encaminhavam a mim. Então havia uma parceria no atendimento à pessoa carente desse jeito. Eu não lidava com problemas que não eram da minha área. Os da minha área eu tratava. Problema espiritual, eu lidava. Agora, se tinha um componente não é, digamos, de enfermidade, de moléstia, de desequilíbrio, de disfunção, eu encaminhava especialistas. E essa parceria rendeu bons resultados. Você deve ter essa sensibilidade. Não queira aconselhar suas ovelhas em outras áreas que não sejam de sua competência.

0: sobre tempos antigos e atuais, que nós estamos mais longevos, com mais recursos para cuidados da saúde física, né? Avanço tecnológico, nas diversas áreas. No entanto, me parece que estamos mais doentes na psique. Me parece que há, uma pesquisa, não lembro agora a fonte, que eu vi esses dias, de que o Brasil foi considerado um dos países mais ansiosos do mundo. Então, os transtornos de ansiedade, né, aquela ansiedade patológica, tem nos afetado assim de forma exorbitante. Como é que o senhor vê essas questões de saúde mental? Porque às vezes o fundamentalismo religioso não permite e não considera o trabalho, por exemplo, de psicólogos, de psiquiatras, de neurologistas, porque acham que, né, o pastor tem que dar conta de tudo, ou a Bíblia tem que responder tudo. Como é que o senhor vê isso?
1: Eu percebo, pastor, que a conduta e o que a pessoa apresenta tem raízes espirituais, raízes bíblicas, raízes em ensinos um tanto estranhos recebidos, porque hoje há muitas vozes, muitas fontes. Eu procuro ajudar a compreender o que na Bíblia o impressiona mais, o que o irmão tem ouvido que vem afetando o seu coração. Então eu dou a oportunidade à pessoa falar. Se eu perceber que a causa básica é espiritual, eu ajudo. Se eu perceber que vai além, tem também uma causa, digamos, mental, psíquica ou psicológica, eu encaminho a profissional da área. Mas eu procuro discernir bem e peço a Deus sabedoria para discernir. Porque esse discernimento não é fácil. Você pode pôr todo mundo no consultório do médico psiquiatra ou querer resolver todos os casos que não são da sua competência e dar uma orientação errada. Você pode levar uma pessoa ao suicídio,
0: Sim.
1: num estado de desespero. Então nós somos responsáveis pelas ovelhas que estão perdidas, desorientadas, aflitas. Precisamos de cuidar delas. E esse cuidado pode ser nessa parceria com outras áreas, preferentemente. Não exclusivamente, pode haver uma região do país que não tenha esses profissionais todos. Mas você pode contar com a ajuda de alguém da mesma fé, da mesma visão que você tem como cristão. Eu sei que há isso. E há muitos idosos que têm mágoas terríveis de noras, de genros, de filhos. Vivem reclamando. Nesse caso, a gente pode cuidar. Pode cuidar, especialmente se é um pastor idoso e conhece essas situações todas. Eles têm a sua vida, irmão. Eles têm suas preocupações. Mas veja, pastor, eu estive doente, minha filha não ligou, meu filho não ligou. Tá certo, foi uma falha deles. Ligue para eles, tenha humildade e diz assim: eu preciso da ajuda de vocês, filhos. Minha filha, meu genro, meu filho, minha nora. Preciso de vocês. Vocês são a minha família. Seja humilde. Não fique reclamando deles. Mostre a sua necessidade. Eu procuro ajudar muitos idosos nesse sentido. E Deus faz com que o coração desses filhos, noras, genros, não é, netos, se preocupem. E bem, porque cada um tem um mundo, tem uma preocupação. Então, precisamos de bons relacionamentos familiares.
0: Boa, pastor. Muito bom. Pastor, e agora assim, nós pastores muitas vezes queremos e admiramos os pastores das grandes igrejas. Mas a gente tem esse problema do cuidado pastoral que às vezes não se encontra nas grandes igrejas. Qual o tamanho interessante para a igreja de forma...

0: forma que o pastor ou os pastores deem conta desse cuidado pastoral?
1: Bem, eu participei de um congresso, ainda no século passado, de um congresso de missiologia urbana. Foi na Tailândia. Foi congresso promovido pela Associação Billy Graham. Depois do congresso de Lausanne, que eu participei,
0: em 1974,
1: foi em 81 que eu tive esse congresso. Eu fui o único convidado de São Paulo. Eu tive que levar informações sobre todas as igrejas cristãs de São Paulo. Eu procurei todos os líderes, obtive dados, informações, levei para Pattaya, Tailândia. Bem, ouvimos vários preletores da mais alta competência. Já começavam a surgir grandes igrejas, não tanto quanto neste século. E a conclusão do congresso de Pattaya, de missiologia urbana, é que o máximo de membros de uma igreja para um pastor e auxiliares em áreas específicas, com educação cristã, missões, etc., é de 500 membros. Mais do que isso, fica difícil para o ministério. A igreja perde a condição de família, família de Deus. O pastor não conhece os irmãos, os líderes não conhecem os irmãos. E a conclusão do congresso foi a de que uma igreja de 5 mil membros numa cidade não impacta a vida da cidade, as pessoas da cidade, tanto como 10 igrejas de 500 membros, estrategicamente organizadas em bairros da cidade, em áreas da cidade. Então, esta foi a conclusão daquele congresso. Hoje, as grandes igrejas têm adotado pastores visitadores, pastores conselheiros, pastores para ajudar em várias áreas. Então, eles têm cooperadores nessas áreas. Mas o meu problema e minha crise é a seguinte. Quando o irmão adoece e vai para o hospital, está em estado grave, está na UTI, vem à mente dele mensagens que ele ouviu do púlpito, que ganham nova vida para confortá-lo. Ele tem vontade de dizer ao pastor dele como aquela mensagem abençoou. E quando o pastor pregador, o pastor titular, vai visitar, ele abre o coração, ah, pastor, você lembra aquela mensagem que o senhor pregou sobre tal texto? Como fala o meu coração? Pastor, que bênção o senhor é, o senhor foi na minha vida. Já o pastor visitante, o pastor que não foi o pregador, pode abençoar o irmão, mas não tanto quanto o pastor titular, o pastor pregador. Então, eu tenho essa dificuldade com as grandes igrejas, que podem ter visitadores, podem ser capelães, capelães de várias áreas, mas há uma dificuldade operacional para esse rebanho ser bem assistido, porque há um elemento afetivo. O crente ama o pastor, ama o pregador, aquele que está lá. É uma figura extraordinária. Mas outra crise que eu tenho é do número de crentes, dos crentes que vão à igreja só para ouvir e para cantar.
0: Os consumidores religiosos.
1: Os consumidores.
0: Que se assentam no auditório e pronto.
1: Não querem se ocupar em nada, não se apresentam nem para evangelização, nem para missões, nem para ação social, nem para educação. Não, querem descansar. Vão à igreja como se fosse assistir a um espetáculo. Eu tenho preocupação com isso.
0: Eu acho que as igrejas grandes também facilitam isso. Não que seja exclusividade de igrejas grandes. Mas é mais fácil a pessoa, né, se esconder ali, ficar ali no meio da multidão.
1: Num grupo menor, é mais fácil a gente identificar os que faltaram. Numa igreja grande, você vê o templo sempre cheio, porque as igrejas atraem muita gente. Templo sempre cheio, a igreja está bem. quando há tantos irmãos distantes, sofrendo, tristes. Então, eu tenho essa preocupação. Eu digo isso com muita compaixão. Eu amo demais os meus colegas de igrejas grandes. E temos várias igrejas da nossa denominação, igrejas grandes. Mas eu tenho essa dificuldade. E creio que eles têm de criar meios, formas de exercer esse ministério mais impactante na sua comunidade, na sua cidade. Eu vejo, por exemplo, agora a Igreja Batista Primeira de Campo Grande, Mato Grosso. Perdeu um grande pastor.
0: Sim.
1: Um grande pastor.
0: Pastor Gilson Breder.
1: Gilson Breder. Eu orei por ele, toda a enfermidade dele. Quem vai sucedê-lo? Quem terá o carisma dele, o entusiasmo dele, a alegria dele? Porque ele dirigia com alegria o seu povo. Então é muito difícil. Uma igreja menor tem mais facilidade de encontrar um obreiro.
0: Sim.
1: Então, são essas as minhas preocupações. São verdadeiras preocupações. Eu não sou contra a igreja grande, eu apenas faço essas observações. Se a sua igreja está crescendo, louvado seja Deus. Seu ministério está próspero, está abençoando vidas. Mas tenho preocupação. Quem sabe se a igreja se espalhasse? Por exemplo, a igreja de Jerusalém devia ter uns 10, 15 mil membros. Mas todo mundo em Jerusalém. Foi preciso uma perseguição para a igreja se espalhasse.
0: É.
1: E aí veio a perseguição e a igreja se espalhou. Houve a diáspora. Interessante que o verbo significa espalhar, semear. A igreja foi semeada. E os crentes pregando. E a igreja se expandiu. A igreja de Jerusalém foi missionária não intencionalmente. Foi missionária por circunstâncias. Circunstancialmente. Já a igreja de Antioquia, não.
0: Era uma igreja missionária desde o nascedor.
1: Exatamente.
0: Gente, o papo tá bom. A gente termina aqui essa parte, mas logo, logo tem mais. Muito obrigado.
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4: 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Transmundial e a Hora de Brasília, 21 horas.
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7: Pai querido, te adoramos com todo o nosso ser. Reconhecemos a tua grandeza e, alicerçados em teu amor, intercedemos pelas vítimas de violência doméstica no Uruguai. Senhor, que elas encontrem proteção e liberdade. Levante redes de apoio e desperte corações compassivos para ajudá-las. Visite cada mulher, criança e família que vive sob o peso do medo, da opressão e do silêncio. Cure suas feridas. Rogamos que a tua graça alcance os lares, transformando a dor em esperança e a angústia em paz. Fortaleça também as instituições locais, os abrigos e as autoridades uruguaias para que atuem com firmeza, justiça e agilidade no amparo aos